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0: 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Olá, tudo bem? E aí, como é que você tá? Tudo jóia? Começando mais uma edição do nosso Pega Leve. Eu sou o Wilson, prazer. A partir de agora eu tô junto com você. E a gente vai tocar muita música linda sempre com você interagindo, participando. Mande também tua mensagem. facebook.com/programa Pega Leve. A gente começa com um clássico da música internacional. Berlin, Take My Breath Away.
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1: A procura de alguém. Quadro feito para os solteiros deste Brasil. Tá a fim de encontrar uma pessoa especial? Hoje eu falo do Sebastião Lima. O Sebastião tem 60 anos. Procura aqui mulheres entre 55 e 62, 63 anos. Quer conhecê-lo melhor? facebook.com/programa Pega Leve. Agora tem Rihanna.

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2: Três músicas de amor do ouvinte. A sequência foi escolhida pela Vivian Neres, que a gente ouve agora.
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1: 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Renan, eu quero estar sempre ao teu lado, meu amor. Você é especial. Nos momentos mais difíceis, você estava lá. Obrigado por tudo.
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1: Chris the Berg.

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0: história de amor.
1: Minha história de amor. História da Cláudia e do Paulo. Oi, Wilson. Aqui é a Cláudia. E há muitos anos, terminei com meu ex, com quem fiquei 4 anos. E me mudei de casa. Saí da casa que a gente morava e comprei o meu próprio apartamento. Um carro novo. Estava indo extremamente bem. Nunca mais queria me apaixonar ou ter um relacionamento. Finalmente consegui fazer as coisas do meu jeito, pela primeira vez em anos, e amava a minha liberdade. Um dia, eu comecei a conversar com um rapaz, o Paulo, bem casualmente, mas de repente, passei 3 dias seguidos, conversando com ele por horas ao telefone, antes de dormir. Ele era tão inteligente, engraçado e charmoso, mas eu estava feliz sozinha, sabe? Mas no fundo, eu precisava superar traumas passados. Então marcamos de nos encontrar. Foi tudo muito lindo. E ao final da noite, falei, ele era quem eu procurava a minha vida toda. E só agora eu percebi. Então ele me disse, o melhor primeiro beijo que eu tive na vida foi com você. Quase 15 anos depois, moramos juntos e amo a vida que construímos. Ele é meu melhor amigo, minha melhor companhia, o amor da minha vida. Eu faria qualquer coisa por ele. Te amo.

0: Sebastian Yatra, My Only One. Essa foi a mais romântica da hora. Obrigado pelo teu carinho. Um beijo e até a próxima. Tchau.
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0: senhores. Ladies and gentlemen, chicos e chicozinhos, irinhas brasileiros e brasileiras, muchachos e muchachinhas, graças a Deus que a sexta-feira chegou na Nova Inglaterra. O tempinho vai ficar mais ou menos, não vai ficar como a gente gostaria, mas vamos agradecer que já tá bem melhor do que tava antes, né? Bom seria se ficasse aquele solzinho gostoso pra gente não precisar sair com esse tanto de agasalho. Mas anyway, estamos chegando lá, até porque, meu querido amigo, nós estamos nos aproximando da primavera. Daqui a pouquinho nós vamos falar sobre isso aqui no programa, tá? Deixa eu dar um toque pra você que tá ouvindo o programa, que nunca participou, hoje é dia de você participar desse programa, pelo 774-707-7835. Manda sua mensagem pelo WhatsApp, se você nunca participou do programa, que tal nessa sexta-feira você falar oi? Mais nada, você fala mais nada, tá? Ah, é. Qualquer coisa, manda um áudio.
1: Problema!
0: Tem que saber que você existe. Aí do outro lado, né? Qualquer coisa, manda pra nós aqui no 774-707-7835, no oferecimento da Magui Toyora. 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Vamos preparar pro assunto de hoje? Vamos.

hoje nós vamos falar de uma coisa que todo mundo tem. Inclusive, tem vários ouvintes aqui super sensíveis ouvindo este programa, tanto homens quanto mulheres, que o nível de sensibilidade é muito grande, mas eles não querem demonstrar, tá? Tem muito rapaz, muitos rapazes aqui assim. Gente, deixa eu falar um negócio aqui. Todo mundo conhece uma pessoa fresca, né? Mas tem gente que não é fresca, não. É importada direto do laboratório da frescura. Sério? É aquele tipo de pessoa que complica o simples, que transforma uma situação normal num evento internacional. Pede água sem gás, sem gelo, e eu quero no copo de vidro. E eu quero limão espremido do lado esquerdo. É petista. Tu é petista? Hoje eu me lembrei de uma história que me marcou, né? Uma amiga minha pediu caipirinha com adoçante. Pode fazer a caipirinha com adoçante pra mim? Eu fiquei olhando e pensando, minha filha, isso não é dieta não, isso é crime cultural, tá louca? Sério mesmo, velho. Tem gente que não pisa na areia porque gruda no pé. Bruno. Tem gente que não come pizza dobrada porque amassa o formato. Ah, não. Dobrou, não como. Fiat dobrou. Tem gente que fala que está com frio, com 20 graus. Eu sou esse ser humano, tá? Então, a pergunta hoje é forte, é polêmica, é libertadora. Você pode falar das suas ou pode falar das pessoas que você conhece, tá? Na sua opinião, qual é o cúmulo da frescura? O que você olha e pensa? Ah, não, brother. Aí já passou do limite. Não dá, meu. Não dá. Isso é frescura nível high. Vale frescura de relacionamento, de comida, de academia. Vale frescura de brasileiro vivendo no exterior. Então manda mensagem agora, porque hoje o programa promete expor a frescura mundial. Por exemplo, dizem que falar dos outros é muito fácil. But right now I'm gonna talk about myself. Good morning, white truck. Eu tenho uma frescura comigo quando eu vou passar manteiga no pão. Eu pego ali uma fatia do pão, eu não consigo pegar a manteiga e passar só no meio do miolo do pão, não. Eu tenho que passar a manteiga em toda a borda do pão. Enquanto eu não espalho a manteiga em... Por isso que eu não gosto da manteiga. Quando vem aquela manteiga congelada, dura, não dá. Eu pego a manteiga e vou espalhando ali cada cantinho. Eu acho uma frescura, mas eu faço isso, né? E pego a faca e eu vou passando a manteiga e vou passando, circulando ali, dando volta no pão, até eu entender que aquele pão está completamente, usando um termo bem popular, lambrecado na manteiga. Tô falando seco. Tô falando sério, brother. Nossa, quando eu vejo assim, eu falo assim, ó. Eu já vou pensando, brother. Eu já falo com a minha mãe. Mãe, me dá um real que eu vou pro pagode. Dessa música, velho. Falando de manteiga, eu lembrei dessa musiquinha. Então eu vou lambrecando assim o pão até ele ficar todo, que eu ver que tem manteiga no pão inteiro. Quando você morde um pão que a manteiga, você não pega a manteiga no pão, é ruim. Então é um tipo de frescura que eu tenho. Tá? Eu tô falando sério. É.

0: dançando na live.
1: Parei. É, não, pega no compasso da manteiga, brother. Então, a gente quer saber aí da sua frescura. Todo mundo tem uma. Não adianta falar, eu não como com... Eu não vou... Eu não ouço... Fala da sua. Falar dos outros é muito fácil, conta da sua. Mas se quiser falar dos outros também, estamos abertos para ouvir sobre as frescuras alheias neste programa.

interessante. Hoje, sexta-feira, 20 de março de 2026. Hoje não é apenas o começo simbólico da primavera. Hoje é o famoso equinócio, né? Aquele momento especial em que o dia e a noite ficam praticamente com a mesma duração. Isso mesmo, né? É como se a própria natureza desse uma pausa, um equilíbrio, um respiro depois de um inverno longo e pesado. Aqui nos Estados Unidos, essa data tem um significado muito mais forte, porque quem enfrenta meses de frio intenso sabe o quanto a chegada da primavera representa renovação, esperança e um novo ânimo para seguir em frente, né? Os dias começam a ficar mais claros, o sol aparece mais cedo e até o coração parece que fica mais leve. Vocês não concordam comigo? O coraçãozinho fica mais leve? É tempo de florescer, de renovar os planos, de acreditar que coisas boas estão chegando. Porque toda estação difícil passa, né, gente? Já dizia o poeta, nada é pra sempre. Eu não sei se é poeta, mas alguém já falou essa frase, eu não sei quem falou. É, nada é pra sempre. Pronto, né? E sempre chega um tempo mais bonito pra gente viver. E quando esse clima toma conta da alma, né? Aliás, é quando esse clima toma conta da alma. Quando a esperança, ela

o céu está tão lindo. Vai chover mesmo, no final da tarde vai chover. Maurício Manieri acertou aí, hein? Vai chover, vai chover. Ah, meu Deus do céu. Bom dia pra você, obrigado pela audiência maravilhosa.

0: Já falar dos nossos patrocinadores, que é importante falar de quem contribui pra gente estar aqui todos os dias feliz da vida, pelo menos com as contas em dias, né? Isso é muito importante. Agora deixa eu dar um toque pra você que está ouvindo a Rádio Insuperável nesse exato momento, nessa manhã de sexta-feira, né? 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

0: rimou, não rimou.
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0: Gente, manda áudio, eu não sou doido, eu vou te receber com todo o carinho do mundo. Assim como alguém recebe um visitante pela primeira vez num estabelecimento comercial. Fala, oi, seja muito bem-vindo aqui, irmã Elisete. Seja bem-vindo, querida. Que Deus lhe proteja, amém. Pode mandar, não precisa ter vergonha de mim. Eu não, apesar de latir, eu não mordo. Vem, Filho Santos.
2: Aí vem falar, ó, também não vou falar. Vou falar outra coisa. Morder não morde, não, mas. Late ele lá, late.
0: Vamos lá, hoje a gente tá falando de frescura, né? Gente fresca, tem umas frescuras.
2: É. Nossa, Leandro do céu, Deus, não como, não como.
0: Minha mãe é fresca, minha mãe é fresca. É. Pra mim, o cúmulo da frescura é a pessoa pedir café descafeinado. Aí você tem café descafeinado? Mande áudio.
3: Mande áudio, mande áudio, mande áudio, mande áudio, mande áudio.
0: Leandrinho, outro tipo de frescura. Ah, é gente que se incomoda com mulher que pendura calcinha no banheiro. Ah não, gente, eu acho chato, né? Não, tô falando sério, velho. Não, eu acho desconfortável. Você vai no banheiro, na hora que você vai abrir ali pra tomar banho, tá ali uma calcinha pendurada, ali no, como é que chama o negócio de abrir a torneira do chuveiro ali, como é que chama? Abridor de chuveiro. Ah, eu acho também desconfortável. Ô, fulana, tira essa calçola daqui, tá me atrapalhando. Leandrinho, perfuma o ambiente, meu filho. Aquilo ali chama atração masculina. Olha, pendurou ali. Não, tem gente que pendura lá, vai deixar pendurado ali, né? Então, falando de frescuras, Leandrinho, pergunta a sua mãe quanto tempo demora pra dar o resultado do nome no sapato. Até agora não vi nenhuma diferença. Ah, vai te catar, vai, Augusto, vai te catar, vai. Não vou perguntar nada pra minha mãe, tá? Não vou perguntar. Ah, Leandro, meu amor, estava com saudades de você. Minha patroa Cida estava no Brasil. Fiquei um mês sem ouvir você. Fiquei depressiva. É, estamos aqui te ouvindo. Ana Luísa e Cida. Alô, meus amores! Obrigado pela audiência, viu? Ana Luísa e Cida. O Roberto falou, eu tenho 4 frescuras, Leandrinho. Essa é a minha primeira participação, gosto muito do programa. Olha, Roberto, um cosmic laser pra você. Ó, meio da testa, tá? Só não quero que fale do Pedrão, tá bom. Leandrinho, eu tenho 4 frescuras, né? Fresh. Só tomo café do Starbucks. Ai, meu Deus do céu.
4: Ai, ai, ai. Esse aqui é aquele menino que é o Garreira do Leal?
0: Provavelmente. Eu não bebo água se não for sparkling water. Ai, meu Deus, é viado.
5: Tu é fresco!
0: E prefiro uma pipoca do que um sanduíche. Meu Deus do céu. E sempre depois de uma refeição, tomo um cafezinho. São minhas frescurinhas. O que você acha disso? Pedro?

0: uma pipoca. Leandrinho, como é que fala uma pipoca? Leandrinho, uma pessoa fresca pedindo pipoca, como seria?
1: Can I have a popcorn? Oh, yeah. Yes, please. Can I have a two popcorn? Oh, yes.
2: Hey, how can I help you?
1: I need a popcorn. You guys don't have a popcorn.
0: Ai, meu Deus do céu. Ainda falando de frescura.
3: Leandrinho, bom dia, Leandrinho. Rapaz, ainda bem que você tocou nesse assunto de pessoa. Essa semana eu mesmo tava conversando, tem um camarada aí. Vou falar o nome que ele escuta a rádio.
0: Tá bom, fala.
3: Rapaz,
0: tá
3: bom. A esposa dele não pode cozinhar quando ele tá em casa.
0: Por quê?
3: Ele não gosta de cheiro de comida em casa.
0: Ah, vai te catar, gente.
3: E a esposa dele não pode usar calcinha cor bege.
0: Ah, não acredito.
3: Diz ele que dá a impressão que a calcinha tá encardida, tá suja. Bom dia.
0: Calcinha bege não, tá? Muito bom, muito bom. Leandrinho, hoje está lindo, perfeito, super agradável aqui em Morro Beach, tá? Hashtag Bela Vista Sunrise, pra ver o sol nascer. Ai, meu Deus, nascer do sol de cima da cama, cara. Bom dia. Fresco por aqui, derrete, velho. Ah, deixa eu ver quem mais mandou mensagem. Leandrinho, tudo jóia? Aqui é Leandro e Angélica, somos de Duque de Caxias, Rio de Janeiro, caminhoneiro. Estamos agora chegando em Juiz de Fora, em Minas Gerais, em busca das notas, né? E ligados na Rádio Insuperável via app. Tamo junto, ó, fala Leandrão. Bação pra você, velho. Obrigado pela audiência, bicho. Se tiver ouvindo a rádio aí, dá uma buzinada aí, velho. Leandrinho, a minha esposa, segundo ele, a minha esposa... Peraí, deixa eu só voltar minha trilha aqui. Ele falou, a minha esposa, Angélica, tem frescura de fio de cabelo no chão de casa. Vive passando pano no chão quando está em casa. Sorte que eu sou careca, né? Aloysio, alô, bom dia, Leandrinho, boa sexta-feira pra você e pra todos os ouvintes da Rádio Insuperável. Bom dia, Sandrinha, bom dia, Mariloca, bom dia, no Brasil, Serra, Espírito Santo, mas gosto de ouvir a rádio. Obrigado, você da Serra, ligado aqui com a gente. A minha frescura de todo dia, eu adoro café proteico de pistache do Starbucks. Uma música pra quem gosta de uma música pra quem gosta de café proteico da Starbucks, aquele café de proteínas.
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0: Cidade, 6:04.
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0: Augusto Júnior, adoro o café da Starbucks.
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0: Especialmente para Augusto Júnior. Sabe o tom, sabe o tom, meu amor.
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0: Adoro.
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0: cities here.
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0: Em homenagem ao café da Starbucks. Agora canta, Brasil! Solta a voz, Augusto!
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0: 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Tá bom, já chega.
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0: Eu adorei isso. Leandrinho, bom dia. Meu nome é Angélica Martins, do Rio de Janeiro, de Duque de Caxias. Minha filha... acorda marido de madrugada pra esticar o lençol. Isso é muita frescura, sabe? Não, bicho, aí não dá, né, cara? Leandrinho, minha frescura... Todos nós temos uma frescura. Minha frescura é andar na garupa do Aladim. Ele até pintou o tapete de vermelho. Imagina a gente num tapete e ele achando que estava no Titanic. Com abraços abertos e vento batendo na cara. Eu não entendi a piada, né? Às vezes eu me perco nas piadas aqui. Vamos ouvir mais.
6: Ô, Leandrinho, bom dia pra você, bom dia pra essa galera maravilhosa.
0: Bom dia, Zé Prestes, bom dia.
6: Leandrinho, eu não tenho frescura comigo, não. Mas eu conheço uma pessoa que tem uma frescura danada. Uma vez eu fui comprar um café pra levar pra essa pessoa. Eu falei, o que você quer tomar de café? Essa pessoa virou e falou assim: vai lá na Brasil Bakery, lá no frente,
0: padaria Brasil Bakery,
6: prefeitura de Framingham, procura fulana de tal.
0: Jana, a Jana, a Jana.
6: Só ela sabe preparar o meu café.
0: Ai, que delícia.
6: É frescura, gente, não é? Quem que é essa pessoa? Duvido se você adivinha quem é, Goiás.
0: É a Jana da padaria Brasil Bakery. Tô falando sério. Faz um café delicioso. Meu Deus do céu. Deu até vontade agora, né? De comer um cafezinho. Comer um cafezinho, tomar um cafezinho. Se a Jana escuta isso, viu? Ai, meu Deus do céu, viu? Ai, nossa senhora, de comer um cafezinho. Falei, Leandrinho. Até porque, né, gente? 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Muito bem! Menino Pezinho, fala comigo.
5: Bom dia, Leandrinho. Fala comigo, coxinha. Bom dia.
0: Como é que você tá, filhote?
5: Olha, Leandrinho, eu não sei se é frescura.
0: Claro.
5: Mas é um trem que eu faço.
0: Claro.
5: Inclusive, eu passo cada vergonha quando vou na casa dos outros, que você tá doido. Eu tenho mania de toda vez que eu vou tomar alguma coisa no copo, na taça, no que seja, no pinico, no que seja que eu vou tomar, naquele lugar, não importa. Moço, eu despisto pra um lado, pro outro. Ah, toma 15, um suquinho. Tomo, colocou o suquinho, eu pego aquele copo, dou aquela balançadinha, olho pra um lado, pro outro, taco o nariz no copo e sinto o cheiro primeiro. Se eu sentir o cheiro de qualquer coisinha, meu filho, não desce não, viu?
0: Meu Deus do céu.
5: Eu não sei se é frescura, né? Eu acho que é.
0: Eu acho que é frescura também, porque fica cheirar o copo antes de tomar um líquido. É frescura, é frescura. É frescura nível hard essa, aí é frescura. Eu considero frescura.
7: Ai, não quero.
0: É frescura. É frescura. Eu considero frescura, tá? Eu considero frescura. Olha aí, o Roberto mandou a foto. Vai um café aí, Zé Ruela? Da Starbucks, fala aí. A Starbucks, até a pronúncia do nome já é... Já fala... Qualquer um que você pede... Homem não fala Starbucks. Fala um café. Vou lhe tomar um café. Homem não fala. Homem fala assim, vou lhe tomar um café. Agora o fresco fala... Ai, Starbucks. Starbucks soa como frescura. Eu tô falando sério, o nome assim é Starbucks. Você vê que até o Eduardo, quando fala que Starbucks, é meio fresco. Ai, meu café da Starbucks. O nome já é meio fresco, assim. É um nome que soa bem, bem suave, assim, né? Starbucks. Starbucks. Vamos pra notícia? Esse programa não é feito só de humor. Esse programa é um programa que tem os melhores correspondentes, tem a melhor equipe de... Ah, quem é Central da Manhã pra chegar perto da gente, brother? Quem é o Benevibes? Quem consegue bater o nosso jornalismo é preciso, né? É o único programa que tem um helicóptero. É... com um jornalista considerado a Ana Maria Braga Morena de Nuuk. Ai, meu Deus. a Maju. Como é que chama a Maju? Vamos chamar então o grande Éder Paixão, repórter de Nurcão, um dos grandes nomes do jornalismo, né? A nossa Glória Maria de New Jersey. Bom dia, Paixão.
8: Fala, meu patrão.
0: Nossa,
8: bom
0: tinha
8: dia,
0: vozinha pra gritar, baixo.
8: Como é que você tá, minha flor?
0: Tô, me respeita,
8: tô. Sextou, patrão, sextou.
0: Graças a Deus.
8: Sextou? Sextou mesmo. Sextou. Tá perdido. Patrão, uma notícia rápida e ligeira aqui. Depois desse barulho todo que o Ratinho tá fazendo na televisão aí e tal, contra o Wagner Moura, blá, blá, blá. Saiu uma notícia também aqui pro Estúdio I, chegou, isso é break news, tá? Que o Ratinho está negociando comprar o SBT. E nas negociações, algumas coisas tá em pauta, Gozinho, não pode... tirar alguns programas, né? Que os programas tem que continuar mantendo lá, os programas que o Silvio Santos fazia, a carteira dele agora sumiu.
0: Fofoqueiro,
8: então, né? Mas tá em negociação, o Ratinho tá querendo comprar o SBT.
0: Ah, vai comprar.
8: E é isso aí, parceiro. Ó, e ontem, aqui durante o dia, a Mimi tava fazendo um regaço aqui no... Tá pegando ainda. Cuidado, meu povo. E o resto, patrão, vamos estar falando na rádio. Vamos que vamos.
0: Obrigado, obrigado. É um jornalismo sério, né, Leandro? Eu prefiro a hora da notícia, é muito melhor. Ai, meu Deus do céu. 7h37. 7h37. 7h37.
9: É sexta.
0: 7h40.
9: É sexta.
0: 38. Trabalhar, né, gente? A gente tem que trabalhar, né?

Você sabe que dia é considerado hoje também? No mundo inteiro? Presta atenção, isso é muito legal. Hoje, né? Hoje, cadê o tô procurando meu texto de sexta-feira. Subiu meu texto de sexta-feira, subiu, tá aqui, ó. Presta atenção. Hoje é o Dia Internacional da Felicidade. É uma data criada pela ONU para lembrar uma coisa que a gente vive esquecendo na correria do dia a dia, né? Que felicidade não é só ter dinheiro no bolso, nem só conquistar metas, né? Felicidade é ter paz na mente e leveza no coração, principalmente para quem é imigrante, né? Que trabalha muito, acorda cedo, enfrenta luta, saudade, responsabilidade. Às vezes a gente fica esperando a felicidade chegar num grande acontecimento. Numa promoção, numa casa nova, numa viagem dos sonhos. E esquece que ela costuma aparecer primeiro nas coisas simples. Ela está naquele café quentinho antes de sair para trabalhar, na mensagem inesperada de alguém querido falando: oh, como é que você tá? Tudo bem? Oh, lembrei de você. Na risada com um amigo, é, no dia em que o trânsito ajuda, ou até quando você percebe que, apesar das dificuldades, você está seguindo em frente com coragem. Ser feliz, meu amigo, não é viver sem problemas. É aprender a encontrar pequenos motivos para sorrir, mesmo quando a vida aperta. E entender que felicidade não é destino, é caminho, é construção diária, é escolha também. Então, hoje, faz um teste aí. Respira fundo, olha ao redor e tenta perceber quantas pequenas bênçãos já fazem parte da sua história. Porque no fim das contas, meu amigo, a felicidade pode estar mais perto do que você imagina. Às vezes, ela só está esperando você desacelerar para conseguir sentir. Às vezes você está tão acelerado que você não consegue perceber, falar que coisa boa, que cama gostosa, que bom poder chegar em casa, tomar um banho quente e dormir nessa cama gostosa, bem agasalhada, bem acompanhado, né? E já que o clima é esse, felicidade, nada melhor do que uma música que fala muito sobre a felicidade, no Dia Mundial da Felicidade. Você procure a felicidade nas coisas simples. Para que você procure a felicidade nos gestos generosos. Fazendo gestos generosos, isso te proporciona felicidade. Julgando menos o ser humano, amando mais, né? Sendo mais prestativo. O que é que você tem feito de bem para as pessoas que estão ao seu redor? Ou tem pensado só em você? Às vezes a gente pensa só na gente.

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0: tranqueira. Mas nós estamos falando de frescura aqui no programa, né? Todos nós temos. Você pode falar das suas, você pode falar das pessoas frescas. Você fala, ai meu Deus do céu, Deus me livre. Ah não, se o pó de café não for, como é que chama aquele café famoso o Zé Preste? Se não for Bustelo, então. O bicho foi embora pro Brasil levando café Bustelo. Ah, oh meu Deus, é o troque branco, Gabriel? Deixa eu ver. Não, o troque branco, o que tá escrito atrás? Eu dei zoom aqui pra ver. Meu Deus do céu, Gabriel, tá com cara, hein? Tem que ter o número 126. Ai, meu Deus. A Marilene falou, a minha felicidade é ouvir essa rádio. Love you, insuperável. Love you, Leandrinho, obrigado. Bom dia, Silvia Valência. Mande áudio pra nós aqui,
1: mande áudio.
0: O menino cor-de-rosa, Jay Pink. Fala comigo, gatinho.
2: Bom dia, Leandrinho, beleza?
0: Beleza, fi.
2: Falando em pessoas frescurentes, semana passada eu atendi uma cliente, como eu trabalho em restaurante final de semana.
0: Certo.
2: Ela chegou em mim e falou que queria suco de laranja batido no liquidificador com gelo e coado. Porque é assim que eu gosto. Foi essa a palavra que ela usou.
0: Meu Deus!
2: Aí depois dela ter tomado o suco dela, ela e o marido dela, o marido dela tinha pedido suco de abacaxi com hortelã. E ele, os dois tinham finalizado. Só que o dele tava, tipo assim, menos de um dedo pra acabar. Só que como tava muita espuma do abacaxi, eu achei que ele tinha terminado. E cheguei nela e perguntei, né, se eu podia retirar o prato dela e o copo dela que ela já tinha usado.
0: Certo.
2: Só pra manter um espaço limpo na mesa. Aí ela falou que não queria a sobremesa, né? Ah. E ela foi. Eu ouvi o marido dela falando que queria sair dali logo. Aí eu fui, peguei o recibo, levei na mesa, só que ele já tinha levantado. Aí depois ela chegou em mim falando que o marido dela não gostou do atendimento porque eu quis tomar o copo dele da mesa. Aí eu falei que não. Eu só perguntei se eu podia retirar só para manter o espaço mais limpo e confortável para os dois na mesa.
0: Meu Deus.
2: Mas sabe aquela pessoa que quer caçar problema em tudo?
0: Vai para restaurante para brigar.
2: Assim, sim, depois ela perguntou se eu poderia fazer o pagamento dela só com os números do cartão. Eu falei que podia. Daí o celular bloqueou. Eu falei, eu posso tentar? Ela falou pra mim, não, você não vai tentar, porque eu tenho dinheiro, eu só tô pedindo isso pra você porque o cartão tá no carro. Eu falei, mas eu preciso que você desbloqueie a tela do seu celular, então por isso que eu tô pedindo tentar. Então, tipo assim, aquelas pessoas que cri-cri, e uma menina que trabalhava lá, disse que ela já deu problema em outra loja, uma loja de roupa, que essa mulher já na TJ Maxx, ela nem queria atender mais ela, que ela só dava novidade. Então é o tipo de pessoa que só causa problema, sabe?
0: É fresco. Cara, o JP, eu sei muito bem o que você tá passando, porque eu já trabalhei de garçom. Tem gente que sai de casa pra brigar. Simplesmente isso, ela quer. Você fala com a pessoa, bom dia, oi, me dá um suco. Meu Deus, não gostei. A senhora quer mais, a senhora pediu uma. Não quero! Então fica em casa, Satanás. Fica só você em casa. Cara, eu sei exatamente que tipo de cliente que você tá falando. É muito ruim. Porque a gente que trabalha com atendimento ao público e quer sempre dar o nosso melhor, é muito complicado quando você pega gente que você não acha o lado da pessoa. Você não acha o lado da pessoa. Ela vai procurar os mínimos detalhes. Falando, não gostei porque pediu pra tirar o copo. Ah, brother. Nossa senhora. Não, e o problema não é que a gente fica puto, né? Mas aí você tem que respirar, manter o bom humor e sorrir, né? Não, tudo bem. O que eu posso fazer pra senhora? A vontade de falar, some daqui, inferno, vai. Pra você trabalhar, né, com atendimento. É igual aqui na rádio. Você tem que trabalhar com atendimento ao público. Você tem que ser psicologia, né? Se você não tiver bem, você fala, não liga mais, não. Não me enche o saco, não. Ah, não. Vai ouvir o R.R. Soares. Não. Pronto. Você fala assim, às vezes você fala assim, né? Mas, enfim, entendo você. É, tem gente que é muito fresca. Calabar! Cadê você, filho? Ah, não funcionou agora? Deixa eu voltar agora, vai lá, fala.
3: Bom dia, concordo com o Zinho.
0: Ah.
3: Você vai tomar um negócio. Você põe o nariz no copo, você sente um cheiro de ovo.
0: Ah, não.
3: Esse não, né?
0: É fresco.
3: Normalmente são copos que é lavado com ducha velha.
0: Nossa.
3: Bucha suja, pia lá,
0: cheirosa. Olha aí.
3: E aí tem um cheiro de lobos. O copo tem que meter na dishwasher. E aí sim.
0: Olha
3: que... E as pessoas que falam tudo no diminutivo também é frescura, viu?
0: Olha aí.
3: Pia, copinho, cafezinho.
0: Ah, vai te catar. Ah, vai te catar. Vai te catar. Não é não, tá? Ah, falar nada, não falar nada com você, tá? A gente coloca no diminutivo pra ficar mais fácil, mais bonito, mais suave, tá? Fala, André.
1: Oi, Andrinho, será que é frescura? Tirar os talheres, todo, qualquer talheres, dar uma rabadinha, passar uma água?
0: Não, não é não.
1: Isso é frescura?
0: Não.
1: Mas fala que é frescura minha. Quando eu vou pegar qualquer talheres, eu rabo toda hora.
0: Olha
1: toda
0: isso.
1: Toda hora eu
0: rabo. Não, não, vai isso aqui. Vai
1: qualquer coisa.
0: Passou um bicho nessa gaveta. Eu não, aí...
1: Uma concha, se eu uso alguma coisa, eu passo água.
0: Olha aí, toda vez
1: toda
0: que vai usar, passa água. Eu não,
1: né? Acho que é frescura?
0: É frescura, é frescura. Nossa, você lavou e guardou. Você vai pegar e lavar de novo pra usar? Não, passa uma água aí, ô doido. Não, mas tá na gaveta ali. Tá na gaveta ali, viu? Tá aí. Bom dia, Leandrinho. Sextou. Ótimo final de semana, meu querido. Abraços, olha aí. Um abraço pro meu amigo Romildo. Outro dia eu mandei, passei o número dele pra alguém e falei, preciso editar isso aqui, né? Eu salvei, os meninos do Ferro Velho, né? Você já precisando de uma peça pro seu carro aí, sei lá, uma transmissão, tudo de peça os caras têm lá no Ferro. É gigante, brother. É gigante o Ferro Velho desses meninos. Gigante. Eu mandei pro cara e eu falei, nossa, o nome do menino tá salvo. Romildo Ferro Velho Júnior. Ai, abraço. A Sandra falou, a única frescura que eu tenho é passar água no copo mesmo. Passar a água no copo mesmo que já esteja limpo antes de beber. Tá aí, ó. A mesma coisa que a Andrea faz, né? Ai, não, vou passar água aqui. Deus me livre. A policinha também tá ouvindo, só mandou aqui um memezinho caladinho. Ah, deixa eu ver quem mais mandou mensagem. Acho que foram poucas mensagens por hoje, né? São essas mensagens aqui? Por enquanto foram essas, né?
4: Lugar de alano!
0: Ai, gente. 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Ô Leandrinho, olha aí, reclamação aqui no programa. Reclamação. O Wagner falou assim: bom dia, Leandrinho. Eu acho que foi pra mim que você enviou o número do menino do Ferro Velho. Mas eu vou dizer uma coisa: ele não atende. Eu vou ser obrigado. Romildo, chega aqui, faz favor. Toma no meio da cara. Toma aí, não atende o moleque, não, rapaz. Não atendeu? Pelo amor de Deus, Romildo. Atende o Wagner aí. Ô, Renato. Renato? Ai, tá ocupado também. Atende o menino aí, velho. que dia que eu passei o telefone? Foi ontem? Aí ele falou assim, calma, Calabreso. Olha o telefone tocando aí, ó. Atende aí. Tá tocando aí, meu. Atende o telefone aí, mano. Ah, olha aí, mais um chamando, mais um ligando pro Romildo. Alô, Romildo? Ainda ficou bravo ainda, ó. Não, brother, não. Não tá reclamar não, brother. Os caras tão ligando, você não atende? Eu vou mandar os meninos lá pra oficina do Matheus, tá? Vou mandar pra lá, brother. Não vou mandar pra você mais não, vou mandar lá pro Matheus. As últimas mensagens do
4: WhatsApp do Goiaba.
0: Leandrinho, uma vez a garçonete retirou o prato da esposa e ela nem tinha terminado de comer. E o pior? O pior. Pior que o preço do steak era 75. Aí em Providence, no Flamingos Restaurants, eu rachei o bico de rir. Olha, eu não conheço esse restaurante, não. Flamingos, em Providence. Eu também... Não, o garçom tem que perguntar se pode tirar o prato, né, gente? Não pode tirar sem perguntar. Né? Não pode tirar se perguntar. Eu sempre perguntava, porque quando fazem isso, eu sou aquela pessoa que eu lambo o prato. O famoso cliente morre de fome, J-Pink. É o Leandrinho. Não, bicho, eu quero... Eu fui num restaurante famoso aí, semana passada, bem conhecido e que eu gosto muito e que recomendo com as pessoas, não gostei do atendimento do garçom. Achei que ele deu mais prioridade pros americanos do que pros brasileiros. Porque pra minha mesa, eu tava com meu irmão, com a esposa do meu irmão e a filhinha dele. E é um lugar que eu recomendo pra todo mundo. Mas eu reclamei com o gerente. Falei, olha, não gostei do atendimento. Acho que as carnes demoraram a chegar. Falei, brother, eu falo. Falei, acho que as carnes demoraram a chegar. O cara não veio aqui na mesa perguntar se a gente tá... Toda hora eu tinha que pedir pra outro atendente. Se o cara chega na sua mesa, ele se oferece, fala, não, eu sou fulano de tal, eu vou te atender... Mano, dá atenção, cara. Dá atenção. Eu pedi um pão de queijo pra minha sobrinha, demorou. É. E eu sou o tipo de cara que, como eu sou da área, brother, eu já fico pé da vida. Né? E outra coisa, não adianta trazer carne boa pro americano e trazer carne ruim pra mim. Eu quero todas as carnes. Eu paguei por um serviço porque eu gosto do lugar, né? Eu gosto disso aqui, eu quero experimentar. Eu quero o lamb, eu quero o filé mignon. Eu quero comer os negócios. Não adianta vir trazer coxinha, negocinho. Não, não, não, brother. Eu quero a costela, né? Eu vou no Brazilian Grill de Rayanes, bicho. Eu encho a boca pra falar daquele lugar. Porque, assim, é um atendimento perfeito. Você come todas as carnes. Você vai num rodízio pra comer carne, brother? Mano, traz tudo. Não fica segurando pra trazer as boas no final, não. Eu quero comer a carne boa. Porque você vai num lugar como esse, você paga caro, bicho. Você paga caro, velho. Eu sou um cara bem exigente. Eu não reclamo de pagar por um serviço. Mas eu quero ser atendido bem. Né? Aí você é da área, é pior. Você consegue... Porque, mano, eu já trabalhei em lugar de brasileiro. Infelizmente, você percebe, os colegas são assim. O atendimento pro... Nós somos muito vira-lata de americano. O atendimento pro americano é five star. Eu já trabalhei com brasileiro que era assim, viu? E eu não é... Graças a Deus eu não fui esse tipo de cara. Porque eu ganhava muito tips, cara. A não ser que o brasileiro era bem fé da mãe, né? Sempre tem uns. Mas, cara, eu não era esse tipo de gente. É? Eu não era esse tipo de cara. Então, eu reclamei. Falei, pô, mano, vem num lugar tão bacana como esse, tão, tão bonito, né? E chega aqui a pessoa... Você se sente desprezado? Mano, quando eu me sinto assim, bicho, eu fico irritado. Aí eu mostro um outro lado do Leandrinho. Sério mesmo, velho. Se eu sentir que eu tô no lugar e a pessoa me trata com desprezo, eu empino o nariz. Falo, opa, peraí, meu irmão. Peraí. Eu sou humilde, mas não pisa em mim não, brother. Aí não. Aí você vai ser tratado à altura, meu irmão. Peraí, tudo bem, senhor? Só pode trazer aqui pra mim. Já muda o tom. Eu falo, não, peraí, brother. Você tá me destratando, meu irmão. Aí eu vou, né? Peraí, eu tô consumindo, eu tô pagando. Por isso que às vezes eu vou nos lugares, eu não gosto que cliente às vezes paga as coisas pra mim. Eu tenho uma vergonha de ser... que eu tenho colegas, né? Não todos aqui da rádio, tá, gente? Com exceção, viu? Mas tem gente que se aproveita do que ela é, da pessoa pública e quer ir nos lugares sem pagar. Eu não gosto de me sentir que eu tô indo nos lugares e as pessoas tá achando que eu... o Leandrinho tá aqui porque quer de... Não, brother, não faz isso, meu irmão. Se o cara chegar lá e quiser... por exemplo, eu vou dar outro exemplo do Brazilian Grill. Eu já fui lá várias vezes, pedi a conta e veio só um obrigado. Mas eu não fui lá com essa intenção, sabe? A pessoa foi generosa. Que é horrível. É horrível isso. É assim. Mas não dá tempo, né? Não dá tempo mais nada. Bom dia, Leandrinho. Número do ferro velho. Não me passou ainda. Eu passo pra você. Leandrinho, cuidado com o peru, viu? Estão atacando. Meu Deus, que merda. Tchau pra vocês, gente. Obrigado pela audiência. Bom final de semana pra todo mundo. Aproveitem bastante. Hoje também é um dia importante aqui nos Estados Unidos. É o dia de você pedir alguém em namoro e em casamento. Então aproveita esse dia.

0: obrigado, um beijo pra vocês, valeu. Valeu, obrigado, Leandrinho. É, valeu, tchau, gente. Obrigadão pra vocês. Vem aí o Eduardo.
1: Já chegou por aqui, né? E o Central da Manhã. Tchau pra vocês. 8 em ponto na Insuperável.
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3: Insuperável, 6:57.
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2: Que dia é hoje mesmo? Hoje eu não tô sabendo não. Tem uma coisa pra falar pra vocês. Só na água não vai não, viu?

0: Estamos chegando aqui devagarzinho com o Coração Sertanejo até as 7 da manhã. Muito prazer, eu sou o Ronald Fire. Este é o Coração Sertanejo para você de segunda a sexta-feira aqui pela Insuperável e também pela TV em Foco dos Vales. Tem Coração Sertanejo para você das 5 às 7 da manhã. Tá bom? Eu já vou agradecendo a sua audiência, a sua participação aqui no 774-707-7835 também. Tá certo? Bom dia, bom dia, bom dia. Vamos lá. Vamos começar. Que dia é hoje, esse menino, hein? Hoje é 26 de junho, sexta-feira. Sexta-feira, 26 de junho de 2026. Até que enfim, sextou. Tá certo, então tá bom. Abertura feita, vamos fazer contato na torre de controle? Vamos lá, vamos saber as coordenadas de voo de hoje, o bom do Coração Sertanejo. Certo, 060 e mantendo a presente proa. Essas são as coordenadas de hoje aí de voo do Boeing do Coração Sertanejo. Apertem os cintos e vamos decolar.
1: Senhoras e senhores, aqui é o comandante. Permaneçam todos sentados e a postos. Torre, pedimos autorização para decolar.
0: Tá certo, autorização dada. Então, a partir de agora, até as 7 da manhã, comigo, Ronald Faia, tá entrando no ar aí pela Insuperável e pela TV em Foco dos Vales, lá de Sabinópolis, o meu amigo Pedro Ávila. Mais uma edição aí do Coração Sertanejo. Sexta-feira, hein? Sextou, até que enfim, você não aguentava mais, hein? Aí, sexta-feira, levou 330 dias pra passar. E cadê aquele menino? Hein? Cadê? Vamos trabalhar esse menino? Coração Sertanejo, 5 horas e 9 minutinhos, tá na hora de levantar, hein? Vamos levantar, se bem que hoje é dia internacional de picar ferramenta no mato, hein? Mas é depois de trabalho, tá bom? Hoje é dia de pegar aquele checão pesado, famoso cheque marreta de 15 quilos, hein? Eita, aí sim, trabalhou pra caramba, agora vai pegar aquela grana e vai moer tudo. Deixa na abertura aqui. Eu mandar abraço aqui para o pessoal lá do Paraná que está sintonizado.

0: aqui no Coração Sertanejo, pela Insuperável, pelo aplicativo da Insuperável e também pela TV em Foco dos Vales. Quero dar um bom dia para você de Curitiba, você de Londrina, Maringá. Alô, você de Marialva, no Paraná, muito bom dia, muito obrigado pela sua audiência, hein? Você de Ponta Grossa, Cascavel, São José dos Pinhais, alô, Foz do Iguaçu, alô, você de Colombo, Guarapuava e Araucária, muito obrigado pela audiência de todos vocês. Deixa eu mandar um beijo especial, um abraço para minha mãe. Alô, dona Madalena, tá lá no Alto da Boa Vista, lá em Patinga, lá no interior de Minas Gerais. Muito obrigado pela audiência da senhora, tá bom? Dona Rosilda também tá lá em Timóteo. Alô, dona Rosilda, tudo bom? Muito obrigado pela audiência. Tá certo? Então tá bom. Quem já tá aqui, esse menino? Ah, Romildo. Fala, Romildo do Ferro Velho. É, Ferro Velho, lá de Clinton. Fala comigo, Ferro Velho, hein? Fala comigo, Ferro Velho. O Ferro Velho fala, né? Tá bom. Romildo, obrigado. Romildo pediu aí. Mato Grosso e Matias, hein, esse menino? Hein? Vai dar certinho? Vai, claro. Já tá sintonizado. Então vamos lá.
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3: Vocês não tocam aquela mais rústica, não. Aquela sertanejona mesmo, que machuca, que rasga o caboclo de dentro pra fora.
0: Na abertura do Coração Sertanejo de hoje, Durval e Davi, Morena Jeitosa. Bom dia, bom dia, bom dia. 5 horas e 12 minutinhos. Muito obrigado pela sua audiência, hein? Vamos junto até as 7, hein? Não esqueça. De segunda a sexta-feira, pela Insuperável também Foco dos Vales, tem Coração Sertanejo pra você. Das 5 às 7 da manhã.

0: Morena jeitosa pra você aqui no Coração Sertanejo. Às 5h14, 5h14. Fala comigo, esse menino.
1: Bom dia, meu amigo Rondi Fire! Fala comigo!
0: Olha ele aí, fala, Dogão!
1: Dia Internacional de Picar Ferramenta no Mar!
0: Pois é, já vai jogando a
1: bora,
0: sua.
1: Bora, galera, anima que vocês estão! Bora, bora, minha galera! Mexeu doce, hein?
0: É, claro!
1: Mexeu doce!
0: Sextou, hein? Não é? Valeu, Dogão! Obrigado pela audiência! Daqui também o Eric Almeida! É, mais famoso, mais conhecido como Bandido Cheiroso. Está dizendo aqui, ó, cheguei, alto astral, hoje tem cachorro quente, hein? Sexta-feira é dia de distribuir cachorro quente. Tá certo, então. Como é que é esse menino, hein? Que é? Que foi? Ah, sim, frente a frente, Mato Grosso e Matias, é o pedido aí do Romildo. Fala, Romildo, proprietário lá do Ferro Velho de Clinton, tá? Também tá apoiando aí a festa do Coração Sertanejo. Obrigado pelo apoio, Romildo. Então vamos lá. Coração Sertanejo, 5h15, 5h15.

0: Agora são sertanejo 5:19, 5:19. 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E amanhã, não esquece não, hein? Olha aí, galera, amanhã, hoje é o último dia de avisar isso aí, ó. Amanhã tem o Festival de Karaokê lá no Brasília Steak Grill, no 416 da Boston Post Road. É uma promoção aí, tá certo? Em comemoração aí ao aniversário do programa Espelho do Imigrante e da locutora Evelyn Zezé. É isso aí, aniversário da Evelyn, que já tá por aqui. Tá molando aí, já acordou, Evelyn? Ela tá aqui não, tá acordando tarde. Lá na Flórida, ela com as 5 horas da manhã tá dando bom dia. Aí veio pra cá, já tá aí, né? Já chegou ontem, parece, ou anteontem, não sei. Já tá na área pra fazer os últimos preparativos aí dessa festa. Karaokê, olha só, você já fez inscrição? Eu não sei se dá mais tempo, por isso eu não vou passar o telefone, porque eu não tenho certeza se ainda dá tempo. Eu acho que não dá mais tempo, não. Tudo em cima da hora não dá certo. Tá certo? Ó, vai ter para melhor cantora $200. $200 também para o melhor cantor. E também uma premiação de $200 para a melhor dupla. Vai ter sorteio de TV e muito mais. Então tá certo. Tá certo então. Beleza? É amanhã, 27 de junho, lá no Brasília Steak Grill. Lá no 416 da Boston Post Road. Vai, caminha pra lá pelas 7, tá bom? 7 horas, hein? Não chega atrasado não, porque tem hora pra terminar. Tá certo? O cara quer chegar 11 horas da noite e quer cantar. Não, meu filho, não dá mais tempo não. Fala comigo, Zé Andrade. Zé Andrade tá por aqui também. Bom dia pra você, bom dia. Sexta-feira, hein, Zé Andrade? Hein? Hoje é dia, não é? Tomar um negocinho pra aliviar a garganta, limpar a garganta. Vamos correr a sacolinha, daqui a pouco a gente volta.
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3: Coração Sertanejo, 5:27, 5:27. É, rapaz, pulou lá, se atrasou, 5:28. Tá certo? Obrigado pela sua audiência. Como é que é, me lê o quê? O que que tá aí? Aumenta pra mim que tá longe, eu tenho que aumentar o grau do óculos, tá terrível. Luz, câmera, ação. A principal do filme chegou. Mas que diabo é isso, véi? Hein? Oh, é a MM? Aê! MM tá na área, pronto, vai começar cedinho hoje. Cupim não tá dando trégua não, hein? Fala comigo, MM. Hoje é dia de moída, hein? Sexta-feira, ó, Érica Almeida já jogou no ar aí que hoje é dia de cachorro quente. Tá certo? Dogão já mandou beijar o doce. É, o Zé Andrade tá ali também só aguardando pra mandar aquele áudio. Tá certo? Então tá bom, vamos lá, esse menino, conversas e lençóis, conversa e lençóis. Henrique e Juliano, é o primeiro cartucho aí da MM, já chega já apavorando.

0: anotou aí?
1: Coração Sertanejo, 5h31, 5h31. Olha o 774-707-7835, tá liberado, hein?
2: Nossa, mas eu não tô entendendo.
1: Fala comigo.
2: Gente que não interage.
1: Não serve.
2: Não adianta tá em grupo. Grupo é pra interagir.
1: É.
2: Né? É pra interagir. Não é pra ouvir. Pra ouvir.
1: Aí não adianta, não adianta.
2: E não participar não adianta.
3: Custa nada, mas será que tá com a mão aleijada?
1: Tá com os dedos quebrados?
3: Tá com os dedos... Que não pode digitar, ou tá com a boca tapada.
1: Tá.
3: Vou passar no quadro da televisão.
1: Pera aí.
4: Mande áudio, não mande escrevendo não, que eu não sei ler não. Mande áudio.
1: Fica à vontade aí, se você quiser mandar seu áudio, no máximo 20 segundinhos, tá certo? E a qualquer momento dentro da programação, com certeza vai pro ar. Tá certo? Deixa eu abraçar aqui e agradecer a galera lá do sul da Bahia, tá sintonizada aqui pelo aplicativo da Insuperável. E também pela TV em Foco dos Vales, ouvindo aí o Coração Sertanejo. Semana inteira a turma tá sintonizada aqui no Coração Sertanejo, a gente agradece demais. Então, pessoal lá de Itabuna, na região sul da Bahia, Ilhéus, Teixeira de Freitas, bom dia para você de Porto Seguro. Alô, Eunápolis, Valença, Itamaraju e Piauí. Alô, Nova Viçosa, muito obrigado pela audiência de todos vocês. Tá certo? Então tá bom. Quem tá aí? Lauana Prado? Agora somos ex. Olha. Coração Sertanejo, 5h33, 5h33. Bom dia. Sexta-feira é dia de picar a ferramenta no mato, hein, Farley? Fala comigo, Farley. Vamos que vamos. Aonde, Farley? Voltar pra cama? Tá certo. Aí tá dizendo aqui, ó. Ótima sexta-feira abençoada pra todo mundo. Valeu, meu irmão. Obrigado pela sua audiência.

0: Alana Prado pra você aqui no Coração Sertanejo, às 5h36, 5 horas 36 minutinhos da sexta-feira, 26 de junho. Hoje é dia de moída, hein?
1: Perdido.
0: Fala comigo, Alana Prado.
1: Obrigada, Goiânia!
0: 5h37, 5 horas 37 minutinhos, chegando pra você agora, 10 na mente, Gustavo Lima. Bora!
2: Alô, alô!

0: 10 da mente pra você aqui no Coração Sertanejo. E são exatamente 5 horas e 39 minutinhos. 5h39. Já tô atrasado de correr a sacolinha. Não sai daí, não.
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0: Coração Sertanejo, 5 horas e 43 minutinhos. Quando você fizer aí o pedido lá da Brazilian Flavor de Marlboro, quem vai levar a tua ordem na tua casa, onde você pedir, é o Homem Não Para, é o Johnny, o Homem Não Para. Não sei o que aconteceu sexta-feira até agora e não apareceu. O que houve? O que houve, Homem Não Para? Hein?
4: Olha, sem carteira, sextou. Aí é pra acabar.
0: Pois é.
4: Não posso beber, nem raparigar.
0: Aí lascou tudo. Deixa eu atender aqui o pedido do Eric Almeida, mais conhecido como Bandido Cheiroso. Onde é que você arrumou isso, hein, pai? Bandido Cheiroso. Pediu aqui, ó, 2 amores, 2 paixões. Vamos analisar? Hoje é dia de moída, hein? Vamos lá. telefone tá ligando aí. Ah.
5: Como é que eu posso estar bem se você não se decide?
0: Olha, paz.
5: Eu preciso de uma resposta agora.
0: Agora é difícil.
5: Ou ela, ou eu.
0: Ih, as duas. Não. Não é grande era ou eu, não.
6: Não posso tomar essa decisão.
0: De jeito nenhum.
6: E acabar com o meu coração.
0: É melhor acabar com os seus, né? Das princesas.

0: E aí pronto, vai repassando uma a uma. Esse é bandido cheiroso.
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0: Não, divide não, você que não sabe. Hoje é dia de cachorro quente, senhoras princesas. Já vão entrando em contato. Os

0: conversa é essa mesmo. Jeito,
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0: Ah, rola sim, pô. Devagarzinho, com jeitinho, rola. Ele dá jeitinho pra tudo. Bandido cheiroso é o cara.

0: Não vai dividir hoje, mas amanhã é outra. Domingo é outra, e lá vai assim.
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0: Tem, um jeitinho tem.
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0: Ah, você que pensa que não rola.

0: feira lá vai.
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0: ó. Rola, devagarzinho já, vai dar certinho. A pedida aí do Bandido Cheiroso. Dois amores, duas paixões, calcinha preta. Coração Sertanejo, 5:48. 5:48. Bar de esquina, Nando Moreno.

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1: 5:52 aqui no Coração Sertanejo. Faltando 8 minutos aí para as 6 da manhã. Aí, Érica Almeida rebateu lá. A MM falou: cuidado, hein? Quem quer muito acaba. O que ela colocou? Acaba sem ninguém. Pega a visão. Aí, pega a visão. Aí, bandido cheiroso pegou a visão e falou: é, e quem tem uma, não tem nenhuma. E quem tem duas, tem uma. Pronto. São dois filósofos aqui no Coração Sertanejo. Tá certo, então. Ed Brito e Samuel, Gustavo Lima, Homem Chora Assim. Bom dia, galera, bom dia. Vamos junto até as 7 da manhã, sexta-feira. Coração Sertanejo pra você. Muito obrigado pela sua audiência, hein?

0: Coisa linda.
1: Tchau, gente. Valeu.
2: Coração Sertanejo, faltando 4 minutinhos aí pras 6 da manhã. Esse bandido cheiroso não tem jeito, não. Vou orar por ele. MM, vou orar por você, viu, bandido cheiroso? Receba aí.

Nós vamos fazer um pequeno intervalo, daqui a pouquinho nós estamos de volta, hein? Alô, MM! Ó! O Bandido Cheiroso tá dizendo aqui, ó, amém! Estou aceitando! Estou sempre aceitando orações. E se tiver princesas disponíveis também, aceito o amor. Rapaz, não mexe com o médico bandido cheiroso, não. Deixa o cabra quieto. Quem avisa, amigo é. Daqui a pouquinho a gente volta, hein, galera? Valeu, não sai daí, não. Vamos fazer um pequeno intervalo. E rapidinho estamos de volta.

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3: 6:02 aqui no Coração Sertanejo. Pulou pra 3, né? Então tá, 6:03. 6:03. Deixa eu dar um bom dia aqui pro... Cadê esse menino? Robson Fonseca. Fala comigo, Robson Fonseca. Obrigado pela sua audiência aí. Tá certo? Tá pedindo aqui calcinha de renda. Mas beleza, tá aí já. Pra você. Vamos junto até as 7, hein?

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1: dele. Gustavo Lima e Panda aí. Tá certo. Calcinha de renda. Às 6:06 da manhã aqui no Coração Sertanejo. Deixa eu atender o pedido aqui da Sandra. Sandra pediu aqui Amor Sem Medida. Olha aí, hein? Ah, Matheus e Cauã.

0: Coração Sertanejo, 6:09, 6:09. Deixa eu dar uma passadinha aqui no 774-707-7835. Fala comigo, esse menino.
1: Bom dia, meu amigo Rona de Pai.
0: Fala, Leite.
1: Escuta aí, ó.
0: Ah.
1: Tô ouvindo a rádio Superávit, com certeza.
0: Aí sim.
1: Ó, hoje eu briguei com a Damaria, hein?
0: Eita! Nossa!
1: Notem, né? Aí, ó.
0: Ah.
1: Você já viu aquela música que fala entre tato

0: Fazer beijos?
1: Aham.
0: Pois é. Aí de noite a gente se acerta. É,
1: claro.
0: Mas eu vou tomar uma torresmo, hein?
1: Nossa Ai, senhora.
0: Brasil, Betim, Charneca. Vai ter som hoje lá em Entre Tapas e
1: Olha
0: Beijos.
1: Olha aí.
0: Toca pra nós, né, Entre Tapas e Beijos, Rafaia. Bom dia, bom dia.
1: Valeu, Leite, meu camarada. Obrigado pela audiência, tá lá em Betim, ouvindo aí o Coração Sertanejo, mais de 40 anos de amizade, irmandade. Falou, meu irmão, obrigado aí pela audiência, tá bom? Ah, deixa eu ver, ô produção, vai correndo atrás aí, daqui a pouco ele tem que cantar, deixa eu ver quem mais tá falando aqui. Ó, a MM, fala comigo, MM.
2: Bom dia, bom dia.
1: Ah.
2: Meu povo lindo do Coração Sertanejo.
1: Ó, vem aí, ó. Ó.
2: É, Rony, pelo jeito aí, o bandido.
1: Ah.
2: Bandido tá caçando mais princesa para além dele, hein? Acho que deu um desfalque aí.
1: É.
2: Ele tá querendo completar um time de futebol.
1: Aham.
2: Você tá doido.
1: Não é?
2: Um dia abençoado a todos. Vamos que vamos, acordar, galera.
1: Valeu, MM. Vai pro Leite, lá em Betim, brigou com a Dona Maria, com a 01, hein? Com a velha guarda, ontem, mas hoje se acerta. Depois de uma garrafa lá de cana, com torresmo.

0: Coração Sertanejo, 6h15, 6h15 pra você. Fala comigo, esse menino. Cadê esse menino? Fala comigo.
1: E a Ronald Fai.
0: Fala, Hernando.
1: Tapas e beijos nessa sexta-feira.
0: Aí, ó.
1: Tão por cá, hein? No pique no embalo.
0: Valeu, Hernando Exu, do Lava Jato São José, lá no São José Divino, coladinho ali no Valadares. Não sai daí não, hein? Sai daí não, daqui a pouquinho a gente volta.
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3: Coração Sertanejo, 6h20, 6 horas, 20 minutinhos pra você aí, hein? Fala comigo, esse menino. Fala, deixa seu recado aí, firme.
4: Não, tu não tá entendendo. Gente que não interage.
3: Não serve.
4: Não adianta estar em grupo.
3: Não.
4: Grupo é pra interagir.
3: Aham.
4: Né? É. É pra interagir. Não é pra ouvir.
3: É, pra ouvir não, ouvir não adianta.
4: E não participar não adianta.
3: Não adianta nada.
4: Não adianta nada, mas... Será que tá com a mão aleijada?
3: Ah, então.
4: Tá com os dedos...
3: Tudo quebrado?
4: Que não pode digitar nem... Ah. Ou tá com a boca tapada.
3: Pera aí.
4: Ou tapada com a outra miséria.
3: Pera aí.
5: Mande Aldo, não mande escrevendo não, que eu não sei ler não. Mande Aldo.
3: Fala comigo, essa menina.
6: Pois é, sextou.
3: Ah, Evelyn.
6: E eu só me lembrei de Guga e tapas e beijos. É, menino.
3: Uh-huh.
6: Saudade do bichinho, viu?
3: Não é?
6: Ai, ai. Amanhã é o dia, hein, Ronald?
3: Sim.
6: Dia da grande festa.
3: É isso aí, a festa de karaokê. Fala, obrigado pela audiência, viu, Evelyn? Evelyn tá acordando tarde, hein, Evelyn? Você lá na Flórida, 5 horas você dá um bom dia. Aqui já tá aí 6h20 e ela vem acordar. Tá lá tomando aquele breakfast. É na casa de quem você tá molando aí? Ah, do seu filho. Então não é amolando, não. Então dá certo. Vamos na casa de amigo, vou amolar meu amigo. Vou lá pra ficar na casa dela. Eu vou falar assim, eu vou lá na Flórida nesse verão, vou amolar Evelyn e Guga. Eu só vejo eles na piscina, eu também posso, eu tenho direito também. Vou lá amolar eles. Aí sim, aí você vai amolar. Então amanhã, gente, ó, um grande festival de karaokê aí, em comemoração ao aniversário do programa Espírito Imigrante e da Evelyn Zezê. Tá certo? Amanhã, olha a premiação aí, ó. Melhor cantora vai levar 200 doletas. É, o melhor cantor também, $200. E olha a melhor dupla, $200 também. Só verdinha no bolso da turma aí, ó. Tá certo? Vai ser aonde esse menino? Fala aí, Brasília Steak Grill, lá de Marlboro. 416 da Boston Post Road. A partir das 7 da noite nós estamos lá, hein? E ó, não chega atrasado não, você que tá inscrito, se chegar 10 horas da noite, não vai cantar, tá bom? Eu tô lá no jurado, eu vou ser um dos jurados lá, enjoado, sou enjoado, você vai ver. Tem sorteio aí de TV e muito mais, tá certo? A gente aguarda todos vocês lá, vamos fazer aquele alvoroço lá, aquele auê, não é? Aquele moído lá no festival de karaokê, comemoração aniversário aí do programa Espírito Imigrante da Evelyn, tá certo? 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Tô sabendo que a Sandra já comprou uns 40. Aí sim, ela quer ganhar mesmo. É isso aí. Tá certo. Onde é que você tá aqui, esse menino? Onde é? Ah, deixa eu ver aqui. Cadê? Quem pediu aqui? Ah, o segundo cartucho da Sandra. Quando olhei pra você. Olha só.
7: Zé Henrique e Gabriel, que honra ter vocês aqui com a gente.

0: Coração Sertanejo, são exatamente 6h32, 6 horas 32 minutinhos. A Evelyn tá dizendo que tá morta de cansada, hein? Tá chegando em casa de madrugada. Chegou ontem, era 10 horas da noite, cansadíssima. É, uma grande promoção aí. É, produtor é assim mesmo, produtor de evento é assim mesmo, trabalha aqui só. E tem muita gente que não reconhece, viu, Evelyn? Você vai ver, depois você me fala, viu? Tem uns que falam assim, ah, faltou isso, faltou aqui, faltou nada, rapaz. Você senta lá, vai lá, participa e fica quieto e agradece o trabalhão que você tá dando aí. A Evelyn tá correndo pra lá e pra cá, pra lá e pra cá, tá certo? Fala comigo, esse menino.
1: Bom dia, meu amigo Ronald Faia. Bom dia, ouvintes insuperáveis, maravilhindos.
0: Mas
1: falando
0: é
1: aqui agora, diretamente da rodoviária de Belo Horizonte, capital mineira.
0: Mas olha
1: mineira.
0: Só, rapaz.
1: Rapaz, eu pensei que aqui ia fazer frio. Cheguei aqui cheio de jaqueta, de frio. Tive que colocar tudo na bolsa aqui, deixar no guarda-volume, porque tá um calor danado aqui. Você tá doido?
0: Tomou gelada aí?
1: E já vou tomar logo um café ali com um pão de queijo.
0: Ah, mentiroso, para.
1: Pensa, será que vai ser bom?
0: Não, não vai não. Vai dar ruim. Sexta-feira, a hora dessa, não, já tá tarde. Pra tomar uma geladíssima, pede lá. Fala, manda pra conta pro Ronald Fire. Tá bom? Então tá certo, deixa eu ver aqui o que, que a Evelyn tá falando mais aqui. Fala comigo, Evelyn. Ela tá dando risada. Diz que tá acordando tarde, por isso. Tá moída, tá cansada. Ah, a MM pediu essa aqui, ó. Aí, bandido cheiroso. Quem pediu essa foi a MM, ó. Ai, amor, pega eu de novo.

0: Coração Sertanejo, 6h36, 6 horas e 36 minutinhos. É, não, você já cantou. Agora não, depois você canta. Tá certo? Quem tá aí esse menino? Amor Proibido, do Duque Dalvan? Não, é? Ou, sim, rapaz, tem que correr a sacolinha de novo aqui, senão eu tô lascado. Você tá doido? Daqui a pouquinho de volta, hein?
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0: Coração Sertanejo, 6 horas e 40 minutos, ou seja, faltando 20 minutinhos para as 7 da manhã. Tá certo? Fala comigo esse menino, Zé Andrade.
4: Bom dia, Ronald. Bom dia, galerinha. Rapaz, a Marilena hoje acordou bem, não, hein?
0: Não mexe.
4: Um pouco essa noite.
0: Não mexe.
4: Tá com a vozinha meio. Tá com sono, não sei não, hein?
0: Rapaz.
4: Nem vai trabalhar hoje, não.
0: Oh, meu Deus. Zé Andrade. Fala comigo, Alex.
5: Bom dia, Ronald Fire.
0: Como é que tá, meu irmão?
5: É, sextou.
0: Não é, rapaz?
5: Sextou.
0: Tamo aí.
5: Bora pra mais um dia de trabalho.
0: Aí sim, hein?
5: E eu queria hoje aqui pedir uma música.
0: Aham.
5: Especialmente pra minha esposa.
0: Pede aí.
5: Vanessa Fagundes.
0: Beleza.
5: Mulher que eu tanto amo.
0: Opa!
5: Quero pedir aquela do Chitãozinho Chororó.
0: Aham.
5: Evidências.
0: Oh, tá certo.
5: Toca aí pra mim, por favor.
0: Valeu.
5: Obrigado.
0: Valeu, Alex.

Evidências, Chitãozinho Chororó, foi a música que o Alex ofereceu pra esposa aqui no Coração Sertanejo. Valeu, Alex. Linda homenagem.

0: Coração Sertanejo, 6h46, 6h46. Deixa eu ver, manda esse negócio pra Amanda, abre. Vai. Eita, o que é isso?
1: Bom dia, galera. Vamos animar, sextou.
0: Uai.
1: Aí, ó.

Tauzão lá mandou um vídeo. Esse quintal dá pra fazer uma festa, hein? Reunir a turma aí do coração sertanejo, hein? Cair nessa piscina, hein? Só não mostrou a churrasqueira. É, tô achando que MM é mulher de churrasco de air fry. Aí não, não mostrou a churrasqueira. Fala comigo, Vladimir Esteves, também tá por aqui, lá do Paraná. Marialva, um abraço a todos vocês. Deixa eu atender o pedido do William Maciel, porque senão dá tempo dele mandar aquele bocado de interrogação. Amor de violeiro, Eduardo Costa. Valeu, William Maciel. Já tá na hora de tomar um fireball, hein? Pode abrir.

Agora são sertanejos, 6h51, faltando 9 minutinhos aí para as 7 da manhã. Deixa eu mandar um abraço aqui. Já tá no ponto ali, ó, entre lágrimas, milionário José Rico. Foi o pedido aí do Fraga de Medford. Tá dizendo que hoje é dia de estramelar uma gelada. Tá certo. É isso aí. Obrigado pela audiência. Valeu, Fraga. Ah, Julimar. Fala, Ronald. Bom dia. Manda um alô aí pro Giovanni. Alô, Giovanni. Alô, Vinícius. Alô, Neguinho. É, Barões da Pisadinha. Vamos ver se vai dar tempo, tá bom? Então tá bom. Obrigado pela audiência de todos vocês aí. É o Julimar. Julimar lá da Painten. É. E ó, um alô aí pro Giovanni, Vinícius e pro Neguinho. Tá certo? Deixa eu atender aqui o Fraga. Aí, se dando tempo, Pisadinha vai aí. Barões da Pisadinha pra vocês, tá certo?

Pedido Fraga de Medford. Tá certo então, até já que me ensinou a beber. Barões da Pisadinha.

0: Muito obrigado de coração a todos vocês que de uma forma ou de outra participaram aí da programação da semana inteira do Coração Sertanejo. Muito obrigado de verdade, tá certo? Muito obrigado mesmo. Alô você também da TV em Foco dos Vales. Até segunda-feira, hein? Vamos pedir a Deus que eu tenha vida e saúde para voltar aqui aos estúdios da Insuperável na segunda-feira, às 5 da manhã, para fazer o que eu mais amo na vida. O Coração Sertanejo para você. Até segunda-feira, galera, hein? Divirta-se com responsabilidade. Valeu, tome uma gelada por mim. Eu, agora, eu fui.
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estamos nós trabalhando mais uma vez. E amanhã vamos trabalhar de novo, que amanhã tem a festa junina de Norbouro. Você não pode perder, vai ser bom demais. A gente vai estar lá animando a festa junina. Já tem um programinha aí pro seu final de semana. Amanhã, a partir das 5 horas da tarde, vai até as 10 da noite. Música, prêmio, comida típica e muita coisa boa, já que o ano passado não tivemos festa junina. Esse ano tem festa junina em todo lugar e amanhã é a vez de Norbouro. E a comunidade está muito animada para essa festa. Bom dia para todo mundo. Hoje é sexta-feira, dia 26 do mês de junho do ano de 2026. Está acabando o mês de junho. Está passando rápido, né, gente? Já estamos partindo aí para o meio do ano, né, Frio Santos? É, Leandro. Meio do ano. A gente já está partindo para o meio do ano. Você sabe como é que é, né? É aquela correria de sempre. Paga, paga, paga, paga, paga. E nunca sobra nada, né? Pelo menos estamos... Pelo menos estamos pagando, né? 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Sim, my friend. A gente sabe que é muito complicado, tem muitos por aí, tem muita gente devendo agiota. E hoje, nessa sexta-feira, nós vamos trazer uma dica especial. Se você está devendo seu agiota, fique ligado aqui no nosso programa. Hoje também, neste programa, nós vamos dar oportunidades para alguns artistas. Alguns artistas mandam mensagem para esse programa pedindo oportunidades, né? Deixa eu mostrar meu trabalho, deixa eu mostrar meu trabalho. Porque outras grandes redes de rádio cobram o famoso jabá. Aqui não. Aqui nós vamos revelar alguns artistas hoje no Esquenta pro Karaokê de Manhinha. Amanhã nós vamos provar pra você, né, que tem muitos talentos escondidos aí, né? Daqui a pouco nós vamos trazer isso aqui. É, o Goiaba tá no ar, bom dia!

Ela, doutora Clarissa Calil, vai estar aqui no nosso programa daqui a pouquinho, em instantes. Se você já quiser fazer uma pergunta, advogada de imigração, doutora Clarissa Calil está aqui para poder te atender. Então, se você tá ligado aqui na Insuperável, tá ouvindo a gente, o que que você gostaria de perguntar para um advogado de imigração? É aquela consultazinha básica, né? Eu falo sempre aqui no programa que quando a Clarissa vem aqui no programa, ela não só responde assim, yes, no, sim, não. Ela dá um show de conhecimento, né? Acaba ajudando um monte de gente com as suas respostas. Então, se você tá ouvindo a gente agora, quer falar com a Clarissa Calil, quer mandar uma pergunta, Leandrinho, eu tô num processo tal, né? O que que eu faço? Como que eu faço? Você vai mandar pra cá uma mensagem pro nosso WhatsApp, tá? Manda pra cá pro nosso WhatsApp que você já faz a sua pergunta em instantes. Ela já vai estar aqui tirando dúvidas, tá? Em instantes, ela vai tirar suas dúvidas aqui. Então, se você tá ouvindo a Rádio Insuperável, tá ligado aqui com a gente, manda sua pergunta, o que que você gostaria de perguntar

para um advogado? 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Goiaba tá no ar enquanto a Clarissa se ajeita ali para a gente já começar a responder as perguntas aqui no programa. 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

0: os brasileiros e brasileiras, todos nós temos essas coisas. Bom dia, né? Bom dia.
1: Bom dia.
0: O americano só fala assim, quando você fala com o americano bom dia, ele só fala bom dia e não responde mais nada, né? Um negócio seco, diferenciado, né? O brasileiro pergunta, como é que você tá? Ele responde, eu vou bem, obrigado, pergunta e você. O americano não, né? Como é que você tá? É só isso, né? Ele não quer saber da sua resposta, né, Clarissa? É bem diferente. Mas nós brasileiros perguntamos, Clarissa, como é que você tá? Tudo bem? Saudades de receber você aqui no programa.
1: Bom dia, Leandrinho. Estamos aqui, né? Sobrevivendo à imigração, esse governo.
0: Não tá fácil, né, Clarissa?
1: Nossa, você viu ontem?
0: O que que teve de mudança ontem, né? Ontem teve uma decisão muito importante, foi notícia no país inteiro. O que que aconteceu ontem? Explica pra nós, Clarissa.
1: Então, nós tivemos recentemente 3 decisões desastrosas da Suprema Corte aqui nos Estados Unidos. Uma das mais desastrosas é sobre o TPS e encerrando, né, essa proteção temporária para haitianos e pessoas da Síria. Esse é um péssimo precedente, porque se a Suprema Corte permitiu que esse precedente acontecesse, essa jurisprudência, isso abre precedente para também terminar futuramente. Se o governo quiser terminar a TPS para qualquer nacionalidade, eles podem terminar, porque já tem precedente. Já conseguiu para o Haiti. Eu mesma, no ano passado, eu cuidava de 3 shelters. Acho que foi ano passado ou retrasado. Acho que foi ano retrasado. O tempo, a gente trabalha tanto que o tempo voa, né?
0: Verdade.
1: Eu cuidava de 3 shelters aqui em Massachusetts, de haitianos. Onde a gente tinha um contrato, né, com o RII, e aí a gente fornecia, né, assistência jurídica para os haitianos. E é triste, porque o TPS, ele não é uma... não foi criado por uma ordem executiva igual o DACA, né?
0: Uhum.
1: O DPS, ele é do estatuto. Então, a Suprema Corte basicamente deu, né, essa liberdade para o presidente Trump de encerrar essa proteção temporária para os haitianos e para o pessoal da Síria também.
0: Clarissa, explica o que é o TPS para o pessoal que tá acompanhando de uma forma mais simples, assim, para o nosso público entender.
1: Porque o Brasil não faz parte, né? A gente não tem TPS para brasileiros, né?
0: Uhum.
1: Mas, assim, a gente tem TPS para várias nacionalidades aqui nos Estados Unidos. O TPS é uma proteção temporária que dá autorização de trabalho e a permanência, né, da pessoa poder ficar aqui, né, de maneira temporária. E o TPS, ele é como se fosse uma proteção para, vamos supor, houve uma catástrofe, Venezuela, tem uma catástrofe lá no Haiti, para esses países que estão tendo problemas circunstanciais extraordinários, né, como catástrofes urbanas. A gente tem TPS para venezuelano, para Honduras, para várias nacionalidades, né, e os haitianos também estavam na lista, né? Então, o precedente é ruim porque vai agora, com essa decisão da Suprema Corte, já dá liberdade, né, para o Poder Executivo terminar outras categorias, né, outras nacionalidades que têm esse benefício aí, o que é um absurdo, assim, porque tudo precisa de devido processo legal e encerrar algo assim, do dia pra noite, a pessoa tá pensando, eu tenho autorização de trabalho, posso ficar aqui até tal data, né, e tudo mais, e encerrar do dia pra noite, é terrível. A gente também teve uma outra decisão ontem,
0: uhum.
1: Da Suprema Corte, bem polêmica. A outra decisão que nós tivemos na Suprema Corte foi dos solicitantes de asilo ali na fronteira, permitindo o governo a mandar de volta. É como se fosse assim, não pode mais solicitar asilo na fronteira. É o famoso cai-cai, né? Mas isso, para quem já está nos Estados Unidos, não afeta. Isso seria para pessoas novas que forem tentar entrar nos Estados Unidos, vão ter a entrada recusada e não vão ter mais a possibilidade de requerer asilo nos Estados Unidos. Isso está sendo bastante criticado, porque nós temos, né, aí os tratados que os Estados Unidos fazem parte, os tratados internacionais, e principalmente dos refugiados, né? E agora, quem tentar entrar pela fronteira sul, né, dos Estados Unidos, vai ter a entrada recusada.
0: Ô Clarissa, deixa eu te perguntar. Isso significa que aquelas pessoas que vêm, porque o processo do CAICAI, pelo que a gente entende, é o seguinte: a pessoa vem, se entrega para a polícia, é preso e depois tem uma permissão para ficar aqui dentro. Eu não sei, é basicamente o que se ouve aí, né? É o que se ouve aí do CAICAI. É esse processo que vai acabar, que prendeu, não vai soltar? Porque é até interessante, né? A pessoa vem, é presa, é solta, tem uma permissão pra ficar aqui dentro. Então, é isso que não vai ter mais?
1: Não é uma permissão. A pessoa, quando ela é pega ali na fronteira, ela vai ser colocada em processo de remoção, né? A maioria das pessoas ou recebe um NTA... ou a pessoa vai ter uma CFI, ou seja, uma entrevista do medo, para ver se tem um caso de asilo ou não. Ou a pessoa é parolada, né? Uhum. Então tem vários procedimentos da pessoa ela ser liberada ali na fronteira, mas não significa que a pessoa pode ficar. Significa o quê? Que a pessoa vai ter um processo na corte de imigração e ela vai precisar se defender. E se ela ganhar o processo na corte, aí sim ela pode ficar. Mas se não ganhar o processo na corte, aí tem que apelar, entrar com recurso, né? O que mudou é o seguinte: qualquer pessoa que tentar admissão no porto de entrada, o arriving alien. O que é o arriving alien? É aquela pessoa que vai se entrega ali no porto de entrada, né?
0: Uhum.
1: Vai ter a entrada recusada, não vai conseguir mais, entendeu? Daqui pra frente. Então, isso aí foi uma decisão de ontem da Suprema Corte Americana, uma vitória pro Trump, né? Ele conseguiu essa vitória aí. Então, basicamente, quem se entregar ali na fronteira não entra mais.
0: Uau! Então, porque é isso, que é esse processo que o povo sempre faz, né? Vem pra fronteira, se entrega e fica ali um tempo preso e depois é liberado aqui dentro, né? Pra correr o processo, né,
1: Clarice? Geralmente porque são solicitantes de asilo e pela lei internacional e pelos tratados internacionais que os Estados Unidos faz parte, né?
0: Uhum.
1: Eles precisam dar essa oportunidade da pessoa... porque asilo é uma legislação que tem aqui de proteção de muito tempo, desde a Segunda Guerra Mundial. Quantas pessoas, né, foram acolhidas aqui nos Estados Unidos, né? Como um país de segurança, um país de segundas chances, segundas oportunidades. Então é bem triste, né? Que a Suprema Corte, no caso, de fato, acabou com isso, né? Ali na fronteira. Então, quem se entregar vai ter a entrada recusada.
0: Isso pode impactar quem já está no processo de asilo aqui ou não vai impactar nada, Clarice? É muito importante também
1: não
0: dizer.
1: Não impacta. Quem já está em território americano, já está com processo e tudo mais, não impacta nada. Impacta quem for entrar agora, daqui para frente.
0: Então tá certo, muito bem. São 7 horas e 21 minutos, tá aí a doutora Clarissa Kalil falando aqui no nosso programa. Se você tá ouvindo o nosso programa, precisa de um advogado de imigração, pode chamar pra doutora Clarissa Kalil, manda um oi aqui no WhatsApp, que a gente já encaminha o número do telefone pra você automaticamente. Vamos pras perguntas então, Clarissa?
1: Vamos.
0: Vamos lá então pras perguntas, olha, primeira pergunta...
1: Faltou uma decisão, faltou falar de uma decisão.
0: Tá, pode ficar à vontade, fica à vontade.
1: Ai, faltou eu falar da decisão. Uma outra decisão que tivemos, que da Suprema Corte também, que quem tem green card por viajar internacionalmente e tiver um recorde criminal que seja relacionado a roubo, estelionato, dentre outros crimes que sejam de origem de roubo, assim, de roubar, de defraudar, vão ter a entrada um pouco mais complexa da autoridade para os oficiais levarem essa pessoa para a salinha, lá para o Secondary Inspection e fazer mais perguntas, uma inspeção,
0: uau,
1: ser tratado como um arriving alien e como se fosse assim, dar mais poder aos oficiais a estar interrogando quem tem green card e tem histórico criminal relacionado a roubo ou qualquer outro crime que envolva defraudar alguém.
0: Uau, então saiu do país, tem esse, já passou, já teve isso no recorde? Ô Clarissa, quando uma pessoa, por exemplo, teve algum caso assim de roubo, de fraude, isso vai ficar no recorde da pessoa pra sempre, mesmo ela tendo um green card?
1: Sim, o histórico criminal é pra sempre, né?
0: Então,
1: tem muita gente que Ah, mas eu paguei o advogado lá pra tirar do meu record, pra CIL. Ok, no background check, quando você for fazer, pode ser que não apareça, mas a imigração tem acesso a tudo. O database deles é... Tem um computadorzinho lá que acha tudo da pessoa.
0: Então atenção, você que vai viajar agora, viagens internacionais, passou por esses recordes aí, bastante cuidado, né, Clarissa?
1: Sim, com certeza. O aconselhamento é, se você tem um advogado de imigração, consulte seu advogado. Se você não tem, sou advogada, licenciada aqui em Massachusetts. E estarei feliz em poder ajudar.
0: 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Mesmo uma acusação, mesmo que não foi comprovado que teve uma acusação, isso fica no recorde também, Clarissa? Ou tem que ser alguma coisa assim, ó, foi comprovado que você
1: Tem que ter tido press charges, né? Igual, vamos supor, para ter um caso criminal, de fato, tem que o promotor tem que ter, né, protocolado o caso. Então, a pessoa tem que ter tido um caso na corte, né? Ou um caso em aberto, ou mesmo que foi dismissed. Esse precedente dá mais liberdade para os oficiais da imigração de estar questionando pessoas que tiveram recorde criminal relacionado a esses tipos de crime.
0: Muito bem. Vamos lá. Bom dia, doutora. Quanto tempo, em média, demora um processo militar para ter uma aprovação?
1: Olha, depende, né? Assim, eu queria ter uma bolinha assim, mágica, assim, para eu poder desvendar esses... Mas, assim, o tempo de processamento, geralmente, coloca aí aproximadamente. Eu não quero falar e depois, mas a advogada ali falou que era tanto e não foi, demorou mais, né? Porque a gente não tem muito controle sobre a imigração. Mas assim, no site da imigração, no USIS, é só você colocar assim, ó, no Google, vai lá, Processing Times, USIS. E aí vai estar lá o Processing Times. Aí tem lá o formulário I-131, que é o do PIP, né? Que geralmente a gente utiliza. Aí checa lá o tempo de processamento. Eu creio que tá demorando 1 ano e meio. Eu creio que tá demorando 1 ano e meio, por aí. Quando o caso está muito fora do tempo de processamento, vamos supor, já tem 3 anos que eu tô aguardando, já tem 2 anos que eu tô aguardando, não tive resposta, e estiver fora do tempo de processamento no site da imigração, a gente pode entrar com ação federal, chama Writ of Mandamus, né? Que é no português americanizado, mandamos. E aí a gente entra com essa ação para obrigar o governo a dar uma decisão nesse caso. Porque... E o pessoal fala, mas vai prejudicar meu caso? Eu tô com medo, vou precisar do governo e tudo mais. Às vezes vão negar meu caso por conta disso. Não é verdade, tá? Muito pelo contrário, tá? A ordem vem de cima. Ó, esse caso aqui passa na frente, dá uma decisão logo, a ordem vem de cima. O que vai acarretar é ter uma decisão do caso, ou se precisar de um IRFI, né? O oficial precisar de mais documentos, o IRFI, ou se o oficial tiver uma intenção de negar, um Notice of Intent to Deny, mas vai ter uma ação. O caso vai andar, entendeu? Então...
0: Isso é muito importante, esse processo aí é muito importante, não precisa ter medo. Eu acho que todo mundo pergunta, né? Quando eu comentei que a Clarissa estava no meu processo, né? Clarissa falou, nós vamos entrar aí como mandamos, e eu comentei com 2 ou 3 pessoas, mas vai processar o governo. Falei, meu amigo, se a Clarissa falou, ela pode, eu tô aqui, ó, só me dá a caneta aqui, Clarissa, deixa eu assinar. Não tem problema nenhum. E o meu foi incrível, né? 3 semanas, né, Clarissa?
1: Foi.
0: 3 semanas o resultado. Ó, é pai bola. Se você não tem o telefone da doutora Clarissa Calil, manda pra cá pro nosso WhatsApp o número 857, que você já recebe automaticamente o telefone da advogada de imigração, doutora Clarissa Calil, tirando suas dúvidas. Gente, vocês podem ficar à vontade que eu não leio o nome de ninguém aqui, eu só leio a pergunta, tá? Fica à vontade pra vocês mandar a pergunta aqui. Bom dia, o que mudou na prática depois daquele tão falado memorando da imigração?
1: Ai, mudou muita coisa. Nossa. Assim, nós tivemos vários memorandos, mas o mais polêmico, o mais recente é o do Green Card, né? Que fala que para aplicar pro Green Card dentro dos Estados Unidos, só de maneira extraordinária. Ou seja, você tem que fazer processamento consular. Doesn't matter qual que é o seu caso. O memorando fala que eles vão avaliar se você tem, né, positive equities. É como se fosse assim, você vai ter pontos positivos, os pontos negativos e os pontos de mitigar os pontos negativos. Então, mas na prática, igual, eles soltaram esse memorando e depois se arrependeram, porque depois, no outro dia, o próprio site do USCIS, eles colocaram lá explicando, não, mas o green card ainda existe, a gente só tá dando mais...
0: dificultando mais,
1: discricionariedade, tá dando mais poder pro oficial de negar caso ele ache que aquela pessoa não mereça o green card de maneira discricionária. Mas assim, hoje em dia, igual, saiu memorando, no outro dia, eu já tinha entrevista de green card. Aí eu tive que refazer todo o pacote, pra levar no dia dessa entrevista, levando todos os fatos positivos, os negativos, falando do porquê que a minha cliente não tinha como fazer processamento consular, como se fosse um perdão. Então é mais trabalho pra nós advogados, né?
0: Caraca,
1: Clarice. Aí eu tive que fazer um trabalhão, fiquei até meia-noite fazendo isso aí, pra levar, porque saiu memorando no outro dia, já tinha entrevista de green card e tá sendo aplicado de maneira retroativa pra todos os casos. E doesn't matter quanto que o seu caso foi protocolado. Se foi protocolado, se você tem um processo pendente, é necessário. Ou a imigração vai mandar um RFI. A gente quer saber quais são os fatores positivos desse caso pra gente poder deixar ele aplicar pro green card dentro dos Estados Unidos e não fazer processamento consular. Então, um dos argumentos que eu utilizo é porque no Brasil, agora, a gente tem uma suspensão de vistos imigrantes. Então, vai causar uma separação de famílias muito grande, fora o tempo que demora, o gasto financeiro. Vamos supor, se a pessoa é casada com um cidadão americano, não faz sentido fazer processamento consular, sendo que não tem nem visto imigrante sendo emitido pelos consulados. Então, a pessoa ela vai ficar stuck fora dos Estados Unidos, vai gerar separação de famílias, vai gerar um dano para o cidadão americano que provavelmente vai ter que pagar, ajudar, ter um custo financeiro grande com a outra residência para a esposa, se tiver filhos, se tiver algum problema de saúde, mais danos. Então, assim, tem vários argumentos que podem ser utilizados, né? Então, os meus pacotes agora de pedido de green card, a gente está tendo muito mais trabalho, porque a gente está... Eu, pelo menos, estou fazendo a minha... do diligence, né? Que isso ainda tá em vigor, ainda não caiu, mas se Deus quiser vai cair, de fazer o que precisa ser feito, né? De tentar convencer o oficial que aquela pessoa é uma pessoa boa, tem uma boa conduta moral, que aquela pessoa, né, trazer os fatores positivos, porque eles estão colocando o seguinte, se trabalhou sem autorização, essa pessoa já é um fato negativo. Uhum. Mas... olha só, você casa com cidadão americano. No estatuto, já fala, já perdoa se aquela pessoa trabalhou sem autorização. Então, eles estão indo contra a lei. O Congresso aprovou isso.
0: Caraca,
1: então, dá pra processar. Se eu tiver algum caso negado, eu vou processar. Pode deixar comigo.
0: Boa. Pergunta, doutora, qual o próximo passo para que o perdão é aceito? E quanto tempo demora pra pegar o green card, pra quem veio pelo CAICAI?
1: Tá, o perdão I-601A, ele é um perdão provisional, né? É como se fosse assim. Para você qualificar para ele, o único problema de inadmissibilidade que você pode ter é presença irregular, entendeu? É ter entrado pelo México, ter presença irregular nos Estados Unidos. Agora, se você tiver algum outro problema de inadmissibilidade, você não qualifica para esse perdão provisional. Vamos supor, smuggling, né? A imigração costuma taxar que quem entrou pelo México com crianças cometeu smuggling. E aí eles podem simplesmente negar o perdão nisso aí. Aí a pessoa espera 2-3 anos aquele perdão e tem chance ainda de ter uma negativa. Então, assim, o I-601A, o único problema que você pode ter de inadmissibilidade é essa presença irregular, ter entrado pelo México. E aí é um processo demorado. Tem que provar que o cidadão americano, né, seja o marido ou a esposa, que o cidadão americano vai sofrer um dano extremo na sua ausência aqui nos Estados Unidos. Então tem que ver se tem algum problema de saúde, quais seriam os danos financeiros, psicológicos, emocionais. Então, é um processo que ele precisa ser bem elaborado, porque, querendo ou não, vai demorar uns 3 anos para ter uma decisão. Se fizer um processo meia boca, pensa só, você espera 3 anos para ter uma negativa, né? Então, do jeito que tá, eu sempre gosto de falar, ganha quem documenta melhor. Então, tem que documentar o processo, tem que ter evidências, tem que ter um processo bem feito, tem que ter brief, eu faço brief para todos os meus casos. Tem que ter algo ali caprichado, não é algo meia boca, não. E aí, vamos supor, o perdão sendo aprovado, eu estou presumindo que essa pessoa não tem processo na corte de imigração, tá? Porque se tiver um processo na corte de imigração, aí já é um pouco diferente. Mas vamos supor, tendo esse perdão aprovado, o próximo passo é o quê? A entrevista consular. É ter, né, de fato, toda a documentação já aceita pelo National Visa Center, né? Pra transferir esse processo pro consulado de origem, né? Que é no Brasil e no Rio de Janeiro é o único consulado americano que emite vistos imigrantes. Então, é aguardar a entrevista. A questão é agendar a entrevista. Tô aqui nos Estados Unidos, mas a gente tem uma suspensão de vistos imigrantes que ainda está ativa. Então, a pessoa ela pode ir lá, as entrevistas estão acontecendo normalmente. A única coisa que está mudando é que não, os vistos imigrantes não estão sendo emitidos. Eles estão colocando os processos lá no hold de maneira administrativa lá. Então, aí a pessoa fica
0: estranha. Tá muito difícil, hein, Clarice? Tá muito complicado, né, gente? Nossa, a gente tem que rezar pra isso tudo mudar, né?
1: Mas vai mudar, vai. Isso aí é temporário. É, vai passar, se Deus quiser.
0: Já tem quanto tempo já que eles decretaram isso? Já tem o quê? Uns 4 meses? Tem, né?
1: Tem, por aí ou mais.
0: Nossa, meu Deus.
1: Mas vai cair, vai cair, gente.
0: Olha, eu vou te falar. O tal do advogado de imigração, vocês podem pensar que não. Mas esse povo sofre, vocês sofrem, hein? Vocês passam por cada um, é tantos altos e baixos, é tanta mudança, é tanto corre, é tanta coisa pra anotar, pra mudar, pra fazer, pra preparar. Não é um trabalho fácil, né, Clarissa?
1: Ah, eu já tô acostumada. Minha terapia tá em dia.
0: Não, tem que tá, né? Porque se não tiver, não vira nada, né, menina?
1: Eu tô acostumada já, já acostumei. Ontem eu tive 3 audiências, um individual, uma de fiança e outra... na corte família, 3 audiências. Tô acostumada já.
0: Corre, né, Clarice? Corre, né?
1: Mas é assim, ó. Tá ali de noite. Ok, tem que dormir. Não, tô lá vendo as notícias lá. Tô lá vendo os grupos dos advogados de imigração. Tô vendo lá os comentários, as fofocas lá no mundo da imigração.
0: Clarissa é sempre focada. Vamos pra mais uma pergunta aqui. Clarissa, se eu disser errado, você pode me corrigir. Eu tô lendo que os ouvintes estão mandando aqui, tá? Meu filho fez o processo do SIJS. Tá certo isso? É esse mesmo, né?
1: Uhum.
0: Depois de 4 anos, chegou a vez do green card ser processado. Só que meu filho foi parado dirigindo alcoolizado em dezembro. Teve corte e foi julgado e condenado a cumprir algumas coisas, como fazer escola, ficar 45 dias sem carteira e 1 ano de probation. Ele nunca havia tido nenhum problema antes. Ele corre o risco dele não pegar o green card?
1: Ai, ai, ai, por que que ele foi beber? Gente, não bebe, dirige, DUI. Igual, assim, com esse novo memorando, dá muita liberdade, né, pros oficiais, assim. Mas eu acho que vai cair, já tem lawsuit, já tem ação federal já contra o memorando. Quanto é que o travel ban já caiu. Mas, assim, a gente tem que analisar se ele plead guilty... Quanto tempo foi probation? A gente tem que analisar tudo isso, mas assim, não torna ele inadmissível. Um DUI é questão de boa conduta moral, né? Então, não vai tornar ele inadmissível, mas como o green card ele pode ser discricionário, é algo que vai ter que mitigar, né? Vamos supor, mostrar que ele se reabilitou. Né, e tudo mais, se foi uma conviction mesmo, né, porque muitas vezes a pessoa, ela tem um failure to prosecute ou alguma coisa assim, tem que ver o disposition. O que é o disposition? Toda pessoa que tem algum record, né, criminal na corte, vai ter a disposição daquele caso, né? E geralmente pega isso com o clerk da corte, da onde teve a audiência. E nesse disposition, lá vai ter o que, que aconteceu. Assim, a gente falar assim, sem ver a documentação, pra mim é um pouco arriscado eu falar algo. Eu sou bem cautelosa, né? Eu não quero falar pra ela, não vai ter problema, não vai ter... O ideal é ver o disposition, mas lembrando que DUI não faz ele se tornar inadmissível nos Estados Unidos, mas... tem que ver se houve uma lesão grave, vamos supor, se esse DUI chegou a ter um... porque a gente tem o Lake and Riley Act, né? Agora, então, tem que checar se houve uma lesão grave por conta desse DUI ou não. Ou esse caso, né, tá fazendo probation, mas tem um failure to prosecute. Tem que checar o disposition, de fato, o que, que aconteceu, nesse caso, mas para boa conduta moral seria bem importante, né? Porque agora tem esse memorando aí de discricionariedade, mostrar a reabilitação, cartas de boa conduta moral, mostrar que ele fez, né, os cursinhos lá, cumpriu, fez tudo certinho, né? E tudo mais.
0: É bom tomar cuidado, gente. Não pode beber e dirigir.
1: Não pode
0: beber e dirigir. Tome bastante cuidado. Principalmente você que é imigrante, tem que pensar 10 vezes mais. Nós estamos vivendo situações muito complicadas aqui. A gente sabe que todo mundo precisa trabalhar e tudo mais, mas tem que, meu amigo, né? Bebeu, não dirija, tá? 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Estão te perguntando, Clarissa, você acabou de responder sobre esse caso, se você trabalha com o SIJS.
1: Trabalho.
0: Então já pode mandar pra cá, então, 857, pra receber o telefone da doutora Clarissa Kalil. Mais uma pergunta aqui, são 7 horas 40 minutos, quase no finalzinho da nossa entrevista. Bom dia, minha esposa fez o pedido de cidadania ano passado. Ela recebeu carta de confirmação do pedido em maio do ano passado. E até hoje nada. Está normal essa demora?
1: Nossa, tá todo mundo reclamando, porque tá demorando demais os casos de naturalização, viu? Dos pedidos de naturalização. Parece que o governo, ele tá assim, só segurando a pastinha ali, ó. Mas assim, tá realmente demorado, tá? E assim, a gente tem um memorando também dos casos de naturalização, né? Justamente sobre boa conduta moral, ampliando os poderes do oficial de negar a cidadania por boa conduta moral. Caso, aí eu já vi alguns casos, assim, terríveis, vamos supor. Ah, tá no plano de pagamento do IRS. Só o fato de estar no plano de pagamento do IRS ou atrasar nesse plano está sendo motivo para negativa de cidadania por boa conduta moral. É lógico que isso é um pouco muito drástico.
0: Meu Deus,
1: muito
0: que
1: drástico.
0: Exagero. Nossa
1: Sim,
0: Senhora,
1: é muito,
0: Clarice, é complicado.
1: Tá, o circo tá fechando.
0: Eu tô no plano aí do IRS.
1: Mas assim, nesse caso, assim, se houver uma negativa, tem que apelar, entrar com recurso, processar na Corte Federal. E eu faço isso. Se você teve alguma negativa, alguém aí que tá escutando aí, teve uma negativa injusta de naturalização recentemente, por conta desse novo memorando do presidente Trump, entre em contato com o meu escritório, que eu vou ter o maior prazer, né, de avaliar pra tá tentando reverter isso na Corte Federal.
0: Boa, Clarissa. Bom dia. Pergunta pra doutora. Há uns 3 anos que eu estou aqui nos Estados Unidos, nunca tive corte. Como que eu faço pra ter meu status legal aqui nos Estados Unidos? Eu vim pelo CAICA, entreguei na fronteira e eles deixaram eu passar.
1: Tá, então tem que avaliar com cuidado realmente, né? Igual no site do UIR, tem o seu A-Number. Quando você entrou nos Estados Unidos, eles te deram alguns documentos. Nesses documentos vai ter um número que começa com A. Tenta checar no site do UIR, é só colocar lá, UIR Automated Case, e colocar o seu A-Number, pra ver realmente se você não teve corte. Mas assim, de fato, tem alguns casos que a pessoa, que eles demoram, que, ou eles... É raro, mas tem casos que eles emitem a NTA, mas não protocola a NTA na corte. Então, o caso não é aberto na corte de imigração. Aí a pessoa fica sem corte. Isso é bom? Ai, querendo ou não, é bom, né? Tá todo mundo fugindo da corte. Não é fugindo, mas... É, tá todo mundo... Quem tá na corte quer sair da corte. Então, se nem teve corte ainda, né? É, não é ruim. Mas você tem que levar em consideração que existem algumas defesas que têm prazo. Então, vamos supor, um solicitante de asilo tem um prazo de um ano a partir da entrada aqui nos Estados Unidos para solicitar o asilo. É lógico que existem exceções para o prazo de um ano. Vamos supor, às vezes a pessoa estava incapacitada de maneira mental ou física, né, de estar aplicando aquilo ali dentro do prazo de um ano. Ou às vezes a pessoa ela teve um aconselhamento jurídico errado. Ou então aquela pessoa teve umas mudanças nas condições do país, né? E agora a gente tem, né, o PCC e o Comando Vermelho como sendo considerados organizações terroristas. E isso aí pode ser levado como uma mudança nas condições do Brasil para exceção do prazo de um ano para solicitantes de asilo. O que é muito bom, né? Porque às vezes isso aí pode ser um argumento aí para falar que a aplicação não está fora do prazo mais, né? Porque é algo novo. Então, nesse sentido, existem várias... tem que levar em consideração o prazo de um ano, né? Mas... Porque se ela não tem corte, para ela fazer tudo direitinho que ela precisa fazer, vamos supor, se ela realmente tiver medo de retornar para o Brasil, que eu não sei se é o caso dela também, mas estou presumindo que ela tem medo de retornar para o Brasil, né? Por alguma razão. O prazo é um ano. Então, se não está na corte, protocolo pedido de asilo fora da corte, que é no USCIS, no caso, perante o escritório de asilo de Boston, se ela residir em Boston. Né? Eu mesma... Eu não sei quantas entrevistas eu já fiz de asilo de Boston, né? Eu acho que... Eu não conheço outro advogado que tem 300 asilos aprovados, mas eu tenho porque eu fui advogada dos aliados de guerra do governo americano, dos afegãos que foram evacuados ali na base militar no Afeganistão por lutar lado a lado aos soldados americanos. Então eles foram, né? O governo americano não abandonou eles porque... Eles trabalharam, eles serviram e eles foram aliados, né? Então, eu e meu escritório foram mais de 300 pessoas que a gente trabalhou, assim, nesses processos. Depois eu vou confirmar com o pessoal do meu escritório quantos a gente já teve aprovado, mas acho que já dá mais de 300. Então, coloca aí que o ano de 2022 até o ano de 2024, eu tinha entrevistas na imigração quase todos os dias. No Asylum Office de Boston, eu tinha 4 entrevistas por dia, né? E eu sou uma só.
0: Eu lembro que pra falar com a Clarice era impossível. Nossa, mandava oi pra Clarice e ela me respondia em 8 dias.
1: Não, que época... Foi difícil essa época, porque eu trabalhava até meia-noite. Foi uma época bem difícil, assim. Mas, assim, a gente ajudou muita gente. E eu me sinto honrada, né, por ter feito esse trabalho, por ter ajudado muitas mulheres, né, que... Nossa... eu perguntava qual que é a sua data de nascimento. Elas não sabiam a data de nascimento, não sabe escrever, nunca foi na escola. Então, às vezes o pessoal fala, mas era do Afeganistão, é fácil de ganhar. Fácil? Vai na entrevista pra você ver. São 3 a 4 horas de entrevista, onde eles...
0: E mesmo sendo aliado dos Estados Unidos, sendo ajudaram, aliado, lutando a favor do país, caraca. Isso o povo não fala, né, Clarice?
1: Não fala.
0: Todo mundo julga,
1: porque,
0: né?
1: Porque tem as barreiras de terrorismo, né? Então, a entrevista, ela é muito pesada. Então, essas entrevistas, onde eles tentam achar qualquer probleminha pra negar, entendeu? Então, realmente... Porque, assim... Vamos falar sobre isso, porque o PCC e o Comando Vermelho também tá, Tier 1 agora, né? Como é considerado... Vamos falar, eu quero falar sobre isso.
0: Claro, pode falar.
1: O TRIG, o que é o TRIG? O TRIG são os problemas de inadmissibilidade por terrorismo. E pra imigração, qualquer suporte material, seja dinheiro, comida, transporte, já é considerado uma inadmissibilidade, assim... de terrorismo, uma barreira de terrorismo para poder conseguir o green card. Então, se a pessoa lá deu comida... Então, as entrevistas, quando eu tinha lá do pessoal do Afeganistão, era assim... Olha, o Army entrou nos Estados Unidos em 2001. Desculpa, entrou no Afeganistão. Tô ficando doido. Calma, eu não tomei meu café ainda hoje. É, 2001. E antes disso, a gente tinha o old, né, o governo antigo do Talibã. O que, que você lembra dessa época? Você lembra... Que, aí eles começam a perguntar muitas coisas. Você teve algum contato naquela época? Porque antes de 2001, era o Talibã o governo. E agora é o Talibã. Igual, vamos supor, eu tinha que checar a certidão de nascimento que eles me davam, que era a Tasquira, né? Pra ver a data. Porque se foi emitida recente, já tem barreira de terrorismo. Só de ter conseguido uma certidão de nascimento do governo ali do Talibã agora, né? Porque... Pra você conseguir um documento, você tem que pagar uma taxa. Então, teve um suporte material. É, vamos supor, médicos. O médico, ele não vai discriminar quem é quem. Então, se é um médico... E eu atendi vários médicos que trabalhavam na base militar ali do Afeganistão. E aí, se o médico, ele atendeu alguém que era do Talibã, já era. Ele prestou um serviço... Para uma pessoa do Talibã, então tem uma barreira de terrorismo, não pode ficar nos Estados Unidos. Então, assim, é a mesma coisa para você ser Comando Vermelho. Qualquer pessoa que deu comida, isso pesa nos casos de extorsão, né?
0: Deu algum tipo de suporte.
1: É, qualquer suporte que a pessoa deu, pega muito nos casos de extorsão, principalmente pedido de asilo. Se a pessoa tá pedindo asilo e tal, foi extorquida, teve que dar dinheiro e assumiu que deu dinheiro ao PCC ou ao Comando Vermelho, já era, barreira de terrorismo, né? Então, é a mesma coisa, né? E as minhas entrevistas... Nossa, já tive cada entrevista... Você tá doido, eu tinha que chamar supervisor, tinha que rodar a baiana. Não, tô brincando. Não é tanto assim, não. Mas já tive que chamar supervisor, que o cliente lá com o passaporte dele, não tem um carimbo aqui no passaporte, esse passaporte é falso. Ele não é a identidade dele. Gente, foi muito... Vocês não têm muito ideia. Tenso, tanto, né? Foi desafiante trabalhar nesses casos, mas me deu uma experiência maravilhosa. Porque eu, assim, eu tenho carinha de novinha, mas já tem 7 anos que eu sou advogada aqui nos Estados Unidos e 14 no Brasil. Então, a experiência que eu adquiri foram... Coloca aí, eu não sei quantas entrevistas eu fiz, eu acho que foi o ano inteiro. O ano inteiro, eu ainda brincava. Eu chegava lá no Asylum Office, eu falava assim, olha, eu posso montar uma tendinha aqui na porta do escritório de asilo de Boston... Pra eu não ter que ir pra casa, porque frame relonge, pra eu ter que ficar dirigindo. Então já fica aqui direto, que aí eu não preciso, né, ter o deslocamento.
0: Olha, pra você que tá ouvindo o programa agora. Quer pedir quer o telefone do escritório da doutora Clarissa Kalil, manda pra cá 857. Clarissa, a gente tem só um minuto, só mais uma pergunta, que eu preciso finalizar aqui com os nossos patrocinadores e tudo mais, você também que tá aqui com a gente. Você tem que voltar, Clarissa, eu sei que você tá busy, volta mais vezes, você tem que participar do programa da tarde também, com o Felipe Tonon, que tem muita audiência, tem muitas perguntas aqui. É bom que dá o gostinho do Quero Mais pra você voltar pra poder responder. Eu vou pra última, tá? Pergunta pra ela sobre se existe a possibilidade de cumprir perdão aqui dentro para pedir visto o IB3 ou o IB2, como alguns advogados estão dizendo por aí.
1: Tá. Pra você qualificar pro perdão, você precisa ter um parente familiar que faz você qualificar pra ele, né? Um qualifying relative, né? E aí, o que acontece? Vamos supor, se você tem um pai ou uma mãe que tem green card ou cidadania americana, você pode qualificar pro perdão aqui nos Estados Unidos. Então, isso significa que... vamos supor, o EB3. Vamos ver um processo de EB3. O EB3 foi aprovado, o I-140 foi aprovado e tudo mais. Aí faz o processamento consular desse caso e requer o perdão baseado no dano extremo que ou o pai ou a mãe... que tenha cidadania ou green card, vão sofrer na ausência daquela pessoa aqui nos Estados Unidos. Então, é porque esse tipo de processo, você tem que manter o status, né? E é até importante a gente falar sobre isso aqui, né? Porque tem muita gente não. Tem, assim, tem algumas loucuras que a gente vê aí na internet, algumas pessoas que cometem aventuras jurídicas infundadas pra enganar, né, o pessoal brasileiro e também de outras nacionalidades, falando, tá fora de status, a gente consegue seu green card e tal, bababá, pelo EB2, pelo EB3. só consegue se tiver pai ou mãe que tenha green card ou cidadania pra aplicar perdão. Se não qualifica pro perdão, não tem como, tá? Não tem como. Você tá perdendo seu tempo, seu dinheiro e ainda vai pro processo da corte de deportação. Eu tô com dois casos que vieram pro meu escritório que caiu nesse golpe, pagaram $30,000. $30,000.
0: Uau, é muito dinheiro, né, Clarice?
1: Então, na corte de remoção agora, um processo de deportação, porque tava fora de status, fizeram coisa errada.
0: Muito bem, Clarissa, obrigado pela sua participação aqui no programa. Tem muita gente mandando mensagem aqui, não vai dar tempo de responder todo mundo. Eu tenho que bater um papo com a minha amiga Joyce da Porto Seguro, que já tá ali daqui a pouquinho pra falar com a gente no finalzinho aqui do programa. Mas Clarissa, volta semana que vem, volta quinta-feira que vem.
1: Vou voltar.
0: Você volta semana que vem.
1: Volta.
0: É sempre bom, tem muita gente já pedindo seu telefone aqui, ó, 1, 2, 3, 4, 5, 6, 7, 8, 9, 10, 11 pessoas. E você que tá ouvindo a rádio agora, tá vendo, gente, como é que é importante você consultar um advogado? Você viu, tem gente que passou, não teve corte, mas tem um prazo, tem tanta coisa que você pode resolver no seu problema e às vezes você por mão de vaca, às vezes o cara é mão de vaca, não quer pagar uma consulta com o advogado e perde uma grande oportunidade. Não perca essa oportunidade. Faça uma análise do seu caso, consulte um advogado, pelo menos para saber como que tá a sua situação aqui no país. Porque quem vai falar, Clarissa, o advogado de imigração não é aquele que vai checar toda a sua vida e vai falar, ó, sua situação é essa e essa e essa. Porque tem gente que às vezes tá numa situação que pode resolver, ou tem aquela também que tá, ó, o seu caso aqui é perigoso. É. Entendeu? E às vezes a pessoa também não tá sabendo, né, Clarissa?
1: Oh, com certeza, né? Faz total diferença, né? Porque, principalmente agora, nesse governo, não dá pra se aventurar de qualquer forma, né? É, tudo precisa ser analisado, igual. Eu faço FOIA pra todos os meus clientes, né? O que é FOIA? É como se fosse o exame pré-operatório. Você não vai pra uma cirurgia sem exame pré-operatório, né? Então, se a pessoa tem histórico na imigração, tem que puxar os recordes daquela pessoa na imigração para entender, né, de fato, todo o histórico. É, não é muito simples, não. Assim, imigração tá, qualquer processo negado tá indo pra corte de imigração.
0: Tá certo,
1: pessoal. E não tá fácil, não. Nossa vida na corte de imigração é porque não deu tempo de falar, mas depois eu vou falar, da próxima vez que a gente vier, sobre Matter of HAVV, que é uma jurisprudência do BIA, que o DHS, os DHS attorneys, os promotores do ICE, estão utilizando para poder terminar os casos sem nem mesmo escutar o testemunho do cliente.
0: Uau!
1: Então, a gente está lutando aí com essas motions to pretermit. Eu tive uma aprovada assim. O juiz negou a motion do DHS, do promotor do ICE, vai dar até para conseguir uma audiência pra você testemunhar, a gente tem que lutar agora. Então, não dá pra ficar sem advogado nesse momento, não, infelizmente.
0: Tá, manda pra cá, gente, 857, manda pra cá 857, que você recebe o WhatsApp da doutora Clarissa Calil. 857. Clarissa, obrigado, minha querida, pela sua presença aqui no nosso programa. É sempre bom tê-la por aqui. Sei que você tá muito busy lá com o seu trabalho, mas venha mais vezes, porque é sempre bom receber você aqui pra educar, pra ensinar, pra tirar as dúvidas e também pra trazer esperança pra nossa comunidade, que sempre importante, né?
1: Amém. Obrigada, fico feliz.
0: Valeu, minha querida. Brigadão, tudo de bom. Essa é a Clarissa Calil, do advogado da doutora Clarissa Calil, aliás, do escritório da doutora Clarissa Calil, do advogado. É o café também, Clarissa, é o café. Manda pra cá 857 pra você responder, aliás, pra você receber o telefone da Clarissa Calil. Você recebe automaticamente. Manda pra cá 857, tá bom?

0: finalzinho do programa eu vou dar um oi pra ela que trabalhou essa semana igualzinho imigrante. Que eu... Bom, me espera que eu quero dar um oi pra você, viu, Clarice? Não vai embora não, tá? Ô, Joyce, semana foi puxada, né, minha querida? Semana foi puxada. Fala pra nós. Ó, eu tô aqui com a Joyce da Porto Seguro. Tem muita gente que fechou consórcio essa semana. Foi uma semana de muito trabalho, né? Bom dia, Joyce.
1: Baita semana de trabalho, graças a Deus. A gente trabalhou bastante. Foram milhões de cartas de crédito emitidas. Muito brasileiro determinado a mudar de vida, a fazer um planejamento, a conquistar. Isso é fantástico.
0: Bom demais, né? Olha, e pra quem tá ouvindo a rádio agora... E quiser saber mais sobre o consórcio da Porto Seguro, se você ainda não tem, Joyce, tá indo embora segunda-feira, né, Joyce? Segunda-feira é a última chance de falar com ela pessoalmente, aquelas pessoas que quiserem falar com você. Final de semana, amanhã nós vamos estar em North Bouro. É. A Joyce vai dar uma passadinha lá, quem quiser encontrar com ela, mas ainda dá tempo de passar aqui nos estúdios, né, pra
1: sim,
0: poder...
1: Sim, domingo a gente também tem agendamento com cliente, então se você quiser conversar comigo domingo na parte da manhã, a gente já tá com a agenda fechada, mas à tarde a gente ainda consegue atender. E enquanto estivermos aqui, trabalharemos com todo amor e carinho.
0: A minha parceira essa semana trabalhou junto comigo ali no escritório. Quer saber mais sobre o consórcio Porto Seguro? 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
1: Exatamente. Muitas pessoas já tomaram a decisão. Marilene, tô te esperando aqui, ela já contratou, vai passar só assinar o contrato. Um beijo pra você, maravilhosa. E estamos aqui.
0: Bom demais. Beijo pra Luísa também, que tá muito feliz, falando que falei com ela ontem. A Marcela também, que tá ouvindo. Marcela ouve a gente todos os dias, falou comigo. Ontem
1: ela,
0: a Marcela é minha amiga, tá?
1: A Dione, são pessoas, assim, fantásticas. Tem bastante gente que...
0: Cheio de expectativas, viu? Joyce, brigadão. A gente vai se falar, então, na segunda-feira. Ó, já tem pessoal mandando aqui, que é o telefone da Joyce. 0001. 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

0: Obrigadão, gente!
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comunidade. Bom dia! Bom dia você que é grooming, que cuida dos pelos dos cães, dos gatos e de outros animais. Bom dia! Bom dia você que é CNA, Certified Nursing Assistant. Bom dia! Chega mais! A partir de agora, eu tenho uma hora de informação no seu rádio. Bom dia, ouvinte Aloísio. Bom dia, Aloísio. Bom dia pro Gildo Martins. Bom dia pra Marilene. Chega mais, Marilene. Bom dia pro ouvinte Aníbal. Bom dia pro Augusto Júnior. Bom dia pro Marcos e pra Fernanda. Chega mais, chega mais, chega mais, chega mais, chega mais, chega mais. A partir de agora, uma hora de informação, entretenimento, notícia, polêmica. Esse é o programa Central da Manhã. Aqui tem mais informação, tem mais Brasil. Hoje, sexta-feira, dia 26 do mês de junho, vamos começando mais uma edição do programa Central da Manhã. Hoje é a última sexta-feira do mês 6. Semana que vem, quarta-feira, já vivemos a emoção da outra metade do ano, o mês 7. Daqui a pouquinho tem notícia local. Já já você vai ouvir nesse programa. Já já estamos acompanhando diversas notícias para te manter informado. E hoje vamos falar sobre Copa do Mundo. Daqui a pouquinho, plantão da Copa. Hoje nós vamos falar sobre Alemanha e Estados Unidos perdendo na terceira rodada, mas garantindo o primeiro lugar do grupo. Japão empata com a Suécia e é o adversário do Brasil. Será que vai ser jogo difícil? Sexta-feira de jogos importantes, incluindo França e Noruega. Jogão de Boston, de bola que acontece em Boston. Daqui a pouquinho também você vai saber, CBF envia reclamação formal para a FIFA sobre a anulação do gol de Vini Júnior contra a Escócia. E a Copa já tem 4 confrontos definidos pro mata-mata, incluindo o jogo do Brasil e o jogo dos Estados Unidos. Já já todos os detalhes no quadro Plantão da Copa. Hoje também tem Diário Estelar, o diário da minha filhinha Estela Oliveira. Episódio de hoje. Estela ama brincar na rua. A menininha chega em casa e já vai olhando para os amiguinhos do lado de fora de casa. Daqui a pouquinho no quadro Diário Estelar. Hoje também vamos falar de notícia local. Um homem é preso em conexão com um esfaqueamento fatal que aconteceu perto de um parquinho na cidade de Wellesley. A violência, homem acusado de tentar matar o próprio pai durante o Dia dos Pais em Sherbourne, é mantido preso por ordem do tribunal. Daqui a pouquinho no quadro de notícias locais. Hoje também tem política nos Estados Unidos. Governo americano envia ajuda de US$150 milhões para apoiar os resgates depois do terremoto na Venezuela. Daqui a pouquinho você vai saber como esse dinheiro vai ser dividido. Já já no quadro Política nos Estados Unidos. Hoje também tem pequeno detalhe. Eu tenho hoje um recado para brasileiros que torcem contra a seleção ou estão desacreditados, incluindo um recado para os nipo-brasileiros, secadores que já foram marroquinos, já foram haitianos, já foram escoceses, agora estão de olhinho puxado. É brazuca nipônico. Daqui a pouquinho no quadro Pequeno Detalhe. Hoje, sexta-feira, também é dia de notícias do Brasil. Já, já, vamos acionar o nosso correspondente Diego Hellstrom. Ele chega direto do Paraná, trazendo as seguintes manchetes. Ex-apresentadora do Globo Esporte no Rio Grande do Norte, jornalista Elga Oliveira, morre aos 51 anos. Ministro André Mendonça ordena a transferência de Daniel Vorcaro para Papudinha. E a polícia...

Polícia Federal apreende em Minas clonazepam e zolpidem, que seriam vendidos ilegalmente pelas redes sociais. É contrabando de remédios. Já já no quadro de Notícias do Brasil. Ainda hoje vou bater um papo com o Nick Valori sobre os painéis solares, já já. E também com meu amigo Ramon de Carvalho da Soulzette Energy, ao vivo conosco. Hoje é sexta-feira, é dia da nossa tradicionalíssima aula de diplomacia. Eu vou falar com o professor Jonuel Gonçalves daqui a pouquinho. Professor, quando o sinal da aula bater, ele fala sobre dois terremotos que aconteceram na Venezuela e a influência da esquerda dos democratas americanos é só em Nova York ou em todo o país. Daqui a pouquinho você vai ouvir na aula de diplomacia com o professor Jonuel Gonçalves. Eu quero saber quem está em sala de aula, onde você está sentado. Será que hoje você está perto do ouvinte Aníbal ou está perto da Edneia Maciel? É hoje no quadro Aula de Diplomacia. Então só me resta dizer, vem comigo, né? Porque a partir de agora, sou eu daqui, você daí, e entre nós tem sempre, sempre uma ótima polêmica.

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2: Eduardo de Oliveira.
3: Voltei. Vamos continuando o programa Central da Manhã nas ondas da Rádio Insuperável. Chega mais, aqui é sempre, sempre melhor. Um caminhão de informação está indo na sua direção. Uma sexta-feira chuvosa, a última sexta-feira do mês de junho, o último final de semana do mês. Felipe Dias já chegou, Itazina Edu, para o acordo de paz que iria ser assinado uma semana atrás. Onde estamos? Bom, foi assinado, você está falando do Irã e dos Estados Unidos? Assinado lá em Versalhes, na França, iria ser assinado na Suíça e não teve assinatura. E agora o Irã já tá atacando, né? Atacando barquinhos no Estreito de Hormuz. Eu quero mais é que o governo Trump se dane com essa guerra, porque inventaram uma guerra no meio do caminho para não falar do arquivo do Epstein. Esse é o motivo real de tudo que tá acontecendo. Abraço de bom dia pro Henrique Pará, bom dia pro Marcos, eleitor do Trump. Marcos já tá aqui enchendo a paciência. Bom dia, Marcos. Tudo bem, meu amigo? Bom dia. Bom dia, bom dia.
4: Eduardo, a minha da ração segunda-feira vai ser assim.
3: Aham.
4: Olho do lance mandou sushi do meio do campo. É, mais um gol japonês. Foi dele. Paeta. Taca na vara, na galera! Na galera! Taca na vara! Mais um gol!
3: Rapaz, esse é um deles que tá secando a seleção brasileira, né? O Marco já foi marroquino, já foi escocês, já foi haitiano, agora é japonês. Vamos então pro nosso pequeno detalhe.
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3: Episódio de hoje, um recado para os brasileiros que torcem contra o Brasil ou não acreditam na seleção. De cara eu já vou logo cortar a besteira e falar o seguinte: eu sei o que você está fazendo. Esses revoltados estão fazendo, na verdade, o seguinte: torcendo contra. A seleção tem sim as suas fraquezas, mas eles estão abandonando o direito de serem patrióticos no momento que é o único momento no mundo que a nossa habilidade é melhor do planeta. Nós não somos melhor em outra coisa nenhuma, mas no futebol. E aí é esse momento que esse brasileiro vira lata e escolhe torcer contra o Brasil. Mas eu sei o que você está fazendo. Você está torcendo contra, que quando o Brasil perder, você fala: eu não disse? pois você está abrindo a mão de se juntar a galera toda em união ao Brasil. Esse é o único momento que a gente tem união. É o único momento que, não importa direita ou esquerda, tentaram, né? Falar que uma camisa de direita, os bobos da esquerda falando que não veste amarelinha, os loucos da direita falando que tem o demo na camisa preta e não tem. Então eles tentaram. O que tem é o nosso futebol encantando. Outro dia, o técnico de Marrocos falou o seguinte: dizem por aí que hoje o Brasil não é o mesmo. Brasil é Brasil. Eles sabem a nossa história, eles respeitam o nosso futebol. Eu reafirmo aqui o que eu falei ontem, quinta-feira: a seleção escocesa tremeu diante do Brasil. Não tremeu diante do Marrocos, não tremeu diante do Haiti, tremeu diante do Brasil. Sabe por quê? Porque o histórico de Copas do Brasil encanta. Eles nem se classificam para a Copa, minha gente. O Brasil é a única seleção que foi em todas e a única que tem 5 estrelas no peito. Olha, críticas são válidas, né? Eu também vejo momentos para a gente criticar. Agora, falar que nós somos piores, ou que vai perder, ou que vai cair para o Japão, esses bobos falaram que a gente ia perder nos 3 primeiros jogos. Erraram os 3 primeiros jogos. Eu sei o que você está fazendo. Você quer ficar acima da carne seca, ou seja, quer que a sua opinião seja mais valiosa do que de uma nação inteira. Esse é o momento para se orgulhar do Brasil. Esse é o momento para lembrar de tudo que foi feito por Romário, por Ronaldo, por Rivaldo, por Pelé, por tudo, Garrincha, Leônidas, todo mundo. Mas o momento é de abraçar essa seleção. E tá crescendo, sim. Vini Júnior, nos amistosos, não jogou tão bem como tá jogando na Copa. Então a gente tem que celebrar isso. A seleção está evoluindo. E se você não vê isso como uma coisa boa, lembra da Argentina, que perdeu o primeiro jogo. Lembra disso. Lembra da Alemanha, que não se classifica para uma fase de mata-mata desde a Copa do Mundo do Brasil. Lembra disso? A Alemanha perdeu ontem para o Equador. Deixou de ser Alemanha? Não, não deixou de ser. Então eu quero dizer para você hoje: para de torcer contra a sua própria seleção. Não vai te fazer um brasileiro melhor. Vai te fazer um brasileiro bobo que não aproveita o momento de união patriótico quando esse momento chega.

0: tenho paciência, mas às vezes a paciência vai pelo ralo, né? Henrique Pará falou por todos nós, Eduardo. E Fernanda, mãe do Thales. Nossa, que sofrimento, hein, Eduardo, lá na Venezuela. Até que enfim, Edu, boa. Olha só, a Kátia tá dizendo, você chamou o povo igual o Alberto de vira-lata, tá dando risada. O Carlos Ferrari tá dizendo, te falei que os matemáticos não sabiam de nada quando falaram que a seleção ia enfrentar outra seleção e não a do Japão, tá aí o resultado. Eu sabia que não ia dar Holanda, até porque a Holanda ia ganhar da Tunísia, né? 3-1 pra Holanda. Daqui a pouquinho tem informação no seu rádio acontecendo de notícia local. Um homem foi preso em conexão com o esfaqueamento fatal que aconteceu na cidade de Wellesley. Vamos agora para as notícias do Brasil. Vamos lá. Notícia do Brasil com Diego Hellstrom. Deixa eu chamar ele direto do Paraná. Ex-apresentadora do Globo Esporte no Rio Grande do Norte, jornalista Helga Oliveira, morre aos 51 anos. Os detalhes com Diego Hellstrom. Bom dia, Diego.
1: Bom dia, Eduardo. Bom dia, amigos que acompanham a Insuperável. E a jornalista Helga Oliveira morreu ontem aos 51 anos em Natal. Ela estava em tratamento contra uma leucemia e encontrava-se internada desde o último dia 6 de junho. Ao longo da trajetória profissional, Helga se destacou pela cobertura esportiva no Rio Grande do Norte. Ex-apresentadora do Globo Esporte RN, ela integrou a equipe da InterTV Cabugi, afiliada da TV Globo entre 1999 e 2007. Helga era casada com o jornalista Luiz Henrique e deixa dois filhos. Nos últimos anos, ela também se notabilizou pela atuação na conscientização sobre o transtorno do espectro autista. Amigos, familiares e profissionais da comunicação lamentaram a morte da Helga nas redes sociais ao longo do dia. E a jornalista enfrentava a doença há anos e passou por um agravamento recente no quadro de saúde, Eduardo.
0: Notícia triste, luto no jornalismo esportivo. Polícia Federal apreende em Minas Gerais remédios como clonazepam e zolpidem, que seriam vendidos ilegalmente pelas redes sociais.
1: É verdade, Eduardo. A Polícia Federal apreendeu ontem 122 caixas de medicamentos controlados que seriam vendidos ilegalmente nas redes sociais em Ipatinga, no Vale do Aço, em Minas Gerais. Conforme a corporação, os remédios seriam vendidos sem autorização e sem exigência de receita médica. Uma pessoa foi presa. Segundo a PF, as apreensões e a prisão ocorreram durante a Operação Alquimia. Entre os itens recolhidos estão 115 caixas de zolpidem, 6 de clonazepam, 1 de metilfenidato e 5 ampolas de lipostabil. A corporação informou que a investigação visa combater a venda de medicamentos controlados que causam dependência química e psíquica. Um ótimo dia, Eduardo e amigos.
0: Ótimo dia para você também, esse é Diego Hellstrom, direto do Paraná. Pessoal, continua falando do meu pequeno detalhe. Marcilei Franco tá dizendo belas palavras, Eduardo. A seleção que põe respeito pelo seu histórico. Ozzy Baiano também tá aqui. Gostei do vira-lata. Augusto Nunes Baiano. Bom dia, Eduardo. Chega mais, chega mais, chega mais. Esses torcedores contra o Brasil não tiveram infância. Estamos com você contra esses antipatriotas. Vai Brasil, 6 estrelas. O Zé Pereira tá dizendo, olha só, a casa do Marcão deve estar toda pintada de verde e amarelo. Ele deve estar pintando até o rosto com as cores do Brasil. Uma figura, não importa o que passar com a relação, com a seleção, eu celebro só do Brasil estar na Copa. Belas palavras as suas. Obrigado, obrigado, obrigado. Marconi Mendonça também está aqui. Está todo mundo acompanhando a nossa Central da Manhã. Meu amigo Marconi Mendonça está dizendo, Eduardo, é audiência. Eduardo, você viu os números interessantes no calendário? 2026, 06 e 26. Ele está mostrando várias camisas do Brasil.

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3: Estamos de volta com o programa Central da Manhã. Daqui a pouco tem aula de diplomacia com o professor Jonuel Gonçalves. Mudamos de assunto e vamos ao vivo falar com o proprietário da East Coast Renewable Energy, nosso amigo Nick Valori. Welcome to the show. Good morning, Nick.
4: Good morning, sir. Good morning, everybody. I apologize for not being available face-to-face today.
3: That's okay, my friend. That's okay. As long as we have our talk of the week is good. Let me translate. Tô dando bom dia pro Nick Valori da East Coast Renewable Energy. Ele tá falando, desculpa aí por não estar cara a cara aí no estúdio, tá certo? Hoje o Nick trouxe um convidado também. Eu queria que ele explicasse quem é o convidado. Nick, today you brought a guest to the radio waves. Who is your guest today?
4: I don't know. I asked him to call in.
3: Joe.
4: He's
3: here.
4: Yeah, Joe. He is here. Joe, how you doing, sir?
3: Joe, are you there? Tá aqui com a his call is connected. We have three people here. Let's start the interview, then we call Joe.
4: Okay.
3: Vamos começar a entrevista e depois a gente chama o Joe. Nick, who can install solar panels? And is that true that people who are listening to us, who have the pricing rates for other companies, at this moment they can still call you an East Coast Renewable Energy?
4: That is correct. I actually recommend people to get a second quote always, okay? The rates that East Coast Renewable have been offering have been unbelievable. People have said, Nick, how are your rates so low? And it's because I keep everything so tight. The goal is to give everybody a great opportunity and save money.
3: Então eu perguntei para ele que é verdade se as pessoas estão ouvindo, já fizeram uma cotação com outra empresa de painéis solares, ainda pode assim conversar com ele? Aí ele disse sim, com certeza isso é correto. A gente tenta manter a cobrança através do painel solar mais baixa possível e é possível todo mundo economizar ligando para o Nick Valori. Agora eu vou perguntar quem é que pode instalar painel solar e como é que é feita a inspeção do telhado. Who can install solar panels and how can you do or your company do the inspection of the roof?
4: Yeah, so my company does all the installations or third party, but it all goes through me. We also hire a third party to do an inspection on your property to ensure everything's going to be perfect. We do an inspection on your electrical, so your breaker, to make sure there's enough amperage in there. We do an inspection on your roof to make sure exactly how many panels we can put. Also to determine the sun hours. And we also get into your attic to make sure your roof can structurally support the solar panels. So by doing business with East Coast Renewable, we're giving you unbelievable pricing that's just going to save you money and you're going to have control on your electric rates. But we also ensure that the project is done correctly. Now, I'll be honest with you. Sometimes things move a little bit slower when you dot your I's and cross your T's.
3: Right. Let me translate. Então, ele está dizendo que faz a inspeção do telhado, mas não é só do telhado, também do painel de eletricidade, para saber se a amperagem comporta, faz também a inspeção do sótão e foi até honesto em dizer o seguinte: quando a gente faz tudo certinho, de acordo como diz as regras, dizem as regras, pode ser que demore um pouco mais para instalar o painel, mas sai tudo corretamente. 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Agora vou entrar no ponto dos rates, né? Dos valores que pode economizar. So, let's talk about rates. How much are you charging now and how does that compare with the market?
4: That's a great question. So, before I get into what I'm charging, I want everybody to understand the word solar is all about the sun, right? So in order to get a rate, it's how much sun hits your roof. So in the summertime, the sun is always above us. So everybody says they have perfect sun. But the real concern is when it's in the fall, the spring and winter, because the sun is not above us and that identifies exactly how much shade you have.
3: Right.
4: Okay. So if you have a perfect house for solar, and if we're putting it on what's identified as the south side of the roof, which is the best roof you have, you're going to get a rate somewhere between 16 and 18 cents a kilowatt hour.
3: Mm-hmm.
4: Other companies are well over 20 cents for the same project. So if you're going solar and you got a quote and you think you have perfect sun, give us a call and we'll confirm what we can give you.
3: Right, let me translate. This is very important. Ele está dizendo o seguinte: olha, quando a gente está no verão, o sol está sempre acima de nós, né? Que é a parte que tem mais brilho do sol no ano inteiro. E o valor cobrado depende também da produção de energia no seu telhado. Então, ele vai utilizar a inspeção e o momento que ele está começando a instalar o painel ou avaliando o telhado para ver os rates que pode ser cobrado de acordo com o seu telhado. Mas ele tem praticado entre 16 e 18 centavos o kilowatt hora. Várias outras empresas, ele diz que estão muito acima de 20 centavos kilowatt hora. 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Vou perguntar para ele também: prédios comerciais, é possível instalar painel solar? How about commercial buildings? Is that possible to install solar panels?
4: It is, but let me just go back to the question on that we just had. I don't want people to think that if you have some shading, it's still not going to save you money. Your electric rate in National Grid and Eversource goes up all the time, okay? And over the last 10 years since I've had solar, the electric rates in National Grid went from around 18 cents up to around 35 cents. So in 10 years, it's had an average increase of 10% a year. It's a little bit less. When you go solar, you have what they call an escalator, and those escalators range from 0% up to 3%. So you have control. So, Eduardo, why don't you just explain that? I'm going to get into one more aspect that I want to make clear.
3: Right, let me explain that first. Ele está dizendo que um outro aspecto importante é o seguinte: primeiro, o nível de sombra no seu telhado é importante saber para ver qual o nível de energia que você vai ter. Segundo, que é o controle do aumento do valor da eletricidade. Na Eversource, nas outras empresas, sobe em média 10% ao ano. Com ele é 2-2.5% no máximo. Ele quer falar um outro aspecto agora. What is the other aspect you wanted to mention?
4: The other aspect I want to mention is, now I recently said that putting solar with no trees or on the south side of the roof is the best. We can put solar on the north side or where trees are. It just increases the rate that I can give you. okay? But in most cases, that rate is still going to be below the electric rate, so you're still saving money. Okay, so just say that, and I have one more aspect that I want to talk about.
3: Right.
4: With the production.
3: Ele está falando que quando tem shading de um lado, né, a sombra, ele pode tirar essa sombra e aumentar o valor do nível de energia que você pode receber. E mesmo quando tem shading, ainda assim vai ficar abaixo do valor que a empresa de eletricidade cobra. Aire Júlio está dizendo, he's saying that if you love the community, please be assured the community loves you back. Aire Júlio, he's saying that.
4: Thank you.
3: So what is the other aspect, aspect you wanted
4: so
3: to talk?
4: The other aspect that I'm going to say is this. Is there's always questions that I feel, a field, that people say, and I had it yesterday when I was talking to a customer on a commercial deal. They put solar on their house, and the company that they did the solar with did not educate them properly on putting solar panels on other roofs, so the solar does not offset all their electric bill. Okay? By doing business with East Coast Renewable, we're going to educate you as to what you're going to save if you put solar on all the roofs or just a few of the roofs. In most cases, in New England, your electric should be primarily offset by your roof, okay? Meaning you should not have to pay an electrical bill to the utility if you maxed out those roofs. Now, you use this statement again.
3: I'm losing you, I'm losing you, Nick.
4: It's not for everybody.
3: Now
4: okay?
3: It's good.
4: But see, oh, I'm sorry. Okay.
3: Go ahead.
4: So a savings is a savings. So you come to East Coast Renewable, we will educate you as to, hey, if you put this many panels on, it's going to offset this much of the roof, or this much of your electrical bill. I always recommend building the system, if we can, to 110% of your last 12 months of usage. The reason is because you may use more power. Does that make sense?
3: Yeah, it does make sense. Let me explain. Ele está explicando que nem todo mundo, o telhado, comporta a fazer o nível de eletricidade através do painel solar que dê 100% do seu gasto hoje. Mas mesmo que não seja 100%, é mais vantajoso com o painel solar do que com a eletricidade tradicional. E ele tem maneiras de educar a pessoa, dependendo de cada caso, a maioria dos casos é possível, de você ter 100% do painel coberto. O primeiro passo é entrar em contato com ele. 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Nick, I'd like to say thank you for coming today. We're going to set up to talk to Joe another day, okay, my friend?
4: Yeah, that would be great, guys. Everybody have a great day. It's a little wet out today, but
3: that's right.
4: Enjoy.
3: Thank you. Thanks, bye-bye. Nick. Bye-bye. 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
1: O sinal da aula já bateu. Eu quero saber quem está em sala de aula. Abraço de bom dia pro Carlos Cabo Verdiano. Bom dia pro Zé Carlos Flamenguista do Cape Cod. Também tá aqui na aula. Se eu pegar o bom dia do professor Jonuel Gonçalves. Bom dia, professor.
2: Bom dia, pessoal. Tudo bem?
1: Tá tudo bem, professor. Direto e reto pro assunto. O tempo já encurtou. Vamos lá. Dois terremotos castigaram a Venezuela. Como é que tá a ajuda dos outros países? Ontem eu vi só Brasil, Chile e agora Estados Unidos também tá falando em ajudar, hein, professor?
2: Não, tá muita gente. Aqui no próprio continente tem mais. Tem o México, por exemplo.
1: Que bom.
2: O México tem uma boa capacidade de ajuda e já vamos ver por quê, né? Agora, de fato, bom, dois abalos sísmicos, 7.2, 7.5, aqui pelas Américas, o máximo foi o México, nos anos 80, com 1.8, né, que arrasou parte do México. Até esse momento, a informação que eu tenho é que há 235 mortos e 4 mil e poucos feridos. Claro que os feridos são sempre mais que os mortos. Em situação de guerra, de batalha, por exemplo, um morto corresponde a 5 feridos. No caso de terremoto, os feridos são muito mais, umas 20, 30 vezes mais. Felizmente, né, se fosse o mesmo percentual da guerra, teria muito mais morte. Agora, isto pega a Venezuela numa situação política e social muito, muito sensível. Isso vai agravar. Agora, eu tenho informação de amigos meus venezuelanos que me dizem que tem gente que não tem como voltar para casa. Tem, por exemplo, uma amiga minha de há muitos anos, venezuelana, que andou 2 dias esperando pelos irmãos, 2 irmãos. Soube deles esta madrugada. E agora os irmãos têm que se hospedar em casa, ou se recolher, ou se refugiar, como eu estou dizendo, em casa de um parente um pouco afastado, porque a casa deles acabou. E há casas que não acabaram, mas que o próprio Serviço de Proteção Civil está dizendo que as casas não são seguras. Bom, o que a Proteção Civil venezuelana está fazendo é praticamente uma busca casa a casa em Caracas e La Guaira. São onde há melhores informações. Estes dados todo mundo sabe, que está muito divulgado, é um acontecimento mundial, e a gente espera que as grandes economias, os grandes países, que têm olhado para a Venezuela de vários pontos de vista, agora olhem do ponto de vista da ajuda. Portanto, não é só ajuda com bens, é ajuda mesmo com pessoal de apoio e pessoal especializado. Para localizar pessoas, os serviços de apoio internacionais são fracos. Tem países como a Suíça e a França que são muito fortes nessa matéria. A França ofereceu 85 secoristas, é o nome que dão tecnicamente, não sei se existe em português, mas a França ofereceu 85 e a Suíça 80. É importante. Agora, Eduardo, vamos lá do ponto de vista político, porque todo mundo está reparando que ao longo das últimas décadas, os grandes terremotos derrubaram governos. Nós temos nos anos 70, caiu o da Nicarágua, após um terremoto que matou 5 mil pessoas. Depois no México, foi a própria cidade do México que sofreu muito, como já falamos há pouco, sim, na escala Richter, 8 pontos, também que foi aí que o PRI, o Partido Revolucionário Institucional, que estava no poder há 3 ou 4 décadas, foi aí que teve que fazer a abertura. O que foi a própria população que socorreu as vítimas. O governo estava completamente imobilizado, estava esclerosado, inclusive. E mais recentemente, 2010, o grande terremoto do Haiti, que o Haiti nunca mais, quer dizer, ninguém tomou o poder, mas o crime organizado tomou, está assim até hoje. Agora, vamos ver as consequências disso. E eu sinto que o Departamento de Estado, com a intervenção do Marco Rubio, está consciente desse efeito, que é o efeito das grandes catástrofes naturais nas estruturas políticas da América Latina. Mas se a gente for para outras regiões do mundo, eu penso que a situação não é muito diferente. Quer dizer, como é que o Estado, que é uma entidade criada para defender a sociedade, como é que ele reage com rapidez? Porque isso é com rapidez. Os cálculos de pessoas das quais não há notícia na Venezuela são da ordem dos 20 mil. Vamos dizer que metade estão debaixo dos escombros. Ou tira já ou eles não vão sair vivos, certo?
1: Certo. Esse é o quadro Aula de Diplomacia com o professor Jonuel Gonçalves. Eu quero saber quem está em sala de aula. Milfordiano já chegou. Marilene está ali sentadinha. Elane Soares, Inezinha Araújo, está todo mundo ligado. Professor, vamos falar da política americana? Porque é uma pergunta importante para a eleição legislativa aqui de meio de mandato em novembro. A influência da esquerda, dos democratas, é só em Nova York ou em todo o país aqui nos Estados Unidos, hein, professor?
2: Olha, parece que é em todo o país. Nova York é muito evidente porque o grupo do Mamdani, que muita gente pensava que não teria influência em eleições primárias de envergadura nacional, todos os três candidatos que ele apoiou por Nova York, os três foram eleitos nas primárias, inclusive contra figuras importantes do Partido Democrata. Ora, a esquerda do Partido Democrata é basicamente os socialistas democratas, com Bernie Sanders à cabeça e também a Alexandra Cortez. Mas Mamdani começa a crescer. Ele não pode ser eleito presidente porque não nasceu nos Estados Unidos, nasceu no Uganda. Mas ele tem uma capacidade de mobilização muito grande. E pode ajudar a fazer diferença na luta interna do Partido Democrata. Então, já desde logo após a eleição de Donald Trump, o primeiro grupo do Partido Democrata que reagiu, os outros estavam refletindo, foi precisamente esse grupo dos socialistas democratas, graças a Bernie Sanders, que tem muita influência na parte no nordeste dos Estados Unidos. Agora, há tentativas muito sérias desse grupo ter uma intervenção maior na política da Califórnia. E é provável, como há muito equilíbrio entre as forças tradicionais dos democratas, porque há várias tendências. Há tendências mesmo ideológicas, uns mais liberais que outros, uns mais economia de mercado, outros mais intervenção do Estado, e também entre personalidades. E Kamala Harris permanece como, até aqui, a candidata mais apoiada pela base democrata, embora seja um apoio que não atinge nem 20%, porque os outros não se pronunciam. Mas na Califórnia vai ser necessário muita aliança para que realmente a linha que está no poder na Califórnia se mantenha, a linha do Partido Democrata. Realmente eles estão aproveitando tudo isso, e aqui há um aspecto, quer dizer, é que a resposta que está sendo dada pela esquerda do Partido Democrata vai mais no sentido de considerar a situação social de muita gente que votou em Donald Trump, porque se sente marginalizado ou sentia marginalizado socialmente. Portanto, o Partido Democrata voltou-se para um partido de classe média tradicional, deixando de ser aquilo que já tinha sido, que era o Partido dos Trabalhadores, pelo menos sindicalizados. Se isso tudo se confirma, se eles conseguirem manter esse ritmo, é claro que eles vão acordar as outras tendências, não vão pensar que eles vão atuar sozinhos. Então isso vai ter uma influência nas negociações dentro do Partido Democrata, vai ter muita negociação sobre distribuição de cargos, sem dúvida alguma, mas também sobre a própria imagem do Partido Democrata à escala nacional. Portanto, um partido muito modernizado do ponto de vista tecnológico e com uma grande preocupação em relação às dificuldades sociais de parte da sociedade norte-americana. Para já é o que se pode dizer. Agora, o que surpreendeu a influência de Mamdani como prefeito de Nova York, surpreendeu. Depois disso, ele fez mais uma coisa que então se esperava para ver se ele tinha coragem para fazer. Foi bloquear, congelar os aluguéis de apartamentos em toda Nova York. E o governo do estado de Nova York está prestando atenção à trajetória dele, né?
1: Interessante isso, hein? Isso aí pode ajudar, sim, com certeza, com a influência dele, não só dele, mas outras figuras em outros estados também. É uma perspectiva super interessante. Professor, obrigado pela sua participação hoje, professor. Deixa eu te perguntar uma coisa. O que você acha? Foi bom pegar Japão melhor do que pegar a Holanda, professor?
2: Na mesma coisa, são dois times iguais. O Japão, inclusive, já não tinha hipótese de ser primeiro, porque realmente o saldo de gols era muito favorável à Holanda. Agora, eu acho que os dois times empataram, atenção, hein? E empataram, não foi 0-0 nem 1-1, foi 2-2. O Japão sempre resistindo. O Japão tem uma equipe de muita resistência, uma equipe reativa. A última vitória que teve no amistoso com o Brasil foi assim, ganhou 3-2 depois de estar perdendo. Então realmente é um jogo que vai até o último minuto, e eu suponho que o Brasil realmente está crescendo o suficiente para ser mais time que o Japão, mas o Japão é muito ameaçador.
1: Interessante. Então, segunda-feira, 13h, no horário de Boston, diretamente de Houston, no Texas, com estádio climatizado, Brasil e Japão. Professor, muito
2: vai
1: obrigado.
2: Vai parar o Brasil.
1: Vai
2: o Brasil
1: parar,
2: vai parar.
1: Com certeza, no
2: vai
1: meio
2: parar.
1: Do dia do trabalho.
2: Olha, Olha, um abraço para todo mundo e até segunda-feira.
1: Obrigado, até segunda-feira. Esse é o professor Jonuel Gonçalves.

0: 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Tem um monte de gente ainda falando do meu pequeno detalhe. Ah, haja paciência. Uma coisa é criticar o que se vê de errado na seleção. Outra coisa é ficar torcendo contra, porque hoje vai a Escócia vai ganhar, hoje o Japão vai ganhar. Fala sério. Ah, você nasceu onde? Em Hiroshima? Fala sério, e o nome do cara é Pereira no final? Ah, fala sério. Milfordiano tá dizendo, Eduardo, parabéns pela lapada que você deu nesse que torcem contra a nossa seleção. Faça de suas palavras as minhas. Olha só, chega mais. Ah, no nosso horário é 13h, meu amigo. O Paulo Jacaré tá dizendo 14h. 14h é no Brasil. No nosso horário é 13h. Ah, o Flávio Pantera tá aqui, tá querendo falar. Bom dia, Flávio. Tudo bem, meu amigo? E aí, o que você acha? Bom dia.
1: Eduardo, tá falando aí? Falou bonito aí, ó. O negócio dos brasileiros aí. Eu também, eu torço pro Brasil. Eu quero que o Brasil ganhe, mas dá raiva da senhora, a seleção brasileira. E ela tá evoluindo. E o Marco, loucão da cabeça lá, o Marco, ele faz isso, é o personagem. Tem certeza que na casa dele ele deve vestir camisa do Brasil, bandeira do Brasil. Ele é. Você vê que ele é. O Marco é gente boa. E é brasileiro. Ele torce pro Brasil. Tenho certeza que você. Vou tomar uma pinga, Marco. Tomar uma pinga e marcar uma pescada. Na sua casa. Você paga, hein? Paga cachaça a nós.
0: Valeu, obrigado. 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
1: 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Bom, vamos revisar os resultados de ontem e também falar dos jogos de hoje. Ontem deu a zebra, 4 horas da tarde, primeira grande a perder nessa Copa, Equador 2, Alemanha 1. E também no mesmo grupo é Curaçao 0, a Costa do Marfim 2. Com esses resultados, a Alemanha conseguiu garantir o primeiro lugar do grupo com 6 pontos por causa do saldo de gols e também por causa do confronto direto com Costa do Marfim, já que a Alemanha ganhou de 2-1 de Costa do Marfim. Então a Alemanha classificou em primeiro, Costa do Marfim em segundo, e Costa do Marfim vai pegar o perdedor de Noruega e França, que jogam em Boston hoje, hein? E olha só, esse jogo, Costa do Marfim e o resultado de França e Noruega, encara o Brasil se o Brasil passar pela seleção do Japão. Equador também está classificando em terceiro lugar. Depois, no grupo F, Tunísia 1, Holanda 3 e Japão e Suécia ficou no 1-1. Jogo muito brigado, Japão dominou no começo, segundo tempo a Suécia pressionou, hein? E depois, à noite, fiquei vendo esse jogo até meia-noite, minha gente. Turquia 3, Estados Unidos 2, Paraguai e Austrália não saíram do 0-0. Esses foram os resultados de ontem. Com esses resultados, nós temos já alguns jogos do mata-mata já definidos. E são eles, olha só. Domingo tem, 3 horas da tarde, África do Sul e Canadá. Depois tem, segunda-feira, Brasil e Japão, 1 hora da tarde. No mesmo dia, 5:30 da tarde, segunda-feira, Holanda e o terceiro classificado dos grupos A, B, C, D, O, F. E, deixa eu corrigir. 5:30 da tarde, segunda-feira, Alemanha e o terceiro colocado dos grupos A, B, C, D, O, F. E 10 horas da noite, Holanda e Marrocos. Na terça-feira, tem Costa do Marfim e o segundo colocado do grupo da França, que vai ser definido hoje. França e Noruega, jogão de bola em Boston. 6 horas da noite, grupo, primeiro colocado do grupo I, terceiro colocado dos grupos C, D, F, G e H. E aí já está definido México com o terceiro colocado do C, E, F, H, I e outros jogos ainda para se definir. Bom, hoje, vamos aos jogos de hoje, que tem jogos bons hoje. Vamos lá, deixa eu pegar aqui os jogos de hoje, do dia 26. Então, às 3 horas da tarde em Boston, Noruega e França, jogão de bola, vai ser um dos melhores jogos da Copa, já que Haaland e também Mbappé estão com 4 gols cada um em 2 jogos. E Senegal e Iraque jogam também 3 horas da tarde. Aí vai ter um intervalo durante o dia, né? E 8 horas da noite tem Uruguai e Espanha, também um jogo maravilhoso para não perder hoje, hein? Se você puder ir até para um bar aí, um fanfest da vida, vai ser muito bom esse jogo, Uruguai e Espanha. E no mesmo horário, Cabo Verde e Arábia Saudita, 8 horas da noite. E aí depois pelo grupo G, Nova Zelândia e Bélgica. Bélgica que ainda não venceu, teve 2 empates de 1-1 e 0-0. E Egito e Irã. Esses são os jogos de hoje. Amanhã, sabadão, tem Panamá e Inglaterra, 5 horas da tarde. No mesmo horário, Croácia e Gana. Às 7:30 da noite, Colômbia e Portugal. 7:30, República do Congo e Uzbequistão. E amanhã, 10 horas da noite, Jordânia e Argentina. Jogo bom também. E Argélia e Áustria. Argentina que já está classificada. Esses são os jogos de amanhã. Esse é o quadro Plantão da Copa. A gente vai trazer mais informação hoje durante a nossa programação no programa Hora da Notícia.
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1: Bom, os Estados Unidos estão enviando 150 milhões de dólares para ajuda nos resgates depois dos dois terremotos de quarta-feira na Venezuela. Os valores vão ser distribuídos assim, olha só, 100 milhões para o Escritório das Nações Unidas para Coordenação de Assuntos Humanitários e 50 milhões dos Estados Unidos vão ser repassados diretamente a organizações não governamentais e agências que atuam no local, incluindo World Vision, Samaritan's Purse, a Organização Católica dos Serviços de Alívio e também os MedCorps Internacional. Os Estados Unidos estão ajudando nas buscas por sobreviventes. A região do estado de La Guaira é uma das mais atingidas, já mais de 180 pessoas morreram.

0: a voz do povo, é a voz de Deus. O Mito está dizendo, Eduardo, bom dia. A Copa para o Brasil começa é agora. Carlos Souza, bom dia. O Equador ganhou porque tem 3 do Galo. Olha só, o gol foi de jogador do Flamengo, né? Edneia Marcel, bom dia, Edneia. Tudo bem?
1: Bom dia, Edu.
0: Bom dia.
1: Bom dia a todos os ouvintes. Quero parabenizá-lo porque eu acho ridículo os brasileiros torcer contra. A nossa seleção tá linda, maravilhosa? Não. Tem seleções melhores, mas o mínimo que podemos fazer é torcer a favor da nossa seleção. Ridículo essas pessoas que torcem contra.
0: É verdade. Obrigado por concordar, minha amiga. Fique agora com Bene Vibes, com o jornalista Marcelo Benevides. Eu volto ao meio-dia. Direto de Framingham.

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0: aí, então. Ela tá aqui com a gente. Tá meio chorona hoje. É, ela tá olhando assim, tá lá. Eu não sei se eu quero. Bora animar, minha gente. Por que que nós vamos animar? Porque hoje... Hoje é sexta-feira.
1: Glória a Deus.
0: Ai, glória a Deus, da senhora. Sexta-feira, sua linda. Bota a roupa melhor aí, sexta. É, dá uma melhoradinha pra nós aí. Tá no verão. É isso, minha gente. Nada de desânimo, não. Tamo chegando com o nosso Bene Vibes. Full power. Energia lá no talo, lá em cima. Vambora, vamos vibrar, vem. Quem tá na Good Vibes, levanta a mão aí. Fala assim, pode fazer uhu aí comigo. Faz aí, uhu, vambora. É isso, sexta-feira, ah, muda nada, Bené. Ah, amanhã trabalho, domingo também. Não, para. Ah, para. Não fica olhando pra vida, tudo que você olha pra vida é com um olhar negativo. Olha sempre o copo meio cheio, ué. Ah, se você só tem a metade do copo ali de água, você vai olhar aí, tá faltando metade. Não fala faltando metade. Fala que você já tem a metade. Ah, e falta outra metade pra percorrer, pronto. Ah. Tá certo, minha gente. Olha, eu quero desejar a todos nós uma ótima sexta-feira, fechando a nossa semana com chave de ouro, aqui agradecendo sempre a sua companhia, agradecendo sempre a sua compreensão acima de tudo, a sua atenção, afinal de contas, hoje a atenção é o maior ativo, né, que nós podemos ter hoje nos tempos modernos, gente, é a atenção.

0: A Polícia Federal faz operações em Governador Valadares e desmantela uma rede de imigração ilegal para os Estados Unidos. É assunto para daqui a pouquinho. E vamos falar também que o Brasil vai enfrentar o Japão. O Brasil vai pegar o Japão e, se avançar, deve pegar pedreira já nas oitavas de final. Vamos fazer uma resenhazinha hoje também, tá certo, minha gente? Fica comigo até às 10 da manhã. 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

Demais, alegria, alegria. Vambora, minha gente, a turma tá chegando aqui, tá mandando alô, o Sebastião Fernandes tá com a gente. Bom dia, Benevides. Happy Friday, everyone. O novo chefe do Departamento de Segurança admitiu ter gastado quase US$1 bilhão em compra de galpões para colocar imigrantes. Foi um baita erro. Agora vão tentar desfazer deles. E aí, isso é uma farra. Veja só, gastaram US$1 bilhão, aí depois, foi mal aí, tava doidão, hein? Eu não sabia o que fazer com o dinheiro, tava sobrando aqui. Vão sair construindo galpão por aí. Não, não, não. Aí quem vai pagar essa conta aí? É do bolso dos caras? Isso é uma farra, gente. Só não enxerga quem não quer. Pois é, o pior cego é aquele que é míope. Sabe? Não é o céu que não quer ver, é o céu que é míope. Tá enxergando, mas não quer enxergar. Sabe assim? Pois é, é isso. E vem mais roubalheira por aí. Eles aprovaram recentemente 70 bi para os próximos anos aí na imigração, ou seja, CBP recebendo dinheiro, o ICE recebendo muito dinheiro também. A roubalheira vai rolar solta. Daqui a pouco vai ter ad aí, vai ter advertising, propagandas aí sobre imigração ilegal e tudo mais. É uma farra, é uma roubalheira que vai ser, rapaz, histórica, histórica. Mas não, nesse país, é o país onde tem lei, não tem corrupção aqui, não tem. Não, não, não, aqui nesse país não existe isso. A Célia Cristina tá por aqui, bom dia. A galera tá por aqui, o Paulão, o Paulo Jacaré tá com a gente, bom dia. Agora o bicho pega, é o Japão. O Mits tá por aqui. Marcelo, bom dia. A Copa pro Brasil começa agora. É, assim, começa agora, só que o Brasil pegou Marrocos. Marrocos, hoje vocês acham que o Marrocos é o quê? É o Piraporinha do Oeste? Marrocos está num ranking, uma posição abaixo da do Brasil, vocês verem. Mas vocês acham que Marrocos não vale nada. E vai ser a próxima Copa do Mundo, by the way. É? E se o Brasil não tivesse empatado com o Marrocos seria a primeira colocada no time. Aí pegou a baba da baba, o Haiti, baba. E a Escócia, que se tornou uma baba. Não era tão baba, mas virou baba, porque diante daquilo que a gente viu ali, um time primitivo, semi-amador, né? O Brasil não tem nada com isso. Então o Brasil fez o papel dele, né? Fez o que podia fazer ali dentro das suas possibilidades, um time que ainda não era um time na estreia da Copa. E agora a Copa, vamos ver. O Japão é um time perigoso, mas não, nada demais, continua sendo o Japão. Aí vocês vão lembrar, mas o Brasil perdeu pro Japão de virada. Vocês lembram do jogo? Vamos lá, puxa na memoriazinha aí, vamos lá, uma memoriazinha, um cadinho do que foi aquele jogo lá. 2-0 pro Brasil no primeiro tempo. Segundo tempo, o Japão vira. Vocês lembram como é que foram os gols? A paçocada de Fabrício Bruno? Duas paçocadas, gol contra, depois entregando a bola pro atacante japonês. Vocês lembram disso? Pois é, mas ali era amistoso. Então agora vamos ver. O Brasil tem sim obrigação.

0: intenção de passar pelo Japão. Ah, mas o Japão melhorou, evoluiu. Mas do outro lado continua sendo o Brasil. E se não passar, vai ser vexame. Na terça-feira não vão vir aqui e vão falar: o Brasil passou vergonha, não conseguiu avançar diante do Japão, né? Diferente de outras seleções que o Brasil deve enfrentar e depois a gente faz uma resenha, tá certo? O Wagner tá por aqui. Bom dia, Wagner. Fala, Marcela. Bom dia. Ô, da economia. Muito dinheiro jogado ao Léo. Ladrões. Sou mais Brasil. Tá aqui o Gleidson, ele. Valeu. Abraço, irmão. A galera chegando aqui. O Marcão já tá aqui com vontade de falar na rádio também. Vai, Marcão. O que foi?
1: Aí.
2: Ô, Belé.
0: Ah.
2: Ontem, você reparou do jogo ontem que a Suécia tava desesperada pra ganhar do Japão.
0: É.
2: Você sabe por quê, né? A Suécia tava doidinha pra pegar o Brasil. Mas não conseguiu ganhar.
0: Não, é o
2: agora contra... se lascou. O motivo é porque eles queriam jogar. Eles não querem jogar contra a França, né? Porque eles acham que o Brasil é pior, né? Aí, terça-feira, eu já preparei a musiquinha em homenagem ao Brasil, viu? Igual eu, japonês, taca na vara na galera.
0: Na verdade é o contrário. Na verdade, eles estavam lutando para ganhar o jogo, para justamente enfrentar o Brasil, coisa que o Japão fez. Com o empate, o Japão pega o Brasil. E agora a Suécia ela vai para a França. Provavelmente vai depender de França e Noruega. França enfrentando a Noruega daqui a pouquinho, aqui 3 horas da tarde, no Gillette Stadium, que agora a FIFA está chamando de Boston Stadium. Né? Pois é, o Gillette gasta uma nota, banca lá o New England Patriots, mas a gente tem que chamar de Boston Stadium porque a FIFA quer. A FIFA quer que a gente chame de Boston Stadium. É, e o lugar sendo Foxborough. Né? Então, a Suécia, na verdade, ela queria... É, na verdade, as duas equipes ali estavam jogando a Vera, né? Pra ver se pega o Brasil. Né? Pra você ver como é que estamos, hein? O pessoal olha assim, vamos pegar o Brasil. É melhor pegar o Brasil do que França. Mas é verdade, hoje, né, a gente não pode também esconder a realidade. É melhor pegar o Brasil hoje do que a França. Só tem duas seleções para você enfrentar. É, só tem duas possibilidades neste momento. Eles vão preferir o Brasil, com certeza. Porque a França hoje, para mim, é o melhor time do mundo. Isso aí, inegável. Mas, meu amigo, o jogo é jogado, o lambari é pescado. Esse negócio também de ficar desdenhando o Brasil, eu gosto. Eu gosto desse desdém com o Brasil. E aqui na audiência tem um monte de gente que fica desdenhando o Brasil. Eu amo. Porque ele vem aqui e passa vergonha depois no dia seguinte. Ele só ganhou uma vez. Eles vão passando vergonha 10 vezes, passa vergonha 10, aí uma eles vêm aqui. Ah, fala agora! Ah. Ué, mas você só foi uma vez só, você passou vergonha em 9. Tá 9-1 pra mim, ué. Então eu gosto dessa galera que desdenha do Brasil, porque eles passam vergonha e uma hora eles vão acertar. É uma hora certa, é igual assim, o camarada fica fazendo previsão o tempo todo. Vai chover, não chove. Vai chover. Ah, um dia chove lá, falei que ia chover, mas você falou, tem 3 meses você falou que ia chover. Uma hora vai chover mesmo, né? Uma hora você acerta, com certeza. Reginaldo Oliveira tá por aqui, bom dia, Bené, Deus abençoe nosso dia, vamos que vamos. Valeu, Reginaldo, a Rosângela tá com a gente, bom dia. Quem mais? O Zezé Galo Doido tá com a gente, o Gildo também chegou, bom dia. A Jeane também tá por aqui, bom dia. Quem mais chegou aqui? A Cirlei tá com a gente, bom dia pro Milfordiano, bom dia, valeu, Bené. 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Ontem nós sorteamos 2 camisas azuis aqui do Bolão de Brasil Escócia. E o Milfordiano foi um deles, tá certo, irmão? Bom demais. 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A Sandra de Aracruz tá por aqui. Bom dia, Sandra. Bom dia pro Almir também. O Márcio já chegou. Bom dia, moça da rádio. Leia com calma, por favor. Eu estava escutando você e de repente mudei de estação. Foi sem querer. E aí escutei um tal de vibrato, de novo. Foi com muita raiva. E agora eu tô mergulhando aqui em Lin, na praia cheirosa. Só que não. Fede bastante, mas vou assim mesmo, rapaz. Essa praia é ruim. Irmão. Uma vez eu tava indo pra... como é que é o nome? Na Hunt, né? A praia que tem do outro lado de Lin. É a praiazinha boa, eu gosto muito daquela praia ali. A aguinha tão gelada, tá pertinho de Boston. Pra quem não quer andar muito... Eu recomendo muito. Você passa a Riviera, você tá lá em Narrante, é bom demais aquela. Vai ter um restaurantezinho lá na areia, fera. Aí eu não consegui vaga, né, nesse dia. E aí eu falei assim, pô, não, já estamos aqui em Boston mesmo, né? Não, vamos lá pro Cape Cod, achar outra praia, o Hampshire. Não, vamos ficar por aqui mesmo. Aí eu achei uma vaguinha marota ali em Lin. Eu falei, meu Deus, o que é isso aqui, velho? Rapaz, quando eu tomava banho no esgoto lá no Rio de Janeiro, era mais limpo. O quê? Que areia preta daquele... Não, que areia preta é daquela medicinal, aquela praia maravilhosa lá de Guarapari. Lá é outra história, é outro nível lá, né? Aqui não, aqui é de sujeira mesmo, cheio de alga. Água horrível, um cheiro horroroso. Velho, Lean realmente não dá não, irmão. Valeu, Márcio, aquele abraço. A Val Moraes está com a gente. Bom dia, amigo. Feliz fim de semana para você e todos os ouvintes. Obrigado, minha querida. A Val é danada, essa menina. Essa é minha amiga mesmo. 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A filhona vai se hospedar lá no apê do Bené. 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Se quiser se hospedar bem no Rio de Janeiro, dependendo para onde você for no Rio, claro, conversa comigo aqui, tá certo? Obrigado, Val, beijoca pra você, tô aguardando a filhona lá, se hospedar lá no Cafofo do Bené, tá bom? O Henrique Pará tá com a gente, bom dia, quem mais? O Mendes chegou também, bom dia, Bené, hoje é sexta-feira, glória a Deus. Valeu, Mendes, a Fernanda tá por aqui. Olha, eu tô só o ódio, vai atropelar o Japão, esse japonês vulgo Paraguai, o nome dele é Tapa na Cara, nada de taca na vara, sai fora, Paraguai de minha tigela, tá aqui a Fernanda. O Gabriel Tomé tá por aqui, bom dia pro William, bom dia Bené, não pode entregar ele, Japão com as linhas altas, meu Fordiano ganhou duas, não, ah, ele ganhou duas? Não, no meu programa ele ganhou uma, ah tá, ele me falou que ganhou também no programa do Eduardo, ah ele me falou isso, é, porque aqui no meu programa eu sorteei, foi o meu Fordiano quem ganhou, foi Andréia de Franklin ganhou. A outra camisa, tá certo, agora eu vou pegar, aí tá dizendo aqui, ó, vou pegar minha segunda camisa que eu ganhei no programa do Eduardo, aí ontem ele se jogasse na loteria, ganhava ontem. Feliz sexta-feira pra todos nós, Bené, fim de semana chuvoso por aqui, é o Jean que tá com a gente, a Praia de Lim é podre, tá dizendo aqui a Sandra, olha, ali realmente é complicada. O Rocha tá por aqui, olha, Praia de Areia Preta tem radioatividade benéfica à saúde, as areias pretas são internacionalmente conhecidas, Guarapari é maravilhosa, é o Rocha. O Rocha, eu conheço demais Guarapari, moço. Toda quinta-feira a gente faz resenha aqui com o nosso Emerson Pires e a gente sempre fala de Guarapari. Uma hora eu vou comprar um negocinho lá. Ah, daqui a pouquinho vou comprar um negocinho na Guarapari. Vou lá, os Airbnb lá é fera. Quem falou comigo aqui foi o Polini. O Polini falou que lá diária, alta temporada, é 2.000 conto. Rapaz, 2.000. O quê? Dá quantos Trump daí? Dá 400 Trump, né? É, vezes assim. É, rapaz, 400 Trump? 2.000 de Lula? Rapaz, não, eu vou pegar um negocinho lá. Vou pegar um negocinho lá. Daqui a pouquinho vou pegar um negocinho lá em Guarapari. Vai vendo. O Ed Santana tá por aqui. Bené Sextou, tô aqui agarrado na audiência. Valeu, Ed. Você passou direto no meu áudio? Não ouvi, não. Ah, você mandou. Ah, tá, desculpa, minha querida. Ainda bem que você me alertou aqui. Eu só li o texto, não vi o áudio, não. Deixa, tá bom. Já que você mandou aqui, fez a cobrança ao vivo. É, o Pertão é assim, me cobra o Bené ao vivo mesmo, né? Então vamos passar o áudio aqui da Fernanda, senão ela nunca mais vai mandar áudio. Vai, Fernanda!
1: Pode gravar, não, mas hoje eu tenho que gravar. Só no bolso da economia. Ô, da economia! Cadê os da economia? Ô, os da economia! Tudo nos bolsinhos dos abençoados, pra não falar outra coisa.
0: Ó, Fernanda, cuidado, menina, você é uma mulher recatada do lar. Cuidado com o seu linguajar. Deu uma escapulida ali. Quase que vai, né, menina? Menina! Cuidado com o linguajar, menina! Ai, ai. Mas os da economia divertem a gente, né, Fernando? Eles divertem a gente. Estão caladinhos agora, rapaz. Mas vai ser aqueles que também, se acertar uma zinha, eles vão falar. Ah, fala agora. Fala. Ah. 4 anos tomando pancada. Aí se vier um negocinho marromeno, ele vai ver. Ah, fala agora. Eu adoro, gente. Eu sou muito implicante. É bom demais ser implicante, né? Ainda mais com quem implica com você. Eu adoro. Né? A pessoa fica aqui. Eu tô aqui quietinho, fazendo meu trampo. Eu não vou no trabalho de ninguém. Eu não vou lá no camarada que tá na mecânica, que tá lá instalando o piso. Irmão, aqui, o que você tá fazendo agora aí? Não, para tudo. Para tudo. Você tem que ouvir aqui agora o meu programa. Vem cá. Ouve aqui o meu programa. Agora, você é obrigado. Né? O camarada resolve me ouvir. Aí vem aqui me perturbar ainda. Gente, foram 4 anos de perturbação. Vocês não têm noção das mensagens que eu pegava aqui. Algumas eu lia no ar. Fora as outras que eu nem lia, que eu ignorava. 4 anos de perturbação. Então agora é payback. Agora, né? É assim. É, o camarada também tem que ouvir um cadinho. Que eles continuam ouvindo. Eu sei que eles estão ouvindo. Eles continuam ouvindo. A galera da economia aí. Eu sei se eles estão ouvindo. Abraço pra vocês, meus queridos amigos da economia aí. Como é que tá a economia aí? Tá funcionando bem? Uma hora vocês vão ganhar, calma, relaxa. É assim mesmo, a vida é assim. A gente vai perdendo, uma hora a gente ganha, né? Tudo certo. Só não perturba os outros, né? Pra não ser perturbado. É isso. A regra é clara. Você vem aqui perturbar o camarada que não pediu pra você estar aqui, né? Então, você vai fazer o quê, né? Vai ter que ouvir também, ué. Né? Mas tranquilo, tudo dentro de uma civilidade, claro, porque eu tenho bom coração também, né? Se a pessoa quiser vir aqui trocar ideia, falar, ô Bené, pô, foi mal, naquele dia lá, nada a ver eu falar que você perdeu o horário do seu programa, só porque você tava falando mal do Trump, né? Nada a ver. Pô, gente, coração aberto, tá tudo certo. Não, gente, deixa pra lá, irmão, tá tudo certo. Eu não, olha, todas as questões aí na minha vida, todas, eu não vou dizer todas, mas 99% eu resolvo ali com uma cervejinha, tomo um groseps aqui, vambora, irmão, deixa isso pra lá, irmão, tá tudo certo, dá um abraço, vambora, né? O problema é que a galera fica com a mágoa no coração, aí ela não retira essa mágoa, aí ouve o que tem que ouvir, que aqui eu não minto, você pode falar tudo o que quiser de mim, pode falar, pode gostar, pode me odiar, mas uma coisa é certa, eu não minto, mas não mesmo, né? Eu me equivoco, erro, né? Mas mentir? Não. Aqui não, né, irmão? Então eu falo algumas verdades e as pessoas elas ficam chateadas. Principalmente homens barbados, overfores aí, que são assim muito sensíveis quando a gente fala a verdade sobre o político que ele idolatra. Aí vem descontar no locutor. Poxa vida, o locutor só tá trabalhando, irmão, né? Pô, considera aí, né? Você não gosta do camarada? Aí você sabe o que você faz, né? Quando você não gosta de alguém. Você não gosta, vai fazer o quê? Vai ficar dando audiência pro caboclo? Não, ignora o sujeito. Ah, então um abraço aí pra rapaziada da economia, mas saiba que eu tenho por vocês muita estima, né? E toda vez que vocês estão me ouvindo, eu incluo os ouvintes, eu não fico separando. É, Senhor, abençoai os meus ouvintes diários, né? E eu não fico pedindo distinção, não. Mas só abençoa aquele que gosta de mim, tá, Jesus? Só abençoa. Não, eu peço para que a bênção venha para as vossas vidas também. Tá certo, minha gente? É só isso. Eu só preciso fazer sempre esse comentário um pouquinho mais extenso, porque as pessoas acham que a gente tem obrigação de aturar mala, né? Não, meu povo, não tá no contrato. Tem, ó, Bené, cláusula 5.5, artigo 1, você é obrigado a aturar mala. Pô, não, aí não. Não. Pode discordar, pode criticar, pode falar que fala bobagem, dentro de uma civilidade, né, meu? Teve outro dia, uma vez, o camarada falou que tomara que eu morra. Assim, mas por quê, irmão? Ah, porque você fala do Trump? Oh, tá certo, você quer que eu não exista mais por causa do Trump? Sério mesmo? Né? Não dá, né, meu povo? Aí é complicado, né, minha gente? Mas enfim, seguindo aqui com o nosso Bené Vibes, eu adoro essa resenha, vocês sabem disso, minha gente. Agora eu preciso trazer informação também, né? Porque senão a gente só fica na resenha. Muito bem, meu povo. Olha, deixa eu trazer pra vocês que agora o centro de detenção conhecido como Alligator Alcatraz, aquele infame centro improvisado lá, capitaneado por Ron DeSantis, governador da Flórida, parece que agora acabou, né? Esse polêmico centro de detenção, conhecido como Alligator Alcatraz, que foi um símbolo da campanha de deportações, inclusive, do presidente Trump, por conta do seu capacho, Ron DeSantis, né? O seu vassalo, sujeito que foi humilhado por Donald Trump anos antes, na campanha lá de 2016, Donald Trump fazendo o trocadilho com o nome dele. Mas política é assim, né? Política é da conveniência, o Donald Trump cresceu muito, existe um movimento que é fiel a ele, e o Ron DeSantis, ele quer pegar essa boquinha desse movimento para ele, que ele tem aspirações também para chegar à Casa Branca um dia. Né? Então, agora, com o anúncio aí do fechamento, veja só, apenas menos de um ano, né, de funcionamento, o próprio governador Ron DeSantis fez esse anúncio. Ele fez a visita às instalações, estava acompanhado pelo responsável pela política de fronteiras da Casa Branca e também por outros funcionários. O governador informou que o centro não abrigava mais detentos e havia cumprido a função emergencial para a qual ele foi construído. Então, ele era uma questão de emergência, era transitória. Gastaram milhões de dinheiro ali, no caso de contribuintes, floridiano, né? O camarada que mora da Flórida foi quem pagou essa conta, creio eu, que não tenha sido direcionado ali, ou pelo menos não tenha tido nenhum direcionamento de verba federal para esse centro, porque quem matou no peito foi Ron DeSantis. Então deixa aqui que o dinheiro não é dele mesmo, ele usa o dinheiro do contribuinte estadual. Depois fica bradando aí que não vai ter mais imposto de propriedade. Parece que estão querendo acabar com o IPTU lá na Flórida. Pro morador é excelente, ninguém quer pagar imposto. Ninguém quer pagar imposto, essa aqui é a verdade. Mas aí, essa conta, se ela fechar, olha, eu vou tirar daqui e não vou repor de uma outra forma, lindo e maravilhoso. Quem é que... Imagina aqui, eu pago o quê? Quanto é que eu tô pagando hoje aqui de IPTU? Uns 5 mil, 6 mil por ano. É. É, 5 mil dólares por ano. É dinheiro, gente. É. Só de imposto. Só pra dizer que a casa é sua. 5 conto por ano. Então, se você elimina isso, claro que todo mundo vai amar. A questão é, da onde eu reponho? Eu tiro daqui, se vai sangrar os cofres públicos, eu vou continuar tendo dinheiro para as emergências que o Estado exige, principalmente em temporada de furacões? Lindo e maravilhoso. Pronto, ponto para ele. Vai ganhar mais voto, vai se eternizar no poder lá na Flórida. Né? Só que aí a gente sabe que tira de um lado, vai repõe do outro, aí vamos ver como é que vai ser feito essa equação depois. Tá certo, minha gente? Olha, mas agora, por hora, o que a gente tem é que o Alcatraz Alligator foi fechado, né? Menos de um ano depois do seu início, né? Gerou muita polêmica, um centro improvisado no meio de um pântano, por isso que é conhecido como Alligator, né? Onde tem muito crocodilo ali naquela região de Everglades da Flórida. É, custou ali algumas centenas de milhões de dólares e agora anunciando seu fechamento porque o Ron DeSantis considerou que, bom, já fez a sua função, já gastamos o que tinha que gastar, já roubamos o que tinha que roubar, então agora pode voltar ao normal e a gente constrói centros em outros lugares aí, vão ver pra onde a gente vai roubar. Tá certo, minha gente? Vocês sempre vão ficar muito bem informados aqui no nosso Benevibes.
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0: Muito bem, minha gente. Trazendo mais uma notícia pra vocês aqui no nosso Benevibes. Daqui a pouquinho vou contar a história da Polícia Federal fazendo uma operação grande lá em Governador Governador Valadares. Isso, pra que essa pressa toda? Tem até 10 da manhã pra falar? Pronto. A Polícia Federal fez operações lá em Governador Valadares, né, e desmantelou uma rede de imigração ilegal para os Estados Unidos. Ficou fácil de entender. É que o camarada às vezes tem ansiedade, sai falando, atropela as palavras. Mas muito bem, minha gente, olha, vou trazer para vocês agora uma outra informação importante, porque olha só, a Suprema Corte decidiu nesta semana autorizar que estrangeiros que chegam à fronteira em busca de asilo sejam mandados de volta na mesma hora. A Corte decidiu também que mais de 350 mil haitianos e 6 mil sírios vão perder o chamado TPS, que é aquele status de proteção temporária. As duas decisões do tribunal são consideradas vitórias para o presidente Donald Trump e também para as suas medidas restritivas contra a imigração. No que diz respeito ao asilo, o placar ficou em 6-3, com os juízes considerados liberais votando contra, e a Suprema Corte, todo mundo sabe, tem maioria conservadora, e de acordo com as leis imigratórias, o governo teria que conceder ao imigrante o direito a um processo de asilo dentro dos Estados Unidos quando alegar perseguição e risco de morte em seu país de origem. Neste caso, os juízes favoráveis ao governo alegaram que eles não chegaram a pisar em território americano e, portanto, podem ser barrados. Os poucos estrangeiros que estão solicitando asilo na fronteira serão mandados de volta para o México. Então veja que é uma decisão importante. Aí vai a Suprema Corte autorizando, acho que pacifica essa questão de quem é pego na fronteira e de repente essa pessoa é detida, a história lá do catch and release, do CAI-CAI, que também eu já nem sei como é que tá isso hoje, se ainda tá vigorando. O governo Trump tinha acabado com esse negócio de catch and release, mas eu não sei se legalmente ainda é possível invocar esta possibilidade para quem entra ilegalmente e aí busca um processo de asilo em solo americano. Com essa decisão da Suprema Corte, uma vez que a pessoa é pega, mas aí ela é pega onde? Entende ali a nuance? Se foi pega ao atravessar, ela ainda oficialmente não está nos Estados Unidos. Uma vez que entra nos Estados Unidos, ela conseguiria um processo? Então, essa que fica a questão. A Suprema Corte deu a entender que uma vez que o imigrante que está cruzando a fronteira ilegalmente ainda não está em solo americano, então ele pode ser deportado imediatamente. É, pode ser, na verdade, devolvido ao México, não seria nem deportado, porque não tem nem processo. Simplesmente ele fica barrado nos Estados Unidos, não entra. Então, essa que vai ser a questão. E tem também a questão do período ali, para quem entrou com menos de 2 anos, se o processo segue dentro dos Estados Unidos ou não, né? Se as pessoas conseguirem entrar, né? Mesmo que ilegalmente, e permanecerem durante um tempo ali na fronteira, ou mesmo detidas, como é que fica essa questão? E essas pessoas que estão detidas agora, a Suprema Corte, então, autorizou o governo Trump a deportá-las, né? Então, são algumas centenas que estão presas nesse momento, então, elas seriam devolvidas ao México. Então, o que subentende, que qualquer pessoa que seja pega cruzando a fronteira ilegalmente, essa pessoa não passaria mais por um processo. Só que na sua decisão, a Suprema Corte disse que a pessoa não está ainda em solo americano e, portanto, ela tem que ser devolvida. Ora, bosta, ela vai ser devolvida porque já está em solo americano. Entende? Essa aqui é a questão. Mas, então, para cruzar a fronteira agora, ficou ainda mais complicado. Se a pessoa for flagrada antes, ela até se entregava como uma estratégia de defesa. Isso é muito comum. Muitos brasileiros utilizaram dessa estratégia de se auto-entregar para, quem sabe, ali buscar um asilo ou um processo, ou responder a um processo em liberdade com a obrigação de comparecimento de corte. Aí muita gente acaba depois ignorando esse comparecimento e vai tendo outros problemas, porque à medida que o tempo vai passando, ela vai se enraizando aqui nesse país, aí busca uma forma de legalização, aí descobre, às vezes até sabia que tinha corte para comparecer e não compareceu, mas isso é outra história. Então agora é uma decisão importante da Suprema Corte, né, sobre essa questão aí da devolução imediata para o México. Tá certo, minha gente? Olha, vocês sempre vão ficar muito bem informados aqui no nosso Benevives. Bom demais, a André tá por aqui. E Marcelo, tô indo lá buscar a minha blusinha do Brasa. A André, que foi a vencedora do sorteio aqui de uma das camisas azuis, ela tá indo lá na Brico Insurance. 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Tem gente que não gosta do meu acerto. Pra que você vai falar isso? Mas não vai lembrar, é só pra encher o saco mesmo. 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Muito bem, meu povo, olha, deixa eu pegar aqui mais mensagens aqui, o Anjo tá por aqui. Bom dia, Benevides, mas você tem dois preferidos, o Marcão e o Costela Cabeludo. Mas o Marcão e o Costela Cabeludo são gente boa. No fundo, são enjoados. Mas quem não é enjoado? Né? O Costela Cabeluda fez rehab aqui com a gente, né? Ele era completamente apaixonado por Trump, Ron DeSantis, Bolsonaro lá no talo. Bolsonaro, acho que ele continua amando ainda, né? Ele tá transferindo o amor. Ele sai do pai, agora tá indo pro filho, depois vai pro Espírito Santo, né? Mas ele me diverte, pelo menos ele me diverte. Nunca perderam a linha. Sempre entraram na brincadeira, e que é legal, eu gosto disso. Me zoam aqui, brincam comigo, tem liberdade pra zoar, claro, dentro do respeito, evidente. Né? Mas é aquilo, eles sabem, se perder a linha é bloque. Não tem nem conversa, pode ser maneiro, ah, foi maneiro, vacilou, acabou. Não tem conversa. Mas o Costela Cabeludo, do nosso Edmilson, melhorou bastante. Ó. O quê? Melhorou. É, vamos ver se ele mandou mensagem aqui depois. Vou dar uma olhada aqui. A Rose tá por aqui. Vai, Rose.
5: Ele fala a verdade, mas só metade da verdade, né? Porque ele tava enfrentando embargos na justiça, porque a justiça considerou que o presídio estava tendo impacto ambiental, né? Aí a preocupação da justiça era com o impacto ambiental, não com o impacto das pessoas. E aí a gente desistiu, né? Como você falou, roubou o suficiente, deixa os crocodilos em paz.
0: Olha aí, então ali é o lugar dos crocodilos, né? O homem que vem e invade o território animal, né? Tem isso também. Obrigado, Rose. A Sandra tá dizendo aqui, olha, passei o seu seguro para eles, atendimento VIP. A Bia, passei o meu seguro para eles. A Sandra de Aracruz tá dizendo, olha, a Bia é maravilhosa, ela é top, top, top a Bia, gente, top, fera. O Tony tá por aqui, bom demais. O Gabriel tá dizendo, olha, Bené, apostei na Alemanha ontem, ela perdeu, sou pé frio. Solta a Legião Romana aí pra nós ficar em paz. Aí você vai arrumar um problema diplomático nesse horário. Marcelei tá por aqui, Bené, fala pra economia que eu gastei 135 doletas pra encher o tanque. Continua alto, melhorou um cadinho, né? Melhorou um cadinho, mas tá, continua ainda. Eu olhei aqui em Framer hoje, 13,55. O que é? Você poderia ver com o advogado sobre a lei que saiu quando você tem um green card? Você está sendo barrado no aeroporto? Você viu que o Milfordiano ganhou duas vezes no seu programa, do Eduardo? Ele ganhou, é verdade, ganhou no meu programa, não duas vezes no meu, né? Ganhou uma no meu e uma lá no Eduardo. Legal, sorte dele, né? Sobre a questão que você está sugerindo aqui, vamos dar uma olhada assim, não é que quem tem a green card está sendo barrado, né? Pode ser barrado por uma questão ali que a gente já vem falando de algum tempo, por algum antecedente criminal, algo que ficou no histórico dessa pessoa, que hoje tem um green card, ao retornar aos Estados Unidos depois da sua viagem, mesmo com o green card, se tiver alguma pendência criminal, tem que resolver antes de viajar, porque na volta tá correndo risco, sim. Eu vou abordar esse tema depois lá com o nosso especialista em imigração, doutor Luciano Parque. Obrigado, Andréia. Peguei uma mensagem aqui, olha, eu não entendo muito do que você fala, mas eu adoro a sua energia, a sua risada. Eu te ouço todos os dias. Obrigado, minha querida. Eu não tenho o nome aqui, final 5625. Manda o seu nome aqui, se você quiser depois ser incluída também nas nossas listas aqui. É um número aleatório aqui que não está na minha lista. Então, se você quiser fazer parte das minhas listas aqui para receber aqui os nossos alertas, nossos links, conteúdos, vai ser um prazer te colocar nas nossas listas, tá bom? Então, vê, ela só está aqui pelo carisma. Não tem a menor ideia do que eu estou falando. A gente prepara o texto, a gente prepara script 3 horas antes de entrar no ar, aquece a voz. Mas o importante é o carisma. Obrigado, minha querida. Eu adoro a energia. Então vou manter a energia, né? Porque eu não tô sendo compreendido. Melhor ter, pelo menos ter carisma. Ganhar pelo carisma, tá certo? Obrigado. Mais uma vez, beijoca pra você. A Bia tá por aqui, olha. Sextou, ligadinha na melhor. Conheci a esposa Milfordiana ontem. Ela é linda, tá aqui. A Bia lá da Brick Insurance, bom demais. A Alexandra tá com a gente também, dando bom dia. O Hélio de Clinton tá por aqui. Quem é isso aqui? Ah, ele apareceu aqui, ó. Aqui, o Rehab apareceu, ó. Vai, Brasil, trago o Hexa, 6 copas sem nada. Tá aqui o Edmilson, ele torce contra a seleção brasileira. Esse aqui odeia o Brasil. Ele só gosta do Brasil em época de eleição. Aí ele bota a camisa amarela em época de eleição. Ai, ai, ai. Vozinha de mineira braba, sou. Gol Fernandinha, braba. Tá aqui o Marcão. Essa é braba, Marcão. Não mexe, não, irmão. Essa baixinha, o quê? Ei, vai mexer com baixinha? Não vai não, mano. Bicho pega. Ali, e a mineira da braba. Se bem que com mineira, mineira me pega demais. Mineira quando vem falar, vai dar um esporro em você, eu não consigo. A pessoa fala, você que está falando isso? Ai, não, né? Tem um vídeo do Porta dos Fundos, não sei se vocês já viram. Quando o mineiro tá brigando. É bom demais, gente. Eu não consigo ter raiva, de verdade. E eu tenho lugar de fala. Tenho mineirinho em casa, né? Tô bem, graças ao bom Deus. O Papai do Céu foi generoso comigo. O Rogério Mengão tá por aqui, boa sexta, você é o cara, valeu Rogerinho, meu parceiro, rubro-negro, o William Maciel tá com a gente também, o outro Rogério tá com a gente, bom dia Marcelão, por isso que eu só ouço o seu programa na rádio, não tem lado nem político de estimação, parabéns, pensamos mais ou menos igual, tem que olhar o lado do imigrante trabalhador, valeu Rogério, o Ed Santana tá com a gente, Bené, eu também quero que você morra, mas com os 103 anos, rapaz, esse povo que perde a linha por política e futebol é brabo. Tá aqui o Ed. Pois é, irmão. Aí depois eu tenho que ser legal, tem que ser cordial com essas pessoas. Peraí. Não, irmão. Vem aqui na zoeira, vem zoar. Zoa o locutor, pode zoar. Marcão zoa o locutor aqui todo dia. E é trampista também. Vê se eu perco a linha com ele. É? Eu não perco a linha, gente. É só isso. Né? Tem os camaradas que vêm aqui desejar morte, falar que vai perder o horário. Aí uma hora eles acertam, né? Porque daqui a 100 anos eu vou morrer mesmo. Aí ele vai acertar lá. Falei? Olha lá. Se deu mal. Pronto. É, vai vibrar, vai fazer o quê? Vai fazer festa, né? Parabéns, pô, acertou, que bom. Um dia, aqui a minha trajetória na rádio pode acabar. Quer dizer, um dia pode. Um dia vai, né? Isso é normal, é ciclo. Sei lá, amanhã depois eu resolvo voltar pro Brasil, né? Fazer outra coisa, virar Uber, voltar a ser garçom, né? Vai mudar. Aí o camarada, falei, acertei. Pô, mas com 10 anos de lei, acertou, parabéns, né? Você previu isso 10 anos antes? Que bom, né? Planejou minha vida antes mesmo de mim mesmo. Então, parabéns pra você, acertou. Né? Aí eu tenho que ser cordial com essa galera mala. Ah, pelo amor de Deus, rapaz, né? Se quiser vir trocar ideia, reconhecer que falou bobagem, porque quando eu falo bobagem, eu tenho que reconhecer, não é isso? Eu tenho que ter caráter, eu tenho que ter honestidade. Errei, falei uma bobagem aqui no ar, desculpa, gente. Às vezes na hora você não se dá conta. No dia seguinte, eu tenho por obrigação, por ética, vir aqui e me explicar do porquê ter dito aquilo, ou algo que eu previ e não aconteceu. Eu tenho que vir aqui, por uma questão de honra até. Só que os caboclos aí ficam falando, e fica por isso mesmo. E aí depois você tem que ficar lendo mensagem do cara ainda. O cara vem aqui te cobrar, você não lê mensagem, seu programa é democrático? Quem disse que meu programa é democrático, rapaz? Você tá vindo na minha casa, batendo na minha porta, abrindo a minha geladeira, eu tenho que falar que tá tudo bem? Não, pode entrar na minha casa, abre a geladeira, pega o que você quiser. Você pode fazer isso com a minha autorização, né? Então dentro desse horário, repetindo sempre, não sou o dono da rádio, nem tenho pretensão de ser, aliás, nem quero, nem passa pela minha cabeça, mas dentro desse horário tem limite. Ué? Dentro de 9 às 10 tem um limite ali que você tem que respeitar. Se você cruzar esse limite, não será bem-vindo. Não sei aonde está a dificuldade de entender isso, né? Eu não vejo dificuldade nenhuma quando eu não sou bem-vindo em algum lugar. Eu já entendi, não sou bem-vindo naquele lugar, então não vou lá. Pronto, eu não vou ficar indo para a internet, ficar revoltado. Eu odeio aquele cara. Não sou bem-vindo, tudo bem, paciência, né? É assim que é a vida. A gente não é bem-quisto em todos os lugares, não. Eu tenho consciência tranquila de que muita gente não gosta do meu trabalho. É isso, né? Eu faço pra quem gosta, pra quem curte. Quem tem restaurante tem a consciência do que é do cardápio que tá oferecendo, não é pra todo mundo. Aí vai ter uma galera que vai curtir aquele cardápio. E o camarada vai sobreviver, vai fazer a vida dele ali e tá tudo certo, né? Quando a gente não gosta de uma determinada culinária, a gente vai buscar outra, não é isso? De fome a gente não vai passar, né? É isso. E aí que bom que aqui na rádio tem várias opções aqui. São locutores maravilhosos, incríveis, cada um com a sua linha editorial, cada um com a sua forma de conduzir o seu programa. Então tem pra todos os gostos aqui. Não tem por que ficar com raivinha de um, de A ou B ou C. E ficar com raivinha de A, B ou C, vai pro D, né? Ficou com raiva do D, vai pro E, né? E assim vai. O Johnny tá por aqui, abraço pra você, meu querido. O que foi, Johnny? Tá com vontade de falar na rádio?
6: Hoje é sexta-feira. Glória a Deus.
0: Tá certo, valeu, Johnny. Olha, a Rosélia tá dizendo aqui, olha, eu adoro a sua energia, eu só não entendo de política, direita, esquerda, minha querida, não procure entender não, né? Porque toda vez que a gente entende sobre algo ruim, a gente toma nojo, por isso que eu tenho nojo de política, embora a gente dependa dela, não pode ser ignorada, né? Eu não posso ignorar a política, claro que não, mas quanto mais a gente estuda, lê, pesquisa, mais nojo a gente fica, né? É assim, é a vida, né? Muito bem, minha gente, olha, deixa eu trazer pra vocês aqui informação importante aqui no nosso Benevibes, porque uma operação aconteceu lá em Governador Valadares. Coloquei até essa trilha de impacto aqui agora pra você acompanhar o que está acontecendo lá no Brasil e tem tudo a ver com a realidade de muitas pessoas que aqui estão, a Polícia Federal deflagrando operações chamadas Falsa Promessa e Rasga Mortalha. Eles são muito criativos para nome também de operação lá no Brasil, né? Pois é, essas operações foram deflagradas em Governador Valadares contra grupos suspeitos de organizar a migração ilegal de brasileiros para os Estados Unidos pela fronteira com o México. A ação resultou em duas prisões e no bloqueio de cerca de 20 milhões de reais em bens. O principal ponto das investigações envolve o sequestro de um casal brasileiro na região de fronteira. Segundo a Polícia Federal, as vítimas foram mantidas em cárcere por mais de 30 dias e só foram libertadas após o pagamento de resgate. O caso é tratado como um dos episódios mais graves ligados ao esquema e as apurações indicam que as organizações cobravam valores de pessoas interessadas em entrar de forma irregular nos Estados Unidos e ofereciam suporte logístico ao longo da rota. No total, foram identificados 89 brasileiros que teriam sido levados ilegalmente para o país. Durante o cumprimento dos mandados, foram apreendidas armas de fogo, centenas de munições, joias, veículos e cerca de R$60 mil em dinheiro vivo. Os investigados podem responder por organização criminosa, promoção de imigração ilegal, sequestro também, cárcere e privado. Então veja que eles foram para um outro nível, aquilo que aparentemente é algo... vamos colocar assim, entre aspas, inocente, né? Porque a pessoa, quando está pagando por um serviço, obviamente que ela sabe que ali está sendo feito um serviço ilegal e, portanto, criminoso, né? Todo mundo sabe que está pagando também para uma rede criminosa. Então, a pessoa que está entrando nesse esquema, que está pagando pelo serviço, ela só quer uma coisa: migrar para os Estados Unidos e buscar a sua vida. É isso que ela está buscando. Só que tem que ter também a noção de que essas redes criminosas, por serem criminosas, ele não tem regra, gente. Não tem... Olha, eu até falo uma coisa aqui, mas eu acho até que cabe. Criminoso tem até mais ética do que político. Tá? Eles têm códigos. Os criminosos têm códigos. Só que os códigos são deles. E a ética deles é até mais respeitada do que a ética política. Bom, mas enfim, isso é uma outra história, não quero misturar os assuntos. O que eu quero dizer é que uma vez que você paga para uma rede criminosa, você também está propenso a passar por maus bocados, como esse casal passou. Eu não sei o nível ali de envolvimento no pagamento, se não houve pagamento. Parece que isso aí cheira a que, porventura, ali está sendo feito algum tipo de cobrança, ou quem sabe ali pegar esse casal para extorquir mais dinheiro também, tem isso também. Então, tudo isso é muito perigoso. A gente sabe, a gente tem histórias, mais histórias de pessoas que vieram para cá, pagaram coiotes, mas eu sempre falo, o coiote é a ponta do iceberg. O dinheiro que o coiote está levando ali é parte do que ele tem que pagar depois de prestação de conta. Ninguém é ingênuo em saber que está pagando 20 mil, 30 mil dólares para um camaradinha que está andando com você num sol a pino desértico para poder te atravessar e você chegar aqui nos Estados Unidos. Todo mundo sabe que esse dinheiro ele é distribuído, inclusive para corrupção na fronteira também, né? Então, quando você... Mas começa tudo lá no Brasil com essa rede que certamente tem o seu networking, né? Tem os seus tentáculos também na fronteira e vai passando de propina em propina até que a pessoa efetivamente ingresse nos Estados Unidos ilegalmente. Então é sempre muito perigoso isso, muito perigoso. E a Polícia Federal, de muitos tempos para cá, vem trabalhando mais fortemente, deflagrando aí quadrilhas, esses coiotes aí, essas redes criminosas que facilitam a vida dos brasileiros que querem migrar para os Estados Unidos ilegalmente. Não sei, de novo, a história desse casal. Não sei se eles estavam sendo extorquidos ou se de repente está sendo uma cobrança de pagamento. Todo mundo sabe que se você cria um compromisso, e aí entra a história do código do tribunal do crime, uma vez que você está devendo para bandido, ele não vai no PROCON te cobrar. Ele não vai ser no PROCON. Ele não vai entrar na justiça de juizar de pequenas causas. Não vai, né? Então a gente sabe o que pode acontecer com quem deve, criminoso. Então, ainda bem que a polícia chegou e eu espero que esse casal esteja bem, né? Insegurança acima de tudo, e que obviamente os culpados sejam responsabilizados. Estamos falando aqui da ordem de dezenas de milhões de reais que foram arrecadados nesse esquema, né? Mas isso também é muito alimentado por quem tem esse sonho de viver bem nos Estados Unidos, buscar uma vida. E aqui eu não vou ficar criminalizando quem busca isso, embora a gente saiba que é errado, que é ilegal, evidentemente, né? Mas eu não tenho aqui capacidade moral para ficar apontando dedinho para as pessoas, porque todo mundo, num dado momento da vida, vai errar, vai cometer equívocos, só que existem erros e erros, e outros erros acabam alimentando redes criminosas, né? Vamos continuar acompanhando, tá certo, minha gente? Vocês sempre vão ficar muito bem informados aqui no nosso Bene Vibes.

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1: Muito bem, minha gente. Olha, o Sebastião por aqui. Bené, toda vez que eu vejo aquele vídeo épico do Agnaldo Timóteo, Costela Cabeluda, vem na minha mente. Eu não sou, não. Da minha vida, cuido eu. Aquilo ali é clássico, aquele vídeo do Agnaldo Timóteo. Foi no programa da Luciana Gimenez, inclusive, né? Ai, ai, ai. Bom demais. Marcelo, não entendi que a sua ouvinte falou quando não entende o que você fala. Ora bolas, você traz as melhores notícias para nós imigrantes nessa terra. Mas fazer o quê? Você tem carisma, tá certo, irmão. Eu entendi o que ela quis dizer. Eu tava brincando com ela, inclusive ela mandou mensagem. Não, eu quis dizer que eu não entendo nada de política, direita, esquerda. É, mas aí a gente brinca também, porque na verdade a gente já tem carisma. Marilene tá por aqui. Verdade, Marcelo, concordo com você em tudo. Escorpianos não se mexem. Eu sou escorpiana. No meu caso, minha casa, minhas regras. Na casa de todo mundo, né, Marilene? Na casa de todo mundo é assim. Aí o pessoal vai na casa dos outros e quer botar a regra dele. É. Meu Deus. Ai, que dificuldade de entender o código social, né, velho? Na sua casa você comanda, na casa dos outros tem outras regras, né? Então você tem que respeitar. Se eu for na casa de alguém, eu tenho que ser autorizado, tá? Naquela casa. Se eu peço uma água, o cara vai lá, pega na geladeira, eu vou lá, o cara me deu a liberdade de abrir a geladeira dele, né? Posso botar o pezinho no sofá? De vez em quando eu pergunto, né? Eu não saio botando o pé no sofá, eu posso botar, se não se incomodar, que ninguém me ofereceu, né? Então eu tô pedindo. Esse Bené é mala também, né? Mala. Muito bem, minha gente, olha, vamos falar então um pouquinho da Copa do Mundo. A Copa do Mundo chegou num momento em que agora os adversários, ou os jogos, né? As equipes ficam olhando para o futuro delas, o destino delas na competição. Então veja que ontem tivemos Japão e Suécia, e ali os jogadores foram abordados antes das partidas, né? Ou antes dessa partida específica, e japoneses dizendo que prefeririam enfrentar o Brasil, a França, a Suécia também. Então eles fizeram um jogo para quem ganhasse ou quem ficasse em segundo lugar, evitaria a França logo de cara e encararia o Brasil já na fase aí de 16 avos, antes das oitavas de final. Então veja que ponto chegamos. Hoje os adversários preferem enfrentar o Brasil porque o outro lado é um adversário mais forte. E aí, gente, sem complexo, é a realidade. A vida como ela é, os jogadores foram sinceros. E se o Brasil também perguntasse pro Brasil, prefere enfrentar quem? Japão ou França? O jogador brasileiro, eu prefiro. Ele, ah, não, quem vier pela frente vai ter aquele protocolo, ah, nós estamos aqui preparados para enfrentar qualquer um, blá, blá, blá. Mentira, discurso pré-fabricado. No íntimo, todo mundo quer enfrentar um adversário mais palatável possível. Mas os japoneses sabem que vão enfrentar uma pedreira, porque o Brasil, né, é tradicional. E o Japão pode olhar para o outro lado, não, nós temos chance de ganhar esse time, nós ganhamos desde no amistoso, ok, em outras circunstâncias. Pode sonhar, claro que pode acreditar, mas é o Brasil que está do outro lado. E o Brasil tem por obrigação, sim, passar pelo Japão, né? Se não passar, na terça-feira a gente vai vir aqui, passou vergonha, vexame, não pode ser eliminado pelo Japão em qualquer hipótese. Ah, mas teve jogador expulso com 5 minutos pro jogo, toma 1-0, gol contra, não interessa. Se não avançar contra o Japão, vai passar vergonha e nós vamos vir aqui descer a mamona como tem que ser. Mas enquanto esse dia não chega, a gente tem que olhar para o que o Brasil produziu e pelas condições atuais, com um time agora, com uma cara de time, o Brasil tem tudo para enfrentar o Japão, não vou dizer com tranquilidade, mas avançar sem grandes sustos. Sem grandes sustos. É o que eu espero, pelo menos, desse jogo que vai acontecer na segunda-feira. Atenção para o horário, meu povo. 1:00 PM, no nosso horário de Boston, Brasil entrando em campo lá em Houston, no Texas, para enfrentar o Japão. E aí tem uma outra questão, tá? O Brasil passa pelo Japão. Quem é que vem pela frente? Aí o bicho pega. Porque hoje vão entrar em campo França e Noruega. Esse jogo aqui no Gillette Stadium, 3:00 PM no nosso horário. França, se empatar, ela fica em primeiro lugar. Se ela ficando em primeiro lugar, ela vai para o outro lado da chave, onde tem Alemanha, possivelmente Espanha, Portugal, Holanda. Né? Então, é uma chave mais forte. O segundo colocado entre França e Noruega vai pegar a Costa do Marfim. E aí também vai olhar. Bom, é melhor ficar em primeiro ou em segundo? Só que a França é a França. Eu creio que ela não vai entrar de qualquer jeito. Imagino que o Deschamps vai colocar um time misto, vai testar jogadores. Porque se perder o jogo ou se ficar em segundo, vai ter uma Costa do Marfim pela frente. E aí depois, guess what? Qual é o próximo adversário se passar pela Costa do Marfim, França ou Noruega? Brasil ou Japão? Então o Brasil pode ter uma França pela frente, não descarte isso. Já nas oitavas de final, se a França ficar em segundo lugar e enfrentar a Costa do Marfim, obviamente se passar pelo time africano. Mas ao que tudo indica, a Noruega deve ficar em segundo, porque o próprio treinador já disse que vai fazer um monte de teste, vai colocar reserva, porque ele também sabe que no íntimo dele é melhor ficar em segundo, pega uma Costa do Marfim e aí depois possivelmente um Brasil, ele vai olhar para o outro lado, olha, eu tenho o Haaland, um dos maiores artilheiros do mundo nesse momento, eu tenho o Odegaard, um jogador fantástico do Arsenal, um time muito bom, o time da Noruega inclusive. Aí sim, se o Brasil pega uma Noruega e é eliminado, a gente não vai poder dizer que é vergonha. Ah, mas a Noruega não tem tradição. O Brasil nunca ganhou da Noruega, inclusive, em Copas do Mundo. O Brasil já perdeu para a Noruega em Copa, inclusive em 98, quando chegou na final na França. O Brasil perde o jogo na fase de grupo para a Noruega, inclusive. Né? Então não é adversário simples para o Brasil. Se perder, faz parte. Aí não poder ter o discurso da vergonha. Né? Então veja, olha só o que está em jogo hoje. Estou muito curioso para acompanhar essa partida, para ver o comportamento dos jogadores. Eu creio que a Noruega não vai entrar com aquele ímpeto, com aquela vontade de ganhar jogo. Eles vão ficar ali cozinhando o gado. Vão ficar ali toquinho, toqueira, toqueira, toqueira. Se rolar de ganhar, de repente por um acidente, bola alçada à área, bate e rebate. Ih, rapaz, estamos ganhando. Vamos pro outro lado. Aí sobra uma França, irmão. Aí a França pega a Costa do Marfim, taca. E aí, França, possivelmente Brasil, que a gente, claro, espera que vai passar sobre o Japão. E aí teríamos um Brasil e França já nas oitavas de final. Então, um jogo muito interessante para a gente acompanhar. Daqui a pouquinho, às 3 da tarde, França e Noruega entrando em campo, porque dali sai o adversário futuro do Brasil. Não para agora, mas já na semana, acho que já é sábado. O Brasil joga segunda, se avançar, aí nas oitavas de final, o jogo já vai ser no sábado. Aí nós vamos ver, né? O que a gente considera, não posso desdenhar da Costa do Marfim, mas, né? França ou Noruega já nas oitavas de final aí, como, ó, despontando aí como adversárias do Brasil. Tá certo, minha gente? Eu tô olhando aqui o reloginho, infelizmente não dá mais tempo. Chega da hora de dizer showdown, eu me despeço por hoje, prometendo voltar segunda-feira, trazendo muita informação, trazendo esse carisma incrível, que é o mais importante do que qualquer outra coisa, tá certo, minha gente? Tá chegando panelada, e eu volto segunda-feira, bom fim de semana pra todos nós, fui, tchau!
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0: Firme sextou! É o dia dos 4M. Mé, mulher, moté. Cabetinho aí?
1: Mamá!
0: Mamá! Ô, Gisele! Cadê a Gisele? Ela não chegou, não? Aí, ó. Bem que viu! Ei, Nildinho, como é que você tá hoje, João?
2: Ah, eu tô ótima. Hoje, sexta-feira, dia 26 de junho de 2026, é a 26ª semana do ano se encerrando. E claro, né? A gente comemorando mais uma semana de muito trabalho e bons resultados e, ó, tomando uma gelada.
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2: Chegando! Pensamento do dia de autoria Davi. Leandro Goiabinha.
0: Dinheiro só não traz felicidade quando é pouco.
2: É pra gente dizer que dinheiro não traz felicidade. Pô, me dá o teu. Vai ser feliz liso. Pra cima de moar, né, Venecinho? Rapaz.

0: beijo rouba.
1: Aqui é o rei, Reginaldo Rossi.
0: E por mais que você...
1: Ei, bota um, bota um.
2: Ah, eu gosto do Reginaldo. Saudade, né?
1: O caba véio sabe. Oh, ele é um cara extremamente estudado. O caba véio extremamente conhecedor das coisas.
3: Rapaz, o Reginaldo Rossi deve estar agora lá no céu, na casa do outro lá. Ouvi na rádio, né, senhor? Esse caba aí é meu amigo, véi.
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1: Oh, sexta-feira, rapaz! Dia de tomar uma, pegar um vale e ir na casa da gata.
4: Que é isso, meu filho? Calma!
3: É...

0: Vanderlei Andrade na Rádio Insuperável. Traficante do amor, sexta-feira,
1: menina. Você sabia?
2: Aí! Você sabia que não é ruim trabalhar? O ruim é você ver gente desempregada vivendo melhor que nós.
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0: dia aqui pra Marilene, rapaz.
1: Bom dia, galera.
0: Bom dia, Marilene.
1: Ligadinha aqui, hein, no cabaré do velho. Toca uma bem brega aí pra nós.
0: Aquele modelo.
1: Aquela que a gente arrasta o chifre no asfalto.
0: Aff, mano.
1: Beijo, Nidinha.
0: Beijo.
1: Beijo, Capetinho. Aí, pra tia. Todos que tá ligadinho aí no cabaré do velho.
0: Aê.
1: Beijos e beijos.
2: Beijo. Cabaré do velho.
0: Inezinha, bom dia. Eu amo isso aqui, gente. Olha que solo gostoso. Ó, a Inezinha tá dizendo aqui, ó. Bom dia, galera do Cabaré do Velho. Vendo assim, Capetinha, amo ouvir o Cabaré do Velho. Pois me lembro os meus pais. Eu cresci ouvindo essas músicas. Eu amo quando toca as internacionais. As internacional daqui. Vamos botar já mais internacional daqui. Oi, Cícero Mesquita, bom dia. Tá ouvindo a gente lá em Ribeiro Gonçalves, no Piauí. Um abraço pra você, meu amigo. Muito obrigado pela audiência, tá? O Gilmar Coradelli com a gente também. Tu quer frescar, fresca, mas não fresca, não. Tá ligado, tire a mão do chão. Eu adoro botar a mão no chão. Tô fora de chão. Quem foi o doido que pediu pra essa louca cantar Bon Jovi? Tem que ir os dois pra cadeia.
3: E ela canta demais, né, mano?
4: Ela canta ruim.
0: Beijo, Reginaldo Costa. Parece nome de cantor, né?
3: Reginaldo Costa, ao vivo.
0: É Mendes.
3: Ô, amém!
5: Cambada! Seus cornos, velho!
0: Como é que tá aí? Como é que tá aí? Fala aí!
5: Segunda-feira, dia da seleção brasileira, 1h da tarde. Pedi o dia de folga pro meu patrão, simplesmente virou assim.
0: Ah.
5: E aí, tu foi convocado pro jogo da seleção? Não, então, e daí? Vai ter que trabalhar. Ah. Trabalho de todo.
0: Olha aí, mano.
5: Ô, meu Deus do céu, vou ter que ligar que eu tô é doente. Ô, velho, por que chama você de velho dos cornos?
0: É o meu. Ele nunca para, Johnny. Bom dia, Johnny. Como é que tá aí a Brazilian Flavor, hein? Dia, tudo certinho?
6: Bom dia, Renan. Bom dia, Capetinho.
4: Aí, bom Sobe dia, tio. Nós,
6: Biguinho Sensações, Zezo e o Pablo.
0: Que
6: Valeu,
0: é isso?
6: Um abraço a todos.
0: É o, dono da, é o dono da rádio, é, mano? Oi, bom dia aí, Hubertinho. Ô, Capetinha, você tá animado pro final do ano? Porque você está doido pra sentir o gosto do peru na boca de novo, né?
4: Rapaz! Você tá doido? Tá em junho ainda, rapaz!
7: Bom dia, cabaré do velho!
0: Olha, bom dia, meu hot dog! Como é que você tá, meu amor?
7: Lidinha. Mais linda, mais sexy
0: cê
7: essa rádio.
0: Você acha? Você gosta?
7: Ô, velho.
0: Hein?
7: Fala comigo.
0: Tamo aí.
7: Coloca uma aí pra mim geladinha, hein, velho.
0: Oh, naquele
7: tá
0: modelo?
7: Sentado ou não?
0: Rapaz, não. Se eu ficar em pé, eu vou ficar em pé pra botar na sua boca. Pera aí. Oh. Aí, bota aí teu caneca aí, vira aí, ó. Ó, ó. Aí. Aí. Agora, toma, vai. Aí. E ele gosta de uma gelada, né? Ele quer mais, bota mais aí, bota aí.
4: Bebo.
0: É, vai ficar bebo ele. Fala aí. Pronto, fala aí.
7: Fala, Capetinha,
4: aí,
7: meu
4: tio.
7: Chegado.
4: De boa.
7: Menina dos Pepetes.
4: É
7: Bora,
4: nóis.
7: Galera, animação. Hoje é cabaré, hein?
0: É, hoje é rota 20 aqui.
7: Enche o copo aí, velho.
0: De novo?
7: Vai de cerveja, velho.
0: Tá cachaceiro
7: mesmo. Sem vergonha.
0: Esse bicho ré tá pinguço mesmo. Bota aí marrom igual. Olha quem tá entrando no cabaré, rapaz. E aí, Sandra, bom dia.
8: Oi, bom dia.
0: Olha, senta aqui na mesa 8. Aí, ó, senta aqui, ó. Ó, o dogão foi lá pra mesa 10. Vocês estão obrigados, vocês dois? Eu mandei ele sentar na mesa 8 com você. Rapaz, deixa quieto, não mexa não. Oi, Sandra, fala, meu amorzinho.
9: Bom dia, cabaré.
0: Bom dia.
9: Tem um velho disponível aí com a aposentadoria bem gorda.
0: Olha aí, olha aí.
9: Dessa vida.
0: Olha aí, olha aí.
9: Não vou mandar me matar, não, tá?
0: Olha aí, olha aí.
9: Pra me sustentar mesmo.
0: Olha aí, olha aí.
9: Bom dia, seus lindões.
0: Bom dia, meu amor.
4: Bom dia, tia.
8: Oi, bom dia.
0: Bom dia pro Zé Pereira também com a gente, ligado ouvindo aqui a Rádio Insuperável. Tudo bom, né, Zé Pereira?
3: É nosso pombo correio. É boíssimo.
0: Rapaz, é um elemento de alta periculosidade na caneta. Só escreve pro trampo, só pra gente. Né? Não pode escrever pra carta pra gente fraca, não.
10: Bom dia, bom dia, bom dia.
0: Que isso, gente?
3: Então!
10: Panelada!
3: Tu bota o celular em cima da mesa! Aí fica falando.
10: Qual vai ser a boa de hoje?
3: Ah, viva a voz aí!
10: Aquela, mas aquela sim, ó. Ai, ai, viu? Hoje é terça, né? Hoje é dia, hoje é dia, hoje é dia.
3: Eu tô bem da risada dela.
10: Paga aquele Pablão aí pra mim, fazer Pablo. Qualquer um.
3: Qualquer um de Pablo?
10: Boa, hein? Boa.
3: Let me dog, dog, não. Aí, segurando os peitos.
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0: 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Meninos, são 10h44. 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Paulo Jacaré! Só nadando de costa. Ó, jacaré que vacila, vira bolsa de madame. Fala aí, Paulo Jacaré!
1: Ei, macho. Bom dia, panelada!
0: Bom dia!
1: Sextou, hein? Bom que vão pro jacaré, tá até que jeito.
0: Tá naquele modelo.
1: Lindinha, minha linda.
0: Oi, meu amorzinho, como é que é? Eu tô ótimo, e você?
1: Ô, velho, boca nervosa,
0: fala
1: com nós.
0: Fala aí.
1: Aqui, velho, ó. Amanhã é dia do aniversário da Evelyn, hein?
0: Amanhã?
1: No karaokê lá, quero ver tudo lá, eu tô agarrado lá também.
0: Vai ser bom.
1: Chamar o Flávio Pantera.
0: Flávio Pantera.
1: Flávio Pantera é o... Diz que ele pintou o pelo dele, agora é... Pantera Rosa.
0: Olha, mudou
1: o Pantera Rosa. E o homem não para.
0: Ah, o Johnny.
1: Vai cantar também no meu microfone.
0: A Sandra também vai.
1: Aqui, cadê meu menino da Pepita?
2: Ah, aqui, levado. Tio.
1: Vai lá também, Cafetinha. Vou cantar lá.
2: Eu vou pra cantar a música do Raul Seixas.
0: Você desse tamanhozinho gosta de Raul, é?
2: Ah, eu gosto. Raul era um cara visionário, né, rapaz?
0: Oi, bom dia, Flávio Pantera.
3: Toca aí pra nós qualquer uma do Falcão.
0: Falcão.
3: Ok.
0: Ok, ok. Ai, ai. Edir Santana, bom dia. Rapaz, se um dia a minha mulher estiver fazendo comida e der uma risada dessa aí, ó, fico uma semana sem comer. A risada da Elaine Soares. É, eu também. Porque eu fico achando que ela fez um caldeirão de veneno. Você tá doido? Essa risada é de dar medo demais. É, ela é de dar medo, ela. É verdade, é verdade. Ei, Jojo, fala aí, Jojo.
4: Fala comigo, Nildinho.
0: Oi, meu amor. Fala, Jojo.
2: Sextou, tio.
0: Oh, rapaz.
4: É pra aplaudir de pé.
0: É verdade.
4: Nada sei.
0: Só sei!
4: Amanhã vou lá hoje! Ô, velho!
0: Sextou, baitão!
4: Capetinha, amanhã vou na praia, você sabe, né?
2: Vou nada!
4: Toca pra nós aí, por favor!
0: Quem?
4: Me apaixonei nessa morena, Natanzinho Lima.
0: Natanzinho
4: valeu!
0: Natanzinho Lima, Natanzinho é bom!
4: Ah, obrigado!
0: Tchau, obrigado! Aí, João Paulo, tu já notou uma coisa? Que quando o João Paulo participa do programa, o Aires não participa. E quando o Aires participa, o João Paulo não participa.
2: É coisa de namorados.
0: É namorados, é uma... Mas eu não sei se vocês já notaram isso, né? Mas eu já notei. Ó, já que amanhã é o aniversário de Evelyn Zezé e a gente não vai estar por aqui, então a gente vai prestar a nossa homenagem a Evelyn. É verdade. Não, não fazer o quê? fazer um karaokê pra ela? Não, ela já tá fazendo. Não, só quero desejar a Evelyn felicidade, tudo de bom aí. Nessa nova fase da sua vida, mantenha sempre, sempre esse seu espírito de jovem. Essa menina mulher que tem uma alegria, que contagia. Você que é uma pessoa fantástica, tá bom, Evelyn? Beijo pra você. E Guga, cuida bem dessa mulher, viu? Porque outra igual essa daí você não acha mais, não. Até porque não tem mais nem tempo de vida pra arrumar outra. As ideias desse imbecil.
5: Parabéns, Evelyn GG, que Deus lhe abençoe, minha príncipa.
2: Aí, tia! Parabéns pelos seus 23 anos.
5: É, 23 anos só.
2: É, te aposentada.
6: Parabéns para você.
5: É, Vili GG.
6: Essa data querida.
5: Minha amiga Evelyn.
6: Muita felicidade.
5: Ô, Evelyn.
6: Muitos anos de vida. Vai. Parabéns para você.
5: Evelyn GG,
6: faz essa data querida,
5: muita felicidade,
6: muita felicidade, muitos anos de vida.
5: Yeah! Parabéns, Evelyn!
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1: Estamos aqui, eu com o Pai de Cor, mas toma mal de São João da Barra. Grita com o Pai de Cor. Grita mais alto, Pai de Cor. O Pai de Cor não tá limpando a garganta, as amígdalas, né?
2: As amígdalas tá começando a entrar no clima.
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1: Já a gente volta com a Lady Anne.
2: Alô, galera de todo o Brasil.
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6: Alô, galera de todo o Brasil. Quero aproveitar e mandar um abraço especial para todos vocês que curtem a música do Júlio Nascimento. E nada melhor, estou aqui na casa do meu grande amigo Geraldo, da minha gravadora Gema, bebendo aquele uísque e ouvindo aquelas músicas, velhas canções que vocês conhecem. Que é mais ou menos assim. Obrigado!

0: quase Xandra, né? Ah, deixa eu escutar um negócio aqui. Lá na Rádio do Brasil, a gente tá fazendo um programa. A Hortência brigou contigo, viu?
1: Fantástico. Me diz quando é que ela não tá brigando comigo?
0: É toda hora.
1: Parece que ela é minha mãe. Você é doido?
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3: Rapaz, joia. A pessoa tá dizendo assim, ó. Eu não consigo entender. A minha namorada fala comigo até 11 horas da noite. Aí ela fala que vai dormir, mas continua online. Eu não consigo entender o que tá acontecendo.
0: Meu Deus do céu. Rapaz, eu consigo imaginar, mas qual que é o recado aí? Qual é?

0: Big și Voșe. Uvescu sua namorada. Até 11 da noite. Ela fala tchau amor, vou dormir. E ela continua online. Não se preocupe, rapaz. Ela deve estar falando pras amigas dela o quanto ela te ama. Seu corno.
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0: velho. Velho.
1: Oi, bom dia!
2: Tá aberto aqui agora o mural de reclamação nesse negócio aqui. A mulher tá dizendo aqui, ó. Ei, por que é que vocês, em vez de colocar esse baitola aí pra fazer o programa, vocês não botam uma mulher mesmo? Isso é coisa de rapariga isso aí, né?
3: Não sei de nada, não.
2: Rapaz, aí, ó, mas...
4: Que pretinha. O golpe tá aí, né? Cai quem quer, né?
3: Ai,
4: tem gente que é bobo, né?
3: Pois é, tia.
4: Tem gente que vê o chifre na frente e acha que é uma estrela de 5 pontas. Eu não entendo, caboclo, não. Se a pessoa fala que vai dormir um com o outro... E depois tá online? O que é que um ser humano vai fazer online depois de meia-noite? Me explica isso. Me explica.
2: Eu, por exemplo.
4: Pega visão, galera. Não, pega visão.
2: Ó, eu fico porque eu sou o Batman. Eu sei que é Batman fresco. Vocês respeitam o Batman, rapaz.
4: Porque a pessoa pode estar fazendo uma consulta, né? Tá com
2: alguma virose, uma consulta.
4: Uma tosse, qualquer coisa assim. Aí tem
2: pode
4: médicos
2: ser.
4: Particulares, né?
2: É.
4: Que atende depois do expediente, né? Aí vão ver lá, né? Pega a visão, meia noite. Galera.
2: Minha irmã, meia-noite, minha irmã.
5: Bom dia, seu fuleiro! Por favor, toca aí, Laíto, seus teclados!
2: Vai, seu fuleiro-leiro! Valeu!
5: Obrigado aí!
2: Fuleiro! Rapaz, eu te dizer uma coisa. Ó, Zibaiano, rapaz. Pega aí na visão aí o morango dele aí, morango do Nordeste pra ele aí. Pega aí, procura. É o senhor Laírton. Laírton dos teclados. Não bote. Bote Lamu. Lamu é melhor. É. Morango já tá batido já. Ó, ontem você tá dizendo que quem te xingou ontem não foi ela. Quem xingou foi a Marina. Também, a Marina também. Olha! Quem está visitando os estúdios da Rádio Supera? A Sandra, bom dia, Sandra!
1: Oi, bom dia!
2: Ah, que surpresa boa, rapaz! Olha aí, a via filmando, né? Deixa eu olhar aqui os vídeos aí que tu fez aí, cadê?
6: Olha aqui aonde eu tô chegando,
2: ó. Ah, olha a nossa van ali,
6: na
2: ó.
6: Na rádio.
2: Eita!
6: Zona lá, ó.
2: Nossa van.
6: Viu?
2: Outro carro lá do Goiaba.
6: Vamos encontrar com a Joyce.
2: Aí, ó, viu?

0: quem quiser ver a Sandra aqui no estúdio da rádio agora, diga assim, eu quero, e eu não vou mandar foto.
1: Eu mando, vai. Nossa, Sandra, já te disseram, Sandra, que o jeans lhe cai muito bem. Olha, ela tá toda, toda. Ela tá aqui com a Joyce Vogueira, que vai trocar uma ideia. O esmalte tá lindo, Sandra, que fez com quem, minha mãe? Eu amo esse vermelho. Ah, tá bom, já não bate um papo, tá? Vou botar uma musiquinha aqui pra nós aqui. Visitando os estúdios da Rádio Insuperável, forte é com goiaba. Sandra Sanchez!
2: Aí, valeu, hein, tia!
0: É o que a gente se merece. É isso aqui, é Zé João.
1: A Marilene quer ouvir A Gente Se Merece. Deixa eu pegar aqui. Vou fazer agora uma sequência. A Gente Se Merece. Deixa eu ver aqui. A gente. Quem vendo assim, se a gente é junto ou é separado? É o Batman. Zezo Potiguapa, tá aqui, ó. Vou botar aqui, Zezo. Nildinha, você poderia trocar? Ah, tá bom. Vou, já. Eu vou trocar pra você a senha do negócio. Tô me pedindo aqui um negócio aqui. Tá bom. Ô, Johnny, fala aí.
3: Você vê, quando um participa, o outro participa, mas um manda música pro outro. Você viu o João Paulo pedindo música pra morena dele?
0: É o indireto. Uma indireta aí, não foi, não?
3: Como é que é, Verancinho? Como é que é? Que? Vai pegar nos morangos? Vai pegar nos morangos do homem aí?
0: Senhor.
3: É do fuleiro? Lero. Cara, com isso, os baianos vai pegar nos morangos dele? Toma vergonha.
0: Ei.
3: Você virou igual o João Paulo, batiguel, né? Já noite toda acordado,
0: não,
3: né?
0: Não, senhor.
3: Tá trabalhando com o João Paulo, né? Vagabundo. Vai, Renancinho.
0: Presta atenção, Meliante de alta periculosidade. Você respeita que eu sou protetor de gota, rapaz.
4: Amanhã, aniversário da Evelyn, ó, parabéns, Evelyn, Deus te abençoe sempre, viu? Desejo toda a felicidade do mundo. Ô, véi, Capetinha, amanhã é aniversário do seu parceiro, Luquinha faz 11 aninhos amanhã. Meu anel, meu amor, minha filha.
2: Vou mandar mensagem pra
4: filho,
2: ele.
4: Filho, papai, te amo demais, Deus te abençoe sempre, te desejo toda a felicidade do mundo. E peço a Deus que te proteja em toda a sua vida, principalmente quando eu não estiver por perto. Te amo, meu filho.
1: Eita, parabéns, Luquinha.

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0: Negão do Caster. Calça de academia. É lábios divididos. A mesma coisa. Oi, Batista, bom dia!
1: Oi, bom dia!
0: Batista Erinaldo com a gente, o nosso palmeirense, gente boíssima. Oi, Hilbert, bom dia!
2: Bom dia, velho baitola.
0: Fresco, vai.
2: Ô, velho, tira uma dúvida aí pra mim. O vento que vem do litoral, vem litorando?
0: Pela beirada aí, ah, por trás. Vai por trás que vem.
2: Essa dúvida aí.
0: Aqui não, fleragão.
2: O vento que vem do litoral,
0: aí,
2: vem litorando?
0: Vem por lá, vem por lá.
2: Teu velho.
0: Respeita a polícia.
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0: Oi, Nildinha. Meu irmão, que diabo de fuxico grande é esse daqui, misericórdia. E que hora é essa aí?
1: Hora certa.
0: 9h20. É 9h20 ainda. 9h20, é. 11h36.
1: Hora certa.
0: 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Nildinha, o meu vizinho tem um salão de barbeiro e corte de cabelo. E apareceu um gaiato lá no salão. Porque assim, o salão dele é muito, mas muito cogitado. Toda hora aparecem os homens lá pra fazer barba ou então pra cortar cabelo. E apareceu lá um sujeito semana passada, um desocupado, que meteu a cara na porta lá e disse: ei, tem quantos aí? Aí ele respondeu: não, ó, tem esse mais três. Ele: ah, dá tempo. Aí ele foi embora. Na terça, esse cara apareceu lá, só que foi à tarde. Chegou lá e disse: ei, tem quantos aí? Tem esse aqui mais quatro. Dá tempo. Ele foi embora de novo. Na quarta-feira, Nildinho, ele chegou, olhou lá, olhou e disse: ei, tem quantos aí? Aí o cara disse: não, ainda tem esse aqui mais dois. Ele: ih, só mais dois? Não, mas dá tempo. Saiu. Ontem, Nildinha, pela manhã a gente tava lá de boa. Eu tô lá esperando. Aí o cara chegou e meteu a cara lá: vem cá, tem quantos ainda aí? Ele disse: ó, tem esse aqui mais cinco. Ele disse: ah, hoje vai dar tempo demais. E saiu. Na hora que ele sai, o meu vizinho disse assim: rapaz, faz um favor pra mim, Kleber. Eu disse: pô, não. Vai atrás desse cara e vê o que diabo é que ele apronta, que todo dia ele tá vindo com essa fuleiragem aqui. Aí, no dia, eu fui atrás e segui o cara. Aí eu voltei 10 minutos depois. Aí o meu vizinho disse: e aí, o que que ele tá fazendo, sapato? O que que ele tá fazendo? Eu não sei não, mas ele entrou na tua casa.
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0: Vamos, bota uma daquela aí, bota. Ei, bota a menina maluquinha, essa é boa. Bora tomar uma, não quero nem saber.
2: Ah, eu quero tomar uma cerveja.
0: Pois senta
2: hoje
0: aqui, bora, toma a tua aí comigo.
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0: Titi! Você tá bem?
1: Ah, faltou fôlego.
2: A idade, rapaz!
0: Dizem que homem é mais fofoqueiro que mulher. Esse pessoal conhece o Johnny, né? Não conhece, não. Será, macho?
3: Aí, Renancinho, ô, véi!
0: Ei!
3: Falta quantas pessoas pra cortar o cabelo?
0: Oi, pai, corta
3: aí. Falta quantas pessoas?
0: Aí dentro, galera.
3: Dá tempo?
0: Ei.
3: Vou lá, então.
0: Vai dar tempo, não.
3: Falta quantas pessoas, velho?
0: Meu amigo, você é ó. Tu já quer tá aí, rapaz? Tu já quer tá aí. Dizem que homem é muito mais fofoqueiro que mulher. Mas o que os homens pensam sobre isso? O cara de Chibata foi às ruas nesta sexta-feira.
4: Eu sei, você é fofoqueiro?
5: Mais ou menos.
4: Como é que é um fofoqueiro mais ou menos? Só faz fofoca boa.
5: Assim, eu tomo conta da minha vida, mas da dos outros também.
0: É mais ou menos.
4: Então, quem que o senhor acha que é mais fofoqueiro? O homem ou a mulher?
6: Eu acho que o homem é mais fofoqueiro do que a mulher.
4: Verdade. E você é fofoqueiro?
6: Eu fofoco tudo, tudo. Mas pensa num cara que fofoca.
7: Ah, isso é verdade, sim.
4: Aqui com o super...
8: Xande Darieta.
4: Tá animadão, hein, gente?
8: Tô.
9: Você tá bêbado, né?
4: Você é fofoqueiro ou não?
8: Sou. Vou contar da minha mulher. Vai. A minha mulher é foto de remédio.
4: Quem que você acha que fofoca mais, o homem ou a mulher?
10: Mulher.
4: Já viu muita fofoqueira por aí?
10: Já.
4: É?
10: Ele é uma delas.
11: Sua mãe é vaga.
0: Que é isso? Nossa,
4: você gosta de fofoca?
11: Fofo.
4: Você é fofoqueiro?
11: Fofo, você.
4: Alguém já falou de você?
11: Muito.
4: Falaram o quê?
11: Ah, tem gente que fala... Tem gente que fala coisa boa, né?
8: É verdade.
4: Seu Mauro, fala pra mim, o senhor é fofoqueiro ou não?
8: Não.
4: Não gosta de fofoca?
8: Não, não é o meu tipo, não.
4: O que você fala pra pessoa quando a pessoa vem contar uma fofoca?
8: Não me diga nada.
12: Com certeza.
0: Não me diga nada. Eu sou do mesmo jeito, não quero saber de fofoca.
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14: Pai, será que hoje é dia de tomar uma?

0: répondre. Bom fim de semana pra todo mundo. A gente se encontra na segunda-feira em mais uma edição do programa Panelada. Cabaré do Velho termina aqui. Vem aí Eduardo de Oliveira e a Hora da Notícia. Tchau, negão!
1: Foi um grande prazer.
2: Até segunda!
1: Valeu!
2: Povo bonito de corpo!

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9: Vamos chegando!

0: tem Johnny Pimentel, tem inteligência artificial. Vem comigo!
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0: Notícias locais. Homem é preso, acusado de matar a facadas o próprio pai num parquinho em Wellesley. Daqui a pouco os detalhes. Sumiu. Polícia pede ajuda do público para achar um idoso inglês que está desaparecido em Boston. Operação FBI e policiais de várias cidades de Massachusetts prendem 7 pessoas acusadas de exploração sexual de menores. A conta absurda. National Grid retira mais de $28 mil da conta de uma cliente de Malden e foi tudo um erro. Notícia dos negócios: Rede Hooters fecha todos os remanescentes restaurantes em Massachusetts. Notícia internacional: sobe para 589 o número de mortes causadas por 2 terremotos na Venezuela. Já já os detalhes. Hoje, no segundo horário, tem inteligência artificial. Eduardo Ribeiro traz o seguinte tema hoje: a inteligência artificial está educando ou manipulando a nossa sociedade? Quais são os perigos ocultos das redes sociais? Bem no segundo horário tem Pimenta nos Olhos, Johnny Pimentel trazendo 2 notícias de celebridades e 6 dicas para a comunidade. Daqui a pouquinho vamos ao vivo a Morristown, em New Jersey, onde está localizado o nosso correspondente Wellington Campos. Ele traz: Rio de Janeiro, onça encontrada em cativeiro em favela da Zona Sul, está entre os animais acolhidos em unidade do Obama, fechada por tuberculose. E futebol: Brasil vai pegar a perigosa seleção do Japão. Daqui a pouco tem o Fala Ídolo. Hoje tem plantão da Copa. Já está definido Brasil e Japão, segunda-feira, 1 PM. O que que os números falam sobre o duelo de logo mais entre Haaland e Mbappé em Boston? Japão é o nosso adversário. Qual é o histórico dos japoneses em mata-mata de Copa do Mundo? Entenda por que o Brasil não vai enfrentar uma terceira colocada e a Alemanha vai. Saiba quais são as datas e os confrontos já definidos nos duelos dos 16 avos. Hoje tem Dr. Danilo Brack, nosso advogado de imigração. Aproveite para fazer pergunta diretamente para ele. Nosso quadro Guerra de Ideias. Vem comigo! Hoje eu vou apresentar para você o Fernando, um TikToker, que está falando sobre como é fácil identificar quem ganha dinheiro como imigrante trabalhador nos Estados Unidos e quem é quebrado, é duro, é liso. Daqui a pouco ele vai passar a listinha. Olha, muito baseado na profissão. Será que é preconceito?

0: conhecimento é e sempre será o seu melhor investimento. Hoje, daqui a pouco, tem Johnny Pimentel no segundo horário, é nessa sexta-feira, dia 26 do mês de junho. Vamos começando mais uma edição do programa A Hora da Notícia. Daqui a pouquinho tem plantão da Copa. Já já muita informação para passar no seu rádio, incluindo o duelo, a bola vai rolar 3 horas da tarde para a França e Noruega. Inclusive, um desses dois times pode enfrentar o Brasil, caso o Brasil avance vencendo o Japão. Deixa eu agradecer ouvintes queridos que já estão ligados conosco. Abraço de boa tarde pro Zé Pereira, chega mais, é. Boa tarde também pra Elaine Soares. A Sandra de Aracruz tá por aqui, né, Sandra? Boa tarde. Boa tarde pro Ozzy Baiano. Boa tarde pro Sinésio Monteiro da Silva, pra Orli da Silva. Boa tarde pro Claudinei de Souza. Tá todo mundo acompanhando a nossa Hora Dobrada de Informação.
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0: Bom, vamos à nossa informação de serviço público. 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

tem plantão da Copa. Daqui a pouco, notícia triste sobre o número de mortos só subindo na Venezuela após dois terremotos sacudirem o país. Na quarta-feira, daqui a pouquinho, vamos falar sobre isso também com Wellington Campos, já já. Bom, vamos começar com outra notícia triste. Um homem vai ao tribunal hoje, depois de ter sido preso, acusado de matar a facadas um outro homem de 58 anos. Olha só, o gabinete do promotor do condado de Norfolk informou que o suspeito se chama James Floyd Bennett III. Ele deve ser apresentado hoje no Tribunal Distrital de Dedham, após um incidente ocorrido no Phillips Park, na Magnus Avenue, em Wellesley. Ele teria matado um homem de 58 anos a golpes de faca. O jornal Boston Globe está citando uma fonte que informou que o suspeito de 26 anos atacou o próprio pai. O nome da vítima, de 58 anos, o suposto pai dele, não foi revelado. A polícia afirma que não há ameaça para a população, mas o crime aconteceu ainda durante o dia. Moradores conversaram com o canal 10, a NBC Boston, e disseram estar estarrecidos.

machucados. Hebe Yucos, moradora local, disse: é aterrorizante. Você nunca espera algo assim, especialmente uma área como esta. É muito assustador. As crianças brincam aqui o tempo todo. Eu caminho por aqui todas as manhãs. Famílias e crianças utilizam o parque diariamente. Ele fica atrás de uma creche e ao lado de uma trilha para caminhada próximo à Rota 16. O Phillips Park, onde o crime aconteceu, permaneceu fechado por várias horas após o esfaqueamento fatal. A gente está acompanhando para você ficar sempre bem informado. Infelizmente, esse é o segundo crime. Uma tentativa de matar o pai aconteceu em Sherbourne. Um homem está vivo. E agora em Wellesley, o filho conseguiu matar o próprio pai.

os jogos de hoje, começando com o duelo de Haaland versus Mbappé. Daqui a pouquinho. Daqui a pouco, retrospecto do Japão em mata-mata de Copa do Mundo. Meu amigo Cláudio Gregório tá dizendo, boa tarde, Eduardo. No mata-mata, o nosso retrospecto é bem melhor. Assinado Elise Matsunaga. Que isso, rapaz? Desculpa a brincadeira grossa aí, mas não poderia perder a oportunidade. Sem mata-mata, Elisa... Ai, ai, ai, cada um, da onde saiu esse negócio, hein, meu amigo? Abraço de boa tarde para o meu ouvinte número 1, Maria Helena Costa. Boa tarde também para o ouvinte 51, Flávio de Tanton, já tá por aqui, boa tarde. Hoje vamos ao vivo ao Brasil falar com Johnny Pimentel, daqui a pouquinho. 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
1: Vamos lá, Copa do Mundo tá todo vapor. Hoje tem grupos se concluindo na primeira fase e jogos importantes. Vamos aos jogos de hoje. Horários e locais. A partir de 3 horas da tarde em Boston, no Boston Stadium, mais conhecido como Gillette Stadium, tem Noruega e França. Jogo válido pelo Grupo I, valendo a liderança do grupo. Lembrando que a França tem 6 pontos, 2 jogos, 2 vitórias, 6 saldos de gol. Noruega tem, deixa eu corrigir, a França tem 5 de saldo de gol. Noruega tem 2 jogos, 2 vitórias, 4 de saldo de gols. 6 pontos também. Depois vem Senegal com 0 pontos, -3 de saldo. E Iraque, 0 pontos, -6 de saldo. Então, hoje, Senegal e Iraque já estão desclassificados. E França e Noruega decidem quem é primeiro e quem é segundo no grupo. E esse jogo é super, super importante para o Brasil, porque quem ficar em segundo lugar nesse grupo, ou seja, quem perder hoje ou se der empate, o segundo lugar é Noruega, né? E quem perder hoje pode pegar o Brasil, porque quem perder vai enfrentar no 16avos a Costa do Marfim. E desse jogo, vencedor desse jogo, encara o vencedor de Brasil e Japão. Mas vamos falar, tem mais jogos, já vou voltar nesse jogo aqui, jogão de bola, 3 horas da tarde em Boston. Além disso, tem Senegal e Iraque, no mesmo horário, 3 horas da tarde, esse jogo acontecendo em Toronto. E depois, 8 da noite, jogão, Uruguai e Espanha, 8 horas da noite, diretamente de Guadalajara, no México, válido pelo Grupo H. Nesse momento, Espanha está com 4 pontos, 1 vitória e 1 empate. Uruguai com 2 pontos, 2 empates. No mesmo horário, jogam Cabo Verde e Arábia Saudita. Esse jogo acontecendo em Houston, no Texas, estádio onde o Brasil vai enfrentar o Japão segunda-feira. Isso tudo 8 horas da noite. E depois, 11 horas da noite de hoje, no horário de Boston, Nova Zelândia e Bélgica, no estádio em Vancouver, no Canadá. Bélgica que ainda não venceu, hein? 2 jogos, 2 empates. E no mesmo horário tem Egito e Irã. Esses são jogos válidos pelo grupo G. Olha só, pra você ter uma ideia, Egito e Irã, 11 horas da noite hoje, jogam em Seattle. Nesse grupo G, o líder é o Egito, com 4 pontos, 1 vitória e 1 empate. Irã vem em segundo lugar com 2 empates. Bélgica também segundo com 2 empates. E Nova Zelândia com apenas 1 ponto. Esses jogos todos são de 11 horas da noite. Vamos voltar para o jogão de bola hoje em Boston, Noruega e França. Porque é, além da disputa da liderança do grupo, tem também a disputa pela artilharia entre Haaland e Mbappé. Então vamos lá. França e Noruega se enfrentando hoje. Confronto inevitavelmente gira em torno do francês Kylian Mbappé, do Real Madrid, e o norueguês Erling Haaland, do Manchester City. Empatados com 4 gols e atrás apenas do Messi, ambos também brigam pelo topo da artilharia. Olha, o Mbappé é conhecido como Tartaruga Ninja e o Haaland conhecido como Cometa Haaland. Uma brincadeira com o Cometa Harley. Como foram apelidados, eles estão entre os maiores símbolos do futebol moderno atual. Em comum, a dupla tem velocidade impressionante, recursos diversos na finalização. Vamos então à comparação nos números. Olha só, Mbappé tem 1,80m de altura, Haaland 1,95m. Velocidade de Mbappé, 38 km/h. Haaland, 36,5 km. Posição, Mbappé, ponta, centroavante. Haaland, centroavante. Pé dominante. Mbappé, direito. Haaland, pé esquerdo. Valor de mercado. Mbappé, 180 milhões de euros. Haaland, 200 milhões de euros. Olha que informação interessante. A estreia no profissional. Mbappé estreou aos 16 anos no dia 12 de fevereiro de 2015. E o Haaland estreou aos 15 anos no dia 12 de maio de 2016. Estreia pela seleção, Kylian Mbappé, 24 de março de 2017, aos 18 anos, e Haaland em 4 de setembro de 2019, também aos 18 anos. Olha, no retrospecto nos clubes, Mbappé, no Mônaco, fez 27 gols em 60 jogos, PSG 256 gols em 308 jogos, Real Madrid 86 gols em 103 jogos e na França 60 gols em 100 jogos. Já o Haaland, no Molde, 20 gols em 50 jogos, no RB Salzburg, 29 gols em 27 jogos, no Borussia Dortmund, 86 gols em 89 jogos e no Manchester City, 162 gols em 198 jogos. Só por esses números vale a pena ver esse jogo, não vale? Então, garantindo a liderança do grupo e também vai definir quem pode pegar o Brasil, caso o Brasil passe pelo Japão. Esse é o nosso quadro Plantão da Copa. Daqui a pouquinho o Plantão volta para te explicar por que que o Brasil não enfrenta uma seleção terceira colocada e a Alemanha vai enfrentar.
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1: Já tem o nosso Guerra de Ideias. Hoje um TikToker chamado Fernando está falando para todo mundo ouvir como ele sabe, pela profissão e outros dados, quem tem dinheiro como imigrante nos Estados Unidos e quem é duro, ou seja, quem não tem dinheiro nenhum é quebrado. Daqui a pouquinho você vai ouvir o áudio. Já vamos ao vivo também ao Easy Way Auto Body para falar com a minha amiga Julie da Silva. Daqui a pouquinho. Antes disso, vamos a mais uma notícia local. Foi confirmado pela rede de restaurantes Hooters que a rede está fechando os últimos restaurantes remanescentes em Massachusetts. A rede Hooters nasceu na Flórida em 82. E virou franquia nacional. Uma das redes de restaurantes que desapareceu no cenário local, fechando suas duas unidades na região de Boston, é a rede Hooters, também encerrando as operações em todo o estado de Massachusetts. Segundo diversas fontes, nos últimos dias, as unidades do Hooters em Dedham e Saugus não estão mais em funcionamento. Cartazes afixados na porta dos dois restaurantes agradecem aos clientes, funcionários e às comunidades pelo apoio ao longo dos anos. A imprensa americana entrou em contato com a central da rede, mas não obteve resposta. Outra unidade da rede Hooters, em West Springfield, também fechou nessa semana, enquanto a loja de Shrewsbury havia encerrado as atividades no mês passado. Todas as franquias da rede, todas as unidades da rede são franquias. Como eu falei, Hooters foi criado na Flórida em 1983. Para quem não tá ligando o nome à pessoa, esse restaurante é daquele das mulheres com roupas mais curtas, short laranja e camisa de alcinha branca. Essa rede não tem presença mais em Massachusetts.

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1: Abraço de boa tarde pro Batista palmeirense, boa tarde pro ouvinte Aloysio. Chega mais, chega mais, chega mais. Hoje, olha, eu tenho 26 anos nos Estados Unidos. Aliás, vou completar 26 anos agora dia 29, né? Eu saí do Brasil dia 28 do ano 2000. Cheguei aqui dia 29 de junho do ano 2000. Saí dia 28 de junho do ano 2000, cheguei aqui no dia 29. Então, segunda-feira, dia de jogo do Brasil, completo 26 anos nos Estados Unidos. Estou falando isso para te dizer o seguinte: será que tem como saber se a pessoa tem dinheiro ou é quebrada só pela profissão dela? É o que está fazendo um TikToker chamado Fernando. Ele tem 44.800 seguidores no TikTok e ele se define como sensato e crítico. É o TikTok dele, Fernando, sensato e crítico. Tem duas bandeiras, uma dos Estados Unidos, outra do Brasil. Vamos ouvir quem o Fernando TikToker acha que é liso, quebrado, não tem dinheiro como imigrante nos Estados Unidos. E quem tem dinheiro, na opinião dele? Vamos ouvir, vamos ouvir.
2: O cara é liso ou não liso nos Estados Unidos? Vou te dar aqui dicas rápidas. Trabalha em vários empregos, liso. Faz Uber, entrega de comida, entrega de Amazon, liso. Trabalha como encanador, eletricista, técnico de ar-condicionado. Pode ser liso, pode não ser liso, depende da situação. Trabalha com construção. Se ele é peão, ele é liso. Se é um empreiteiro, contractor, provavelmente não é liso. Se ele falar que tem 401k, que é um plano de aposentadoria aqui que só as empresas boas dão, provavelmente não é liso. Enfermeiro, boas chances de não ser liso. Área de tecnologia, trabalha em suporte telefônico, call center, liso. Trabalha como engenheiro de software, arquiteto, não liso. Caminhoneiro, tem caminhoneiro liso e tem caminhoneiro que não é liso, tem que ver bem. O cara tem moto, é velho, provavelmente não é liso. É jovem, provavelmente é liso. Se ele for gringo e não foi pra faculdade, grandes chances dele ser liso, porque aqui todo mundo vai pra faculdade. Não tem plano de saúde, é provavelmente liso. Mora com a mãe com mais de 25, liso. Mas aí, gostou da lista? Você concorda, discorda? Comenta aqui embaixo, quero saber sua opinião. Abraço.
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1: Rapaz, o cara fez uma mistureba danada. Olha só, será que ele tá certo ou será que ele viajou? Eu gosto da maneira como ele fala assim: se tem moto e é velho, não é liso. Se você é gringo, como assim gringo? Se você é que tá na terra dos outros, né? Se você é gringo, ou seja, americano, e não estudou em faculdade, você é liso, porque aqui todo mundo pode fazer faculdade. Meu Deus do céu! Ele, de uma vezada só, botou o pessoal do Uber, da Lyft, tudo na classe dos pobres, até eletricista na classe dos pobres, meu Deus do céu. E aí, tá certo ou tá errado? Será que esse cara criou uma maneira de saber quem é quebrado e quem tem dinheiro como imigrante nos Estados Unidos? Manda pra cá no Torpedão, no 603-233-5200, 603-233-5200. Você acha que o Fernando TikToker acertou ou viajou? Seu João Silveira disse: Boston tá dizendo boa tarde, Eduardo. Que figura esse cara? É claro que não dá pra dizer se tem dinheiro ou não. Cada um faz o que faz pra ganhar o seu pão de cada dia. Quem é ele pra dizer quem é liso e quem não é? Manda pra cá no Torpedão, no 603-233-5200. Zé Pereira tá dizendo: boa tarde, Eduardo. Tá certíssimo, é por aí, tá dizendo Zé Pereira. O Roberto Barbosa, marido da Flávia Educadora, eletricista. Boa tarde, Roberto. E aí?
3: Boa tarde, Edu. Tudo bom? Eu concordo com ele 100%. Sou eletricista, tô na lista que ele falou aí e, rapaz, pensa num cara liso, viu, mano? Pulou em cima de mim, o povo escorrega, de tão liso que é.
1: Tá certo, sei, liso, sei. O Marcos, eleitor do Trump, também tá aqui. Boa tarde, Marcos. E aí? Que é isso? Para de gritar no meu ouvido, rapaz. Que é isso?
4: Tá falando por dia aí.
1: Aham.
4: Você vê, falou que caminhoneiro é liso, a maioria. Mas eu, como eu sou lixeiro, eu sou bilionário. Eu não tenho fuanguei, não, mas eu tenho investimento na Bolsa Americana, no Brasil e várias propriedades. Eu sou o cara mais bilionário desses todos aí que ele falou. Viu? Igual eu! Tacavara! Taquelara!
1: Valeu!
4: Japão, 3-1 no Brasil, certo? Yeah, yeah.
1: Valeu, obrigado, Marcos, eleitor do Trump. Manda pra cá, Cristiane Damasceno tá dizendo: eu concordo com ele. Tá dando risada. Carlos Pereira tá dizendo, esse Fernando está atrás é de uma Lisa. Great job, man, tá dizendo o Carlos Pereira. O Flávio Pantera também tá aqui, chega mais. Flávio, boa tarde, meu amigo.
5: Tudo bem?
1: Que isso, já ouvi isso.
5: Só aqui tá dor de cabeça, isso não existe negócio de profissão pela profissão, não. Tem muita gente aí que é, o cara é empreiteiro, o cara é dono de companhia, ele é mais quebrado que empregado. Tem várias cabeças de pessoas, não existe, não. O cara tá louco de cabeça. E cachaceiro é liso? Cachaceiro é liso. Eu tô mais quebrado que arroz terceira. O que eu junto, eu tomo em cachaça e torresmo.
1: Valeu, obrigado, Flávio Pantera. Minha amiga Luciane Gama, bartender no Oliveiras Restaurante de Pibani, tá dizendo, partiu procurar um velho com moto. O Johnny, ouvinte, também tá aqui. Chega mais, Johnny, boa tarde pra você, meu amigo. Tudo bem?
6: Boa tarde, Eduardo, boa tarde, todas as audiências aí. Lisa é esse cara aí, ó, que precisou ir pro TikTok pra ganhar dinheiro. Ele não gosta de trabalhar, por isso ele é liso, ele que é liso. Ai, ai, ai. Todo mundo vem pra cá pra ganhar um ponto cada dia, entendeu? Não vai ficar rico, não. É, cada um ganha, faz o que pode, ganha o que pode, entendeu? É isso aí, Eduardo. Ele foi pra internet pra ganhar dinheiro, porque ele é liso, não gosta de trabalhar.
1: Valeu, obrigado, Johnny. Manda pra cá no Torpedão, no 603-233-5200. E aí, o cara acertou ou errou? Daqui a pouco eu toco de novo, hein? O povo tá pedindo pra tocar. Ele fala que é liso, quebrado, um monte de profissão que tem os nossos ouvintes aqui. Zé Pereira voltou, tá dizendo, só não concordo com a parte do eletricista. Todos os eletricistas estão ricos. Cleiton de Malden tá dizendo, boa tarde, Eduardo, sobre a enquete, esse cara não conhece os italianos ou descendente dos próprios. Essas pessoas trabalham mesmo pouco, mas sempre tem dinheiro, porque eles sabem economizar e fazer dinheiro. Nem todos os italianos, mas a grande maioria já tem uma cabeça boa para enxergar dias melhores de nós, e ele não pode falar. Não importa a profissão, o importante é saber administrar o seu dinheiro. É a opinião do Cleiton de Malden. E aí, você acha que o cara tá certo? Falou que um monte de gente é lisa na comunidade. Meu amigo Alberto de Walfen também tá aqui. Chega mais, Alberto. Boa tarde pra você. Ele acertou ou viajou, hein, Alberto? Boa tarde.
7: Eduardo, boa tarde. Eu gosto muito. Só faltou ele falar, por exemplo, se você tem um programa de rádio na Insuperável, você não é liso. Mas se você participa todo dia dando sua opinião, você é liso. Aí ele acertava em cheiro, mas eu acho que esse camarada não sabe de nada, velho. Ah, Deus do céu, um abraço.
1: Valeu, obrigado, Alberto. Eu achei que ia sobrar até pra mim aqui, né? Edmilson Ramos Pereira tá dizendo, que peãozinho, vai besta, rapaz. Sou liso igual garrafa. O que há de errado nisso? O que há de errado nisso é o Edmilson, que hoje é japonês, já foi marroquino, haitiano e escocês. 857 final 9093 tá dizendo, esse cara só está criando polêmica pra ganhar mais seguidores.

Já já tem mais participações dos ouvintes. Você pode continuar participando ou mandando no Torpedão no 603-233-5200. O Carlos Antunes quer falar daqui a pouquinho. Ou você pode mandar a sua participação também através do WhatsApp da Rádio Superável, 774-707-7835. Bom, vamos para mais notícias no seu rádio, tem muita coisa acontecendo. Vamos lá, mais notícias. Olha só o que está acontecendo. Uma operação em conjunto do FBI com várias polícias de cidade de Massachusetts prendeu 7 pessoas acusadas de exploração sexual de menores. Agentes do FBI e policiais das polícias de Boston, Brockton, East Bridgewater, New Bedford, Peabody, Randolph e a polícia estadual de Massachusetts prenderam 7 pessoas por acusações de exploração sexual infantil. A operação realizada entre os dias 12 e 16 de junho fez parte dos esforços da Força-Tarefa de Exploração Infantil e Tráfico Humano do FBI de Boston para combater o tráfico de pessoas e a exploração sexual de crianças antes, durante e após os Jogos da Copa do Mundo. Agentes especiais do FBI de Boston, integrantes da Força-Tarefa, trabalhando em conjunto com a Polícia Estadual de Massachusetts, prenderam os seguintes suspeitos: Júlio Aguilar, de 42 anos, de Sogos; Kenneth Berry, de 45 anos, de Middleboro; Manige Broussal, de 21 anos, de Somerville; Jonathan Matthew William Dutcher, de 34 anos, de Brockton; Trevon Hubbard, de 31 anos, de Middleboro; Chris Patel, de 26 anos, de Quincy; e Geraldi Sabatinelli, 71 anos, de Hyannis. Todos foram presos e apresentados ao Tribunal Distrital de Brockton, onde responderam às seguintes acusações estaduais: pagamento por sexo com menor de 18 anos, aliciamento de menor de 16 anos e tentativa de estupro de uma criança. As delegacias de polícia de Boston, Brockton, Polícia Estadual de Massachusetts e a divisão de Albany, Nova York, do FBI, também prestaram apoio a essa operação. A gente está acompanhando para você ficar sempre bem informado. Esse é o nosso quadro de notícias locais.

0: 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Boa tarde, Julie.
1: Boa tarde, boa sexta-feira.
0: Ô, Julie, você ficou acordada até depois da meia-noite para ver aquilo, Julie?
1: Olha, eu tentei ficar acordada, mas como eu sou velha e eu trabalho... Eu dormi, eu não vi o último gol no último minuto, mas eu não gostaria de ver também, então...
0: Eu fiquei vendo até meia-noite e 10 e a Turquia fez o golzinho lá no 7 minutos de acréscimo, 97 minutos e a Turquia fez o gol. Mas não influenciou nada, né? Estados Unidos classificou.
1: Ainda bem.
0: Né? Primeiro lugar no grupo, então não tem problema. Agora vamos falar do seu business. 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
0: 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Tiago tá dizendo, minha franquia era de 500, deram desconto, paguei 300. E tem uma pergunta social aqui do Flávio de Tanton. Pergunta a Julie se ela já comeu taioba com angu e torresmo em uma bela talagada de cachaça.
1: Não, eu já comi taioba. Eu achei interessante porque foi no Brasil que eu descobri. Eu achei que era couve, porque parece com couve, né? Uhum. E a minha amiga, ela comprou no supermercado e eu já comi e eu comi no Brasil, mas com essa mistura angu e tudo, ainda não.
0: Essa é a americana mais brasileira que existe, nascida em Framingham, com sotaque de Ipaba. 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Minha amiga, bom final de semana, tá bom, Julie? Obrigado.
1: Obrigado pra vocês também.
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1: Vamos voltar à nossa enquete sobre o cara que diz no TikTok que só pela profissão e mais algumas informações dá pra ver se a pessoa, como imigrante nos Estados Unidos, tem dinheiro ou se é quebrada. Vamos de novo ao Fernando TikTok. Vamos ao Fernando, vamos ouvir.
2: Se o cara é liso ou não liso nos Estados Unidos, vou te dar aqui dicas rápidas. Trabalha em vários empregos, liso. Faz Uber, entrega de comida, entrega de Amazon, liso. Trabalha como encanador, eletricista, técnico de ar-condicionado. Pode ser liso, pode não ser liso, depende da situação. Trabalha com construção. Se ele é peão, ele é liso. Se é um empreiteiro, contractor, provavelmente não é liso. Se ele falar que tem 401k, que é um plano de aposentadoria aqui que só as empresas boas dão, provavelmente não é liso. Enfermeiro, boas chances de não ser liso. Área de tecnologia, trabalho em suporte telefônico, call center, liso. Trabalha como engenheiro de software, arquiteto, não liso. Caminhoneiro. Tem caminhoneiro liso e tem caminhoneiro que não é liso. Tem que ver bem. O cara tem moto. É velho? Provavelmente não é liso. É jovem? Provavelmente é liso. Se ele for gringo e não foi pra faculdade, grandes chances dele ser liso, porque aqui todo mundo vai pra faculdade. Não tem plano de saúde? É provavelmente liso. Mora com a mãe com mais de 25? Liso. Mas diz aí, gostou da lista? Você concorda, discorda? Comenta aqui embaixo.
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1: E aí, o cara deu um tiro certeiro, acertou ou atirou pra tudo quanto é lado e só errou? 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Carlos Pereira voltou e tá dizendo: a coisa mais difícil é identificar quem é bem de situação apenas pelo trabalho, moradia ou transporte. Se você tem liberdade de fazer o que quiser, quando quiser, sem preocupações com o financeiro, aí sim você pode se considerar não liso. Carlos Antunes está dizendo: aí até eu acerto, só sobrou duas profissões que são lisos. Ainda bem que ele não falou do lavador de carros, carro detailing, é liso também. Eu, tá dizendo o Carlos Antunes, nessa terra eu sempre digo, não é o que você ganha, mas o que você guarda ou investe. E esqueceu os influencers, são tudo liso. Tá dando risada, tá dizendo fui. O JA tá dizendo, esse cara tá mais por fora que azeitona na boca de banguela. Coitado, coitado. Augusto Júnior tá dando risada. Boa tarde, Edu. E quem trabalha com armários é pobre. Minha amiga Tânia Cristina tá dizendo, quem tem uma mente próspera e visão de futuro não se deixa definir pelo tipo de trabalho que faz. O trabalho é apenas uma etapa da jornada. Não é medida do valor de uma pessoa. Quem é visionário enxerga oportunidades onde outros veem limitações e sabe que qualquer trabalho digno pode ser o começo de uma grande história de sucesso. Ô Tânia, se você não é IA, poderia ser, porque esse texto está tão bem escrito que parece até o ChatGPT que escreveu, minha amiga. Podia ter assim um ChatGPTânia. A Gisele Chaves está dizendo: resultado, somos todos lisos.

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1: Agora mudamos de assunto e vamos ao vivo ao escritório de advocacia Black Law para falar com o nosso advogado de imigração, doutor Danilo Brack. Se você tem pergunta, já vai mandando, hein? Não deixe para ficar no final da entrevista. Fica todo mundo de cara feia para mim aí no final da entrevista. Não quero isso. Já vai mandando a sua pergunta. Deixa eu pegar o boa tarde dele, doutor Danilo Brack. Boa tarde, Danilo.
2: Boa tarde, Eduardo. Boa tarde, comunidade. Tudo bem?
1: Tá tudo bem, Danilo. Me diz uma coisa. Quem foi que mandou mensagem assim para mim aos 40 minutos do primeiro tempo de Brasil-Escócia? Errei feio. Quem foi?
2: Fui eu. Errei feio, rapaz. Fala sério. Não. Mas que bom, né? Que bom que eu errei feio. Vou falar um negócio. Era pra ter sido 3-0 no primeiro tempo. Aquele gol invalidado do... aquilo lá não foi falta, não, pelo amor de Deus.
1: Absurdo,
2: não foi
1: falta. Aquilo, absurdo.
2: Se aquela falta do Messi no primeiro jogo não foi cartão vermelho, aquilo ali não foi falta.
1: Não, é absurdo o VAR chamar. Absurdo o advogado. O juiz vê e não vê que não foi falta. E, pô, tá na cara que eles tremeram. A seleção da Escócia tremeu ali na base.
2: Acho que a seleção da Escócia tinha um bom advogado lá dentro do VAR.
1: Tá certo. Olha, tem pergunta chegando aqui, tem um monte de pergunta. Vamos lá. Quem tem pergunta pode mandar aqui. Ainda dá pra participar, ainda dá tempo ainda. Vamos lá. Pergunta para o advogado. Meu amigo recebeu a carta para fazer as digitais do processo por casamento. Ele deve se preocupar quando ele for tirar as digitais, será? Tem risco do ICE estar lá?
2: Olha, Eduardo, um risco sempre existe, mas nós não conhecemos nenhum caso do ICE ir especificamente para um apontamento de biometria para deter um imigrante, né? Pode acontecer do ICE estar lá para pegar outra pessoa, coisa assim, mas é aquela coisa, é meio que inevitável esse risco, mas o risco, graças a Deus, é pequeno. Agora, se você não faz a biometria, o seu processo, então, ele vai ser negado. Então, a gente está meio que, né, entre uma faca de dois gumes. Você não tem muita opção. E aqui na Black Law nós temos feito muitos processos onde as pessoas têm requerido ir fazer biometria. Graças a Deus, não tivemos nenhum problema até hoje de nenhum dos nossos clientes fazendo biometria. Eu espero que você não tenha também.
1: Tá certo. Olha, o Cláudio Gregório está brincando aqui com a gente em relação ao gol do Vini Júnior, né, que foi anulado. Estão dizendo que quem estava no VAR no jogo do Brasil era o Zé Felipe. Sei, Zé Felipe. Cada uma, né? Vamos lá, tem mais perguntas chegando. Não fale meu nome, por favor. Gostaria de saber do Danilo que uma pessoa que entrou com visto de montagem teve o perdão I-601, portador de green card permanente. Depois, nas últimas mudanças para portadores de green card, o que o senhor recomenda fazer antes de viajar? Um FOIA ou não?
2: Mas se você teve uma violação que foi essa do visto falso, né, do documento Sim. falso, e você clareou essa violação através de um perdão sendo aprovado, isso já não conta mais, você foi perdoado, né? Quem tem que temer, Eduardo, é aquele que tem alguma coisa que está escondida. Então, aquele que conseguiu grincar, mas tem algum problema desses que não foi apresentado para a imigração e não foi perdoado, essa pessoa sim tem que se preocupar.
1: Interessante. Se você tem pergunta, manda para cá no Torpedão no 603-233-5200. 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Meu amigo Marcos, eleitor do Trump, tá brincando aqui com a gente, tá dizendo: Eduardo, o Danilo agora vai fazer a minha cidadania e a do Edmilson como japoneses. Gol eu japonês. Ele faz parte de quem torce contra. Já viu isso, Danilo? Brasileiro torcendo contra a seleção?
2: É, cara, eu acho que fica meio complicado, né? A não ser que ele tenha alguma ligação diretamente com o Japão. Eu acho que quem tá numa saia curta nesse momento é o Zico, né? O Zico tá numa saia curta, afinal, o Zico é seleção brasileira, segundo maior jogador da história do Brasil, um dos maiores do futebol, e quem ensinou o japonês a jogar futebol foi ele.
1: Verdade, vai ser um jogão, hein? Vai ser um bom teste pra seleção. Eu tava torcendo pra não encarar a Holanda, ainda tem um trauma lá daquela seleção de 2010. Foi melhor que fosse o Japão. Vamos ver o que vai acontecer. Olha, pergunta chegando. Boa tarde pro advogado. Eu estava com primeira corte marcada para o mês que vem, dia 2. Recebi a mensagem que foi cancelada. É bom ou ruim? Isso é bom ou ruim? Meu processo é asilo com processo de abandono pelo pai.
2: Olha, depende de condições específicas do seu processo. Ter corte remarcada, desmarcada, adiantada ou adiada é uma coisa que acontece e tem acontecido mais seguido, justamente por causa da mudança enorme no corpo, principalmente de juízes. Nós tivemos aí 2 ou 3 juízes que começaram novos em maio aqui na área de Massachusetts, e agora em julho nós vamos ter, no final de junho inclusive, agora essa semana que vem deve começar mais 4 juízes aqui na área de Boston. Então tudo isso, Eduardo, resulta em mudanças, resulta em mudanças nas agendas, transferência de um caso de um juiz para outro, e isso aí então pode resultar em cancelamentos, adiamentos e até acelerações de processo.
1: É verdade. Tem algumas perguntas aqui, vamos tentar encaixar. O que o advogado me diz? Tem uma lei que saiu que quem tem o green card, quando está voltando no Brasil, estão levando para essa linha, arrumando um monte de coisa para tomar o green card. É verdade isso?
2: Não é verdade isso. Não existe lei nenhuma sobre isso. Ok? Mentiram para você ou interpretaram errado para você. Não tem lei nenhuma sobre isso. O que acontece é o seguinte: houve um caso lá durante o governo Obama, né? Onde o rapaz, em 2012, ele estava, tinha green card, estava retornando para os Estados Unidos e ele tinha uma corte criminal pendente. Ele estava sendo acusado de um crime e essa corte estava pendente. Quando ele reentrou nos Estados Unidos com seu green card, ele foi colocado na salinha, ele foi colocado em processo de remoção e acabou sendo retornado para o seu... Não, acabou sendo liberado sob fiança, mas ele poderia ser retornado para o seu país. E aí houve o processo e foi até a Suprema Corte. Essa semana a Suprema Corte disse o seguinte: se você tem green card, mas você tem um caso criminal pendente e você sai do país, os Estados Unidos pode não deixar você entrar nos Estados Unidos por causa do caso criminal. Então, é um aviso muito sério. Se você tem um caso criminal pendente, não saia dos Estados Unidos. Agora, se você tem tudo limpo, tudo certinho, você pode viajar, voltar sem problema. Eu tenho amigos indo e voltando com o green card, eu tenho clientes indo e voltando com o green card que não tem problema nenhum.
1: Mais pergunta: casos terminados e arquivados estão sendo reabertos?
2: Bom, casos terminados não tem como ser reabertos, né? Se o caso foi terminado ou cancelado, o governo teria que iniciar um caso novo. Quando um caso é arquivado, aí é a mesma coisa que no Brasil. No Brasil, um caso arquivado, de repente, a procuradoria, outra parte, pode pedir para a corte para desarquivar. Aí o caso não começa de novo. Um caso arquivado, ele ainda existe, ele apenas está, tipo, dormindo. E aí a gente pode acordar ele e trazer ele de volta. Agora, um caso terminado não pode voltar de volta. Casos terminados não ressuscitam, aí teria que ser um caso novo.
1: 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Nesse caso, a pessoa está falando, o caso foi encerrado. Mais uma pergunta. Minha amiga veio de passaporte italiano, declara tax número falso, casou. Será que ela pode aplicar para alguma coisa?
2: Olha, se ela casou com um americano ou se ela casou com uma pessoa que tem green card, existe um caminho para legalização. Agora, esse negócio da declaração de social falso, isso aí a gente vai ter que analisar com muito cuidado. Eu aconselho que a sua amiga marque um apontamento com a gente e a gente pode discutir a situação dela especificamente.
1: Com certeza. 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Danilo, obrigado pela participação. Desejo você um bom final de semana.
2: Obrigado, Eduardo. Obrigado, comunidade. Deus abençoe todos e até semana que vem, se Deus permitir. Tchau, tchau.
1: É isso aí. Obrigado. 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
1: Bom, vamos voltar a falar da nossa enquete. Eu até avisei para as pessoas não deixar pro final, ficou mais umas duas aqui para trás. Lá no começo tinha uma pergunta, no final tem 7, 8 perguntas. Então, vamos prestar atenção nisso para todo mundo poder utilizar o tempo do advogado. Bom, hoje nós estamos falando sobre um brasileiro no TikTok que está dizendo que ele sabe quem são as pessoas que são lisas, ou seja, não tem dinheiro nos Estados Unidos, e quem é a pessoa que tem dinheiro. Vamos ouvir, é Fernando no TikTok, ele se descreve como sensato e crítico, vamos ouvir.
2: O cara é liso ou não liso nos Estados Unidos? Vou te dar aqui dicas rápidas. Trabalha em vários empregos, liso. Faz Uber, entrega de comida, entrega de Amazon, liso. Trabalha como encanador, eletricista, técnico de ar-condicionado. Pode ser liso, pode não ser liso, depende da situação. Trabalha com construção. Se ele é peão, ele é liso. Se ele é um empreiteiro, contractor, provavelmente não é liso. Se ele falar que tem 401k, que é um plano de aposentadoria aqui que só as empresas boas dão, provavelmente não é liso. Enfermeiro, boas chances de não ser liso. Área de tecnologia, trabalha em suporte telefônico, call center, liso. Trabalha como engenheiro de software, arquiteto, não liso. Caminhoneiro, tem caminhoneiro liso e tem caminhoneiro que não é liso, tem que ver bem. O cara tem moto, é velho, provavelmente não é liso. É jovem, provavelmente é liso. Se ele for gringo e não foi para a faculdade, grandes chances dele ser liso, porque aqui todo mundo vai para a faculdade. Não tem plano de saúde, é provavelmente liso. Mora com a mãe com mais de 25, liso. Mas diz aí, gostou da lista? Você concorda, discorda? Comenta aqui.
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1: E aí, esse cara acertou ou viajou? Tem dois ouvintes que estão falando, advogado de imigração não é liso. Alberto de Alves está dizendo, advogado de imigração não é liso. Júlio Leal está dizendo, os únicos não lisos são os advogados de imigração. Batista Palmeirense está dizendo, Eduardo, ele esqueceu de dizer que todos que trabalham na comunicação do rádio também tem uma situação financeira muito boa. Olha, rapaz, como em toda profissão, não são todos, né? Não são todos. Tem gente que ganha bem no rádio e tem gente que não ganha. Marcos Pintor tá dizendo, esse cara não sabe de nada. Tem uma turma grande da construção que tem muitos bons investimentos no Brasil. Minha amiga Gorete Griffith tá aqui. Boa tarde, Eduardo. Dia 29 de junho é um dia muito especial. Meu aniversário do ex-jogador Júnior do Flamengo, comentarista da Globo, Serginho Grosmans, e também aniversário do Sérgio Rezende, que eu falei que eu cheguei nessa terra num dia 29 de junho do ano 2000. Júlio Leal voltou, tá dizendo, os lisos da comunidade estão todos ofendidos. Olha só, o Amarildo Ferreira tá dizendo, boa tarde, Edu. Se for pelas ideias desse viajante da maionese biscoiteiro, essa rádio do locutor e todos nós ouvintes somos lisos no mundo. Vai dormir cachaceiro e maconheiro. Amarildo Ferreira tirou assim a bola de cristal dele e viu que o cara fuma maconha e bebe muito, aí chamou ele de cachaceiro. Elaine Soares tá dizendo, não sei se concordo, porque eu tenho 401k e sou super lisa. Olha só, Hudson tá dizendo, boa tarde, é muito difícil julgar alguém se tem dinheiro ou não pela profissão. Aqui o que mais tem é funcionário com muito mais dinheiro do que os patrões, pois administram melhor e muitos aqui vivem de aparências. Olha só, manda pra cá, o Wagner tá dizendo, boa tarde, Eduardo. Piscineiro também é liso. Gente, meu amigo Fabson Mendes também tá aqui. Ana Paula tá dizendo, o Marcos, eleitor do Trump, é daqueles que fazem terapia reversa. Torce para um, para que o outro ganhe. Olha só, torce para um, para que o outro ganhe. O Fabson também tá aqui, tá querendo falar, chega mais, Fabson. Boa tarde para você, tudo bem? Boa tarde.
3: E aí?
1: Que é isso? Virou moda, rapaz, de gritar agora?
3: Aham. Eu tenho. Sim. 50 alqueires de terra em Minas Gerais. Aqui valendo 100 milhões de reais. Vou eu, ricão de Minas Gerais. O lisão da América. Só que não. Esse cara aí tá falando coisa demais. Tem fazedor de Uber aqui que tá milionário no Brasil. Tem um esquepeiro que é orelha, tá rico. Tá comprando fazenda. Meu sogro mesmo conquistou todas as coisas dele no Brasil, só trabalhando no escape. Não é liso, não. Liso é esse cara aí que tá ganhando mídia aí, ó, querendo ganhar mídia no TikTok. Liso é ele, querendo ganhar seguidores. Tchau, obrigado.
1: Valeu, obrigado, Fabson Mendes. Elcinho também tá aqui. Boa tarde, Elcio. Tudo bem?
4: Aí, Edu.
1: Que isso? Agora virou moda.
4: Pintor é milionário. Gol eu, milionário da pintura.
1: Pintor é milionário. Elaine Soares está aqui. Boa tarde, Elaine.
5: Eduardo, eu também vou concordar com isso aí que falou, porque às vezes a gente vê a cara, mas não vê se é liso ou se tá cheio da grana, né? Porque muitas vezes a pessoa tá cheia da grana e vive ali na sua simplicidade, mas dentro de casa come bem, não tem dívida, não tem cartão de crédito, né? Tá tudo bonitinho. E tem uns aí que vivem no negocinho, mas o cartão de crédito, menino, tá liso, mas não quer demonstrar que tá liso, né? Então, é difícil a gente saber.
1: É verdade, tem gente que vive só na aparência. Marconi Mendonça diz o seguinte, enquete. Cadê a opinião, rapaz? Solta o dedo aí desse áudio que você tá fazendo. Nem falar que tá fazendo áudio, tá falando aqui. Edmilson Ramos Pereira, japonês, tá dizendo: melhor dinheiro é aquele que você investe em carne. Se é que o senhor me entende. Aô, boiada Elisa. Aí, Eduardo, Japão 0, Brasil Zeco 6. Edmilson mudou de

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1: Mandamos de assunto e vamos ao vivo falar com ele, meu amigo Wellington Campos. Boa tarde, Wellington.
2: Muito boa tarde, meu querido Eduardo. Boa tarde, amigos da Hora da Notícia. Estamos aqui no centro de treinamentos que a seleção utiliza, muito bem montado, sala de imprensa, mas já com ordem de despejo. Ou seja, está na hora de esvaziar a sala, meu querido Eduardo.
1: Tá certo, saindo de Morristown para ir para Houston, no Texas, né, meu amigo? É isso?
2: É, a gente está em Morristown, né, que no CT, a seleção viaja amanhã, depois do almoço, é quando ela segue para a cidade de Houston, treina no domingo pela manhã, joga na segunda-feira e, se Deus quiser, passando pelo Japão, retorna aqui para Morristown.
1: É isso aí. Bom, antes da gente voltar a falar da seleção no Fala Ídolo, vamos falar de uma notícia triste, porque hoje foi confirmado pela presidente interina Delcy Rodrigues que o número de mortos na Venezuela subiu para 589 depois dos dois terremotos em um período de um minuto que balançaram o país na quarta-feira, né, Wellington?
2: É, infelizmente, né? 589 mortos foi o último número, infelizmente, atualizado pelas autoridades da Venezuela após 72 horas do terremoto. Além dos mortos, ao menos 2.980 pessoas estão feridas e a expectativa é que o número de mortos aumente significativamente à medida que as equipes de busca localizem mais vítimas. A presidente interina também informou que o governo decidiu militarizar o estado de La Guaira após os terremotos, Eduardo.
1: É isso aí, estamos acompanhando para você ficar bem informado. Os vídeos são de cortar o coração. Publiquei ontem um vídeo de uma criança, um bebezinho, né, de colo, sendo encontrado ainda de fralda embaixo dos escombros. Ainda bem que ele está bem, passa bem. Bom, vamos falar do Rio de Janeiro. Uma onça encontrada em cativeiro numa favela da Zona Sul, ela está entre os animais acolhidos em unidade do Ibama, que foi fechada por tuberculose.
2: É, no Rio de Janeiro tem de tudo, né? Sim. Uma onça parda, macho e atualmente com 3 anos de idade, resgatada pela Polícia Federal de um cativeiro improvisado no Morro do Pavão, Pavãozinho, Copacabana, na Zona Sul do Rio, em 2023, está entre 989 bichos acolhidos no Uau. Centro de triagem.

0: Seleção japonesa, ele tá descrevendo como uma seleção perigosa. Perigosa por quê, hein, Wellington?
1: Cara, melhorou demais a seleção japonesa. Ela tem um bom conjunto, diga-se de passagem, e é muito bem treinada. E outra coisa, me permita essa expressão, ela é uma seleção abusada, ela vai para dentro, ela não pipoca, é um jogo muito perigoso para a seleção brasileira, viu, Eduardo?
0: É verdade, jogo perigoso. Olha, eu assisti a Japão 1, Suécia 1, achei o primeiro tempo fraco tecnicamente, ficou meio que no meio de campo, meio fraco. Agora o segundo tempo foi eletrizante, principalmente os últimos 15 a 20 minutos. E aquele jogador que fez o gol da Suécia é muito bom também, né?
1: Também. Não, foi um jogo bastante interessante. Agora, eu vi a Suécia melhor do que o Japão. E vi o Japão jogando pelo resultado.
0: Sim.
1: Até porque o empate interessava. O Japão acha um gol, mas rapidinho ali tomam o empate e acabou então ficando no 1-1. Se tivesse que realmente um vencedor, teria que ter sido a Suécia. Mas o Japão vem para um jogo com a seleção brasileira no seu melhor momento da história, ao meu sentir. Vai ganhar do Brasil? Pode ganhar. Pode perder? Tanto faz, porque a partir dessa fase tem que ter vencedor. Então quem ganha segue, né? Aumenta o sonho de título, e quem perde arruma as coisas, bota na bolsa e volta pra casa, Eduardo.
0: Verdade, vê como o futebol é resultado mesmo. Se a Suécia fizesse mais um golzinho, seria Brasil e Suécia, né? E o Japão seria um dos terceiros colocados, porque teria 4 pontos, né?
1: Isso.
0: Então é Brasil. Isso. Brasil, Japão, segunda-feira. Lembrando que o jogo no horário de Boston é 1 hora da tarde. Vamos às perguntas dos ouvintes. Gisele está dizendo: pergunta ao Wellington se ele acha que o Mbappé é filho do Dida.
1: Parece pra caramba. Boa, boa. Meu amigo, o Dida, eu conheci o Dida com 18 anos, quando o Cruzeiro fez uma troca com o Bahia, com o Vitória, contratou o Dida e mandou o Ramon Menezes lá para Salvador. O Dida que chegou, foi campeão mundial com a seleção sub-20 em 93 na Austrália e depois frequentou a seleção principal do Brasil.
0: O que o Dari Cunha tá brincando, tá dizendo aqui: somos todos Nissei. Hoje eu já dei uns porra aqui nos ouvintes, Wellington, que fica torcendo contra o Brasil, cara. Uma coisa é apontar os erros da seleção, a gente aponta também. Agora, torcer contra o Brasil, eu perguntei: você nasceu em Hiroshima? Nasceu em Nakagawa? Onde é que você nasceu? Fala sério, é cada um. Olha o comentário aqui, a pergunta.
1: Você tem uma boa, você tem aquela galera que depois da Copa, se o Brasil não for campeão, vai te mandar mensagem aí, vai ligar. Sim. Eu não disse que o Brasil não seria campeão.
0: É como...
1: Aí o cara arrisca uma, tem 47 chances contra uma. Aí é mole, pô.
0: Não, e futebol pode acontecer tudo, pode perder nos pênaltis. Sim. Ah, não disse que o Brasil ia perder? E daí? Pode acontecer qualquer coisa. 978 final 9252 está dizendo: boa tarde, Edu. Pergunta o Wellington: quais cidades prováveis se o Brasil for ganhando? Primeiro é Houston, depois é o quê? MetLife Stadium?
1: Depois é Dallas. Não é Dallas, não. Depois é... Ai, peraí. Deixa eu pegar
0: final.
1: Deixa eu pegar o caderninho aqui que eu tinha anotado aqui.
0: Peraí, eu sei que... Enquanto você vai pegando aí, a Elaine está falando aqui. Elaine tá falando sobre
1: é Nova oitavas de final é Nova Jersey.
0: Certo.
1: Tá?
0: Depois de quartas.
1: Quartas de final, se não me engano, é Miami. Ai, peraí. Deixa eu pegar aqui a tabela. Peraí.
0: Foi por isso que foi importante se classificar em primeiro lugar para ficar na costa leste, né?
1: Esse é um detalhe interessante, porque o primeiro lugar era isso, e a Houston, que não é perto, né?
0: Sim, mas melhor
1: do que o México. A passagem não é barata. Comprei a passagem agora e realmente é uma boa pancada, mas a seleção brasileira faz essa viagem e depois fica por aqui. A seleção Com certeza.

0: Nova Jersey. Nova Jersey, talvez tenha um Miami, se não me engano, nas quartas de final. Ah, é por aí. É, como eu tô andando, eu não, tá a certo. Gente teve que deixar. Olha a sala de imprensa, que te devendo aqui. O pessoal pode até me ajudar e consultar depois. Aí também.
1: Tá certo, a gente pega depois. A Elaine está dizendo sobre uma postagem, Eduardo, pergunta o ídolo: será que o Ronaldinho Gaúcho, se parar um pouco de ir às baladas, ainda dava um caldo? Ronaldinho foi contratado para um time aí, não foi, Wellington?
0: Foi, se não me engano, um time italiano, né? Isso.
1: Terceira divisão.
0: O Ronaldinho Gaúcho, ele é um cara privilegiado, ele nunca teve um problema sério, muscular, uma fratura, nesse sentido. E um jogador que se cuidasse um pouquinho mais, ainda daria um caldo, porque tem muita cabeça, né? Muito cabeça de bagre ainda jogando bola, viu, Eduardo? Essa é a grande verdade.
1: É verdade. A Gisele, que perguntou se o Mbappé era filho do Dida, disse que foi na Copa de 98, que lá na França, que o Dida creu na mãe do Mbappé. Tá dizendo.
0: Calma.
1: Meu amigo, bom dia de trabalho pra você. Você volta com a gente segunda-feira, tá certo?
0: Se Deus quiser, já segunda-feira nós vamos estar na hora do jogo, né, Eduardo?
1: É, a gente deve falar rapidinho, durante meia hora aqui também, porque eu também tenho que ver o jogo. Então, o programa deve ter uma meia hora, 40 minutos só. Tá certo?
0: Vamos montar um esquema especial. Amanhã à noite a gente segue para Houston, se Deus quiser, para acompanhar a seleção e buscar mais uma vitória, né? E depois, aí sim, oitavas de final, quartas de final, e a vida vai seguindo com a seleção buscando esse título. Eu gostei muito da entrevista do técnico Ancelotti, porque quando perguntaram para ele, e agora? Ele, calma. Agora que vai começar realmente a Copa, que é o mata-mata, Eduardo.
1: Verdade, o Gabriel tá dizendo, quanto mais o Brasil chega perto da final, mais o valor do ingresso triplica, que aí o mundo todo querendo ver, com certeza.
0: E hoje aqui no treinamento da seleção já foi cheio de gente, imprensa japonesa, imprensa estrangeira, porque as seleções vão sendo eliminadas, as que ficam, e principalmente o Brasil tem uma questão, sempre foi assim, recebe jornalistas de outras nacionalidades, enquanto que várias seleções de outros países não recebem os jornalistas estrangeiros.
1: Interessante, o comentário mais importante é da Bia, tá dizendo, boa tarde, Eduardo, eu não gosto de futebol, mas estou sendo obrigado a assistir os jogos, senão eles vão me tirar do churrasco. Tá certo. Futebol chegou com churrasco, tá certo.
0: É um bom motivo, Bia, então torce.
1: Valeu, obrigado, Wellington, boa viagem pra você, pra Houston, a gente se fala segunda-feira.
0: Se Deus quiser. Fiquem com Deus. Muito obrigado aí pelo carinho, pelas perguntas. Fiquem à vontade.
1: Obrigado, meu amigo. Tudo de bom. Bom final de semana. Esse é o Wellington Campos, homem da palavra fácil da Super Rádio Tupi, Rádio Itatiaia e também da Insuperável. Daqui a pouco tem Dione Pimentel com o quadro Pimenta nos Olhos e tem Inteligência Artificial. Eu volto já já.
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1: Olha, hoje no início do programa Central da Manhã, alguém falou, hoje é dia do Seu Manel. Calma, calma, Seu Manel chegou agora. Tá assistindo a Copa, né? A seleção de Cristiano Ronaldo. Sigo!

0: abraçar o William Maciel. O Johnny tá dizendo, fala Eduardo, pergunta aí pro seu Manel, esse vendedor é quem vai pra Copa do Mundo? Quem vai ganhar a Copa do Mundo?
1: Que?
0: É o Johnny, o William Maciel tá aqui reclamando, né, William? Eu estava quieto até agora, mas esse português é ruim demais. Não fala mal do seu, do meu amigo, seu Manuel. O Marcos Eleitor do Trump tá dizendo, eu era argentino, de lá pra cá eu fui até paquistanês. Gente, é cada uma. Segura, é a galera do seu Manel.

0: minha amiga Cláudia tá dizendo, agora até me deu vontade de ir no Adega Restaurante tomar uma cervejinha geladinha com o melhor peixe frito português. Verdade, Adega Restaurante em Uban, restaurante português maravilhoso, da minha amiga Naura e do Helder Teixeira. Bom, mudamos de assunto, daqui a pouco a gente tem mais algumas participações da nossa enquete, hein? Da nossa enquete sobre quem é liso, quem tem pouco dinheiro e quem tem muito dinheiro dos imigrantes nos Estados Unidos. Antes disso, vamos ao vivo ao Estadão da Geórgia falar com o meu amigo José Medina. Já já também vamos ao Brasil falar com o Johnny Pimentel, diretamente do Rio Grande do Norte. Johnny Pimentel falando com a gente no Pimenta nos Olhos. Ainda hoje tem inteligência artificial. Deixa eu pegar o boa tarde do meu amigo José Medina. Boa tarde, José.
1: Boa tarde, Eduardo. Tudo bem?
0: Tá tudo bem, meu amigo. Você tá falando de Atlanta hoje?
1: Sim, estamos em Marietta. Com a comunidade brasileira aqui.
0: Legal, comunidade brasileira na Geórgia, muito legal. Bom, hoje eu gostaria de falar sobre peptídeos. É verdade que você tem peptídeos também para libido?
1: Claro, meu amigo, você sabe, temos para tudo. E agora verão, pessoas estão mais alegres, estão buscando mais intimidade com sua pareja, desfrutar mais. Aham. E temos peptídeos que ajudam para isso. Não é somente Viagra, também temos outras coisas que ajudam.
0: Então, o peptídeo aí, nesse caso, seria para o homem que está mais desanimado, não procura mais a parceira, só fica olhando o celular e tal. Como é que funciona o peptídeo? É o quê? É um tratamento contínuo?
1: Sim, não é contínuo. E é mais legal esse peptídeo para mulheres. Oh, porque para homens temos muitos... Sim, para mulheres gostam muito, porque mulheres têm mais dificuldade, é verdade. Então, este peptídeo ajuda a aumentar o libido. E é um peptídeo que é recomendado por muita gente, muitos médicos. E ajuda, quase imediatamente, mas não é uma coisa que tem que usar muito tempo. Somente quando precisa, sempre que precisa, ajuda.
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1: Sim.
0: E funciona do mesmo jeito que o Viagra, que os remédios tradicionais?
1: Não, um pouquinho mais natural. E é uma coisa que... E ajuda mais naturalmente, a pessoa sente os efeitos durante o dia, não é uma coisa que você toma um comprimido meia hora e depois está louco buscando resolver. Mas é bom para homens, bom para mulheres, e ajuda também a broncear um pouquinho também, tem qualidades que ajudam, propriedades que ajudam a broncear na pessoa sem ter que estar afuera no sol.
0: Ah, pera aí, então, mas é o mesmo peptídeo que ajuda a bronzear ou é outro peptídeo?
1: Interessantemente, são dois peptídeos, mas os dois têm propriedades similares. PT141 é peptídeo para libido, mas é muito similar a Melanotan 2, MT2, que é para broncear. Mas os dois compartem a mesma estrutura molecular, somente a diferença de uma molécula. Por isso é que compartem muitas propriedades juntas.
0: Interessante, hein? 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
1: Oh, sim, estamos aí. Também estamos falando do libido. As mulheres têm que ter cuidado. Muitas mulheres pensam que somente aumentando a testosterona ajuda a libido. E não é completamente verdade, porque há mulheres que somente aumentam a testosterona e não estão supervisando valores. E quando vêm ao nosso escritório, vemos valores de homem. Está muito alto e tem efeitos secundários que nunca vão poder volver. Então, a mulher tem que ter muito cuidado como resolvem o problema do libido. Tem muito cuidado fazendo sua própria terapia, sem supervisão médica. É muito peligroso. Eu estou vendo muitos laboratórios indicando abuso de testosterona e está produzindo outros efeitos mais ruins.
0: Interessante. Olha um comentário aqui de um ouvinte dizendo o seguinte... Tô precisando, minha esposa tá quase parando o motor 1.0 pra ver se ela fica V8, né? Pra ver se...
1: tá bom. Se... B12, vamos pro
0: V12. V12, olha só. O meu amigo Luiz Júnior tá comentando aqui, vê o que você acha, a José Medina. Luiz Júnior tá dizendo, tem em mente que os peptídeos são tecnicamente naturais, pois eles basicamente ordenam seu corpo... para produzir algo que já produzia e parou de produzir com mais intensidade. As pessoas se assustam pensando que é coisa de outro planeta, mas é por engano esse pensamento. Então é dessa forma que o peptídeo funciona?
1: Claro, são mensageiros, a pessoa sabe do que está falando. São mensageiros e somente isso para aumentar sua habilidade natural. Não é uma coisa nova, não é uma coisa de outro mundo, é somente melhorando seu corpo a nível que estava quando estava mais forte.
0: Olha só, o Josué vem com propaganda enganosa aqui, tá dizendo boa tarde, Eduardo, será que ele tem algo pra tirar a libido? Aí, água fria, né? Joga água fria em cima dele.
1: Exato, água fria ou uma pareja feia.
0: Ai, ai, ai, é cada uma, né? Eu ganho pouco, mas me divirto. É cada uma. 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Agora, falando sério dessa questão do libido, quando for fazer o tratamento, não é bom ir marido e mulher junto, José?
1: Claro, sim, mas às vezes não está confortável porque quizás é um ponto de problema em sua relação. Então, invitamos as pessoas a fazer sua consulta confidencial, privada, para que tenha liberdade de falar assim, sem problema, sem ofender, claro. E claro que podem vir juntos, mas muitas vezes é meio sozinhos, para ter mais confiança, mais tranquilidade, mais espaço para falar o que sente, o que quer melhorar.
0: Vocês continuam com o tratamento para emagrecimento? Qual remédio que vocês têm hoje?
1: Sim, tudo. Usamos depende da pessoa, que a pessoa precisa. 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
1: Sim. Para. Sim. O que você falou para cabelo?
0: Isso.
1: Sim, temos o serum para que você usa uma pomada no cabelo, e também usamos a célula tronco para fazer microneedling, para penetrar na pele. Eu sei que não quero demorar muito tempo, você é muito ocupado. Também queria anunciar para seu público que estamos procurando ajuda, departamento de enfermeiras e assistentes médicas. Se alguma pessoa conhece ou é enfermeira ou é assistente médica, precisamos ajuda a pessoas que falam inglês e português. Então, se está interessado, podem ligar para o nosso escritório e para falar do posição, da oportunidade.
0: Olha, tem umas perguntas bem rapidinho aqui. Eduardo, tem peptídeo para quem tem artrite?
1: Depende, porque a pessoa primeiramente tem que ver nosso equipo médico, porque se uma coisa já muito avançada, estamos limitados. Claro, há estudos que falam do célula-troncos, existem peptídeos que ajudam para a inflamação, então indiretamente podemos ajudar, mas como você falou, tudo começa com a consulta, porque tudo é supervisado por equipe médico. Não é uma coisa que José fala ou meu amigo fala, é médicos, é enfermeiras, um equipo que são expertos em estas coisas.
0: Duas perguntas numa aqui. Quem tem problema de rins pode usar peptídeo? E a segunda é, peptídeo não seria um novo nome ao antigo aminoácido?
1: Não, peptídeo é combinação de aminoácidos. São uma cadena de aminoácidos que produzem, então você fala nome peptídeo, igual insulina é peptídeo, semaglutida é peptídeo, todas essas coisas são peptídeos. E pessoas que têm problema do rins, devem de primeiro consultar com um médico, porque já é uma coisa que nunca queremos pôr em peligro quando são ciências ou têm problema de órgãos e todavia temos que falar com os expertos. Só é uma coisa que tem cuidado. Eu tenho um rim, mas eu uso peptídeos, mas sou supervisado por médicos e foi aprovado por minha enfermeira para eu usar. Então essa pessoa tem que passar um processo também para qualificar.
0: Com certeza. Primeiro passo é ligar para eles, são não só muito bem intencionados, mas explicam tão bem tudo que fazem, é muito legal o atendimento, você vai gostar também. 508-219-6099. Obrigado, José Medina, bom final de semana para você.
1: Igual para você, Eduardo. Obrigado a você, seu público.
0: Valeu, tchau. Obrigado. José Medina falando diretamente de Marieta, na Geórgia.
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0: Bom, vamos terminar o nosso Guerra de Ideias. Já estamos atrasados aqui com tempo para falar com Johnny Pimentel do Brasil. Hoje nós estamos falando sobre um cara que identifica se as pessoas têm dinheiro como imigrantes nos Estados Unidos ou se são lisas, quebradas. O 774 final 0088, Eduardo, esse cara quer ganhar dinheiro falando bobagem. O meu marido não é um liso, não. Olha só, Paulo Jacaré também tá aqui. Chega mais, Paulo, boa tarde.
3: Ô, Eduardo, bom dia, boa tarde já, né? Eduardo, e o Marcos, será que ele é rico ou pobre? Caminhão de lixo,
0: Será? Não falou, boa pergunta. E caminhão de lixo com dois volantes, igual do Marco? Meu Deus do céu. Marcone Mendonça, boa tarde, tudo bem?
4: Enquete.
0: Sim.
4: Olha só, pra ser rico ou não rico, sei lá, liso ou não liso, isso depende muito de cada um. Saber administrar as suas dívidas, certo? E aqui nos Estados Unidos, você não vale o que você ganha. Você vale é o que você gasta.
0: Interessante, não vale o que você ganha. Você vale o que você gasta. Interessante, hein? Fernando Ferreira, boa tarde, Fernando. Tudo bem, meu amigo? Boa tarde.
5: Boa tarde, galera da Insuperável. Aqui é o Fernando de Bosta. Agora o Brasil, é melhor sair pro Japão agora.
0: Vamos para a segunda parte da enquete.
5: Enquanto os patrocinadores mandaram a seleção.
0: Isso aqui é da seleção. Maria Silva Puópolo, o que é liso? Cada um trabalha e tem o que precisa. Não me considero lisa, pois não preciso de muito para viver. Não preciso de muito para viver. Obrigado, obrigado. Tem mais participação aqui? Deixa eu ver. A Rosângela tá perguntando, e radialista é liso ou não liso? Na verdade, tem radialista que é liso e tem radialista que não é.

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1: Me poupe, né, gente? Me poupe.
2: A gente já tá com saudade de ouvir a voz dela, minha amiga Dione Pimentel, diretamente do Brasil. Boa tarde, Dione.
1: Oi, Eduardo, boa tarde. Eu também, viu, Eduardo? Tá saudando, povo?
2: É.
1: Boa tarde pros ouvintes. Como é que você tá? Tudo bem?
2: Tá tudo bem, claro. Terça-feira você não pôde participar. Não foi a mesma coisa. Eu brinquei no final, mas é claro.
1: É, eu vi que você fez com 3 minutos. Você não tá precisando de mim, não, Eduardo. Francamente, querendo roubar meu trabalho?
2: Eu tava com saudade até das suas reclamações já, ué.
1: Então, mas lá. Eu não reclamo, Eduardo. Bora. Tudo
2: vamos
1: bem?
2: Lá. Tá
1: um abraço pra você.
2: Diga. Vamos começar. A cantora Mari Fernandes faz doação para o Hospital Ecológico em Petrolina.
1: Muito emocionante, Eduardo. Olha só, Mari Fernandes, fez uma doação financeira para o hospital em Dom Tomás, localizado em Petrolina, no estado de Pernambuco. A instituição é referência no tratamento oncológico no sertão nordestino e é mantida pela Associação Petrolinense de Amparo à Maternidade e à Infância. Ela teve um show lá, eu acho que parece que foi o ano passado, Eduardo.
2: Sim.
1: E ela se comoveu muito porque ela doou roupa e eles leiloam as roupas dos artistas. E ela disse que voltaria lá, Eduardo. Foi muito emocionante, eu vi isso. Ela doou, não fala a quantidade de dinheiro, mas assim, ela disse que podem contar sempre com ela, porque ela tem uma repercussão muito grande na mídia, né? Tem muita gente que follow, né? Então, assim, pedindo para as pessoas ajudarem. Eduardo, fiquei muito comovida, eu achei muito interessante. De vez em quando a gente precisa trazer umas histórias boas assim, né, Eduardo?
2: Com certeza. Flávio de Tando tá falando, fala com a Dione que assim que ela chegar, vou buscar minha cachaça. Olha
1: Já vou tomar ela, fica esperta, não.
2: Eu vi. Tem mais gente falando aqui, mais gente falando, tá certo. E o Gabriel tá dizendo, hoje tem Eduardo 30 vezes, falando Eduardo 30 vezes, mas...
1: Eu acho que eu já falei umas 9 aqui já.
2: É, vai
1: eu
2: contando aí, Gabriel, 9. Vai contando. Bom, por questão de tempo, vamos ter que pular a segunda notícia. Mas você traz terça-feira essa segunda notícia a ex-funcionária.
1: Pode ser, com certeza.
2: Juliano Casaré. Vamos para as dicas que o povo já está pedindo aqui. Saiba como ganhar 10 mil dólares. Que história é essa de ganhar 10 mil dólares?
1: Ganhar 10 mil dólares. É fácil, Eduardo. Olha só. Eu vi a enquete aí de liso e não sei o quê.
2: Isso.
1: Então, olha só. Você não quer ficar liso? Acima de 18 anos, você vai entrar no American's Favorite Photo. Tá bom?
2: Uhum.
1: É o site que você vai preencher o formulário. Primeiro você leia os termos e depois é só clicar lá. Faz o upload da foto mais bonita que você tiver, pode ser qualquer tipo de foto, tá, Eduardo?
2: Sim.
1: Para concorrer. Aí você vai lá e tá concorrendo. É americansfavorphoto.com. Esse é o site. Assim, vai ser agora no mês de julho. Se você for contemplar, se você a foto foi escolhida, eles vão entrar em contato com você. Eduardo, eu já mandei a minha, tá? Só pra garantir.
2: Tá ótimo, essa é a primeira dica. O William Marcel tá dizendo, hoje tem gente falando, Eduardo, mil vezes, já manda as dicas. Vou amanhã cedo lá na Home Depot, olha a dica que a Johnny falou, tá certo, tá certo. Bom, vamos lá.
1: Que bom.
2: Dica de uma pilha recarregável pra você nunca mais comprar pilha.
1: Ah, Eduardo, eu amei essa dica, Eduardo. Olha só, é uma pilha normal que ela tem um buraquinho assim, sabe aquele buraquinho que você coloca o seu telefone assim embaixo aqui, ó, pra recarregar?
2: Sim.
1: Ela é recarregável, Eduardo, olha só. É um pacotinho com 4, ela custa baratinho, tudo é baratinho, né? Então, ela custa, não pus aí, eu acho que é R$5,99.
2: Sim.
1: Não é, Eduardo.
2: Acho que é.
1: Isso. Ou R$7,99, parece. E tá aí a foto com tudo direitinho, olha só. É 1,5. Comprar ela AAA, tem AA. Tá me ouvindo?
2: Tá falhando de vez em quando, mas se posiciona bem aí pra gente te ouvir bem. Vamos lá.
1: Ok. Então, ela tem AA, AAA. Eduardo, um pacotinho com 4 é muito barato. Você vai ficar muito tempo. É só recarregar. Usou, acabou, recarrega igual você recarrega o seu telefone. Baratinho, Eduardo. Muito bom, tá? E ela já vem com cabo. É importante lembrar isso.
2: Tá certo. Eu vou passar as dicas através do link para todo mundo, né? No site Pimentinha.
1: Isso.
2: Pimentinha.net. Ai, ai, ai, não tá deixando eu copiar. Vamos tentar de novo aqui. Pimentinha.net, tá certo, já tá no link certinho. Vamos para mais dica da Johnny, então. Deixa eu pegar aqui. Ah, essa ideia é para fazer um café só para você. E é uma ideia maravilhosa. Que ideia é essa?
1: Olha só, Eduardo, é um coador de café, tem a foto, é muito legal. Você pode, é lógico, se você estiver dirigindo, precisa de pedir alguém para poder fazer, certo? Do lado, um frio, alguma coisa, você pode fazer um chá. Ela é individual. Um pacotinho com 50, Eduardo, filtro bags, ele custa só R$5,99. 50. Você pode levar para o seu acampamento, caso você não consiga fazer. Se vai num lugar que ninguém toma café, faça só pra você. É muito legal essa dica, Eduardo. Eu adorei, já pedi o meu. Assim que eu chegar, já vai estar na minha casa me esperando.
2: Tá certo, esse é o quadro.
1: É pelo Amazon, tá?
2: Olhos. Tá certo, pela Amazon, hein? As dicas estão indo aí pro povo no link e a gente vai tentar botar a foto junto também. Vamos pra mais uma dica: um lago pra levar a família toda.
1: Eduardo, esse lago é muito legal, porque fica bem pertinho de nós aí, né? Frame, Remalboro, Hudson, ele fica em Franklin, Massachusetts, olha só, 459 da Pleasant Street, saiu suíte aí, mas é Street, ele abre de segunda a sexta, Eduardo, segunda a sexta e domingos e sábados, 7 da manhã às 8 da noite. Tá. Ele fica, Eduardo, chama-se Del Cart Conservation. Você pode pescar, tem trilha para fazer, pode ser a pé, você pode fazer piquenique, tem mesas de piquenique, tem brinquedo para as crianças, é muito grande essa coisa. Então, quer tirar um tempo, um domingo, um sábado, um dia off com a família? Acho que já entraram de férias, é só amar, Eduardo. É raso, é muito gostoso, tem salva-vidas também.
2: Tá certo, mais uma dica, vamos lá, o povo tá pedindo aqui, eu tô tentando copiar aqui as fotos também. Vamos lá para mais uma dica, vaga de emprego para adultos e adolescentes acima de 17 anos.
1: Olha só, Eduardo, o Ellis Restaurante, que fica em Marlboro, em Hades, é um restaurante maravilhoso, muito gostoso, constantemente, muito cheio. Eles precisam lá de manager, de tudo aí, tá tudo escrito. Você pode aplicar in person, é só você ir lá para poder aplicar. Tem full time, tem part time, eles pagam 401k, não é isso que fala? 401k, não sei.
2: 401k.
1: E flat. Isso, obrigada, Eduardo. Eu tô assim meio nervosa, porque tem muito tempo que eu não falo. É flexible schedule. Então, assim, você pode fazer seu schedule. Quer trabalhar final de semana? Trabalha. Quer trabalhar durante a semana ou dividir os dias? Também pode. É muito legal, porque tem espaço para muito jovem lá também, tá, Eduardo?
2: Tá certo. Vamos finalmente para a última dica de hoje. O povo já tá recebendo o link. Um chá de bebê comunitário.
1: Eduardo, eu já dei essa dica, inclusive ele é na terça.
2: Opa!
1: De 5 da tarde, tá me ouvindo?
2: Agora eu tô ouvindo, pode continuar.
1: Tá, de 5 da tarde às 7.
2: Tô perdendo você.
1: É o nome do lugar que fica na 6 Cherry Street em Ashland. Eduardo, tudo pra criança. Nesse post que eu te mandei, tem um QR Code aí que a pessoa pode escanear pra fazer o cadastro. Mas se você, eles estão precisando de doações, de fraldas, lenços umedecidos, mamadeiras, tudo. E tem aí o nome da pessoa para contato, Edilaine Silva, e o número do telefone. Se você quer ajudar, entre em contato com a pessoa para ajudar. É no dia 30, terça-feira, Eduardo, dá tempo de ajudar.
2: Tá certo.
1: Fala em ajudar, Eduardo.
2: Pode falar.
1: Não, o pessoal não tá entrando no website, Eduardo. Gente, me ajuda aí. Pimentinha.net, eu vou até lá, tá? Eu vou até lá, Eduardo. Preciso lá de gente entrando pro Google reconhecer. Assim que eu chegar, vai ter mais dicas. E o do nosso amigo Eduardo Ribeiro. A gente precisa de follows lá. Abaixa a plataforma dele, coloca, faz o seu playlist e o Pimentinha.net. Tudo, gente, tudo que eu falo aqui e tudo que eu já falei antes, eu vou colocar assim que eu chegar. Então, todas as dicas que eu tenho de saúde, tudo, Eduardo. Passei tudo, tudo, tudo. Vai estar lá. Dá uma moral pra Didi, por favor, gente.
2: Isso, vamos entrar lá, pimentinha.net. Rinaldo tá falando. Dione, passa lá no Cariru e dá um abraço na minha mãe. Você tá no Rio Grande do Norte ainda?
1: Não, não é Rio Grande do Norte, não. Eu tô em Ipatinga.
2: Ah, Cariru, Ipatinga.
1: É o bairro que chama. Ipatinga. Fala com ele que eu tive comendo um dadinho de tapioca lá no São Bartolomeu, parece. Eduardo, é um bairro muito gostoso. Manda o endereço, que eu vou lá dar um abraço à sua mãe.
2: Tá
1: eu
2: certo.
1: Já tô levando cachaça pros outros mesmo, quem sabe? Leva sua mãe. Não é não, Eduardo? É. Posso levar a mãezinha se quiser.
2: Eu me misturo com 10 mil coisas aqui, tô falando com a Dione e a Luísa me manda mensagem. Eduardo, tô voltando, eu respondo a Luísa, que tá no Rio Grande do Norte, eu falei, Dione tá no Rio Grande do Norte. Meu Deus do céu, tento fazer 10 coisas ao mesmo
1: tempo. Não dá nada.
2: Minha amiga,
1: isso.
2: Obrigado pela participação, matou a saudade de muita gente. Lucimar tá dizendo, tá com saudade demais, minha amiga. Love you, tá dizendo.
1: Ah, um beijo, Lucimar.
2: Obrigado.
1: Semana que vem a gente vai ter que ainda fazer pro WhatsApp, porque eu remarquei minha passagem pra semana que vem. Eu saio daqui no dia 2 e volto dia 3 por causa da cirurgia. Eduardo, um abraço, bom final de semana, boa Copa pra todo mundo e aquele negócio, não beba, não, se beber não dirija. Um abraço pros ouvintes. Tchau, tchau, Eduardo.
2: Tá certo, tchau, tchau. Obrigado diretamente de Ipatinga, Dione Pimentel com o quadro Pimenta nos Olhos.
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2: Para falar sobre esse tema fascinante que a cada semana nos deixa de boca aberta de tanta novidade que traz, tá aqui o nosso querido participante, colunista, titular do Inteligência Artificial, engenheiro de software, Eduardo Ribeiro. Boa tarde, Eduardo.
4: Boa tarde, Eduardo. Boa tarde aos ouvintes.
2: Bom, o tema do Eduardo hoje é: a inteligência artificial está educando ou manipulando a nossa sociedade? Quais são os perigos ocultos das redes sociais? Todos os dias, bilhões de pessoas passam horas nas redes sociais acreditando que escolhem livremente o que assistem. Mas será que essas escolhas realmente são nossas? No programa de hoje, vamos discutir como a inteligência artificial alimenta os algoritmos das redes sociais, influencia nosso comportamento, molda opiniões, afeta até a nossa autoestima, incentiva comparações constantes e pode contribuir para a disseminação da desinformação. Também vamos abordar os impactos sobre crianças, adolescentes e adultos, além dos desafios para a educação, a saúde mental e o futuro da sociedade. Vai ser uma conversa baseada em tecnologia, ciência, experiências do cotidiano para atender, ou melhor, para entender como podemos utilizar a inteligência artificial de forma consciente, também ética e responsável. Bom, tendo dito isso, a primeira pergunta é o seguinte: o que exatamente a inteligência artificial faz nas redes sociais?
4: Então, Eduardo, a inteligência artificial, ela analisa milhões de interações por segundo para entender quais os conteúdos têm maior probabilidade de prender a atenção de cada usuário individual. Ela observa sinais de cada um, como o tempo de visualização, curtidas, compartilhamento, comentários e históricos de navegação, para personalizar o feed de cada pessoa. O objetivo principal desses algoritmos normalmente é aumentar o engajamento e o tempo de permanência na plataforma.
2: Certo.
4: Isso significa que, por exemplo, duas pessoas pesquisando o mesmo assunto pode receber conteúdo até completamente diferente um do outro, de acordo com seu comportamento anterior. Então, aquele ditado, né? Se você não paga por uma coisa, mas está usando um serviço, você é o produto.
2: Interessante, hein? Você é o produto. É uma forma de ver da maneira que os algoritmos nos encaram. Por que que vídeos curtos conseguem prender tanta atenção das pessoas?
4: Olha, isso é até uma coisa perigosa, Eduardo. Deixa eu explicar. Os vídeos curtos, eles oferecem um estímulo rápido e constante. Se tocou num ponto que você gosta, que te interessa, você fica nele. Cada novo vídeo representa uma novidade. É o que desperta curiosidade e pode gerar uma expectativa semelhante ao mecanismo de recompensa variável que está na nossa mente, né, que é estudado pela psicologia.
2: Sim.
4: É uma parte de psicologia enorme usada nessas coisas. Esse formato, né, facilita o consumo de grande quantidade de conteúdo em pouco tempo. Esses vídeos curtos parecem educativos, mas o consumo contínuo e sem pausa pode reduzir o tempo de dedicado à reflexão sobre os vídeos. Ao você tentar aprofundar e compreender completamente dos assuntos apresentados, você não dedica tempo suficiente para saber o que é aquilo que foi te dado. Eu dou um exemplo, Eduardo. Tem um vídeo de um brasileiro dançando perto de um escocês e ele tocando aquele pipe da Escócia, e eles mostram o vídeo por pouco tempo, o brasileiro dançando perto do escocês, que parece tudo ok, mas no final do vídeo o escocês acha ruim com o brasileiro. Então, a notícia que foi dada nesse vídeo curto foi desinformação. O final do vídeo é onde leva a conclusão do que aconteceu ali realmente, mas foi escondido o que aconteceu, entendeu? Perigoso.
2: Interessante, hein? Bom, tem mais questionamentos. Como a inteligência artificial pode contribuir para a disseminação da desinformação?
4: Então, a inteligência artificial, ela não cria desinformação por vontade própria. O problema surge quando os algoritmos, né, criados específico para para priorizar, né, conteúdos que geram mais engajamento. Ou seja, notícias sobre política para afetar um grupo com uma certa opinião política, eles vão consumir aquilo tudo e provavelmente acreditar sem checar se é verdade. Muitas vezes os vídeos de publicação, eles apresentam apenas uma pequena parte de um acontecimento, sem mostrar o contexto complexo, por exemplo. Isso pode levar o público a interpretar uma situação de maneira equivocada. Além disso, as tecnologias como deepfakes e conteúdos gerados por IA, né, por inteligência artificial, torna ainda mais importante verificar a origem das informações antes de compartilhar. Você mencionou sobre alguém respondendo uma das suas enquetes aí usando o ChatGPT.
2: Sim.
4: Entendeu? Hoje em dia tem como, é fácil descobrir isso, entendeu? Então, a gente tem que tomar cuidado, tem que aprender a detectar um conteúdo, se ele tem o crédito para nossa atenção, se a gente deve acreditar naquilo.
2: Olha, o Rinaldo de Patinga está dizendo para o Eduardo Ribeiro, passou agora na TV Globo, no jornal Hoje, sobre um caso em que a Interpol alertou as autoridades brasileiras acerca de um usuário que fazia o uso do ChatGPT com a intenção de fazer assassinatos, inclusive em série, além de pesquisar substâncias altamente venenosas, morador da zona rural do Espírito Santo, o que para mim foi bom, porém nos leva a pensar o óbvio, seria a IA uma maneira de vigilância individual constante de todos os usuários, só de tê-la nos nossos celulares?
4: Olha, difícil responder isso aí. O problema é o seguinte, a inteligência artificial aumentou a nossa capacidade produtiva, seja lá se for bom ou pro mal. Então, a gente tem que aprender a detectar essas coisas. É importantíssimo aprender isso, entendeu? Não, a gente usa a internet para a maioria das vezes entretenimento, né? Mas precisa entender como que harmful, né? Que isso pode prejudicar a vida da gente se não souber como que ela está sendo usada, entendeu? Eu dar uma notícia rapidinha também: 6,5 milhões de adolescentes no Brasil não estão estudando, não estão na faculdade e não estão trabalhando. Entendeu? Então, qual o problema aí, entendeu?
2: Saiu agora também que o governo Trump vai decidir quem usa as últimas versões que saírem do ChatGPT. Tá cada vez mais tentando regular essa área, mas saiu agora no New York Times. Bom, como é que podemos fazer um uso das redes sociais de maneira mais saudável, hein, Eduardo?
4: Eduardo, a palavra-chave que eu sempre falo dela aqui é o pensamento crítico. Se você quer estudar alguma coisa, se quer ler sobre alguma coisa, aprenda sobre pensamento crítico primeiro. O primeiro passo é isso. Antes de acreditar ou compartilhar qualquer informação, se pergunte, vale a pena perguntar. Quem produziu aquele conteúdo? Existe uma fonte confiável? Há contexto suficiente para backup aquela claim que ele está dizendo, e tem outros veículos para confirmar essa informação? É importante estabelecer um limite para o tempo de uso das redes sociais agora. A gente está pegando notícias e tudo de redes sociais e não usando fontes diversas de investigar a informação. Consumir conteúdo educativo e lembrar que curtidas, seguidores e visualizações não definem o valor de uma pessoa ou de uma notícia, entendeu? Não obedeça o que a rede social, o que esses algoritmos estão fazendo para enganar as pessoas, entendeu? Sim. A inteligência artificial é uma ferramenta extraordinária. Quando utilizada para ampliar o conhecimento, a criatividade e produtividade. O desafio é garantir que a tecnologia continue servindo as pessoas e não que as pessoas passem a servir os algoritmos, Eduardo.
2: Interessante, é muito interessante esse tema. Bom, Eduardo Ribeiro, muito obrigado pela sua participação hoje. Desejo a você um bom final de semana, tá bom, meu amigo?
4: Obrigado, Eduardo, para vocês também.
2: Lembrando que a gente indica para baixar o StreamNap, né? O aplicativo de música gratuito, criado pelo Eduardo Ribeiro, e também para ver os conteúdos apresentados nesse quadro, vai para o site rotinaartificial.com. Mais uma vez, rotinaartificial.com.
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2: Não dá tempo pra mais nada, né, minha gente? Agradeço a sua companhia da semana inteira. Semana que vem a gente vai estar aqui. Fique agora com o programa Fala Comigo, com Sidney Boeira. Volto na segunda. Fiquem com Deus.
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15: Fala comigo, chegando por aqui, como é que está? Tá tudo bem? Tá tudo certinho por aí? No pique da sexta-feira, animado? Vamos que vamos, hein? Eu sou Sidney Boeira, a partir de agora até as 3 da tarde. Você sabe, né? Se não tem jogo do Brasil, segunda tem, hein? Segunda não venho. Se tem, a gente vai assistir o jogo, né? Agora, se não tem, a gente tá por aqui de segunda a sexta-feira, Monday to Friday. Pegando sua carona depois do programa do Eduardo de Oliveira, aqui pelas ondas da Insuperável. E hoje chegando, claro, 26 de junho do ano de 2026. Faltando 188 dias para terminar, acabando o ano. 188 e Zé Fini, hein? Já se passaram 177. Portanto, dá tempo ainda, meu amigo, de acelerar e fazer aquele montão de coisas que você prometeu. Dá tempo? Dá, claro que dá. Vamos lá, vamos na fé. Não tem uma música? A fé não costuma falhar. Eu acho que é Gilberto Gil, o cara que tá de aniversário hoje, hein? Hoje tá de aniversário aí, Gilberto Gil, um dos ícones da MPB. Daqui a pouco a gente vai falar sobre isso. Hoje também seria o último show da carreira de Elvis Presley. Pra você que curte aí aquele som, né? Do Elvis, daqui a pouco a gente vai colocar uma música. E o Elvis, morreu ou não morreu? Daqui a pouco a gente vai dar uma busca nisso aí, né? Existem as lendas, né? Hoje foi o último show dele, não foi o... Ele morreu 2 semanas depois de hoje. Lá no ano de 1977, fazia então o seu último show. Daqui a pouco nós vamos bater um papo sobre isso também, né? Pra você que tá chegando por aí, pra você que está agora no seu carro, indo pra última casa da limpeza, pra você que tá ainda tem mais umas 2, 3 horas de trabalho, pra você que tá só começando, sim, rapaziada da que faz entrega, né? Tem muita gente que entrega mais no final da tarde, né? Pessoal da pizzaria, dando uma carona, obrigado aí pelo carinho, né? A gente fica muito feliz em saber que você tá aí do outro lado. Tá, vamos junto? 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E aí, aí tem um monte de história aqui na comunidade. Não, não vamos entrar nesse assunto porque não gosta de fofoca e de polêmica aqui no programa, né? 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São 2:08, a rapaziada chegando por aqui, ó. William Maciel chegando aqui, o que é que eu, ó, olha, na pintura aí, tá vendo? Aham, Lancaster. Lancaster tem nome de filme de faroeste, não tem? Lancaster. Ah, rapaz, pra você que já leu aquele gibizinho do Tex, é o nome do Tex, é Tex Wheeler o nome. Eu lembro aqueles livrinhos de... Tinha uma época da minha vida, assim, que eu convivi com os meus tios e eles gostavam muito de filmes de faroeste. Aí tinha aquelas revistinhas em quadrinho. Lembra que tinha o Fantasma? Aí tinha um dos livros lá que era o Tex. Era um cowboy, assim, com chapelão. E aí também ele morava, acho que numa cidade, Lancaster. Só pelo nome, assim, quando alguém fala o nome da cidade pra você e você não é muito familiar... Por exemplo, fala Everett, fala Walton, Malden, você já sabe onde é que é, né? Agora, quando fala assim, Shirley, fala, onde é que é essa cidade? Só lembrando que Shirley é onde tem um presídio de segurança máxima. Tem alguns aqui no estado, hein? E geralmente é no meio do mato, tu já viu isso, não? Às vezes tá passando assim, aí aquele monte de mato, daí do nada vem um paredão. São os presídios que tem aqui em Massachusetts. Tem alguns presídios aqui de segurança máxima. Não, esse de Bristol não é de segurança máxima. Onde que fica a maioria dos indocumentados presos, né, pelo ICE. Geralmente é Plymouth, ali é o Bristol. Agora tem um monte de outros presídios aqui. Só lembrando que esse país aqui detém nada mais, nada menos do que 2,5 milhões. Diminuiu, né? O Obama fez um projeto para diminuir... Porque a população carcerária dos Estados Unidos é gigantesca. Só pra você ter uma ideia.

0: ervinha do capeta, como é que você prefere chamar, né? Enfim, mas com isso também diminuiu a população carcerária. Quem mais tá mandando seu recado por aqui? O Paulo Jacaré mandando aqui mandou um áudio aqui, né? Vamos ouvir o áudio? Vamos lá.
1: Boa tarde, Sidney. Fala comigo. Ô, Sidney, eu fiquei sabendo, depois você podia pesquisar e fazer essa matéria pra nós. Se eu não me engano, em Bridgewater, tem um tal do Triângulo dos Fantasmas.
0: Ó,
1: são três cidades ali próximas uma à outra, que existe, né? Coisas paranormais. Você olha isso pra nós.
0: Vamos pesquisar sobre isso, Bridgewater. O nome, eu já falei que o nome da cidade é estranho, pode ver que é longe. Mas Bridgewater não é tão longe, né? É meio caminho, é daqui indo pra Fall River, eu acho que é meio na metade do caminho. Mas é um nome bonito da cidade também, Bridgewater, né? Bem melhor do que Everett. Mas eu ainda prefiro, o nome mais bonito que eu acho aqui das cidades aqui do estado é Kingston. Se eu puder ainda, ou Melrose. Melrose, também gosto desse nome da cidade, né? Fica bonito. É, rapaz. Quem muito mais tá mandando por aqui? O Ramon Coelho. Boa tarde aqui dos Bonitos da Brocha. I love me tender. Elvis não morreu. Verdade, daqui a pouco nós vamos falar sobre isso. O último show que ele fazia. Num dia exatamente como esse, tava bem nublado ainda, né? Último show, a despedida de Elvis Presley. E o cara fez filme, a história dele é fantástica, do Elvis Presley. É, o cara não era fácil não, hein? Cara, e aí o filme, eu recomendo a vocês, como dica, assistir o filme do Elvis Presley. Ele tinha um carrasco, o empresário dele era um carrasco, cara. Vou te contar que era uma loucura. Quem tá por aqui mandando seu alô também é o... Cadê? Eu apertei o botão, não foi?
2: Boa tarde, Signo. Boa tarde, correspondência aí. Ô, Cid, o homem da pedra, da era da pedra, o Signo, Boeira.
0: Aí, obrigado pelo título aí, né? Homem das cavernas da pedra. Sou mais da idade do bronze, um pouquinho mais antes, né? Johnny, nosso amigo, obrigado aí pelo carinho. A Fernanda também tá mandando seu alô. Márcia, as nossas colegas house cleaners. E a Stephanie também tá mandando seu alô por aqui todos os dias. E hoje que a temperatura, hein? 74, nublado. Hã? Lembrando que amanhã é feriadão, não. Amanhã é sabadão só, mas vai ter fogos de artifícios. Vai ter barbecue, que os americanos chamam, né? Nem devia. Devia ser. É, você vê que barbecue não tem nada a ver com o nosso churrasco, né? Esse churrasco de americano, uma salsicha lá, um milho verde. Cara, pelo amor de Deus. Enfim, mas na cidade de Everett, amanhã que vai ter um evento pra você que mora na região, né? Agora começa o período de celebração dos 250 anos. E você sabe, Everett tá com muito dinheiro no caixa. Por conta do cassino. O cassino tem que distribuir uma parcela de todo o lucro pra essa cidade de Everett. Por isso que a briga foi feia, né? Lembra que o prefeito de Boston, na verdade, na época não queria deixar... Porque é literalmente uma rua. Uma rua assim que separa Everett de Boston. Sim, porque é Charlestown, mas Charlestown pertence para Boston. Então é exatamente uma rua. Você deu um passo, já está em Boston. E aí a prefeitura não queria, porque ela queria, lógico, os royalties. Quanto que dá de renda no cassino? De vez em quando eu vou lá, né, levar uma contribuição. Não, nunca ganhei nada, não. Isso aí, por isso que o nome é Jogos de Azar. Ah, já fui umas 20 vezes lá no cassino desde que abriu. Ah, deixo lá uma contribuição de 200, 300 dólares, mas só leva só isso também, né? E se você leva mais, meu amigo, esse negócio aí não é feito pra você ganhar, não. É só pra se divertir. A mesma coisa do que essas bets, essas apostas online. Isso aí é só pra se divertir. Você ganha uma vez, meu amigo. Mas é por sorte ali, não sei lá. Mas não vicia nesse negócio, não. Não entra nesse negócio, não. Que é perigoso, cara. É perigoso, tá? Então amanhã tem a Independence Day. Parece aquele filme, né? Independence Day. E tem o filme de 4 de julho também. Nascido em 4 de julho. Que filme legal aquele. Vai ser amanhã, então, de 6 às 10 da noite. No Glendale Park. Ali na 50 Elm Street, em Everett. Vai ter música, jogos, aquelas coisas para as crianças brincar, né? Falando nisso, ontem eu fui assistir o Estados Unidos, ali no Fan Fest em Boston. Pena que só vai terminar agora sábado, né? Termina

amanhã e não vai ter mais o FanFest oficial, né? Ah, que festa bonita, as crianças se divertiram, tava lá com meus filhotes, o Bernardo Boeira e a Beatriz, fizeram uma festa, coisa legal assim de família. Isso é uma coisa boa assim, né? Que os americanos, eles são mais pacíficos, né? Eu acho que talvez não tenha tanta paixão. Se você vai assistir um jogo do Brasil, já é gente querendo... É, vixe, já vi os negócios. Não tô falando mal da comunidade brasileira. E tem uma coisa seguinte, nós... brasileiro, podemos falar mal dos outros brasileiros e do Brasil. Agora, um americano ou um hispano, ninguém pode falar mal. É que nem falar mal de parente, né? A gente pode falar mal dos parentes, mas quer ver se outra pessoa de fora fala mal dos nossos parentes. Ou que dá uma raiva. É, não é uma coisa legal. O Gabriel também tá mandando por aqui. Fala comigo, Sidney Magal, minha placa... Mentira! Chegou a placa azul pra ele, olha aí, ó. Todo mundo tá... Eu vou visitar minha caixinha do correio hoje de novo. Se bem que eu moro bem na frente da Moura Veículos. Motor Veículos, né? Vou lá, vou dar uma checada, porque eu tô esperando a minha placa azul. O Ramos aqui tem a placa, já vi a placa do Ramos. Aqui tem um montão de gente que tá com a placa azul e a minha nada. 250 anos. Pra você que tá acompanhando o programa agora, já tá afiado nesse negócio de história, né? 250 anos da independência. Você já sabe que a primeira batalha foi aqui em Lexington, Concord, que a batalha mais importante da independência americana foi a Batalha de Bunker Hill. Tem que visitar esses pontos. Sabia que dá ali, saindo ali do centro, assim você vai, tem uma trilha no chão, você vai seguindo. Um dia que você tá, o que que eu vou fazer com as crianças? Agora é férias, né? O que que eu vou fazer com os meninos? Leva eles ali do Frog Pond, ali do centro de Boston, tem os parques. Aí tem uma linha no chão, você vai seguindo essa linha, vai caminhando. Eu acho que deve dar umas 3 milhas, 4 milhas. Mas dá pra ir caminhando de boa, de tranquilinho. E você vai visitando os pontos que marcaram a história. Como o lugar onde foi massacrado, né? Que teve um massacre de Boston. Sim, teve um massacre. 5 colonos foram mortos pelos Redcoats, que são os soldados ingleses. Lembra que teve a aventura lá do chá? O governo... Só voltando, rapidão assim, né? O governo inglês estava querendo aumentar a taxa do chá, o imposto. Aí eles foram lá de noite, camuflado, vestido de índio, e jogaram todo o chá no mar, né? Aí os ingleses não deixaram barato. Vieram pra cima e acabaram ali matando alguns colonos. E aí a guerra começou. Aí o couro comeu e terminou com a independência americana. Tudo isso começou aqui em Boston. A Marilene também chegando por aqui. Que seu dia seja 100% abençoado. Obrigado. Seu também, né? Marilene, nossa querida ouvinte. Todo mundo já chegou aqui. Então vamos lá, né? Hoje, que na história tem muita coisa. É um dia que é marcado aí. A Carta das Nações foi assinada num dia como esse. Carta das Nações é que fundava a ONU. E olha, detalhe, não foi em Nova York. Pra quem já visitou a sede da ONU, é bonito ali em Nova York, tem um montão, todas as bandeiras dos países tremulando. Coisa linda, né? Se bem que pra que serve a ONU? Bem, na verdade, assim, vamos falar bem sério. A ONU ninguém respeita. Pelo menos quando a gente fala ninguém, os Estados Unidos, Israel, a Rússia, China, que são os 5 grandes mandatários, eles não respeitam muito, não. Se tivesse mesmo a Organização das Nações Unidas contra as Injustiças, nem vou entrar nesse assunto aqui, porque senão da polêmica, a gente não gosta de polêmica, a gente gosta de programa mais leve e de música, hoje que é aniversário do Gilberto Gil, que a fé não costuma falhar. Eu gosto de Palco. Palco é uma música bonita, hein? E também, claro, do Elvis Presley. O que é que a gente pode começar hoje? Vamos começar com o que aqui? Vamos achar uma... Cadê? Deixa eu achar aqui. O que é que nós vamos começar? Vamos dessa aqui, ó. A gente já volta, tá? São 2:20. Sexta-feira hoje, bem mais leve o programa. A gente vai de Gilberto Gil, cara que tá de aniversário hoje, hein? Cara de sexta-feira mesmo, essa música.

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1: Aí um pedacinho só, porque essa música tá muito calma, a gente tá no pique da sexta-feira, né? Uma homenagem ao nosso Gilberto Gil.
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1: Parece até um montão de gente fazendo aniversário hoje. O Chris Isaac, esse cara aqui, ó, conhece essa música? Deixa eu achar aqui, ó. Deixa eu só trocar o meu sistema aqui, onde que está? Aqui, ó. Já ouviu essa música? Esse aqui é o Chris Isaac. Ele que nascia num dia como esse do ano de 1956. Eita, que essa aqui também, hein? Machuca o coração, olha, ó.

0: essa machuca o coração, hein? Pra você que já curtiu esse som do Chris Isaak. Ele que nascia num dia como esse. E também Luca nascia num dia como esse também, só que bem mais cedo, lá no ano de 79. Em 1984, 26 de junho, nascia Luísa Posse, também tem umas músicas legais. E o mais novo dessa lista é, claro, Dilcinho, não sei se eu conheço muita música dele não, do ano de 1992. Aqui a Marilene, agora sim, hein? Tá aqui a Suspicious Minds, do Elvis Presley, ele que nascia num dia como... Nascia? Não. Ele fazia o último show num dia exatamente como esse. Cadê? Tô tentando... Achei que era o link, mas não era o link que a Marilene me mandou aqui. Do YouTube, compartilhou com a gente aqui, mas não é o link, então eu vou achar a música aqui mesmo, tá? E aí, gostou dessa música? Eu amo essa música, hein? Isso aqui é dos anos 80, não? Ó... Oh. E aí, o pessoal tá mandando seu recadinho por aqui, vamos ouvindo.
1: Você não conta a história da era do jacaré, como é que o jacaré apareceu na cidade, como é que o jacaré nasceu, como é que foi feito jacaré, como é que jacaré é. Fala aí sobre o jacaré, a história do jacaré.
0: Vamos achar isso.
1: Jacaré virou flex.
0: Vamos ver, achar a história de cada um aqui da comunidade. Eu gosto dessa parte. Sabia que o Brazilian Times tem o Brazilian Heritage Foundation? O que quer dizer isso? É uma história sobre as pessoas. E aí tem a foto, tem o histórico de quando a pessoa chegou aqui. Tem muita gente jurássica aqui na comunidade brasileira. Um dia eu vou trazer mais informações sobre esse Brazilian Heritage Foundation, que é importante marcar, deixar a história, né, da comunidade, quem foi que chegou, Cedirson Paiva, que chegou lá no ano de 1982, tudo isso aqui era mato, né? Tudo isso aqui era uma roça grande, e ele chegou fazendo história, tá aí, tá, o velhinho tá forte, 82 anos, né, eita, assim que nós chegar lá também, né. Cadê? Aqui, a favorita. Eu tenho que achar essa música aqui. Quem tá mandando seu recado por aqui também, o Leandro de Worcester. Já vou colocar aqui, já vou contar a história também do último show do rei Elvis Presley. Daqui a pouquinho a gente vai. Leandro 3, Leandro de Worcester. 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Não, nós vamos ter que fazer um show agora. Vamos fazer uma festa pra a festa da Insuperável. Nós vamos colocar aqui, ó. Aí cada um vai poder pedir uma música. Nós vamos fazer um playlist para tocar na festa da Rádio Insuperável. Pode ter essa aqui também, hein? Ó. É o Cláudio Gregório dizendo que a música trouxe muita criança ao mundo, verdade? Aquela musiquinha para dançar agarradinho assim, ó. Eu sou da época que tinha esses bailes, né? Esses bailinhos que daí tocava música lenta. Hã? Não é quando levavam toco. Ou quando você bobeava e alguém pegava a gata antes de você, né? Pra dançar. Meu Deus, aí passava nervoso. Dá uma dor de cotovelo. O Zezé Galo Doido também tá mandando por aqui. Boa tarde. As músicas dos Beatles também, daqui a pouco vamos colocar uns Beatles aí rolando. Tem um montão. Na verdade, eu tô preparando aqui, vou deixando um playlist aqui pro Leandrinho deixar rodando, né? Porque não dá tempo de colocar uma hora só de programa e eu trago um montão de matérias. Na verdade, a proposta era a gente fazer uma coisa mais voltada pra história, mais leve. Por exemplo, ó, num dia como esse, 26 de junho, lá nos anos de 1800 e bolinha, já vou falar a data certinho. um fato histórico muito importante para a comunidade aqui de e para o mundo todo. Era fundado o Children's Hospital, que hoje é referência mundial, hein? Hospital para as crianças aqui em Boston. Coisa linda, por isso que eu gosto de ficar ali buscando a história de Boston. É uma história fantástica, né? Ele tá falando de que o primeiro hospital, né? A primeira anestesia. Já falei sobre isso aqui do Mass General. A primeira cirurgia bem sucedida foi aqui em Boston, com anestesia. Antes disso, eu tomava um uísque, amarrava a pessoa. Imagina, como é que faz a cirurgia? Imagina arrancar um dente sem anestesia. Já dói, né? Agora, tu imagina fazer uma cirurgia, abrir uma pessoa. Eita!

Já falamos essa semana, ela fez aniversário essa semana, essa senhora que tá cantando aqui, ó, né? Junho é um mês que muitos cantores fazem aniversário, não dá tempo nem de colocar todo mundo, mas ela fez essa semana aqui, a gente tá falando de Cyndi Lauper. Essa também, hein? Ajudou a trazer muitas crianças ao mundo.

Mas chega, vamos virar o disco aqui, vamos já ir preparando as músicas pra falar desse que foi o último show no ano de 1977, nessa data. Elvis Presley realizava então seu último show em vida. Talvez está realizando lá no céu, não sei se existe essas coisas todas, mas enfim, passou para outro plano. O show aconteceu no Market Square Arena, lá em Indianápolis, para um público de 18 mil fãs. O cantor estava com a saúde debilitada, mostra no filme isso. Ele estava já bem ruim, mas entregou uma performance emocionante. Tem aí os vídeos e tal, pra quem é fã do Elvis, pra quem acha que o Elvis não morreu. E a última música que o Elvis cantou ao vivo em um concerto foi o clássico Are You Lonesome Tonight? Também era um convite aí, né? Então essa foi a última aparição pública, e ele que morria duas semanas depois, e a gente vai falar isso. Menos de dois meses depois, na verdade, né? Ele morreu em 16 de agosto, hoje é 26 de junho, fazendo um cálculo assim de cabeça, menos de dois meses, então, que o rei do rock faleceria em sua mansão lá em Graceland. Eu vi um vídeo do YouTube que eles foram visitar, e aí lá tem a moto do Elvis, tem todas as coisas, aquelas roupas extravagantes que o Elvis usava. De repente é um ponto, né? Você que tá aí pensando visitar a casa do Elvis. E a gente pode, né? Daqui, vai de carro. Você não dá pra ir de avião. Indianápolis nem é tão longe, né? Dá pra ir de carro. Você aluga um motorhome, coloca a família. Pra quem é fã. Ou, por exemplo, tem uma amiga que o projeto dela pra esse verão é ir visitar a casa do Billy Graham. Aquele líder espiritual, né? Que fica ali na Carolina do Norte. Outra tá querendo visitar a Arca de Noé. Não aquela original, mas uma réplica, né, da Arca de Noé. Não tem os animais, não. Mas é com as mesmas medidas, pelo que se conta, né, na história. Então ficou um ponto legal assim para visitar. E você, qual é o teu projeto para esse verão? Visitar o quê? Aonde? Tem um montão de coisa. Assistir um jogo de Copa do Mundo? Olha só, achei aqui um ticket, porque eu tô procurando, né? Um bem barato aqui, ó. O mais barato que eu achei até agora, $475 para ir assistir a Alemanha. Se bem que a Alemanha, depois que perdeu pro Equador, né? Não sei não, hein? Sei não, hein? Sei não. Tá aí. Time After Time de fundo, enquanto eu tava conversando, porque agora vamos soltar a música favorita da nossa ouvinte Marilene. Aham. Essa aqui é boa de cantar nos karaokê, hein? Ó. Quem sabe cantar juntos aqui no karaokê arrasa. Quem sabe cantar essa música

0: Você que canta karaokê, a gente vai fazer um dia desse um karaokê, hein? Vai se preparando aí. Quem tá mandando seu recado por aqui, o Galo Doido também, olha aí, ó. Ah, tirando uma foto aqui com quem o dia. É como hoje, lá em 2013, eu doava células-tronco para o meu irmão. Olha aí, cara, que coisa linda. Eu tô na lista ali, né, de doador da célula-tronco. É uma coisa boa, né? Já pensou que você pode salvar a vida de outra pessoa? Uau! Isso aqui é um gesto de amor mesmo, hein? Aí, ó, parabéns ao Zezé Galo Doido, então, que num dia como esse, 26 de junho, já é um fato que marcou a história na vida dele, hein? Ah, e aí, ó, parabéns! Ouvinte Clara, de New Hampshire, que visitou a réplica da Arca de Noé. Ficou impressionada com a estrutura e como é lá dentro. De acordo com os estudiosos, recomendo a experiência única. Tá aí, ó. É uma boa visitar. Dá pra ir de carro ou não? Tem um pessoal, nem todo mundo aí tá habilitado, né, pra pegar os aviões. Muito cuidado com isso, hein? Se você ainda não está com a sua documentação em dia, tá? É, evita desse negócio de tá pegando avião. Muita gente agora no verão, vou visitar o Pateta, vou lá visitar o Mickey. Os aeroportos aí, tem que cuidar, tá? Cuida com esse negócio aí. Johnny também tá mandando aqui o seu recadinho aqui. Cadê o Johnny? O que o Johnny tá querendo?
1: Tá, Arca de Noé. Pra visitar os bichos lá, os jacarés, as panteras, entendeu? Os leão, Arca de Noé. Onde que tem? Onde que essa Arca de Noé tem?
0: O Cláudio...
1: Tem até lá réplica também dos animais lá dentro, né?
0: O Cláudio Gregório falou aí aqui que a Arca de Noé fica lá no Kentucky.
1: Hã? Tem de tudo, tem não, lá.
0: Tem de todos os animais ali. O Cláudio Gregório foi visitar em 2024 a Arca.
1: Nossa senhora, parabéns, hein?
0: O jacaré, as panteras, tem tudo lá. O Johnny, tem todos os animais. Eu fico pensando assim, aqueles animaizinhos, aquele que rói a parede, né? Se era de madeira, a Arca de Noé, como é que veio aquele bichinho junto, né? Era pra se pensar esse assunto. Eu fui visitar a Arca de Noé em 2024, foi uma grande experiência maravilhosa. É melhor ir dirigindo. O melhor foi ir dirigindo. E minha filha, com menos de 2 anos de idade, chorou praticamente a viagem toda. Daí não sei se é boa essa ideia, né? Mas aconselho a irem visitar a Arca. Fica lá no Kentucky. Kentucky é de filme também essa área, né? Aquelas fazendas do Kentucky. Eu acho que tem um whisky também, que é da lá daquela região. Aí, ó. Então já temos 2 ouvintes que visitaram a Arca. Tem um outro ouvinte aqui que tá falando que é onde? Marrow Beach, 900 milhas. Conheço também Marrow Beach. Lá são 90 quilômetros. 90 milhas ou 90 quilômetros? Agora depois a gente vai checar. 90, vou colocar quilômetros, de praia. Você olha de um lado, se você for no meio da praia, né? Você olha para um lado do outro, não vê o fim daquela praia. Mas água quentinha, tem muito brasileiro. Dizem, e eu posso falar que é parecido. Dizem que é considerado o clima de Santa Catarina. Porque não é tão quente como a Flórida, que... Meu amigo, não vá lá. Você tá pensando em ir pra Flórida agora em julho? O sol parece ter um sol embaixo e um sol em cima, de torra. É temperatura acima dos 40, 50 graus, não sei. É terrível ir pra Disney no mês de julho. Fora as filas, né? Muita gente. Então, a dica é... Vá para Marrow Beach, que o clima ali é mais ameno. Tem muitos lugares de diversão. Tem aquela casa que é virada ao contrário, assim, né? O teto da casa fica para baixo. Tem um roda gigante. Tem shows, muitos shows, assim, legais na cidade de Marrow Beach, lá na Carolina do Sul. E tem muito brasileiro. Meu amigo Valtinho, para quem lembra do Valtinho, do Negócio Fechado, tem lá um restaurante, tem uma padaria. Agora tem até Mercadinho Vitória para você ir lá comprar sua carne. Não é patrocinador do programa, mas ok, tá tudo bem. Vai lá e compra carne, faz o churrasco lá, porque a praia é gostosa. A água é boa, tá? Dá para entrar na água tranquilo, que a água é quentinha. Não é tão quente quanto a Flórida e também não é tão frio quanto Massachusetts. Então, por essa razão, Muitos brasileiros estão indo morar em Myrtle Beach, lá na Carolina do Sul, tá? E só lembrando que lá é também uma cidade rica. Lá é a capital mundial. Tem uma briga, né? Tem uma briga que diz que não, que é, que não é. Que é a capital mundial do tênis. Você sabe que quem pratica tênis... Tênis não, golfe. É o golfe. É que quem pratica golfe, geralmente é um pedacinho, tem uma grana aí, né? Se você tem algum amigo que joga golfe, assim, mas jogar de andar com aquele carrinho e tal, de ser sócio de um clube desses, é, o rapaz tá abonado. Porque não é um esporte barato não, hein? É. Tá aqui a Marilene também. Joia, eu estava na arca, eu era cobra. Tá aqui o Johnny. A Marilene tá falando pro Johnny que ela era uma cobra que estava lá na arca. Mas eu tava pensando do... Putz, agora me fugiu o nome do bichinho lá que rói a madeira, né? Uau, deixa eu falar. Né? Mas tem alguns animais... Ok, então tá, vamos partir do princípio que existiu a arca mesmo. Vamos partir desse princípio. O que que os crocodilos estavam fazendo lá, né? O que que os mosquitos também estavam fazendo lá, né? Crocodilo, mosquito, não tinha que existir na natureza, né? E aquele bichinho lá que rói a parede, podia ter ruído. É. Aí, você acredita ou não? Existiu ou não a Arca de Noé? Hã? E aí, assunto pra se pensar, hein? Clóvis, é, você, não, o castor não, aquele que morre, que come a madeira por dentro, assim, o... Putz, cara, me fugiu o nome. O castor, ele rói, né? O castor é legal. Tem muito castor por aqui, sabia? Que eles roem ali as árvores, daí cai. Tem uns filmes, uns desenhos animados que falam sobre isso. Não, mas o cupim, o Paulo Jacaré lembrou, cupim. Imagina os cupim, o que eles estavam fazendo lá dentro da Arca de Noé? Quantos dias foi o dilúvio? 3 dias? Que não dava pra ver nada e tal. Só se os cupim não estavam com fome, né? Eu tava numa gaiolinha de ferro. Devia estar num casalzinho, porque era um, segundo a lenda, né, da Arca de Noé, era uma dupla, né, um casalzinho de cada espécie de animal que existia. Então daí era um casalzinho de cupim também. Clóvis, é isso aqui, lembrou também, né? A Ana, a Clara também, não sei porque eu falo Clara. É porque tá escrito aqui, ouvinte Clara NH, de New Hampshire. É o cupim, esse bicho aqui, né? Imagina, a Clara também tá imaginando como é que era o fedor lá dentro da Arca de Noé, né? É, vários assuntos aí, né? Que, se a gente for pensar com calma, onde é que estavam os cupim lá dentro da arca, né? Aqui, ó, o Gabriel tá falando que o patrão dele era tão viciado em golfe, ele deixava o quê? De Paulo Jacaré para apostar em golfe e perdia. O meu patrão, ele morre de rir. Deixava de brincar com o jacaré? Tá aí, ó. A Marilene também lembrou do cupim, esse bicho aqui, que também pra que serve o cupim na natureza, né? Ah, talvez pra destruir as casas que estão abandonadas, né? Eu já vi uma casa que só tinha a casca da casa. O cupim, aquele bichinho que vai roendo. Nossa. Sabia que existe um tratamento da madeira? Por isso que não tem tanto. É, aqui nos Estados Unidos tem menos, talvez, do que no Brasil. E olha que a madeira do Brasil é muito melhor, hein? Aqui, devido ao inverno, demora até 25 anos para uma árvore crescer, né? O que no Brasil demora 5 anos, aqui demora 25. Só que passa por um tratamento químico muito forte. Muito forte mesmo. Por isso que tem essas madeiras que duram 50 anos, né? Aquilo não é uma madeira, aquilo ali é um ferro mesmo, né? A Silvana Rosa também lembrou por aqui o cupim. Beleza, aqui, esse nome cupim tinha me sumido, que eu tava tentando lembrar o nome em inglês e português, aí não lembrei nenhum e nem do outro, né? Mas pra quem tem casa aqui, geralmente é enterrado, assim, um pedacinho de madeira que tem um produto químico. É nos cantos, assim, toda casa nova, quando é feita, né? Não sou construtor, não sei. É, mas eu já vi é que eles colocam é um tratamento que colocam nos cantos do terreno. Aí se tem algum cupim chegando por ali, ele é atraído pelo cheiro e não vai na casa, e ele vai no nesse produto que tem, é uma isca para pegar os cupins, né? Aqui a Vera Pires está aqui falando, foi lenda não, foi verdade, a Arca de Noé. Hã? Mas tem gente que diz que é lenda, então pelo sim, pelo não, a história é a gente saber o que que os cupim, como é que eles... Os cupim não destruíram a Arca de Noé. Em todo caso, vamos fazer aquele negócio, vamos visitar a réplica que fica no Kentucky. Agora eu fiquei curioso de conhecer essa Arca de Noé lá no Kentucky. Vou até checar ali quantas milhas dá daqui até o Kentucky. Que é legal, né? E eu também vou pra Maru Beach nesse verão. Então tá aí, ó. Todo mundo já tem um objetivo, né? Pra acampar no 4 de julho vai ficar, tá muito em cima agora, eu acho que não dá mais, né? Acho que já nem tem mais os sites aí pra alugar. Aqui a Marilene tá falando que o Ronald da Rádio da Manhã chama meu namorado de cupim, porque ele é carpinteiro. É o apelido, é. É, fica lá com a serra elétrica, né? Ronald, que tem o Rádio da Manhã. Ah, não sei de quem é que faz esse programa, o Ronald. Tá aqui o Paulo Jacaré, mandou mais um áudiozinho. Hoje a gente tá de leve aqui na programação. Cadê? Tem que apertar o botão aqui, senão não vai, né?
2: Ô, Cid, eu queria ir nessa Arca do Noé só pra ver o Flávio Pantera, cor de rosa.
0: Não, a Pantera cor de rosa não tava lá também, né? Na Arca de Noé, a gente tá falando, pra quem tá chegando agora, a gente tá falando sobre isso, né? Sobre alguns pontos turísticos que tem aqui nos Estados Unidos que vale a pena. Eu já visitei o Grand Canyon, vale a pena também, muito legal isso. Se bem que lá no sul do Brasil nós temos um Grand Canyon, ó, lindo, que faz a divisa do estado de Santa Catarina com o Rio Grande do Sul. E o nosso Grand Canyon lá no Brasil é, se você não viu ainda nada, coloca lá no Google que você vai ver as imagens. É o Grand Canyon mesmo, aquelas montanhas, uma do lado da outra, mas tem cachoeira, aquele bando de pássaro. Nosso Brasil é lindo, né? Eita! Ah, deixa de pegar aqui pra... Ah, deixava de pagar aqui, entendi. O Gabriel tá falando que o chefe dele era tão viciado em golfe que deixava de pagar o Paulo Jacaré para pagar a aposta em golfe. E perdi. Esse é o pior, né? Esse é o pior, né? Tá aí, ó. É, achei que era ornitorrinco. O ornitorrinco é uma coisa que não é uma coisa nem outra. Até os cientistas não sabem exatamente o que é um ornitorrinco. Um bicho mamífero que bota ovo, que tem um bico de pato. Já viu uma foto do ornitorrinco? Tipo, é uma anomalia, alguma coisa que é estranho demais, entender. Mas também estava lá na Arca de Noé, tá? O ornitorrinco também entrou. Todo mundo entrou, né? Os leões, os macacos, todo mundo entrou na Arca. Ah, o Ronald faz o programa de 5, coração... Ah, não, esse horário 5 da manhã também é muito cedo, né? Sim, verdade, agora eu lembrei. Temos a programação aqui, começa 5 da manhã, de 5 às 7, antes do Leandrinho, então é o Ronald que faz essa programação Coração Sertanejo. Não, mas eu também não tô acordando nesse horário muito cedo assim, não. 5 da manhã não é muito cedo, né? Aqui o Zezé Galo Doido tá confirmando, então, que o dilúvio foi 40 dias e 40 noites. Os cupim ficaram com fome, tá? 40 dias e 40 noites. O Noé lá, e o Noé e seus filhos, né? Parece que depois que chegaram lá no lugar, o Noé resolveu fazer um churrasco, né? Não sei se é verdade essa história. Chegou com fome, né? Fala, vamos fazer um churrasco pra comemorar que deu certo aqui, né? Mas é uma história fantástica. Eu gosto dessa história da Bíblia, né? Gosto das histórias da Bíblia. É, mas um churrasquinho depois do evento ia dar legal, né? Um churrasquinho, é pra quem gosta de um churrasco.
1: Sim, eu queria ir na Arca de Noé lá, moço, pra me ver. Só mexer com o jacaré, ele solta o rabo nos outros, moço. Ele bate com o rabo nos outros, né? Deve que os outros animais apanham tudo com o jacaré. Toda hora dando rabada nos outros, lá, ó. Ó, o jacaré é brabo, moço. Cuidado com o jacaré, hein? E a pantera cor-de-rosa não tinha lá também, não. deserto, aí tinha lá também,
0: ó. Não tinha pantera cor-de-rosa lá, não, só o jacaré. É, William Maciel tem a trilha da pantera cor-de-rosa aqui, pra quem não sabe. Aqui, ó, tá dando uma dica aqui pro Johnny. O William Maciel que tem uma trilha da pantera cor-de-rosa. É, sabe o significado? Onde que é essa trilha? Não sei não, hein? Onde que tem uma trilha da pantera cor-de-rosa? Pô, vamos pesquisar sobre isso aqui. O Elber também tá passando por aqui, nosso ouvinte da Insuperável. Os dinossauros que não entraram na arca. Daí isso aqui já é polêmica. Elbert, não vamos entrar em polêmica, tá? É, porque existe ou não existe os dinossauros? Existiram ou não existiram? Tem ali no Museu de História Natural em Nova York, já visitei. Acho meio errado, né? Porque falar que o maior dinossauro que existiu foi um argentino, fala, pelo amor, não, os argentinos não. Aí o argentinossauro, né? Que é maior do que o tiranossauro Rex. Aí já também não sei, mas aí esse assunto é polêmico. Porque se Deus fez o homem e depois fez os animais, aí uma coisa não encaixa bem na outra, né? Melhor não entrar em polêmica, porque não queremos esse assunto aqui. Agora que são 2h54, hoje é sexta-feira, a gente tá mais leve. Segunda-feira tem jogo do Brasil, tá? 1h, então, portanto, não sei se eu vou estar aqui na rádio na segunda-feira, mas vou deixar aqui a trilha que vocês estão pedindo aqui, as músicas, vou deixar e vai passar no programa na segunda-feira, tá? A trilha sonora aqui, ó. Ah, tá, a trilha musical, agora entendi. Cadê aqui, ó? A trilha sonora da Pantera Cor-de-Rosa. Ah, aqui, ó. Cadê? Ah, tá sem o áudio, tá sem o som. Ah, não, porque na verdade isso aqui tem aqui, ó. Cadê? Ah, tá, não tá indo esse negócio aqui, ó. Não tá indo. William Maciel, que ele mandou aqui, o áudio não tá saindo aqui do YouTube. Não sei o que tá acontecendo com esse YouTube aqui da rádio, tá? A ouvinte Clara de New Hampshire também aqui, que ele é gigante. Ah, ela mandou a foto aqui, ó. Gigantesco mesmo, hein? A foto do... da Arca de Noé. Ah, não, é verdade. Parece que eles pegaram as medidas que tinham nos pergaminhos e fizeram a réplica idêntica à Arca de Noé. Então, para você que gosta desse assunto, não tem ainda uma ideia do que fazer nesse verão com as crianças? Sim, porque já começaram as férias dos meninos da escola, né? Aí temos que achar alguma coisa para fazer com eles. Os meus vou levar para Marble Beach, para dar um tibum na água lá quentinha, né? Mas para você que tá buscando uma ideia, ó aqui, ó, Kentucky não fica tão longe, e para você que vai visitar e é uma memória inesquecível ver uma réplica tão bem feita quanto a Arca de Noé lá no Kentucky. Fica a dica para você aqui na programação. O Standard. Aqui é só para os nossos ouvintes que gostam de Inexcess, essa banda que está de fundo, que é lá da Austrália. Falando nisso, amanhã tem um show legal. Se eu não mostrei ainda, cadê? Essa aqui, ó. Cadê? Aqui, ó. Amanhã à noite, tá, os tickets estão baratos, hein? $70. Ainda tem tickets para assistir Soft Cell, dessa

Vai ser ali no centro de Boston mesmo, um teatro bem bonito que chama é chinês, né? Mas o teatro é lindo, é também o Boc, daquela B-O-C-H, aquela marca de carro que são bem famosos. Wu Theater é o nome do Wang Theater, na verdade, Wang, W-A-N-G. É amanhã à noite, então vai ter o Soft Cell. Já comprei meus tickets pra ir.

claro que a atração principal é o The Human League. Ele tem várias músicas, mas a que eu mais gosto é essa aqui, ó. Se você gosta desse tipo de música, tá aí, assim, não, o que eu tenho que fazer amanhã? Não tem muita coisa. Fica a dica, $70 o ticket, pode pegar um pouquinho melhor, paga $100 pra você ver, então. São três bandas que vão estar tocando, ó.

0: Nosso ouvinte Fernando Ferreira aparecendo por aqui pela primeira vez, eu acho, aqui na programação, chegando aqui com o seu áudio. Vamos ver o que.
1: Boa tarde, galera da Insuperável. Aqui é o Fernando de Boston. Tem um filme que passa, o Todo-Poderoso 2, que faz, que mostra ele montando a Arca de Noé e colocando os bichos dentro. Aquela cidade lá é do Kentucky, não? Eu não sei se é aquela cidade, mas parece que é de lá, sim. O filme do Todo-Poderoso 2.
0: Olha aí, ó. Vamos assistir esse filme também, do Pantera Cor-de-Rosa 2. A William Maciel tá completando, então, o Pantera, o filme é de 1963, antigo esse aqui. Ozzy Baiano tá mandando seu áudio, mas estamos terminando o programa, deixamos pra segunda-feira. Johnny também mandou mais um áudio, eu agradeço a vocês. De coração, fico feliz demais saber que você tá do outro lado. Tá? 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Eu desejo a você um excelente final de semana. Eu volto qualquer dia desse. Tchau, tchau. Fiquem com Deus.

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1: Eu sou o Felipe Tonon e quero agradecer por mais uma semana da sua companhia, confiança, sua grande audiência. E hoje seguimos com a nossa programação especial. Preparamos um programa muito agradável para você, uma tarde com muita música de qualidade. Os parceiros que acreditam na nossa comunidade, obrigado por fazer parte da família Insuperável. Olha, o nosso diretor Rafa, o Rafa prometeu uma seleção musical absurda hoje, hein? Me cobrem na segunda-feira e cobrem Rafa também, viu? Continuem agora com uma super faixa musical e eu volto ao longo da programação para bater um papo com você.

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0: 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Vamos de música!

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1: 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Vocês continuam agora com a programação da Rádio Insuperável.

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1: Felipe Tonon aqui invadindo a sua programação. Vou dar uma pausa na música porque eu tenho um recado para dar para você. 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

0: na Insuperável, faltando 10 para as 5.
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1: 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E você continua com a programação da Insuperável. E assim chegamos ao fim do nosso horário. Seleção musical aprovada, minha gente. Obrigado, viu, pela companhia durante toda a semana. Foi uma alegria estar com vocês nessa programação incrível da Insuperável. E eu volto ao vivo na próxima segunda-feira, às 16h, com uma nova edição do Tarde Insuperável. E agora você tem um encontro com a Copa do Mundo e a turma do Todo Mundo é Técnico. Ari Júlio, Thaís Gonçalves, João, Fernando Najim, Leandrinho, com informação, humor, bastidores, tudo que está acontecendo dentro e fora dos gramados, viu? E minha gente, olha só, terminou agora há pouco, Senegal e Iraque, jogaram em Boston, hein? Noruega e França, e hoje tem Cabo Verde, Arábia Saudita e Uruguai e Espanha. E mais tarde, Nova Zelândia e Bélgica e Egito e Irã. São os jogos desta sexta-feira. Você vai saber de todos os detalhes daqui a pouquinho. A mesa já está pronta do Todo Mundo é Técnico. Tenha um excelente final de semana. Fiquem com Deus. Se cuide. Até segunda.

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1: Na Insuperável, 5 horas 3 minutos.
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0: Sexta-feira, 26 do mês de junho do ano de 2026, ao vivo aqui no Sistema Insuperável de Comunicação, para fechar mais um programa. Todo mundo é técnico, mais uma semana de trabalho, uma semana de muito debate, uma semana também boa, né? Uma semana de alegria, que a gente teve aí a vitória do Brasil, mudou o pensamento de muita gente, a bancada ficou mais tranquila, tava todo mundo muito ansioso aí com esse jogo do Brasil. Eu acho que o Brasil superou as expectativas de todo mundo e trouxe mais tranquilidade para essa bancada, até porque alguns dos apresentadores dessa bancada até tiraram folga, né? Falou, não, tá muito tranquilo, vou tirar folga hoje, né? 5:08, eu começo cumprimentando o juiz que não tirou folga. Tá aqui comigo o senhor Aires Júlio. Boa tarde,
3: doutor. Boa tarde, tudo boa bem, tarde, instrutor? Mineiro não tira folga, não. Mineiro trabalha demais.
0: Capixaba.
3: Olha aí quem é que tá capixaba, saindo de folga aí.
0: Capixaba.
3: É. Os mineiros estão aí.
0: É verdade, é capixaba. Você lembra que lá no evento a gente perguntava, você é de onde? Capixaba. Você é de onde?
3: Não
0: capixaba.
3: Tinha nenhum mineiro, cadê os mineiros trabalhando?
0: É verdade, bicho. Só tinha capixaba, paulista, velho. Não tinha mineiro lá, tá todo mundo trabalhando, viu? E pra completar essa bancada, hoje ele vai estar como convidado de novo deste programa, o polêmico apresentador do Espelho do Imigrante, representando a Bahia. Senhoras e senhores, uma salva de palmas para o nosso convidado, senhor Guga Izenze. Parece que são duas pessoas, né? O Guga e o Zenze. Boa tarde, Guga. Tudo bem, meu filho?
4: Boa tarde, Leandrinho. Vocês estão me ouvindo direito?
0: A gente tá te ouvindo direito.
4: Sim.
0: Tá com a voz de telefone.
4: Meu microfone não tá alto, não.
0: Não, seu microfone tá parecendo um microfone de orelhão. De orelhão, sabe? Quando você liga naquele orelhão que você ligava 0800, 1, 2, 3, 4, assim, ó.
5: Atenção, senhores passageiros. Tá no ar agora mais um programa.
4: Então, tá. Vou dar uma de João aqui. Vê se melhora agora.
0: Aí, ó. Aí, ó, o microfone do João tá perfeito. O microfone do João começar. Tá perfeito. Vai começar agora, sacaneando o João? Não.
4: Rapidinho.
0: Boa tarde, boa tarde, Gustavo.
4: Boa tarde, João, Dari. Eu quero dizer o seguinte, você disse que tá tranquilo pro Brasil, é que você não viu França e Noruega agora.
0: Rapaz, tá? Do céu, cara. É mesmo, cara.
6: Calma, Guga.
0: Ô, Tata, hoje é o seu microfone que tá, lá no talo hoje, Tata. Baixa o volume aí do seu microfone que chegou aqui igual a...
3: Tá no... parecendo a nave dos ETs, chegou aqui.
6: Mas peraí, eu não me peço.
0: Nossa, tá. Eu acho que você vai ter que conectar e desconectar, porque tá no talo aí seu microfone hoje, tá? É. Tá, seu áudio tá chegando aqui igual tromba d'água. Deixa eu ver se agora melhorou. Vai lá, fala, Tata.
6: Oi,
0: tudo bem? Boa tarde, Tata. Tudo bem, querida?
6: Ai, meu ouvido. Melhorou?
0: Deu uma melhoradinha agora.
6: Cê sabe qual número que tá aqui? Tá no 8.
0: Ah, então você pode colocar no 6, então.
6: Vamos lá.
0: Pode colocar no 6, porque se...
6: 6.
0: Deixa eu explicar pra vocês. Quanto mais baixo o áudio chegar aqui, é melhor, porque aí eu tenho mais controle dele na mesa. Porque quando o áudio tá distorcido, ele não tem como você fazer nada, mas quando ele tá baixinho, você consegue dar um ganho aqui na mesa. Então, pronto. É melhor tá um pouco mais baixo, tá não muito baixo, aí fica melhor. Tá. Senhorita Tatá, o João já tá na tela, mas eu vou voltar pra Tatá, porque o João fez um comentário e ela rebateu aí. O que você disse, Tatá? Boa tarde, minha querida.
6: Não foi nem o comentário do João, foi o comentário do Guga. Falando assim pro Guga, calma, Guga, ele já tá com medo, ele já tá falando de França e Noruega. Ô, Leandrinho, você sabe de quem que a gente tem que passar primeiro?
0: Diga.
6: Nós temos que passar da turma do Jaspion lá, do
0: Jiraiya.
6: Do Black Kamen Rider.
7: A turma, né?
0: Você acha que vai ser mais complicado passar pela turma lá do Senhor Miyagi, como disse o João, do que passar pela França e pela Noruega, Tata?
6: Agora começou a Copa, é o que eu falei ontem, Leandrinho. Começou a Copa, então é jogo a jogo. Não adianta a gente pensar, por exemplo, em França se a gente nem passou do Japão.
0: Verdade.
6: Né? Então, temos com calma, vamos pôr a nossa tropa. Eu já falei, se eles têm Jaspion, se eles têm Jiraiya, nós temos o que aqui? Nós temos o Curupira, nós temos o
0: Saci-Pererê,
6: Mula Sem Cabeça, a gente vai juntar a turma toda.
0: Caboquinho d'água.
6: Caboquinho d'água, isso aqui, ó.
3: Só não chama o Boto Cor-de-Rosa porque ele é perigoso.
0: É perigoso.
3: É.
0: Show de bola. João, você acha então que a França já terminou o jogo da França e da Noruega? Foi jogão, João?
8: Cara, não dá pra dizer que foi jogão, mas foi um jogo que o jogo foi mais pra França. Pra França

0: mais tarde vamos ter mais dois jogos definidos, quase fechando essa terceira rodada, né? E já no sabadão, já, no domingão, já começa o mata-mata, né? Mata-mata. Perdeu, sai fora.
1: Boa, boa. Daqui a pouco eu vou explicar pra vocês o que é o mata-mata, que eu fiquei curioso, porque tem... Vocês todos entendem, mas nós que somos leigos do futebol, que diabo é isso do mata-mata? O que é esse mata-mata? E hoje eu fui pesquisar pra trazer essa informação, que eu acho que é muito importante pra quem é leigo do futebol, mas gosta de Copa do Mundo e tá torcendo pro Brasil. Já eu vou trazer essa informação pra você aqui na Insuperável. Tá no ar o programa
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1: Tudo bem, os destaques da Copa. O que a gente vai falar nesse programa hoje, né? Resultado dos grupos D, E e F, quem classificou, quem se despede da Copa, né? Nossa mesa vai analisar os resultados mais surpreendentes, né? Já temos o jogo do Brasil que acontece na segunda-feira com o Japão. Eu tava vendo hoje, não sei se vocês acompanharam, mas disse que o Neymar é tipo a pedra no sapato do Japão, né? Acho que todos os jogos que o Neymar jogou aí contra o Japão, balançou a rede. É verdade isso, gente?
0: É verdade, e já tô esperando que ele entre no jogo de novo.
1: É mesmo?
0: É, o homem vai resolver.
1: Você acha que o Neymar bota medo no Japão, então? Todo mundo aqui da mesa pensa igual?
0: Eu vou citar a Escócia. A Escócia é uma equipe que joga bem. Jogou bem contra o Marrocos, fez 1-0 no Haiti. Quando chegou no Brasil, tremeu as pernas de um jeito que não conseguia ficar com a bola no pé. Entregou duas vezes, quase entregou a terceira e o juiz anulou. Então, é daquele jeito, mas Brasil é Brasil. E aí, Neymar ainda de camisa 10.
1: Todas as vezes, então, que o Neymar jogou com o Japão, foi
0: caixa,
1: bola na rede.
0: Caixa
1: na rede?
0: É.
1: Vocês acham que vai ser difícil? Por que tá todo mundo falando tanto no Japão?
0: Aí deixa o Tatá, que agora que é especialista, ô João.
1: É, eu gosto muito da Tatá explicando isso, Tatá.
3: Porque o Japão, gente, é um time que deixou de ser aquele time, aquela seleção antigamente, que todo mundo batia, que todo mundo, né, dava goleada. E o Japão é um time muito coeso, é um time muito certinho, é um time muito competitivo e eles trabalham juntos, tá? Tem alguns craques, sim, o camisa 10 é muito perigoso. Só que eles pensam em grupo. É, ontem, eu acho que o Japão não jogou tão bem ontem, tá? Eu tô vendo algumas seleções, por exemplo, eu vou passar os placares, né, dos Estados Unidos, eu vou falar também dos Estados Unidos. Os Estados Unidos e o Japão ontem, parece que eles estão segurando a energia. Só que o Japão, eles pensam em grupo. É uma seleção perigosa, porque eles têm energia, eles gostam de correria. Só que, assim, eu vi um ponto positivo. Se a nossa seleção brasileira melhorou com, né, no terceiro jogo, a seleção do Japão já fez o quê? Já regrediu um pouco. Então, assim, se a seleção japonesa jogar da forma que jogou ontem e o Brasil jogar da forma que jogou, eu aposto até em goleada do Brasil, tá? Porque aí eu vou com a energia do Brasil, com a melhora do Brasil e com a recaída um pouco da seleção japonesa. Mas não é uma seleção boba, tá, gente? Não é uma seleção boba.
1: Será que o Gustavo pensa igual? Que ele tá concentrado ali, olhando, cara. Eu acho que...
4: Não, eu tô ouvindo o Tatá falar. Eu acho super interessante. Mas você tem que lembrar que, independente do jogo de ontem contra a Suécia, né, foi 1-1 o resultado, a seleção é uma seleção coletiva, né? Ela não joga, ela não é individualista, ela é coletiva. E o Brasil não tem isso. E nós lembramos que o último jogo nós tomamos 2-1 do próprio Japão.
0: 3-2, não?
4: Foi falha, tal.
5: 3-2.
0: 3-2, eu acho.
3: 3-2.
4: É. Entendeu? Então eles vêm com confiança para jogar com a gente, contra a gente. Entendeu? E é o mata-mata, ou seja, ou vai ou racha. Oi.
1: Pode falar, João.
5: Peraí. Mas, olha, eu posso entender a situação do Guga, mas naquele amistoso, a gente tinha jogadores que não estão na Copa nesse momento, que é o Hugo Souza e o Fabrício Bruno, que provavelmente entregaram gols pro Japão no amistoso. Então agora que a gente tá com a seleção agora, com os jogadores mais qualificados e que agora a gente melhorou, é provavelmente que a gente tem capacidade para ganhar sim do Japão, mas não vai ser um jogo fácil. Porque normalmente, quando a gente acha que vai ser fácil, é que vai aí que a gente acha que vai ser mais difícil.

0: Entendeu? Dificulta, né, João? É. Dificulta. Agora eu lhe pergunto o seguinte: você falou do Hugo Souza. Hugo Souza e Alisson é o mesmo peso?
1: E o Hugo Souza e Alisson? Peraí. Pelo amor de Deus. Olha.
0: Vou deixar pra você.
1: Eu não posso responder essa pergunta, mas o Alisson tem muito mais. É melhor que o Hugo, na minha.
0: Tem mais bagagem.
1: É, pode dizer.
2: Tá boa, boa. Muito bem. Tá aí a opinião do João, do Aires, da Tatá, de todo mundo aqui dentro do nosso programa. Todo mundo é técnico. Japão e Brasil, 1:00 PM. Vai ser em Houston, né? 1:00 PM pra
3: Texas,
2: nós. Né? Vai ser em Houston, no Texas.
1: É o mesmo
2: horário daqui, porque 1:00 PM daqui é diferente.
0: É diferente.
2: Vai ser quantas horas lá em Houston?
0: 1 hora ou 2 horas.
2: É, porque quando eu vim, a última vez que eu voltei agora do Brasil, eu vim pro Houston, acho que é 2 horas alguma coisa de diferença, não?
0: 2 horas de diferença.
2: 2 horas, né?
0: Puxa a capivara aí.
2: Dá uma olhada no World Time aí, ver que horas que vai ser em Houston. Que aqui eu acho que é 1:00 PM, tá? Tá marcando, né? Porque no Brasil é 2 horas de horário de Brasília. 5:20 PM aqui na Insuperável. Enquanto a mesa olha direitinho ali o horário, deixa eu continuar aqui com o nosso programa até às 6:00 PM. Esse é o programa Todo Mundo é Técnico, onde todo mundo é técnico. E a gente já quer abrir aí pro palpite de jegue. Eu gosto que a moçada participa do programa, isso é muito importante, essa interação, porque um programa com esse nome tem que ter a participação da massa. E aqui todo mundo é técnico, hein? Vou dizer uma coisa pra você. Aqui nesse programa, todo mundo é técnico. E a gente quer saber, presta atenção no palpite de jegue de hoje. Já temos o jogo do Brasil que acontece na segunda-feira. De quanto vai ser o jogo? Brasil-Japão, qual que é o seu palpite? Brasil-Japão, será que o Japão vai ser uma pedra no sapato do Brasil? Será que vai dar canseira no Brasil? Ou será que Neymar vai balançar a rede como balançou? Diz que hoje nos treinos o Neymar tava até mais felizinho, né? Falou com os jornalistas.
4: Tá soltinho. Igual o arroz da mamãe.
2: Eu acho que esse último jogo que teve agora foi parece que foi bom pra ele, né?
3: Porque tava machucado, né?
2: Tava numa ansiedade pra poder jogar, né?
3: Então entrou, foi bem na partida, né? Voltou pra desarmar.
2: Outra coisa, o povo pediu, né? É uma responsabilidade muito grande.
3: Se você ver o vídeo, a quantidade de câmeras que vem sobre o Neymar na hora que ele tá voltando pro banco de reserva, é um absurdo. O cara é o foco mesmo, não tem jeito. É o astro da seleção, é o Neymar. Mas eu não acho que ele seja o titular. É o nome, é o maior nome. Mas titular hoje, titular, ele vai ter que batalhar.
0: Ele não entra como titular, não. Ele entra no segundo tempo.
4: A gente fala que é o astro, né, gente? Ele é o astro da seleção brasileira. Como outras seleções têm seus astros, né? O da seleção brasileira é o Neymar, da França é o Mbappé, da Argentina é o Messi. Então, ele é o nosso astro. Todas as câmeras são...
2: Pode falar, Guga.
0: O Dembélé jogou hoje, eu acho que o astro hoje da França é o Dembélé, tá?
4: Da França, não, ele mano, pode estar tá,
5: com muito craque, não dá pra falar
0: o
5: aqui.
0: O cara da França não dá. É o Mbappé, não. Mas o Arthur,
2: como é que é? Como é que é, João?
0: É Dembélé.
2: Fala, João.
6: A França tem muitos craques, não dá pra dizer que a França é feita de um jogador só. Tem vários craques: Olivier, Mbappé, Dembélé, Doué, o Pamecano, Théo Hernandes, o.
2: Ah, o time todo, então, João.
0: Por quê?
4: Não, discordo. Já vou pro embate.
2: Seu microfone. Bota seu microfone no 4 aí, Tatá. Porque tá muito bom, mas tá muito alto ainda. Tá sobrepondo todas as vozes aí.
4: Estourando. Foi pro 2.
2: E agora não, continua. Então você não mexeu no volume. Não, veja. Tem alguma coisa que tá conectada em lugar errado aí. Não tá funcionando. Seu microfone tá muito alto. Eu tô tentando controlar aqui na mesa. Mas é bom quando todo mundo... Porque o legal do programa é quando todo mundo fala junto. Aí, mas se tem um microfone mais alto que o outro, aí não dá pra todo mundo falar ao mesmo tempo. Fica um sobrepondo.
4: Diminui tudo, senão eu vou...
3: Só você falar com calma.
2: Se você desligou o microfone, ele tá captando de outro lugar. Não, não, voz não, ela tem que ser a voz dela, não pode. Não. Se você diminuiu todo o microfone e ele não tá saindo voz aqui, é porque tá conectado e tá desconectado, não tá microfone ligado aí não. Mas continua, Tata, eu vou abaixar seu volume aqui, vai lá.
4: Ó, o que eu acho? Crack pra mim, a gente tá falando de astro. As suas seleções têm o seu astro. Por exemplo, a Noruega. Quem que é o astro da Noruega? Tem vários outros jogadores, mas quem que é o astro da Noruega?
3: Haaland.
4: É o Haaland. Vocês concordam comigo?
3: Sem dúvida.
4: É o Haaland. Na Argentina, você vai ter outros craques. Você vai ter Depoul. Você vai ter vários outros astros. Mas quem que é craques? Mas quem que é o astro da Argentina? Messi. Na seleção brasileira, o astro, gente, querendo ou não, é o Neymar.
0: É o Neymar, pô.
4: É o Neymar. Aí você vai ter outros craques. Vini, Rafinha, Hendrick e tal. Então, assim, pra mim tem uma diferença. Aquele nome que as câmeras, as propagandas procuram, né? Todo mundo quer ver. São os craques.
0: Mas foi isso que eu falei pra você. O astro é Mbappé. Mas o craque hoje foi Dembélé. Foi isso que eu falei.
6: Que?
0: Entendeu? Porque fez o high-trick, fez a diferença, entendeu? Deu passe, fez tudo, marcou, correu. Então foi um cara que foi o diferencial hoje da França. Porque Mbappé, eu estava torcendo para Mbappé, vocês vão até aí, porque eu queria que Mbappé fizesse o 2-3 para passar o grande hoje, o Messi. Né? Para ver o embate, né? na final da Copa. Para quem é o melhor, né?
2: Boa. Ô, João, você quer falar alguma coisa? Pode falar, João. Você pode, se quiser falar, fica à vontade.
6: Não, eu só tava falando.
0: Você levanta o dedinho assim, João.
2: É, e pode falar,
0: levanta o dedinho assim, a gente.
6: Tá, que você é psicólogo?
2: É igual escola, João.
0: Deixa eu explicar uma coisa pra você. João, deixa eu explicar uma coisa pra você. Existe um time. Então, se eu falo e você fala, ninguém entende. Tá bom. Então, na hora que eu tô falando e você pede.
2: Fica mais fácil,
0: Eu paro. E fica mais fácil para você, pra gente dialogar, entendeu?
2: Boa, boa. Pra que passa para um pro outro, fica mais fácil essa troca de câmera aí.
0: Eu só não vejo o Ares. Se o Ares pedir para falar, eu não vejo.
3: Aí, aqui no Facebook, o Nando Tubarão tá dando um alô para todo mundo. Rondinelli, Bigão, Mônica, Marinho, boa noite, galera. Serginho Oliveira, boa noite, pessoal. Tamo junto. E Gabriel Vitor, eu concordo com o Guga.
2: Aí, rapaz. Ó, agora, uma coisa que eu queria perguntar pra vocês aqui, por que que tanto se falou do jogo do Equador com Equador e quem que jogou?
3: Alemanha.
2: Por que que falou 2-1? Falaram tanto disso?
3: Igual o Tata falou.
2: Eu queria entender
3: ontem
2: um pouco, por que que eu hoje abri as minhas redes sociais, tava todo mundo brasileiro comentando, brasileiro fazendo piada. Por quê?
3: Se o Equador jogou a vida dele ontem. Se ele empata, ele estava eliminado.
2: Uhum.
3: E vencer a Alemanha não é qualquer uma equipe.
2: Uma das grandes promessas para a Copa.
3: Eu não acho que ela é eu, Aires, não acho que ela é uma das favoritas.
2: Uhum.
3: Mas eu acho que ela é uma das grandes. Então você imaginar, Equador vai vencer a Alemanha para se classificar. Ninguém vai imaginar isso. E o Equador entrou ontem, deu a vida em campo buscando a classificação e venceu a Alemanha por 2-1. Com isso, foi para 4 pontos o Equador, próximo. Com certeza vai estar na próxima fase.
2: A Alemanha já estava classificada,
3: primeiro do grupo, mesmo com a derrota, porque...
2: Era isso que eu estava tentando entender, porque uma equipe que já estava classificada, por que que se falou tanto nesse 2-1?
3: É por causa da vida que o Equador jogou. E a Alemanha, ela já estava em primeiro, porque o segundo era a Costa do Marfim, que empatou com ela. Mas no confronto direto, o primeiro critério de desempate na Copa do Mundo é confronto direto hoje, não é mais saldo de gols, nem número de vitórias. E a Alemanha venceu a Costa do Marfim. Então, mesmo se eles empatassem em pontos, que é o que aconteceu, a Costa do Marfim venceu e empatou em pontos com a Alemanha. Então, assim, a Alemanha já estava em primeiro garantido, mas o Equador jogou tudo o que tinha que jogar e conseguiu classificação.
0: Até o terceiro, Leandrinho.
2: Como é que é?
0: São 8 terceiros melhores lugares.
2: Como é que é, Guga?
4: E o jogo que nós vamos ter hoje, que é muito parecido com o jogo que foi ontem. Hoje nós teremos Uruguai e Espanha. O Uruguai precisa da vida. Para pensar em classificação, o Uruguai precisa da vida. E aí a Espanha é o quê? É uma das favoritas para ganhar a Copa do Mundo. Então, assim, o Uruguai tem que fazer a mesma coisa que o Equador.
3: Mas o problema do Uruguai, Tata, é a rusga que está acontecendo entre os jogadores do Uruguai com o treinador, com o Marcelo Bielsa.
2: Está tendo uns protestos lá, é, né, cara?
3: São duas equipes já que já estão contra os seus treinadores. O Paraguai ontem empatou com a Austrália por 1-1.
6: Austrália.
3: E nas entrevistas os jogadores disseram que eles fizeram o que o treinador queria, que era jogar pelo empate, mas eles queriam ganhar o jogo. Ou seja, todos eles que foram, inclusive o Maurício, cornetaram o treinador do Paraguai, que optou por jogar fechado para buscar o contra-ataque. Então ele empatou com a Austrália e poderia ter ganhado e garantido a classificação. E do Uruguai, eles estão em um problema muito grande, que eles não estão aceitando, por exemplo, que o Luis Suárez não foi convocado. Tem mais um jogador que me fala o nome. Então são dois jogadores que o Bielsa não convocou, e também o estilo de jogo que ele tem colocado. Por exemplo, eles contra a seleção de Curaçao empataram, né? Cabo Verde ou Curaçao? Uma das duas. É Cabo Verde. Então, empataram. Eles queriam ter ganhado e eles colocaram na conta do Marcelo Bielsa, que é o argentino. E agora eles estão em pé de guerra com o próprio treinador. E o jogo contra a Espanha é vida ou morte. Eles têm que repetir o que o Equador fez com a Alemanha.
6: Não, vocês mandaram. Agora mandamos pra cima. Agora eu vou falar, peraí. Não era só isso que a delegação do Uruguai tava falando. Também eles estavam reclamando do negócio do preparador físico, do médico, que tanto um jogador como alguns jogadores, quando estavam se machucando, estavam machucados, o preparador físico não fazia as coisas direito e meio que cobravam ele.
2: Tem uma série de reclamações então, né, João? Tem muitas reclamações então, não é só um, tem vários motivos, na verdade.
6: É que, tipo, eu vou dar um exemplo. O Arrascaeta, ele tava machucado, ele já tava se preparando pra ir pro jogo na primeira rodada. Só que aí, depois que ele chegou com o preparador físico do Uruguai, ele falou e sentiu novamente a perna. Aí ele falou, aí veio a reclamação falando que o preparador físico não faz seu trabalho direito.
2: Boa, João. Guga, que queria falar antes?
0: Não, essa questão do jogo do Uruguai, Não é só a questão da briga com Deus, não. É todo um conjunto, cara. Entendeu? Eles vão jogar e vão tentar buscar a vitória em cima da Espanha, que eu acho muito difícil. Talvez um empate o traga para o terceiro, né? Terceiro lugar. Eu tô sem a tabela aqui, Tata. Se você tiver aí, o Ares traz para o terceiro lugar. Ele pode ficar entre. Sim. Ele pode ficar entre os oito, né? Ele pode ficar entre os oito. Agora, o que eu queria perguntar a você, Leandro, é o seguinte: o que é que você acha de você ganhar e não levar, e quem perder levou?
2: Uai, ganhar, uai, eu acho ruim. Se eu ganhei, tem que levar. Isso aí é coisa
3: pra todo mundo vai ganhar.
2: Tá doido? Isso aí é discurso de louco,
0: pois
2: né?
0: Pois é, aconteceu ontem, já vou adiantar o lado: aconteceu ontem, Estados Unidos e Turquia, né? Até os 47, não, até os 49 minutos, eu acho que foi isso, estava 1-1, e aos 52, um minuto após a prorrogação, eles foram lá e fizeram 2-1, ganharam a primeira partida deles em Copa do Mundo, e voltaram para casa feliz e radiante, e os Estados Unidos está aí, líder do grupo deles.
2: Boa, tá certo. Gente, vamos pro nosso palpite, Jack, pra não ficar muito tarde, porque já tem muitas mensagens aqui. Daqui a pouquinho nós vamos chamar o nosso querido Wellington Campos, Wellington Campos, né? Que vai trazer informações pra gente dentro do nosso programa. Já, o Wellington Campos tem informação quente. O Wellington Campos tá lá acompanhando a seleção brasileira, né? E vai trazer as informações pra gente aqui dentro do nosso programa. Vai falar como foi a sexta-feira da seleção brasileira. E hoje no nosso palpite de jegue, nós estamos aqui curiosos para saber sobre o jogo de segunda-feira com o Japão. Palpite seu, o que que vai ser? Japão vai ser uma pedra no sapato? Neste programa, todo mundo é técnico. 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Rafael, meus textos desapareceram aqui, Rafael. Não tá nem ouvindo o programa agora, mas você ouve a gravação aí, então meus textos desapareceram aqui, Rafa.
3: É, Rafael.
2: Mostra meus textos aqui pra mim, Rafael, que não tá aparecendo aqui, não.
3: Aí, tá?
2: João, fala, João, rapidinho, que a gente já vai pro palpite Jack. Pode falar, João.
6: É rapidinho. É que eu tô indignado, sabendo que, no programa passado, você e o Aires ganharam o negócio do Açaí Prime e eu e a Tatá estamos esperando até agora.
3: Mas é, vai chegar. Foca tranquilo que vai chegar.
2: Tem que saber se o iFood...
0: Vai de jegue.
2: Se o iFood entregar, aí nós vamos mandar pra vocês aí, tá beleza, João? Fica tranquilo, tá?
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2: Bom demais,
3: 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Desculpa aí, foi mal, gente. Eu não queria. Espero ter ajudado.
2: Boa, não. Nós vamos trazer da próxima vez. É um carro de som passando aí, é um carro de som passando na sua rua. Vamos pro palpite de jegue.
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2: Olha, muita gente mandando mensagem aqui no nosso programa. É o palpite de jegue. Vovó Suzy já tá por aqui, hein, João? Manda abraço pra ela aí, que ela tá te acompanhando. O João Vitor é a cara da vovó Suzy, hein? A cara. Ah,
3: né? mas ela é bonita, né?
2: É, ela é bonita. Nando Tubarão, boa tarde.
8: Boa tarde, meus amigos insuperáveis. Boa tarde. Vamos ver, hein? Brasil vai ganhar.
2: Vai ganhar
8: do Japão. Eu tô com fé de que vai ter coisa boa aí. Vai ter. O Brasil, até uma semifinal, eu creio que o Brasil chega, hein?
2: Eu achei que o Nando ia dar uma opinião mais forte, porque o Nando acompanha futebol, sabe de tudo, hein? Sabe de tudo. Achei fraquinho sua opinião, hein, Nando? Achei fraquinho, velho. Vamos lá.
9: Fala, pessoal.
2: Alex Santista.
9: Boa tarde pra vocês aí da bancada. Boa vocês tarde, todos. Alex Santista aí passando pra desejar sucesso pra vocês. E parabéns pelo programa, viu? Tô escutando todos os dias. Obrigado, é muito bom. Cara.
2: Valeu, meu irmão.
9: Vocês são fera. Valeu.
2: Valeu, Alex. Um abraço. Ó, a minha pergunta para o meu amigo Aires. Está tendo muitos erros na arbitragem. E a turma do VAR também não estão ajudando muito. Você está percebendo isso também? Grande abraço. É o Sérgio que mandou mensagem aqui, Aires.
3: Rapaz, Júlio. Meu amigo Sérgio. Bom... Eu tenho visto erros na arbitragem assim, mas não tô achando que são tantos erros. Eu vi poucos erros, mas que foram erros que não poderiam ter sido cometidos. Igual no Brasileirão, toda hora você vê erro. Então, são poucos erros, mas são erros capitais. Por exemplo, o que o Felipe Tunon falou aqui na semana passada. O Messi deveria ter sido expulso na primeira partida. Hoje ele é o maior artilheiro das Copas. Se ele tivesse sido expulso, se o árbitro tivesse feito o papel dele... O Messi não era o artilheiro das Copas hoje. Ele teria cumprido automática. Então, são lances como o do Vinícius Júnior, né? Que, pra mim, o gol é legítimo e foi invalidado. Então, assim, poucos erros, mas são erros capitais. São erros que não poderiam estar acontecendo.
2: Boa. Tá aí a opinião do Aires aqui, respondendo a nossa audiência.
0: Só dando dentro aí, eles fizeram um curso lá na CBF. Pessoal do VAR e
2: a
0: arbitragem toda, tá? Só isso.
2: Ai, olha.
0: Segue o jogo.
2: Você ouviu? Não, responde, ué.
3: Rapaz, você tem direito eles de quem? Resposta. Eu só queria saber eles quem fizeram curso da CBF. Não. Porque são os árbitros da CBF. Coisa
2: que você tem que argumentar. Deixa,
3: só pra me esclarecer, como diz um amigo meu lá de Patinho, só pra clarear.
4: Clarear.
3: A regra de futebol, desde a FIFA até o futebol amador, ela é a mesma. O que os caras apitam lá na FIFA, na Copa do Mundo e no campeonato de amador, terceira divisão, de Ipatinga, de qualquer lugar, a regra é a mesma. Então todos estudam as regras. O que cabe a essas pessoas que são os árbitros da FIFA, da Copa do Mundo,
0: e a malandragem,
3: todos eles foram... Não, a malandragem está no que você pode ver, Guga, na diferença de você ver o tratamento. Por exemplo, o Wilton, o Klaus e o Ramon Abate Abel. A mesma forma que eles estão apitando no Brasileirão, eles apitam na Copa do Mundo. E eles estão apitando muito bem. A diferença é que no Brasil o jogador é um cerca-cerca bravo. Marca lateral, tá cercando. Marca uma falta que tá cercando. Jogador se joga e fala que foi pênalti ou coisa assim. Então assim,
0: foi falta.
3: No Brasil, eu gostaria muito que o futebol brasileiro se espelhasse, inclusive na arbitragem, não vou ficar passando pano não. Até a arbitragem também. No futebol europeu, onde o futebol é jogado e não é chorado. Treinador não respeita, jogador não respeita, aí sobra pro árbitro.
4: Deixa eu te fazer uma pergunta, Alice. Você acha que está acontecendo, né? Essa utilização do semi-automático que a gente vê na Copa do Mundo, isso ajuda demais, né? Ajuda, que você não vê, na hora que já marca o impedimento, não tem aquele cerca-cerca, eles não têm nem contra a imagem. Se essa, esse mecanismo, na hora que foi implementado aqui no Brasileirão também, vai ajudar muito, né? Eu acho que para mim é o principal, é a principal ferramenta para arbitragem, para ajudar até o próprio trabalho do juiz, você concorda?
3: Demais, porque acaba com o árbitro tendo que fazer linha, achar o ombro do jogador para fazer a linha de impedimento, depois achar a posição do outro. E a gente sabe que o VAR da CBF, eu já falei aqui no programa, já no início do primeiro e no segundo, o VAR que a CBF atualmente utiliza no Campeonato Brasileiro é péssimo, é o mais barato que tem. Então, o que a FIFA está usando é o semi-automático ainda, porque depende da validação do árbitro do VAR, e ele vai conferir. Tem situações que tem o automático, que aí esse é bater e valer, mas eles estão esperando a mudança de regra para marcar quando o jogador estiver totalmente à frente, que é um pedido do Arsene Wenger, ex-treinador do Arsenal. Mas, se utilizar no Brasileirão, que é o que está sendo conversado para resolver, e deveria ter começado no Brasileirão 2026, infelizmente eu acho que vai ficar para 2027. Mas tira um peso da arbitragem, aquela marcação de linha, erro e tudo mais, que atrapalha esses impedimentos aí duvidosos.
2: Boa. E o que você queria falar, João?
6: Ah, eu queria falar que, tipo, ainda além disso, poderia implementar aqueles relógios lá que quando a bola entra dentro do gol, ou o relógio do árbitro sinaliza. Aí ficaria menos esse negócio de olhar com o VAR dentro do gol, porque normalmente tem muitas polêmicas, essas coisas, e normalmente aí quando não tem certeza quando a bola entra, aí causa uma maior confusão.
3: Eu acho, João, que qualquer tecnologia que puder ajudar no futebol é boa. O problema é que lá na IFAB são uns velhinhos lá que eles são contra a implantação das tecnologias. Então, assim, pra você ver, o relógio já era pra estar, porque ele... O impedimento semiautomático, não são todos os estádios do Campeonato Brasileiro que comportam. Então você tem que sair colocando estádio por estádio, fazendo teste. Já o relógio é você colocar o sensor no gol. Você coloca o sensor no gol, o sensor na bola, a bola passou totalmente da linha, aí o relógio do árbitro apita. Não precisa bandeirinha correr pro meio, nem nada, ou ficar lá todo mundo reclamando, porque é automático. Reclamou, ele falou assim, meu filho, se o relógio apitou aqui é porque foi gol. Aí... já também corta bastante reclamação. Mas enquanto esses caras ficaram resistindo à implantação de tecnologias que podem ajudar o esporte, a gente vai ver muita coisa que a gente vê aí, tanto na Copa como no Brasileiro.
2: É, o problema é que a tecnologia é controlada pelo homem, né? Eu sei lá, bro.
3: É, mas aí é só validar. No caso do impedimento, é só ele validar. Tudo que vai acontecer é por inteligência artificial.
2: Aí,
3: todos os jogadores da Copa do Mundo, sentido, eles fizeram um mapeamento desses jogadores. Então, para ver se ele está na posição de impedimento ou não, aí a inteligência artificial já vai fazer isso rapidamente, uhum, e vai mostrar para o árbitro de vídeo o que ele tem que fazer, é validar ou não.
2: E informar os olhos humanos para poder validar.
3: Precisa. Boa. Ter.
2: Deixa eu continuar aqui com as mensagens, que tem muitas aqui pra dar tempo. Eu sei que vocês querem falar bastante, a gente vai voltar aqui falando. Daqui a pouco vamos chamar o Wellington Campos aqui também. O Leandro de Urso falou, boa tarde, galera. Essa França não tem nenhum jogador ruim, todos são bons. Fala pra nós aí, povo que entende de futebol, disse o Leandro.
3: E aí, quem entende?
2: Alguém. Nossa, velho, eu fiquei com vergonha de vocês agora.
4: Não. Por que... é porque ele já falou. Lembrei, ele já falou tudo. A França é sensacional, entendeu? Não tem um. Não
2: Boa.
4: Tem um jogador ruim, entendeu? É uma grande...
0: O Dadá... Os
4: destaques que a gente já falou.
0: O Dadá...
4: Mbappé, né? Tem, mas é uma seleção
0: Bebele, assim. A gente falou no começo do programa, a gente já exaltou.
2: O dedinho aí, ô Guguinho, o dedinho aí fazendo favor. Só um segundo. Né? Deixa a Tatá concluir. Vai, Tatá, conclui.
4: De todas as seleções, eu acho, assim, na minha opinião, que é mais completa, do goleiro ao atacante, é a França.
2: Boa, vai lá, Gustavo, então. Vai lá, Gustavo.
0: Eu só ia dizer o seguinte, no começo do programa nós falamos e exaltamos jogadores da França. Inclusive, eu fiz até a questão.
2: Mas o programa, nós já estamos com 43 minutos de programa. O ouvinte chegou agora e quer a opinião de vocês.
0: Não, chegou agora não. Ele já mandou esse áudio aí no começo do programa.
2: Não.
0: Vem com essa
2: não. Entendeu? Não,
0: tá tendo jogo nesse momento?
3: Não.
4: Tá tendo não, jogo nesse momento? Não, já acabou. A gente tem um confronto à noite, né? Deixa eu só passar. Eu queria passar também, gente, que a gente já tem alguns confrontos, tá?
2: Tá bom, vou...
4: Principalmente.
2: Uhum. Deixa eu puxar a capa. Puxa, enquanto você puxa, vamos aqui terminar com o nosso palpite, Jack. Sim, tem muita mensagem. A gente termina com as mensagens aqui e a gente volta. Pra dar uma oportunidade pra galera mandar mensagem aqui, que tem gente que nunca mandou, mandando pela primeira vez aqui. Vai ser rápido. Boa tarde, pessoal. Vai lá.
10: Boa tarde, galera da Insuperável.
2: Boa tarde.
10: Tô vendo vocês falar aí, mas se o Neymar entrar, infelizmente vai ser menos um no campo, entendeu? Então, o Brasil vai contentar com a derrota pro Japão aí.
3: Eu discordo.
10: Qualquer jogo deles aí é menos um se o Neymar entrar.
3: Eu discordo.
10: Então, vamos que vamos. E o Brasil, a partir de segunda-feira, já volta pra casa.
2: Olha aí, Fares.
3: Eu discordo porque... Zé Carlos, eu acho...
2: Não, não é Zé Carlos, não. Fernando Ferreira.
3: Não, tá. Não. Com todo o respeito ao Fernando Ferreira, eu acho que a gente tem que parar com esse negócio de a gente brasileiro zicar o time brasileiro. O cara se preparou, o cara tá na Copa pra jogar, ele não está lesionado, já se recuperou, são profissionais que estão lá cuidando do cara, sabem o que estão fazendo, e parece que o povo brasileiro, muitas pessoas estão torcendo contra o time, o próprio time brasileiro. Então, verdade, assim, concordo com você, respeito a opinião do cara, mas eu tenho que discordar, porque o jogo ainda nem aconteceu. O jogo vai acontecer. Então, cara, vamos ser assim, a gente torce, vai torcer pra quem? Vai torcer pra... O Fernando, então, deve estar torcendo pra Argentina ou pra outro time. Gente, nós somos brasileiros, vamos honrar a nossa camisa, parar de torcer pra esses times de fora, porque zicar o time brasileiro. Porque depois, na hora que o time brasileiro ganhar, eu tenho certeza que as pessoas que estão falando que não vai zicar, vai voltar, vai estar lá pulando, fazendo festa também do mesmo jeito. Então, aí vai ficar com a cara grande. Tô falando só pro Fernando, não. Porque tem muita gente na minha cabeça agora aqui que torce contra o Brasil.
2: City e é 3, brasileiro. City 3, quero 3.
3: Um é o Kildo de Cunha. Vou falar só um, Kildo de Cunha. O outro tá aí, né?
2: Tá bom, tá bom. Mas última mensagem, última mensagem.
10: Palavras. Deixa eu falar, o Cleitão de Rayanes, Windows Clean aqui, agarrado nas limpezas de janela. Deixa eu te falar. Como eu entendo muito futebol, vai ser um jogo difícil. O Japão vai abrir o olho. Se bobear, vai fazer do Brasil um xuxi, xuxi. É só entrar xuxi com atenção, porque os caras vão vir com sangue no zóio e olho aberto, entendeu? O Japão não é time bobo, os caras é levinho, os caras correm muito. Então, a zaga que tem que abrir o olho aí, entendeu? E meter logo o Rayan aí na parada, de novo, porque ele jogou bem. E vamos torcer pro Brasil, porque pra mim agora começou a Copa. Vou torcer pro Brasil, mas o meu placar é... empate.
2: Meu Deus do
10: não
2: céu.
10: Não sei de quanto. Empate. Ih,
4: pode não.
10: Fuleiragem vai pros pênaltis.
6: Mano, o cara empate, tá no empate. Tá empate.
2: Como é que
6: depois
2: é?
6: Depois fala o negócio.
2: Como é que é, João?
6: Ué, o cara tava falando, o Brasil finalmente começou a Copa e do nada vai um empate, motivando, vai raiando o negócio, empate.
3: Ninguém nada entendeu isso. Nada.
6: Esse cara é do contra?
2: Aqui tem sempre uns do contra, né, Tata?
3: Eu tô vendo, eu não entendi.
2: Vamos pra mensagem, a última mensagem aqui.
11: Opinião aí, gente. Esse, o Aires, você falou tudo. Tudo que tá engasgado na garganta da gente, você falou. E o Eduardo de Oliveira também falou hoje mais cedo. Mas eu só vou fazer um adendo. Se o Neymar entrar com o mesmo ânimo que esse último ouvinte falou aí, nós estamos ferrados mesmo, tá? Bora, gente, bora acordar. E ó, Neymar, tô orando por você, tá? Vai fazer uma boa jogada, vai fazer gol pra nós. Se não fizer gol também, vai fazer jogada brilhante. Vamos confiar, gente. É hora de confiar, credo.
2: É verdade. Vai lá, Gustavo, aí. Vai lá, Gustavo.
0: Só pra completar tudo isso aí, vai entrar, vai jogar, vai acabar com o jogo e todo mundo vai estar aplaudindo. Neymar vai ser o nome da partida. É só isso. As pessoas têm que deixar. Ele entrou faltando 15 minutos para jogar, gente. Primeira partida, depois de uma contusão, depois de um tratamento. Ele entrou feliz, entrou distribuindo. Ele desceu para a defesa, para ajudar na defesa, coisa que Neymar quase não faz. Entendeu? Tá super empolgado. E bacana. Agora,
2: e foi um pedido, e foi um, ô Guga, e foi um pedido do povo também, que eu acho legal, né? Porque quando o povo, quando o povo não quer, o povo vai pra rede social, o povo vai pra cima. É igual, por exemplo, aí, eu vi muita gente reclamando do goleiro da seleção, que não era um goleiro bem-vindo, né? Muita gente reclamou, pelo contrário, ao contrário do Neymar, que o povo fez campanha pro Neymar jogar, entendeu? Pelo menos todo mundo que eu conversei, não, tem que ter o Neymar, até a torcida, o povo que tá, foi acompanhando o jogo lá, Neymar, o povo queria o Neymar.
3: A diferença nossa aqui...
0: Só um minutinho. Neymar tem vestiário. Neymar sabe como incentivar os seus jogadores. Ele é um cara que tem um currículo maravilhoso. Pô, você acha que Messi é o que é hoje, que foi sozinho? Não, ele teve um Neymar quanto tempo do lado dele? Luis Suárez foi um grande artilheiro, teve quem do lado dele? Então, peraí, gente, vamos dar um tempo ao tempo.
2: Boa.
0: O jogo vai ser bom. Se tiver bom pro Neymar, ele acaba com o jogo.
2: Boa. Só isso. Vai lá, João, rapidinho, vai lá.
6: É que eu queria falar pro Guga que a motivação do Brasil contra a Escócia não foi o Neymar. Foi o Ronaldinho Gaúcho eu cumprimentando eles na entrada. Aí foi que deu certo.
0: Mas aí você tá sendo contra o Brasil, você tá vendo, né?
6: Não.
0: O Ronaldinho Gaúcho, ele foi o cara que motivou, e todo mundo que ele entrava, ele falava uma frase pra os jogadores. Quando ele pega Neymar, ele diz: vai lá, tô com você, vamos lá, vamos jogar. Uhum. E aí ele dá aquele abraço em Neymar e pá. Ele foi um incentivador. Agora,
2: foi bonito o que ele fez, né?
0: Não jogamos contra ninguém. Pois é, nós não jogamos contra ninguém. Nós jogamos, fizemos um jogo treino pra jogar contra o Japão na segunda-feira.
2: Última mensagem, gente. Eu prometo que é a última, tá? Pra gente ir pro Elton Campos, viu? Tem que ir pro Elton Campos.
12: Tá show de bola, hein? Tá faltando aí dois aí. O que foi? Tá contundido?
3: Tá expulso.
12: O Felipe foi visitar o Lula, né? Foi ver o Lula. Já tá tomando café com o Lula. Chega pra cá, companheiro. Vamos tomar um cafezinho com cuscuz. É, mas aí. Esqueci de falar.
2: Deu
12: palpite que o Brasil vai ganhar de 3-1 no Japão. Que vai ser dois gols de Neymar. E um do Vini Júnior e dois de Neymar.
2: Para com esses entorpecentes, Zé Pereira.
3: Não, falou. 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
7: Giro do dia. Esqueci.
2: Giro do dia, Zé Pereira, um beijo pra você, meu querido. Obrigado pela audiência insuperável. Zé tá sempre ouvindo a gente aqui. É um querido. Vamos chamar o Elton Campos agora, porque a gente tá corrido, senão não vai dar tempo. Faltando 9 minutos pra 6 da tarde. Você tá ouvindo o programa Todo Mundo é Técnico. É hora da gente chamar o nosso correspondente, o Elton Campos, pra trazer as informações direto da seleção brasileira. O Elton, primeiramente, boa tarde. Conta pra nós como foi a sexta-feira da seleção brasileira, o Wellington Campos.
13: Alô, amigos da Insuperável, aquele abraço. A sexta-feira da seleção brasileira foi de volta aos treinamentos no CT, no Columbia Park, e apenas 3 jogadores foram para o campo dos titulares: Vinícius Júnior, que não perde um treino, Rayan e Douglas Santos. Os demais ficaram na academia. O Igor Thiago passou hoje pelo corredor, aniversariante, completando 25 anos. Seleção entra no clima da segunda fase, pegar o Japão segunda-feira em Houston. A seleção viaja amanhã à tarde, inclusive, vai pegar uma temperatura elevada lá em Houston, lá no Texas, até porque estamos, né, num lugar bastante quente. Só para você ter uma ideia, hoje por volta de 1 da tarde, quando a seleção brasileira ainda treinava aqui em Morrison, a temperatura em Houston era de 32 graus. O time brasileiro faz um treinamento no domingo, se adaptando às condições climáticas, e na segunda-feira o jogo é ao meio-dia, 2 da tarde, no Brasil. É bom a gente lembrar que o estádio é climatizado aberto e tem capacidade para 72 mil pessoas. Vinícius Júnior vai participar agora conosco, fazendo um balanço desta primeira fase e mandando um recado para a torcida.
14: Foi uma primeira fase como nós imaginávamos, o primeiro jogo muito difícil com o Marrocos, onde a gente iria entender muito bem a competição, não só a Endrick, não só a Neymar, não só eu, acredito que todos os jogadores que estão aqui hoje vão nos ajudar muito dentro da competição. A gente vai precisar batalhar junto, defender, fazer grandes jogos com todos os jogadores, porque no momento mais importante da competição isso vai pesar e vai nos ajudar muito.
13: Outro que manda um recado para o torcedor e explica a competição é o capitão Marquinhos.
15: A gente vai seguir tentando trazer de bom o que a gente vem nesses últimos jogos e melhorar o que a gente tem que melhorar para a próxima fase, porque uma nova competição que se começa, né, que está começando agora, vai ser muito importante a gente saber que a gente vai enfrentar times de ainda mais qualidade, de ainda mais alto nível, que os detalhes vão ser ainda mais importantes, né, e a gente está pronto para uma nova competição que vai começar. Cada jogo agora vai ser uma final, né, então a gente se preparar o melhor possível para que a gente possa estar pronto para encarar quem vier.
13: Pois é, Marquinhos e Vinícius Júnior falando conosco aqui direto dos Estados Unidos. Amanhã pela manhã, então, time volta a trabalhar. A tendência já com todos os jogadores, à exceção o Rafinha, que segue em tratamento sem previsão de quando volta a trabalhar no campo de jogo. Tá falado, meu ídolo. É tá com falado. Você. Direto de Nova Jersey, aqui em Morningstone, com a seleção brasileira, o Wellington Campos.
2: Valeu, grande Wellington Campos. Hoje eu fui o ídolo do Wellington Campos aqui na Rádio
3: Felipe Esperado, né?
2: Ai, 5h54.
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2: Segura o foguete. 5555.
3: Não é?
2: 5:55, 5 minutos. Hoje a gente passa tão rápido, né? Passa rápido aqui o programa.
3: Mas tá bom.
2: Como o programa é todo mundo é técnico, eu acho que a gente falou de tudo que a gente tinha que falar. Ficou alguma coisa pra trás?
4: Ficou. Só os confrontos rapidinhos. Não vou passar os classificados, não. Vou passar os confrontos mais importantes, né, que já foram definidos. Nós teremos domingo África do Sul versus Canadá. Na segunda, além do Brasil e Japão, Holanda e Marrocos. E tem um detalhe: se a gente passa do Japão, e nós vamos passar, a gente já tem um confronto definido do vencedor de Noruega e... Nossa...
1: Equador?
4: Costa do Marfim. Então, se o Brasil passar do Japão, pega o vencedor de Costa do Marfim e Noruega, tá? Acredito que vai passar. Gente, e tem um detalhe. Vocês estão percebendo hoje, sexta-feira, o nosso próximo programa, ou a gente vai estar fulo da vida, ou a gente vai estar feliz, hein?
2: Caraca,
4: porque
2: é verdade, Tatá.
4: 14h é o jogo, né, aqui pro Brasil. Então a gente vai fazer o programa todo mundo assim, de luto, ou todo mundo com cara pintada esperando o vencedor de Noruega e Costa do Marfim. Time, eu acredito que a seleção brasileira vai com o mesmo time, não vai mexer, deve ser Alisson no gol, Danilo na lateral direita, Douglas Santos na lateral esquerda, Gabriel Magalhães mais Marquinhos na zaga, meio campo Paquetá, Casemiro e Bruno Guimarães, e no ataque Rayan, Vini Júnior e Matheus Cunha. Acho que não muda, é isso.
2: Meu Deus do céu.
4: Dito isso, já vou dar meu palpite. 3-1 pro Brasil.
2: Boa, Tata. 3-1, opinião da Tata Brasil. Eu vou continuar no 2-1 Brasil.
3: 2-1 também.
2: Eu vou no 2-1 do Brasil, hein? João Vitor, você vai o que aí, João Vitor? 2-1 Brasil, você vai o que, João Vitor?
1: Eu vou 2-1, mas eu concordo, mas eu discordo com uma coisa da Tatá. Casemiro de titular, nem pensar.
4: Mas aí é.
0: Mas é um homem de confiança.
4: É o italiano, né? Aí é o italiano.
0: É o homem de confiança dele.
4: É.
0: Então nós vamos fazer isso. Meu placar é 1-0, ferrado.
2: Uhum.
0: Entendeu? E é o seguinte, o mata-mata, que o Leandrinho estudou tanto pra falar do mata-mata.
2: Verdade, verdade.
0: É ou você vai ou você não vai. Se ganhar, segue. Se não ganhar, volta pra casa.
2: É verdade. Mata-mata, o mata-mata que todo mundo fala é o seguinte, gente. Perdeu, tá fora.
3: O Dexter respondeu.
2: Perdeu, tá fora.
3: Na verdade,
2: né?
3: Aqui, como é na Copa, eles costumam utilizar o linguajar que vai ser o mata. Porque o mata-mata, por exemplo, Copa do Brasil, é o jogo de ida e jogo de volta. Aí eles falam que tem que passar pelos dois jogos. Leandrinho, a gente surgiu aquela dúvida aí a respeito do Texas, né? O Texas é uma hora a menos que a gente. Igual lá agora são 4h58. Mas a nossa referência é o horário de Brasília em relação à Copa do Mundo. Então são 2 horas da tarde, horário de Brasília. 1 hora da tarde para nós aqui. Meio-dia, horário do Texas.
2: Boa.
3: E quanto ao goleiro, é uma coisa que, rapidamente, né? Uhum. O goleiro que você falou, que as pessoas têm falado que o nosso goleiro, tal, tal. É, a gente, nós aqui, não somos hipócritas ao ponto de falar o diferente do que a gente viu no último jogo.
2: Uhum.
3: Não gosto do Alisson como titular da seleção, mas todos os jogadores, incluindo o Alisson, fizeram uma partidaça contra a Escócia. Ele fez defesas importantes. Então é bom a gente ressaltar que no momento que ele foi exigido, apesar de eu não achar que ele deveria ser o cara da seleção, ele foi bem.
2: Tá bom, Aires. 5h59 aqui no nosso programa. Acho que assim vamos finalizando aí. Sabe, como é que fala mata-mata em inglês? Kill-kill?
3: Boa pergunta, hein?
2: Vocês estudaram aí o que é o mata-mata em inglês? É o kill-kill? Kill-kill? Não, tem que ter uma expressão em inglês, né? Oh, como é que é, João Vitor? Como é que é?
6: Monte Kill. Aí como o negócio de Mortal Kombat.
2: Mata-mata, Knockout Stage?
3: É, Knockout Stage.
2: Diz o Ares que é Knockout Stage, que é o mata-mata. Knockout Stage.
3: É.
0: Então é o seguinte, vou acertar uma coisa com vocês. Eu não sei se eu vou participar na segunda-feira, mas se o Brasil passar, todo mundo vestido com a camisa do Brasil. Se não passar, todo mundo de preto. Todo mundo de preto.
2: Se o Brasil perder?
0: Todo mundo de preto.
2: Deus, não vai perder, não.
4: Vai não. Vai
3: só
4: não.
3: O juiz. De
0: preto. Não sei.
2: Deus me livre, não, de novo. Isso não vai acontecer.
0: É uma incógnita. Olha, Leandrinho, é uma incógnita. Pena que o programa está terminando, mas a equipe do Japão é muito rápida. E nós temos as laterais.
4: Vamos fazer uma feijoada, Guguinho.
2: Ó, nós temos
6: feijoada lá, sushi.
2: Nós temos um minuto aqui no programa. Nós temos um minuto aqui no programa. Eu quero deixar a última opinião aqui do ouvinte. Vamos ouvir o que o ouvinte
16: disse. Boa tarde, tudo bem com vocês? Olha só, eu estou torcendo, é óbvio, pro Brasil. Estou pedindo a Deus que o Alisson possa estar com os olhos bem abertos, igual ele estava no último jogo. Porque nós assistimos em casa, minha norinha ainda até falou que ele deveria ser reconhecido, né? Que praticamente ele foi o MVP do jogo, porque não adianta você ter. Não entendo, tá? Nossa opinião de casa. Ter jogadores bons, mas o goleiro ser um péssimo goleiro. E ele tava ali, realmente, você vê, o pessoal não conseguiu fazer nenhum gol. E, tipo assim, ele estava com muita atenção no dia. E uma pergunta que eu tenho pra você, ou Aires, ou Guga, ou Tata, quem puder responder, que eu vi um americano conversando que acha que o filho do Ancelotti está ajudando ele na... está ajudando ele lá com o time. E no dia que foi pro Neymar entrar, agora no último jogo, parecia que o filho do Ancelotti não queria que o Neymar entrasse, porque na hora que o Neymar estava se preparando pra entrar, a câmera pegou ele, tipo, com a mão na boca e balançando a cabeça, né? Tipo, que não tinha nada a ver no caso, né? Então eu quero saber se isso é verdade, se isso procede, eu não falei nada, fiquei na minha, eu ouvi ele falando, fiquei calado. Então, o que vocês acham disso?
2: O Guga vai responder no espelho do imigrante daqui a pouco, porque não dá mais tempo, né, Guga? Não dá mais tempo. 6-2.
0: Ele queria o Danilo, ele não queria o Neymar, ele queria o Danilo.
2: É, e assim vamos terminando o nosso programa, Gustavo. Responde lá no espelho do imigrante, porque já passei meus 2 minutos, como o break é 4 minutos e o break tem 2 minutos, então nós hoje ganhamos 33 segundos do espelho do imigrante, de acordo com a minha matemática. Tchau, Tatá, tchau, João Vitor, tchau, Aires, bom final de semana. Valeu, Guga, obrigado. Valeu, tchau pra vocês. Vem aí o Espelho do Imigrante aqui na Insul.

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2: É

nossa festa, gente do céu. A correria, eu tenho que ter voz, eu tô tentando poupar minha voz, né? Daqui a pouco eu vou passar lá no karaokê, né? Algumas pessoas já vão encontrar comigo lá hoje. Você que está inscrito, é muito importante, tá, gente? Se você quiser dar um pulinho lá hoje, vai ser bom também pra você ver, passar a sua música, se você quiser. Também, se não puder, não tem problema. A gente entende, né, que aqui nos Estados Unidos a vida é corrida, assim como a minha tá. Pense na pessoa que ontem não teve tempo de almoçar, hoje almocei correndo. Mandar um beijo ali pra turma do Terra Brasilis. Aliás, eu quero agradecer muito a todos os meus parceiros aqui da Rádio Insuperável, né? Porque estão me ajudando a fazer essa festa, né? Pra vocês, pra mim, pra nós, que vai ser linda. Espero que seja maravilhoso pra todos nós amanhã, né? A festa do Espelho de Imigrantes, 16 anos de Espelho de Imigrante. É novinho, né? Mais novo do que eu, que tô fazendo 62. Pois é, então vou festejar meu aniversário ali com vocês também. E agradeço muito, muito, muito, muito, muito a participação. A turma que tá indo pra cantar, né? Nós vamos arrasar. Gente, imagina. Olha, você não precisa ficar com medo. O pessoal tava, ai meu Deus, como ontem tava aqui o pessoal ouvindo a voz do Wagner, que Wagner também vai participar. E o pessoal, não tenha medo, tá bom? Não tenha medo. Vou falar disso daqui a pouquinho. Mas antes disso, eu quero lembrar, tô aqui, ó, rodando pra baixo, pra cima. 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Mandar um abraço pra turma ali do Pão da Hora também. As meninas me receberam lá muito bem hoje, viu? Um beijo pra Heloísa. E vai estar a turma lá, né? Também no karaokê. E agradecer, né, o patrocínio deles também. O Pão da Hora tá dando um gift também, que vai ser sorteado lá pra você tomar café da manhã, almoçar, jantar, o que você quiser. Nós vamos ter um gift também. Hoje eu almocei ali no Terra Brasilis, comi aquele salmão delicioso. Vamos ter um gift também de $150 ali do Terra Brasilis também. Eu vou falar agora de todos os brindes que nós temos, tá, gente? Então, anotei aqui, vamos ver onde é que tá. E nós temos também um gift aqui. Nós temos um gift de $100, tá? 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

0: parceira. Ô, mulheres, fique preparada ali com a nossa querida Vitória. Pois é, você vai ter um gift card ali, né? Do atendimento da Vitória. Vai ser assim, hein? As mulheres vão disputar, porque a Vitória é uma gracinha. Temos 150 dólares do Terra Brasilis, temos 200 dólares do Minas Market. Olha, deixa eu bater palmas aqui pro Minas Market também, que tá trazendo 200 doletas. Obrigada, Ronald Fire. Pois é, entrando na comemoração. Aliás, vai ter a comemoração também do Coração Sertanejo, né, gente? Vai ter também dia 11 de julho, tá? Eu vou estar passando a vinheta aqui pra lembrar sempre pra vocês. Dia 11 de julho vai ter aquela festa do Coração Sertanejo. Vou tentar vir também, ou eu ou o Guga, pra estar presente ali. Vamos ter um tablet, né, pra sortear, uma TV... Tá bom? Então, quero agradecer muito a King Irwin e a Streamline também, que estão pagando o prêmio de 600 dólares, né? Ali do nosso karaokê, a premiação. Então, primeiro candidato mulher que ganhar vai ganhar 200 dólares. O candidato homem vai ganhar 200 dólares. E a dupla, 200 dólares. Então, nós temos três categorias de premiação. A melhor cantora, o melhor cantor e a melhor dupla. Lembrando, eu tô ligando pra todo mundo hoje e lembrando que eu preciso de uma segunda música, né? Vocês vão ter. Como é que vai funcionar hoje? Muita gente me perguntou, o pessoal não sabia ainda, tá? E eu vou explicar aqui pra todos vocês como vai funcionar. Mas antes disso, olha, gente, manda, tá? Pra o WhatsApp aqui da rádio, se for mensagem de voz, manda aqui se você quer participar, manda aqui pra o WhatsApp da rádio. Pode, porque você mandar aqui no aplicativo, no Espelho do Imigrante, no WhatsApp do Espelho do Imigrante, eu não tenho auxiliar aqui para botar a mensagem de voz. Mas dá para botar também, mas eu prefiro, se você quiser mandar hoje, mandar aqui, tá bom? No WhatsApp da rádio mesmo. Boa tarde, Dogão, tá dando boa tarde, Evelyn, estou na área, cadê o Guga? Guga acabou de falar, me troca pelo Aires, né? Ele me trocou pelo Aires e pelo Leandrinho, vocês não viram? Pois é, aí como ele ficou 2 horas aí fazendo o programa, aí pra fazer mais 1 hora não quis, né? Então, aí disse que eu fizesse o programa, é assim, correndo atrás e isso aqui ali, ele e Aires não puderam participar, o que também eu entendo, né, gente? Nós trabalhamos com a voz, né? Então a gente tem que poupar a voz, e eu principalmente teria que poupar pra amanhã, né? Mas tudo bem, não tem problema não. Estamos aqui, você e eu e você aí do outro lado. Muito bom ter você aí também comigo. Vamos falar mais do nosso encontro amanhã? Deixa eu mostrar aqui pra você. Aqui, gente, são os tickets, tá? Já trouxe, tá? As pessoas que compraram. Viu, Roberto? Muita gente, Paulo Jacaré, a Sara... muita gente já comprou os tickets. Então os tickets são esse aqui. Aí aqui tem a numeração, né? Eu vou destacar. O que fica comigo é esse daqui, né? Que onde tem o nome e o telefone, né? A mesma numeração. E esse daqui fica com a pessoa. Então lá na hora vamos ter uma urna. Nessa urna vão estar os tickets, né? Que estão com o nome e a numeração. E vão ser tirados os prêmios lá na hora, né? A premiação do karaokê, como vai ser? Já me perguntaram. O karaokê vai ser o seguinte. O karaokê, nós vamos cantar a primeira música, né? Cada participante de cada categoria, né? Então, primeiro cantam as mulheres. Vamos fazer a categoria das mulheres. Cantam, acho que são 7... Né? Ia ser 5, mas não tem jeito, né, gente? Eu não posso dizer não. E ainda ficou uma filinha pra trás. Então, são 7 mulheres, ou 8. 7 ou 8. Acho que são 7 ou 8. E aí vão cantar. Cada uma que cantar, o jurado vai dar sua nota. Então vão ser 7 jurados. De 1 a 10, eles vão escrever lá no papel, de 1 a 10 a nota dele. Aí vamos somar as notas, aí vão classificar as 2 maiores notas, né? Aí vão ficar, então, 2 mulheres classificadas para a segunda fase. Aí depois cantam os homens, da mesma forma, né? Vão ficar classificados dois, né? As duas maiores notas. E depois as duplas que vão cantar, também vêm as notas. Aí passamos para a fase final do concurso, que vai ser a segunda música que vocês vão cantar. Aí vão ser pelas notas também do jurado. Se houver empate, aí o público vai desempatar. Tá bom? Alguma dúvida? Alguém querendo saber mais alguma coisa sobre amanhã? E é isso aí, tá? Então vamos que vamos. E eu quero lembrar pra você, gente, que tá aí na Eu Quero Dois. O que é que ela quer? Não me ligou, tô fora. Ô, gente, eu vou ligar, William. Calma. Eu tô ligando. Olha, antes do programa eu tava ligando. E vou ligar depois do programa aqui. Vou ligar pra todo mundo que tá participando, tá bom? Eu tô com minha auxiliar aqui, a Lilian. Veio direto do Brasil pra me auxiliar nesse meu evento. Ela não quer aparecer. Ela disse que hoje tá cansada, aí não quer aparecer. Mas ela tá me ajudando muito. Tá aqui na correria, tá exausta ali, né, de correr comigo. Já viu. Mas então, gente, então vai ter... É a disputa, né, do karaokê. Primeiro nós estaremos com a disputa do karaokê. E depois vai ter a premiação, que vai ser através desses tickets. Você pode comprar o ticket lá na hora, né? Teve algumas pessoas que já compraram, mas lá na hora nós vamos vender. Eu vou estar, enquanto estiver acontecendo o karaokê, eu vou estar na mesa sentada para as pessoas comprarem os tickets, né? Quem sabe você não vai sair de lá com o tablet, ou vai sair de lá com a TV pra assistir a final da Copa, né? Então, vamos lá. Amanhã, no 416 da Boston Post Road East, em Marlborough, a partir das 7 da noite. Lembrando, todos os candidatos têm que estar lá às 7 da noite, tá? Por favor, porque nós vamos começar às 7 em ponto, porque o tempo é muito curto. Nós temos somente até meia-noite, porque depois da meia-noite vai ter um show de um cantor, não é? Então, fiquem ligadinhos, não percam por nada essa festa, que vai ser demais. E eu tô agradecendo muito a todo mundo, né, já de antemão, que tá me ajudando a essa festa acontecer. 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Estão lá no Brasil, passeando, mas não esqueceram de nós, não, gente. 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Vou sair daqui comprar o tablet, né? 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Obrigado, obrigado mesmo a todos vocês. 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Agradecer muito ao Ronald Faia, que também está nos ajudando a fazer essa festa, né? O Ronald Faia ali junto com o Minas Market doando $200. O Terra Brasilis, que nos doou $150. e o gift card também de depilação de cera ali da nossa querida Vitória, de $100. E do Pão da Hora também, o gift card. Muito, muito obrigada a todos vocês, viu? Muito mesmo, só tenho a agradecer. Porque vocês estão ajudando a fazer a festa do Espelho do Imigrante, né? E manter também no ar. Gente, as pessoas que vão cantar estão arrasando. Isso mesmo, estão arrasando. Quem é que tá falando aqui? A Andréa Quinones está aqui, mas ela falou no anterior, né? Foi no programa anterior. Quero agradecer muito a Andréa. Andréa, que é uma pessoa maravilhosa, ela e o Fernando. Quando eu falei que ia fazer esse festival, e eu perguntei a ela, Andréa, você sabe como é que eu faço para poder comprar troféus e tal? Ela, Evelyn, pode deixar comigo. Isso aí vai ser a minha parte. Né? Uma linda Andréa, maravilhosa. E ainda abdicou de cantar num karaokê. Porque ela disse, não, eu tô sendo uma das patrocinadoras também com os troféus e as medalhas. Então eu não acho justo eu cantar. Né? Então ela vai ser do júri, ela vai fazer parte do júri, Andréa. E é uma linda, ela e o Fernando tá nos ajudando, o troféu tá lindo, as medalhas estão lindas. Muito, muito, muito, muito obrigada, minha querida, viu? Muito obrigada mesmo, a Andréa também tá participando. A Marilene tá esperando por mim pra me dar coxinha, gente. Olha lá, bolo, coxinha. A Marilene tá aqui na rádio, tá? Chegou na hora que eu fui entrar no ar. Como é que eu vinha comendo? Não tem jeito. Eu tô aqui de água na boca, ela me manda a foto aqui, né, sua Marilene? Ali, ó, comendo. Menina, até torta tem, ó, pra isso. Torta, coxinha. Ô, coisa boa. E Lília só tá. Por isso que Lília não quis participar. Lília só tá comendo, é isso, né? E eu tô aqui só depois do programa. E ainda me manda foto. Ai, meu Deus, olha o Johnny falando aqui. Fala, meu Johnny querido, que eu amo demais. Johnny vai estar lá hoje. Deixa eu ver aqui se tá aberto o WhatsApp, tá? Vamos ver o que é que o Johnny tá falando aqui. Fala, Johnny. É aqui? É.
1: Você falou que o Noel saiu da...
0: Não, não é aqui não, é aqui.
1: Boa tarde, manhinha, boa tarde, toda essa audiência aí. Não tem amor dançarino, não? Diz que o Paulo Jacaré Plant vai dançar lá, ué. Diz que ele é o dançarino, é verdade? Quando cada música for tocando, o Paulo Jacaré vai dançar, é verdade?
0: Ah, é? Não sabia disso, não. Eu adoro. Esse aqui é o Léo Dias, viu, Lilian? É o Léo Dias da rádio. Ah. Senta aqui que você bota o fone e você escuta o que o povo tá falando. Deixa eu ver o que é que o William Maciel tá falando aqui. Nossa, rádio tá bom, hein? Vou ter que dar uma passada aí. Pois é, William, já viu? Tá aqui, meu filho, virou festa. A Marilene tá aqui. Agora eu fico daqui de água na boca. Só olhando a foto. A Marilene botou aqui ainda. E eu fico aqui só olhando a foto. Até daqui a pouco. Espero que sobre alguma coisa pra mim, né? Espero que deixe alguma coisa pra mim. Brincadeira, viu, meu povo? Pode comer, fique bem firme e forte. Gente, mandar um beijo pra Gleice e pra o Wagner também, que estão aí na escuta, vão participar do karaokê. Aliás, hoje eu vou encontrar com uma boa turma lá, né? Que eu vou dar uma passadinha lá antes de ir pra casa. Se eu conseguir dormir hoje, né? Porque... Tô acesa, acesa. O que é que o William, o que é que o Johnny tá falando? Fala, Johnny. Me conta mais. Ó, Johnny, conte tudo. Tudo que aconteceu. Hoje eu não tive tempo de ouvir o panelado. Mandar um beijo pra Nildinha, mandar um beijo pro Venancinho. Aliás, hoje foi o cabaré, né, do velho. Não tive tempo, gente. Meu dia foi assim, um... loucura. Fala, Johnny. Fala, Johnny.
1: É, essa rádio já foi mais segurada, já tinha mais segurança. Agora tá entrando... Muita gente aí, não pode não, mãe, você tá doido? Não coloca segurança nessa rádio aí, ó. Você tá doido, Marilene? Ô, minha Nossa Senhora. Tá fora, Marilene, vai trabalhar, Marilene.
0: O Gabriel falou, deixa pra mim também, quero coxinha. Todo mundo de olho na minha coxinha, rapaz. Todo mundo de olho na minha coxinha, que história é essa? Não, calma, calma. O William Maciel já tá de olho aqui também. Quero não, não, deixem pra mim, sou eu. Eu que vou comer a coxinha. Lília, por favor, coloca minha coxinha lá guardada. Viu, Lília? Não deixe ninguém comer minha coxinha, não. Google vi isso, vai vir a quinta série daqui a pouco, hein? Vai vir a quinta série. Mas, gente, hoje, ó, vou colocar uma música aqui, Só Love, do Claudinho Buchecha, enquanto eu poupo minha voz, tomo a água, né, pra gente entrar na nossa pauta. porque eu preciso de voz pra amanhã também, porque amanhã eu que vou estar lá na frente, no palco. Leandrinho só vai chegar um pouco mais tarde, porque o Leandrinho vai estar na outra festa, aí vai sair e vai pra lá. Então eu vou estar só minha garganta, né? Poupar, tenho que poupar. O Willi falou só love é porque é só love com vocês. Aqui, ó. Vamos lá, só um minutinho pra poupar minha voz, tá? Pra dar tempo aqui.

Aqui no rádio, né? E concretiza. É isso aí. Vai ser muito bom amanhã. 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Lembrando, gente, que depois, quando acabar nossa festa amanhã, não encerrou ali o karaokê, não, tá? 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É isso que nós precisamos, né? Nós imigrantes que vivemos aqui com tanta pressão, né? Trabalho, correria. A gente precisa de um momento, sim, pra relaxar, né? Então super indico ali, tá bom? Vamos lá!

0: Vamos falar de coisa séria? Vamos falar de coisa séria? Gente, a gente sabe que o número, né, de violência doméstica, de feminicídio, aumentou muito. Não só no Brasil, no mundo inteiro, né? Mas no Brasil, um absurdo. Né, as coisas que vêm acontecendo e a gente vem e trabalhando, né, com campanhas. E parece que a coisa, quanto mais a campanha avança contra, né, a violência, mais aumenta. E a gente fica assim, no mato sem cachorro, como a gente fala, né? E eu venho aqui porque o programa Espelho do Imigrante, quando começou, a gente começou exatamente combatendo a violência aqui na nossa comunidade. Isso há 16 anos atrás, né? Quando o Espelho do Imigrante, junto com o Voice Against Violence, trabalhava contra a violência na nossa comunidade. Graças a Deus, deu muito resultado, muita coisa. E hoje eu tô trazendo aqui pra você exatamente o relato. Porque muitas vezes você fala assim, ah, ninguém, briga de marido e mulher, ninguém mexe a colher. A gente sabe, né, ouve isso há anos, desde criança que eu ouvi a minha avó dizer isso. Mas só que a gente tem que parar e pensar, ali tem uma vida que tá em risco. Então muitas vezes você vê, né, um homem agredindo a mulher, essa é a vizinha. Seu vizinho, né, tá lá e eu vou lhe matar. Gente, a primeira coisa que você faz é ligar aqui pro 911. No Brasil, ligar pra polícia. Eu não sei o número, acho que na polícia o número é 100... Eu não me lembro o número do Brasil. Mas é a primeira coisa que você tem que fazer. Se você não pode interferir, né, que muitas vezes você não, claro que você não quer se arriscar, porque um homem, né, uma mulher controla, mas olha o que essa mulher fez. Ela salvou uma vida. A gente tem que bater palmas. Olha o relato. Isso aconteceu há um mês atrás, lá no Brasil, em São Paulo. E simplesmente uma vida, né, foi salva graças a essa mulher. E foi assim, não foi marido, não foi namorado, não foi ninguém. Foi uma invasão em um condomínio. E ela, como ela relata aqui, ela ficou só estupefada, vamos dizer, porque os outros vizinhos, ninguém, quando ouviu os gritos dessa mulher que teve um apartamento invadido, entendeu? No Brasil, 190. 190. Obrigada, minha assistente, Lilian. Tá aqui comigo. 190, tá? O telefone de emergência no Brasil. Então, o que aconteceu? Isso aqui é um condomínio de luxo, com toda a segurança, só que um estuprador invadiu o condomínio, conseguiu invadir, encontrou uma porta que estava um pouco semi-aberta, invadiu o apartamento e tentou estuprar uma mulher. Ela, como é praticante de jiu-jitsu, conseguiu se desvencilhar dele antes de ser morta e correr para o corredor do edifício. Só que todo mundo ouvia, mas ninguém tomava uma atitude. E a atitude desta mulher aqui foi que salvou a vida da outra. Foram duas mulheres contra um homem. Olha, vamos ouvir aqui o relato só para vocês entenderem e depois a gente debater. Vamos lá. Uai, não foi? Porque meu telefone ficou mudo. Eu tô sem auxiliar, tá, gente? Mas vamos ver aqui se funciona agora. Não tá indo. Engraçado. Tava tudo funcionando direitinho antes, mas não tá indo. Deu pane. E eu sem o auxiliar, pronto. Não tá saindo o som. Ó, que pena. Mas o relato dela, como eu ouvi antes, o relato dela é exatamente isso. Ah, agora descobri. Agora pronto. Vamos lá. Aqui, ó.
1: Tava dormindo. Esse homem entrou pela frente, pela catraca. Ele passou por baixo da catraca de identificação do prédio. Um prédio cercado de segurança, que na teoria teria que ter funcionado, mas não foi assim que aconteceu. Ele entrou no apartamento dela, o apartamento dela estava com a porta encostada. Ele entrou no quarto. Tentou estuprar a Jéssica. Como ela fez defesa pessoal, fez jiu-jitsu, ela conseguiu lutar com ele por mais de 15 minutos. E conseguiu se salvar. Ela lutou, ela apanhou, ela se machucou. Ele machucou muito ela, ele bateu muito nela. Mas ela conseguiu escapar do apartamento. Saiu correndo pelo prédio, pelo corredor, batendo nas portas, pedindo ajuda. E ninguém saiu. Ninguém saiu.
0: Ninguém saiu.
1: A gente tá falando de pessoas num sábado de manhã. Tinham várias famílias ali, vários casais.
0: Exato.
1: E ninguém foi. Ela gritava muito, socorro, esse homem quer me matar, ele quer me matar, socorro, socorro. E ninguém saiu. Eu tava no banheiro. Só tive tempo de pegar um blazer pra colocar por cima da roupa que eu tava dormindo. E abri a porta e me deparei com um homem sufocando uma mulher. Ele tava tentando matar ela. E...
0: Uai, de novo, meu...
1: Tentando matar ela. E... O tempo que eu tive foi só de tirar ele de cima dela. E aí já eram duas. Mas eu consegui tirar ele de cima dela e... E depois de um tempo, eu gritei fogo. As pessoas começaram a aparecer porque acharam que tava pegando fogo no prédio. E aí, sim, as pessoas começaram a abrir as portas. E, gente, pelo amor de Deus, por que que ninguém fez nada? Por que que ninguém abriu? Por que que ninguém socorreu? Por que que ninguém faz isso? Você precisa tirar alguém da situação de perigo. Se vocês verem um dia uma mulher numa situação de perigo ou uma pessoa numa situação de perigo, ajuda, socorre, como você puder. Como você puder. Mas socorre, não finge que você não tá escutando, porque isso pode custar a vida de alguém.
2: Linda, que bom que você tá bem, tá sorrindo. Nossa, tô emocionada de te ver, Jéssica. Que bom
0: que você tá bem. É o encontro dela com a Jéssica.
2: Muito obrigada, não sei nem o que falar pra você,
1: Jéssica.
0: Pois é, gente, isso aí que a gente fala. É uma atitude, né, humanitária dessa mulher... De tentar ajudar a outra e conseguiu. E a gente vê hoje em dia a humanidade, do jeito que tá falando, ficando exatamente isso, a frieza das pessoas. As pessoas não se importam mais com o próximo. Você vê uma pessoa caída, você... Gente, essa semana eu vi um relato no Brasil também. Infelizmente, essas coisas... O que mais acontece está sendo no Brasil, infelizmente. Mas um homem que chegou em uma UPA para ser atendido... Sentou na cadeira de espera e os outros pacientes que estavam ali, que notaram que o homem estava morto, sentado há horas. Aí chamou a polícia. Ou seja, ninguém chegou ali perguntando, meu senhor, né, o senhor está bem? O senhor está mal? O homem morreu sentado esperando atendimento. E ninguém viu o homem morrer. Você tá entendendo? Ninguém ligou, ou alguém viu e não importou, saiu de perto. É tipo assim, a gente tá vivendo essa humanidade, as pessoas não estão mais tendo amor pelo próximo. E é isso que eu digo, você tem sim, você tem obrigação, você como cristão, você como cidadão. Pense em você, se fosse você que estivesse naquela situação, foi o que essa mulher pensou. Quando ela ajudou a outra, ela pensou, poderia ser eu que estava ali gritando. Como que você está dentro de seus vizinhos, no apartamento onde tem vizinhos que lhe conhecem, sabe que você mora sozinha e que você está gritando por socorro e ninguém abre a porta? Isso eu achei... Porque se, muitas vezes na rua as pessoas têm receio, tudo bem. Tem receio, ah, não vou me meter que eu não sei o que é que está acontecendo ali, né? Muitas vezes a pessoa tem esse receio. Mas dentro de um condomínio onde você sabe quem são as pessoas que estão morando ali e você não vai ajudar, aí na hora que ela gritou fogo, cada um para se salvar, todo mundo abriu as portas, entendeu? Porque ela gritou fogo para as pessoas abrirem as portas e o indivíduo sair correndo. Foi o que ele fez, fugiu. Então é esse mundo que a gente tem que combater. Né? Vamos ver o que é que o Johnny tá falando aqui. Fala, Johnny.
3: Essa música aí, Paulo Jacarela vai parar de rebolar na casa dele. Vai ficar só rebolando.
0: Ah, tá.
3: Ô, maninha, faz aí a premiação do melhor dançarino. O Paulo Jacaré e o Flávio Pantera. Vai ser os dois dançarinos. Quem dançar melhor vai ganhar um tubo de pinga.
0: Vou falar isso pra Leandrinho.
3: É o Paulo Jacaré, o Flávio Pantera e o Dogão. Os três vão dançar. Quem dançar melhor, quem requebrar melhor, vai ganhar um prêmio. Vai ganhar um prêmio.
0: E você? E você? E você, Johnny? E você? Vai... Johnny. Ai, ai, viu? Vamos ver, Dogão falou que tá na escuta. Um beijo, Dogão. Boa tarde, Evelyn. Estou na escuta. Vamos ver o que, é que o Dogão tá falando.
4: Boa tarde, galera. Todo mundo é técnico. Bora que vocês estão, hein? Vai, Corinthians!
0: Foi no técnico. Vem aqui.
3: Meu palpite de jegue vai ser Brasil 2-1 pro Japão.
0: Aí foi no outro, Pois é, eu tô pegando aqui. Vamos ver aqui. Evelyn tá aqui, um abraço, um beijo, minha querida. Silvia tá aqui também, Andréia tá aqui, vamos lá. Vamos ver, boa noite, quem é o árbitro? Jonas Ramos tá dando boa noite. Vamos ver aqui pelo meu celular, quem é que tá aqui? O Gabriel já chegou, o William falou, só love, você vai é comer coxinha? Vou sim, daqui a pouquinho. Daqui a pouquinho vou comer coxinha. Mãinha colocou a música só pra ir lá comer coxinha e tortas? Tava na escuta, viu? Não, meu filho, nem levantei. Eu botei a música pra dizer pra vocês, só love, viu? Não venha com essa não. Quem tá pelo Facebook, quem tá pelas outras plataformas, estão me vendo aqui. Não levantei nem um minuto, tá bom? Não fique... Happy birthday pra quem, Kilder? Me diz aí. Alguém tá fazendo aniversário hoje? Vamos cantar, então, parabéns. Me fala aí quem é o aniversariante de hoje, pelo amor de Deus. Porque eu passei. É o Gabriel? Você vai amanhã, Gabriel? Gabriel vai amanhã, sim. Dogão já pedi a Estela pra nós, viu? William Maciel já avisou que lá vai ter Estela amanhã também. É que o povo tá aqui animado, hein? A Sandra vai cantar, tá, gente? Sim, leva Jacaré Flex pra vocês. Não, Jacaré vai! Jacaré vai cantar, não vai não, Paulo Jacaré? Acho que ele vai cantar. Não, gente, eu não posso dizer quem são os cantores não, viu? Mas tem uma turma boa que vai cantar amanhã. Se eu auxiliar o Guga... Gente, Guga não quis fazer comigo não, hoje não. O Dogão falou, isso é verdade, as pessoas não se importam com o próximo. O Anderson Jacaré não libera o cuscuz dele. Tá vendo, Anderson? Sobrou pra você. É sério, Dogão, é complicada essa situação, hein, você com o Anderson. Pois é, o Kildre falou, fiquei sabendo que o Johnny vai ser pomponete. O que é pomponete? Vai estar dançando lá? O Gabriel falou, sobre dança, ninguém ganha do Johnny, não. Ah, o Johnny dançando aí, já botaram o Johnny dançando. Então vamos ver aqui o que é o William Maciel tá falando. Peraí, deixa eu aumentar aqui o celular. Fala, William.
5: É complicado, né, velho? Porque eu vi também no Brasil, o rapaz foi entrar pra separar, o menino tinha 17, eu acho que é 18 anos. Não, 17 anos, era de menor. Entrar pra separar, o cara tava com uma faca. Quem que ele matou? O cara que entrou pra separar. E o outro conseguiu fugir. É complicado.
0: Não, mas foi isso que eu disse pra... Não sei se você percebeu o que eu falei. É, o Gabriel falou, Evelyn, sobre agressão de mulher... Verdade, as pessoas só preocupam quando é da família, quando é desconhecido, ninguém liga. Seu aniversário não é hoje, é pra você. Meu não, não é hoje não, Kildare. O meu aniversário foi 29 de maio. Eu tô festejando um mês depois com vocês. Meu filho ainda falou assim, minha mãe vai festejar um mês depois? Eu digo, ué, se meus ouvintes não estão aqui... Eu quero festejar junto com eles, então se eu vou nessa data, é nessa data que eu vou festejar com... É meu aniversário hoje, ó, de Dogão! É verdade, só acredito se Sandra me disser. Fala aí, Sandra, se é verdade, tá bom? Se for verdade, a gente vai cantar parabéns pra ele, sim, tá? Mas respondendo aqui, William, é o seguinte... Você falou que às vezes é arriscado, foi isso que eu quis falar. Muitas vezes, quando você vê uma confusão na rua, né? Eu não digo assim... pra você de imediato, você tem que ver o que é que tá acontecendo. Primeiro passo, chama a polícia, entendeu? Quando a confusão é na rua, você tá vendo duas pessoas brigando, a primeira coisa, você chama a polícia, tá? Não tô dizendo que é pra você ir lá se meter numa briga de revólver, numa briga de faca, não, de jeito nenhum. Eu vi esse caso do rapaz que foi esfaqueado, porque ele foi defender, mas o que eu falo é isso, a gente não pode ficar de mãos atadas, de montada não, de boca calada, entendeu? A gente não pode, a gente tem que fazer como ela fez aqui, uma zoada, dizendo que era fogo para todo mundo abrir as portas no condomínio. Você tem que ter uma iniciativa de ajuda, de alguma forma, não que você vá arriscar a sua vida, né? Não é isso, eu quero que você tenha uma atitude de ajuda, tipo ligar... para o 911, né? De alguma forma, jogar uma pedra de longe para a pessoa desviar daquele que está atacando. Tipo assim, entendeu? Não é que você vai passar e deixar para lá. Porque é uma vida que está ali, gente. É uma vida, né, que está sendo tirada. Olha, 6h53, deixa eu ver aqui. Ei, Dogão, já ganhou presente hoje? Já mataram vários, o William falou. briga de marido e mulher tem que chegar dando tiro, porque senão você que leva. Meu Deus, também não é assim. A violência não é assim, né? É, vocês estão entendendo. Não dê risada não, Kildrim. De Evelyn, pedra de longe? Sim, claro. Se você tiver uma chance de, tipo assim, desviar uma pessoa da atenção do que ele tá ali enforcando a mulher, né? Se você jogar uma pedra nele, pra pegar nele, na mesma hora ele vai, não vai, vai soltar, você tá entendendo? É isso que eu digo, não é você ir enfrentar, chamar a polícia, chamar as pessoas que têm experiência com esse tipo de coisa, com esse tipo de violência, entendeu? Mas não ficar com o desprezo, tipo assim, vou embora e acabou, dane-se. Né? Não pode, a gente não pode. Não pode ser assim, a humanidade não pode ser assim. Tá? Deixa eu ver aqui. Ai, ela tirou minhas fotos. Vou botar no grupo. Vou botar no grupo aqui, que minha assistente tá aqui tirando foto. Ficou linda, obrigada. Ela é boa fotógrafa, e amanhã já viu, né? Quem é que vai tirar foto amanhã? Ai, ai, ó, 6h55. São 6h55. Já tá quase acabando. Deixa eu ver o que é que o Kildrim tá falando assim. Eu vou comer minha coxinha daqui a pouco. Até a polícia chegar, já morreu. Até o pai da mulher. A menos que seja aqui. Aí é bem rápido, 911. É isso, tô falando daqui mesmo. 911. Né? Ligou, eles já chegam antes de você ligar. Aqui é rápido mesmo, né? Mas, gente, voltando agora, a gente só tem 5 minutinhos, vou falar mais uma vez. Então, amanhã, a partir das 7 da noite, acontece, né, o nosso festival karaokê, ali no 416 da Boston Post Road East, em Marlboro, né, nós vamos estar ali, né, esperando por você, para nessa premiação, e a gente comemorar, né, os 16 anos do Espelho do Imigrante, e... né? O meu aniversário. Vai ter bolo, vai ter docinho. Obrigada, viu, Gilca? Gilca tá fazendo os docinhos e bolo, gente. Viu? Vai ter bolo e doce. Ai, que delícia. Ai, meu Deus. Agradecer a Gilca também. Beijo. Obrigado. Obrigada a todos vocês, né? É, o William falou aqui. Aqui, sim, é rápido. Chega 8 carros. Já chamei 2 vezes e é bem rápido mesmo. 2 bombeiros e 3 ambulâncias. É isso mesmo, William. Verdade. Já liguei sem querer 2 vezes. Olha só, sem querer o quê? Você tava apanhando, Kildrim. Diga a verdade. Tava apanhando da mulher e você ligou. Aí o bombeiro chegou pra baixar o fogo, né? Amanhã estaremos lá. Tô aguardando vocês mesmo. Um beijo, William. Com certeza. É, pensa na rapidez, e é mesmo, Kildrim, aqui é bem rápido, é isso que essas coisas, quando você fala assim, vamos pagar imposto, trabalhar, pagar imposto, é isso, porque nosso imposto aqui, a gente vê o retorno, né, a gente vê como a polícia aqui é ágil, como o corpo de bombeiro é ágil, né, então a gente aqui se sente mais seguro, né. É muito bom. Obrigada a todos vocês por estarem aqui participando, e eu vou ver aqui, lembrar o seguinte. Gente, amanhã, 7 da noite, tá? Espero vocês lá. Os prêmios vão ser... quem quiser comprar a rifa lá amanhã, não esqueça. A rifa custa $25 o bilhete, tá? Eu vou estar lá sentada na hora do karaokê. Pode comprar lá amanhã. Amanhã as pessoas vão comprar. Aí a gente vai colocando no saco do Guga, né? Que eu trouxe o saco, tá? O saco do Guga veio comigo. Já com os que compraram, que já estão aqui. Já estão aqui o pessoal que comprou. Aqui, ó. Ah, tá aqui dentro do envelope. Já tá o de todo mundo aqui. Marilene, vem cá, Marilene. Senta aqui. Marilene tá aqui, viu? O povo tá aqui dizendo que você não levou, trouxe pra cá e não levou pra lá. Digo, no grupo, bota lá a foto no grupo de novo. Ó, tem aqui os tickets do Kildrim, estão aqui. Do Dogão, estão aqui. Tá de todo mundo aqui dentro, tá, gente? Os tickets estão aqui, ó. Aqui, estão os tickets. Amanhã eu vou colocar todos eles dentro do saco do Guga, tá? E o que for vendido lá também. E a parte de vocês estão aqui, tá bom? Que aqui eu vou destacar assim, ó. Dessa forma. O ticket é isso aqui. Né? Aí vem, cadê a câmera? Aí aqui atrás, tá vendo? Tem escrito aqui Kildrim, tá vendo? Kildrim. E essa parte de baixo que eu vou destacar, vai pra o cupom, que tem, os dois é o mesmo número, né? Aí essa parte aqui que tem o nome de Kildare e o telefone vai pra dentro do saco de Guga e essa daqui vai ficar com o Kildare. Aí na hora que anunciar lá 1502046, aí o Kildare vai gritar: ê, ganhei! Então tá aqui todo mundo. Agora a Marilene também tá aqui, né? Aí Marilene vai concorrer também, aí vai gritar: ganhei o tablet, ganhei a televisão, ganhei. Você quer ganhar o quê, Marilene? Vem falar aqui, Marilene. Fala aqui nesse microfone, Marilene, antes que acabe. Falta um minuto.
6: Boa noite, galera.
0: Um
6: boa
0: segundo. Noite, aí.
6: Galera.
0: Já vai acabar o programa, tá vendo, Marilene?
6: Boa noite, galera. Boa noite maravilhosa a todos.
0: E vamos lá. Marilene tá aqui, já vou fazer festa. Gente, obrigado. Bom final de semana. Se beber, não dirija. Se dirigir, não beba. Segunda-feira eu tô aqui de volta, tá? Um beijo grande. E amanhã tô lá com você. No Brasil Steak Grill. Vamos lá, gente. Uhul! É festa! Tchau, até segunda.
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0: Louvado seja nosso Senhor Jesus Cristo, para sempre seja louvado. Queridos irmãos e irmãs, hoje é sexta-feira da misericórdia divina, um dia antes das 24 horas. Toca a corneta, sacristão. Toca o sino, sacristão. Um dia antes das 24 horas de oração. E nós já nos colocamos nesse clima de oração, de festa, de intercessão e de louvação. Filhos amados, povo querido, hoje o oitavo dia do Sagrado Coração de Jesus. Sagrado Coração de Jesus, tende piedade de nós. Sagrado Coração de Jesus, eu confio, eu espero em vós. Quero saudar a todos a partir da Rádio Evangelizar, de onde tudo começa. As rádios irmãs cujos nomes cito neste momento. Saúdo você pela TV Evangelizar, sinal digital em todo o país, em várias cidades, canal aberto. Pelo YouTube, Padre Manzotti Oficial. Pelos aplicativos da Associação Evangelizar é Preciso e todas as plataformas digitais. Repito, falta um dia, é amanhã, 24 horas na presença do Senhor. Ainda é tempo de você mandar os seus pedidos de oração, 0800 410 6060, ou pelo WhatsApp 41 3221 6060. Em nome do Pai, do Filho e do Espírito Santo. Amém. Tendo Jesus descido do monte, numerosas multidões o seguiam. Eis que um leproso se aproximou e se ajoelhou diante dele, dizendo: Senhor, se queres, tu tens o poder de me purificar. Jesus estendeu a mão, tocou nele e disse: eu quero, fica limpo. No mesmo instante, o homem ficou curado da lepra. Então Jesus lhe disse: olha, não digas nada a ninguém, mas vai mostrar-te ao sacerdote e faz a oferta que Moisés ordenou para servir de testemunho para eles. Deixar um leproso se aproximar já era um ato de misericórdia. Mas para que o leproso se aproximasse, é porque ele sabia que se sentiria acolhido. Jesus podia tê-lo curado à distância, mas não. Jesus, ele estende a mão. Não só isso, ele o tocou. Tocar um leproso é tornar-se impuro, tal qual. Mas o Senhor, e este é nosso Senhor Jesus Cristo, ele não foge das nossas fraquezas. Ele não foge das nossas impurezas. Ele não se esquiva das nossas feridas. Ele se debruça. Ele toca. Ele cura.
1: E a tristeza é demais.
0: Nos coloquemos no lugar deste leproso hoje.
1: É um vazio.
0: Esse leproso não tem nome para que eu e você nos coloquemos no Evangelho. E a nossa frase é: Senhor, se queres, tu podes me purificar. Me purificar dos pecados. me purificar dos medos, me purificar das incertezas. Senhor, se queres, tu podes me curar. Complete a frase. Se queres, tu podes me curar da depressão, da angústia, do isolamento, do medo, da incerteza. Se queres, tu podes me curar, Senhor, hoje. Diga qual é a cura que você quer pedir a Deus, nosso Senhor Jesus Cristo. E acredite que Ele não vai desviar o olhar. Acredite, Ele não vai se esquivar de nos atender. O Evangelho é claro. Ele estendeu a mão, curou, tocou. Ele toca nossas feridas. Por suas chagas fomos curados. Ele que foi chagado, chaga as nossas feridas. Ele toca-nos, Ele cura-nos. E Ele diz: eu quero, fica limpo. Então proclame o nome de Jesus agora. Jesus, Jesus, Jesus. Seja um silêncio por não saber o que dizer. Seja um brado, completando e dizendo: Jesus, me tire desta situação. Jesus, me tire deste problema. Jesus, me tire dessa noite escura. Jesus, me tire dessa tempestade. Jesus, me tire desta dor, desta incerteza. Jesus, se queres, tu podes me curar. Faça a tua oração, filho. Faça a tua oração, filha. O Evangelho é forte hoje. O Evangelho é tocante. Jesus não ficou à distância. E Ele não fica distante de mim e de você. Ele se aproxima, Ele está se aproximando. Sinta a presença de Jesus perto de você, do lado da tua cama, do lado da cama da pessoa que está inválida, do lado da pessoa que está entubada, do lado da pessoa que está convalescente pela idade avançada. O Senhor está do lado dos cuidadores. Ele olha, Ele se aproxima, Ele toca e diz: eu quero, fique limpo. Eu quero, fique curado. Faça um milagre em minha vida. Eu volto já, volte comigo.

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0: 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Adriana, que a paz de Jesus esteja com você.
1: Amém, Padre. Minha bênção.
0: Bom dia. Bom dia. Deus abençoe, Adriana. Você fala de onde?
1: Falo da cidade aí, do Brasil.
0: Certo. Filha de Deus, de algum lugar do Brasil. Pois não, filha. O que está acontecendo?
1: Padre, eu estou pedindo oração para o meu esposo, que está para fazer uma cirurgia de aneurisma.
0: Tá.
1: Não foi marcado hoje, vou estar indo no médico pra gente estar marcando.
0: Tá bom.
1: Aí eu tô pedindo oração por ele.
0: Tá.
1: Tô pedindo um aconselhamento, padre.
0: Pois não. Então, depois você, por favor, tem que voltar o telefone para dizer o nome do marido, porque é importante para rezarmos. Mas qual aconselhamento você quer pedir?
1: É porque eu tô pra ir trabalhar fora. Eu ganhei a passagem, eu ganhei tudo. E aí surgiu esse. De acontecer. E ele quer que eu vou. Então, eu tô. E nós precisamos que eu vá trabalhar.
0: Entendi.
1: Então, eu tô nessa situação.
0: É uma necessidade.
1: É uma necessidade.
0: Filha, o mais importante. O mais importante é vocês estarem de comum acordo. Isso é fundamental no matrimônio. Se ele tivesse se opondo, era diferente, mas ele está concordando. Então esse é um ponto de segurança. É verdade que você se preocupa por causa desse aneurisma, mas é de imediato que você tem que ir para fora ou dá para...
1: Eu estou com a passagem comprada.
0: E ele, passagem comprada. E esse fora é muito longe ou é relativamente perto?
1: Longe, fora do Brasil.
0: Fora do Brasil. E ele ficará bem assistido? Ele tem família?
1: Tem. E o que... tem meu filho. Eu tenho um filho de 18 anos.
0: 18 anos.
1: Isso.
0: E o que o teu filho fala?
1: Os dois falam que eu tenho que ir. Porque eu... Isso, padre. Eu venho orando, pedindo a Deus. Tenha tempo. Eu conversando com Deus. Que se fosse da vontade dele. E isso veio tudo.
0: Entendi.
1: Veio tudo assim, sabe?
0: Entendi.
1: Veio tudo encaminhado por Deus. E... eles acham que eu tenho que ir.
0: Então, filha, e o que o teu coração fala?
1: Meu coração, pode falar com o senhor que meu coração fala pra ir, mas eu tenho tanto medo, é o medo.
0: Medo?
1: Eu sei quando esse...
0: Medo
1: eu
0: do
1: tenho
0: quê?
1: Medo. Não sei, padre. Eu fico com medo de deixá-los.
0: Tá.
1: Né? Mas... na mesma hora que vem o medo, vem aquela certeza que tudo vai dar certo. E se eu entreguei para Deus, Deus não vai fazer milagre pela metade, não. Eu sou fiel.
0: Entendi.
1: E creio. Que
0: é uma decisão...
1: mas hoje só me deu uma balançada.
0: É. Filha, é uma decisão difícil. Mas você, então, quando a decisão é difícil, você tem que tentar pegar... as confirmações ou as não confirmações. Veja, tudo isso brotou de uma súplica de Deus. Então isso é um ponto positivo. Segundo, o principal, teu marido acha que você deve ir. Então, mais uma confirmação. Teu filho também. Depois ele vai ficar assistido. É uma necessidade que até você disse, trabalhando... você vai poder ajudar ao seu marido e ao seu filho.
1: Certeza.
0: Então não deixe esse medo paralisar. Toda mudança causa medo. O medo, ele, a gente vence com a fé e com a coragem. Então comece a pedir a Deus, me dê fé e coragem para seguir. E isso você está mostrando que tem. Então, filha, você tem a resposta. Vence esse medo em Deus.
1: E hoje eu clamei tanto. Eu clamei hoje a Deus, à noite, à madrugada, eu clamando por Deus e tocando meu coração, que hoje eu ia ligar e eu ia conseguir.
0: Isso.
1: Falar. E foi a primeira vez.
0: Louvado seja Deus. Mais um sinal. Mais um sinal. Você entende? Quando a gente está em dúvida, nós temos que caminhar pela fé. Então, pela fé, vá. Pela fé, siga. Reze comigo, Divino Espírito Santo.
1: Divino Espírito Santo.
0: Fortalecei-me.
1: Fortalecei-me.
0: Dai-me o dom da fortaleza.
1: Dai o dom da fortaleza.
0: Para superar o medo.
1: Para superar esse medo.
0: Mas eu peço, Senhor.
1: Eu peço, Senhor.
0: Que o meu marido.
1: Que o meu marido.
0: Fique sobre os cuidados.
1: Fique sobre os cuidados.
0: De Jesus das Santas Chagas.
1: De Jesus da Santa Chagas.
0: De Nossa Senhora do Carmo.
1: De Nossa Senhora do Carmo.
0: E de São Pio de Pietrelcina.
1: E São Pio de Pietrelcina.
0: Que nada de mal aconteça com ele.
1: Que nada de mal aconteça com ele.
0: Proteja meu marido e meu filho.
1: Proteja meu marido e meu filho.
0: E me dê discernimento.
1: E me dê discernimento.
0: Força.
1: Força.
0: E coragem.
1: E coragem.
0: Para seguir o caminho.
1: Para seguir o caminho.
0: Amém.
1: Amém.
0: Que Deus te abençoe, filha de Deus, de algum lugar do Brasil, que acompanha certamente pelo YouTube. Eu vou para o intervalo e eu volto com a leitura orante. Nós estamos em 1 Coríntios. Volte comigo. Chame um amigo, uma amiga. Volte comigo.

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0: Falta um dia para as 24 horas na presença do Senhor. É amanhã. E você pode ainda mandar seus pedidos de oração. 0800-410-6060. Ligue agora. 41-3221-6060. As caravanas já estão chegando. Ontem já tinha, hoje chega, amanhã com certeza. Você de Curitiba, região metropolitana, venha fazer parte deste grande momento de oração. Gente, todos os anos, graças e bênçãos são derramadas. É muita unção, é muita graça, é muito milagre, é muito prodígio. Para que você se programe, se vai acompanhar em casa, começa amanhã às 19 horas, missa de abertura. Lembrando que teremos pregações de padres de todo o Brasil, leigos, sacerdotes. 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Eu falo dos horários de missa e sempre depois da missa subentenda pregação e adoração. Missa às 19 horas, amanhã missa à meia-noite, às 8 horas, depois missa às 11 horas, missa às 18 horas de encerramento e coroação da imagem do Sagrado Coração de Jesus. Você pode acompanhar pela TV Evangelizar, pelo YouTube Padre Manzotti, pelos aplicativos da Associação Evangelizar é Preciso. Sobre a leitura orante, escute o que as pessoas têm dito.
1: Meu nome é Zilda, sou de Apucarana.
0: Opa.
1: Ouço o senhor pela Rádio Cultura FM.
0: Amém.
1: De Apucarana. E quero dizer que estou amando a leitura de Jó. Estou apaixonada.
0: Que
1: agora
0: maravilha.
1: Eu entendo o seu livro inabalável, porque realmente Jó tinha uma fé inabalável.
0: Isso.
1: A gente sempre ouve dizer, porque fulano tem uma paciência de Jó. Eu não tenho paciência de Jó, né? A gente sempre ouviu isso, ouvi desde criança. Mas, na verdade, era resiliência,
0: isso,
1: né? Que ele
0: filha,
1: tinha resiliência na fé.
0: Certa.
1: Era uma pessoa de uma fé realmente inabalável. E cada dia que eu ouço, eu fico mais maravilhada, mais apaixonada por essa leitura. E quero dizer para o senhor já estou me preparando para ser mensageira da capelinha,
0: Deus.
1: Já estou organizando as famílias que vão receber a capelinha e em breve vou ser uma mensageira líder.
0: Louvado
1: tá
0: seja
1: bom?
0: Deus.
1: Amo muito o senhor, fica com Deus.
0: Obrigado pela sua partilha, filha. De fato, é uma compreensão melhor de Jó como resiliência, como homem de fé. Uma fé inabalável. Zilda, de Apucarana. E toca a corneta pra ela, sacristão. Porque ela vai ser mensageira da Capelinha de Jesus da Santa Chagas, Zilda. Parabéns. E filhos e filhas, aproveite. Pense assim, se eu recebi uma grande graça de Jesus da Santa Chagas, vou retribuir sendo um líder mensageiro, uma líder mensageira da Capelinha de Jesus da Santa Chagas na minha cidade. Toma essa atitude. É a melhor forma de você agradecer a graça recebida. É uma fé inabalável, Zilda de Apucarana, Rádio Cultura FM, João Miguel Inácio, Bispo Dom Carlos José de Oliveira da Diocese de Apucarana. 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
0: Escutou? Bonita música, hein?
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0: Escuta de novo.
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0: a tua palavra tira a frieza dos corações. Muito bonito isso. 1 Coríntios, capítulo 4, versículo 14. Continuemos.
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0: Não estou escrevendo essas coisas para envergonhar vocês, mas para ensiná-los. Você lembra que Paulo disse ontem, e eu fiquei refletindo o dia inteiro ontem. Fiquei refletindo Paulo falar da loucura de Cristo. Ontem eu fiquei no meu coração meditando, não sei se você fica assim. Quando somos amaldiçoados, abençoe. Quando você é perseguido, aguente com paciência. Quando você é insultado, responda com palavras delicadas. Somos verdadeiros lixos. Até agora somos tratados como imundície do mundo. Mas continua hoje. Eu quero ensiná-los, como se vocês fossem meus próprios filhos. Mesmo que vocês tivessem milhares de mestres na fé cristã, não poderiam ter mais que um pai. Pois quando levei vocês o evangelho, eu me tornei pai de vocês na vida que vive em união com Cristo Jesus. Portanto, eu peço, siga o meu exemplo. Por isso estou enviando para vocês Timóteo, que é meu querido filho no Senhor. Ele vai ajudá-los a lembrarem o caminho que sigo na vida nova, que tem união com Cristo e com todas as igrejas. Eu vos enviarei Timóteo. Sabemos que Timóteo foi ordenado padre por São Paulo e depois vai se tornar o bispo de Éfeso. Como importante, eu vejo as caravanas evangelizar, inclusive na sua cidade. Você já pediu, já falou com o padre de chamar a caravana evangelizar, os missionários da caravana evangelizar? Gente, é oxigênio, é afervoramento. Eu lembro quando eu era seminarista, depois, no período da teologia, eu pregava muitas missões. Hoje eu continuo pregando missões de uma forma diferente. Mas como oxigena a comunidade, revigora a comunidade. Paulo mandou Timóteo. Sigamos, versículo 18. Alguns de vocês ficaram orgulhosos, certos de que eu não iria visitá-los. Porém, se o Senhor quiser, eu vou visitá-los logo. Então, vou saber o que esses orgulhosos são capazes de fazer. E não somente o que eles são capazes de dizer. Aqui está mostrando que Paulo está sendo acusado de alguma coisa. De que tem pessoas contra ele. Paulo sofreu muito. Lembra que eu falava? Sofrimento dos pagãos e sofrimento dentro da igreja. Imagina Paulo. Ele fundou a comunidade de Corinto. E agora, alguns se fazem orgulhosos e até preferiam que ele não voltasse. Olha, perceba a ingratidão. E como Paulo lidou com isso? Não recuou. Versículo 20. Pois o reino de Deus não é coisa de palavras, mas de poder. O que é que vocês preferem? Que eu vá até vocês com um chicote? Ou com um coração cheio de amor e bondade? Paramos por agora e voltamos rezando. Volte comigo.

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0: que Deus quer de mim.
1: E eu peço, Senhor,
0: Deus quer que eu busque os teus ensinamentos. Deus quer que eu busque a tua palavra. Por isso, Senhor, dai-me a graça de poder compreender e viver a palavra. Paulo fala: vocês querem que eu chegue com um chicote ou com um coração cheio de amor e bondade? Senhor, às vezes eu sou resistente, coração duro, orgulhoso. E às vezes, Senhor, o chicote vai bem. Sabe como Deus age com o chicote? Ei, tô falando com você. Você sabe como Deus age com o chicote? Permitindo certas provações. Ai, Senhor, é difícil, né? É difícil. Permitindo certas dores em nossa alma, provações em nossa vida, para nos amadurecer.
2: Eu preciso.
0: E não faz isso por castigo. Faz isso por amor. Porque Paulo diz: eu me sinto como um pai de vocês. Por isso eu os ensino. Deus é o nosso pai. E por amor ele nos corrige. Você consegue compreender isso? Que não é maldade de Deus. Deus é sumamente bom e não há maldade em seu coração. Deus é sumamente bom e não há maldade no seu coração. Então, Senhor, dai-me docilidade às tuas correções. Dai-me docilidade ao seu amor. Que eu aprenda, Senhor. Corrija-me, Senhor, e que eu aprenda, Senhor. Dá-me humildade para entender o teu amor para comigo. Eis uma chave para entender as provações. Esta foi a leitura orante do dia de hoje. Escute esse testemunho, por favor.
3: Eu quero testemunhar.
0: Ei, vamos voltar de novo e volta alto, filho, que eu não escutei a voz dela. Volte mais alto.
3: Eu quero testemunhar uma grande graça que a gente recebeu do meu neto,
0: sim,
3: Luiz Henrique. Ele era drogado, ele se envolveu com pessoas envolvidas na droga e ele se afastou da família. E a gente perdeu o contato dele, não queria saber da família.
0: Lamentável.
3: E daí, com muita oração, minha filha, que é madrinha dele, assistiu uma missa com o padre Reginaldo na época. E o padre Reginaldo, na missa, pediu quem queria pedir alguma graça. E ela pediu por esse afilhado. Graças a Deus, pelo pedido dela, foi conseguido essa grande graça, que ele voltou para a família, se afastou daquelas pessoas que eram envolvidas em droga. Graças a Deus, hoje em dia, ele está junto com a família, achou uma menina, casou com ela, e hoje ele já tem um filhinho. Graças a Deus, está muito, muito feliz e está tudo bem. Graça alcançada é graça testemunhada. Toca o sino, sacristão.
0: Deus seja louvado, filha de Deus, de algum lugar do Brasil, pelo neto Luiz Henrique. Francisca, que a paz de Jesus esteja com você.
4: Contigo também, padre.
0: Deus abençoe, Francisca. Você fala de onde?
4: Eu falo de Picos do Piauí.
0: Picos Piauí.
4: É.
0: Como que você me acompanha?
4: Pela Cultura FM.
0: Meu abraço à Cultura FM. Fale, minha filha.
4: Padre, há muito tempo eu tinha vontade de falar com o senhor. Eu sou ouvinte do senhor, todo o programa do senhor eu assisto.
0: Oh, que coisa boa,
4: mas
0: minha filha.
4: Eu tenho muita fé nas suas orações, nas suas palavras, que para mim é igual a Jesus falando.
0: Para honra de nosso Senhor, Jesus é mais. Diga lá, minha querida.
4: Padre, que eu queria pedir oração. Eu tenho 3 filhos meus que têm uma doença. Que, aliás, a mais velha morreu dessa doença.
0: Oh, meus sentimentos.
4: Aí tem 3. Tem um pai de família que vive no sofá, só levanta do sofá pro banheiro.
1: É.
4: E tem outro também aqui da mesma situação. E tem outra filha também que tá ficando na mesma situação. É uma doença genérica.
1: É.
4: E ele nasce bom, aí da idade de 20 anos por diante começa a atacar e tá acontecendo com a cadeira de roda. Que o outro só não tá na cadeira de roda porque tá no sofá. Por isso
1: vai
4: que eu queria pedir oração.
1: Tá, vai atrofiando, é, filha?
4: É, padre, atrofiando e vai acabando a força.
1: Oh, meu Deus.
4: E a filha sentando num sofá, numa cadeira de roda, que só vez a que morreu só comia botado por a mão dos outros na boca dela, que a mão dela já não mais botava na boca.
1: Misericórdia, filha.
4: Pois é, já tem outra aqui também que tá quase na mesma situação, padre.
1: Então diga primeiro o nome da filha que faleceu, minha querida.
4: É Vanivalda Lopes, Maria Vanivalda Lopes Carvalho.
1: Tá, e agora dos dois filhos.
4: Francivaldo de Carvalho.
1: Só um minutinho. Francivaldo, é. Do outro.
4: Francivaldo de Carvalho Lopes e outro Givaldo Lopes de Carvalho.
1: E da filha que está no caminho.
4: Francislândia de Carvalho Lopes.
1: Como é o nome?
4: Maria Francislândia de Carvalho,
1: tá.
4: Lopes.
1: Pô, filha, e para você. É uma missão muito grande, né, filha?
4: É, padre.
1: Uma cruz.
4: Pra mim é uma missão difícil, que eu sofro demais de ouvir na situação que vejo. Sou uma mãe que criei 10 filhos.
1: Entendi.
4: E aí, depois de grande, eles acontece isso. Eu sofro demais, padre. O que mais me conforta é as minhas orações. Que eu assisto missa, eu rezo terço.
1: Louvado seja Deus.
4: Fiz a novena e assisto o seu programa, padre. Que é uma coisa que me fortalece na minha vida. É o seu programa, suas palavras, que fortalece a gente quando está na pior.
1: Nossa, filho, eu me sinto, fico emocionado de ouvir. A senhora, sim, é uma mulher de uma fé inabalável. A senhora, sim, é uma mulher de fé inabalável. E para mim é um exemplo. Tudo que a senhora está passando e ter essa fé profunda em Deus e aguentar firme como Nossa Senhora ficou ao pé da cruz. Eu quero rezar com a senhora, podemos, filha?
4: Pode, sim.
1: Senhor Jesus, toca com seu amor,
4: Senhor,
1: na vida
4: seu amor,
1: a Dona Francisca, pelos seus filhos. Jesus, pelas tuas santas chagas dolorosas e gloriosas, fortaleça, Senhor, Dona Francisca, mais do que ela está forte. Mas olhe para os filhos dela, que estão no sofá, na cadeira de roda, e ela na lida com as criação ali que eu estou escutando, galinha, galo, galizé. Fica com ela, Jesus. Essa é tua filha, essa é tua bem-aventurada mulher de fé. Essa precisa do teu a sua especial atenção. Nossa Senhora, envolva a Dona Francisca com seu manto e os filhos também, para que suportem esse momento de privação e de dor. Amém. Dona Francisca, a senhora me edificou muito hoje. A senhora me deu uma lição de fé. E para o mundo inteiro. Parabéns. Que Deus abençoe. Levarei nas 24 horas as suas intenções. Escutou, filho?
4: Eu queria também pedir ao Senhor, se for possível, para o Senhor abençoar uma filha que eu tenho também, que ela disse há anos atrás. E aí, graças a Deus, ela está em tratamento. O diagnóstico dela, graças a Deus, já deu que ela está curada.
1: Como é que é o nome dela, querida?
4: É Maria Francisleide de Carvalho.
1: Tá bom.
4: Aí peço oração que o Senhor bote ela em oração também, todos os dias. Todos os meus filhos, porque eu sou muito grata de ouvir o Senhor todo dia, é o
1: Amém.
4: Que me fortalece na minha vida.
1: Eu rezarei pela senhora, reza por mim, Dona Francisca, por favor. Eu vou para o intervalo e volto já. Volte comigo, povo de Deus.

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